0: Em tratamento, ela transforma a própria experiência em um alerta para que outras pessoas não adiem a procura por atendimento.
1: O câncer não espera. Hoje, quanto mais você descobrir esse diagnóstico mais rápido, melhor sua chance de cura.
0: Segundo o INCA, o Instituto Nacional de Câncer, o Brasil deve registrar mais de 780 mil novos casos de câncer por ano até 2028. Desse total, cerca de 40 mil serão de câncer de cabeça e pescoço. O problema é que a maioria ainda é diagnosticada tardiamente. E é justamente para mudar essa realidade que a campanha Julho Verde reforça um alerta. Identificar os sintomas cedo pode aumentar as chances de cura. O câncer de cabeça e pescoço reúne tumores que atingem regiões como boca, garganta, laringe, nariz, tireoide e pele da face e do pescoço. Entre os principais fatores de risco estão o tabagismo, o consumo de bebidas alcoólicas e a infecção persistente pelo HPV. Quando descoberto precocemente, as chances de sucesso do tratamento aumentam e o risco de sequelas diminui, explica Isabela Costa Santos, chefe substituta do setor de cirurgia de cabeça e pescoço do INCA.
2: É importante a gente entender que quanto mais cedo essa doença é diagnosticada, melhores são os resultados. Em qualquer lugar do mundo, se você pode tratar um tumor no estágio inicial, nós estamos falando de índices de cura muito melhores, né? E altos.
0: A prevenção passa por hábitos saudáveis, alimentação equilibrada, higiene bucal, prática de atividade física, proteção contra o sol e vacinação contra o HPV, oferecida pelo SUS para crianças e adolescentes na faixa indicada pelo Programa Nacional de Imunizações. E a vacinação é um grande aliado no combate à doença, destaca o secretário de Atenção Especializada à Saúde do Ministério da Saúde, Mozart Júlio Tabosa Salles.
3: Então, a vacinação contra HPV é fundamental para a prevenção do câncer de cabeça e pescoço, fundamental das doenças laringeais. Precisamos trabalhar isso e fazer de maneira muito efetiva. E isso é fundamental. O Brasil já tem hoje 82%, 83% de cobertura entre as meninas, cerca de 60%, um pouco mais, um pouco menos, entre os meninos. Precisamos subir mais o patamar de cobertura entre os homens para que a gente possa chegar naquilo que é ideal.
0: Ao perceber sintomas persistentes, como feridas na boca que não cicatrizam, rouquidão prolongada, dificuldade para engolir ou caroços no pescoço, a orientação é procurar a unidade básica de saúde mais próxima. Se houver necessidade, o paciente é encaminhado para exames e atendimento especializado. Reportagem Pablo Mundim.
4: E o Ministério da Saúde publicou portaria que define os 18 medicamentos oncológicos considerados de altíssimo custo para oferta no Sistema Único de Saúde.
5: A relação abrange fármacos para tratamento de diversos tipos de câncer, como o de mama, pulmão, gástrico, ovário, medula óssea e a leucemia.
4: A medida determina a forma como o medicamento será apresentado e os critérios analisados para a definição de altíssimo custo.
5: A estratégia prioriza a economia em escala e a garantia de acesso aos medicamentos já incorporados pela Comissão Nacional de Incorporação de Tecnologias no Sistema Único de Saúde.
4: Julho é um mês com datas importantes para a luta racial no Brasil.
5: No último sábado, dia 25, foi comemorado o Dia Internacional da Mulher Negra, Latino-Americana e Caribenha.
4: E no dia 20, o Estatuto da Igualdade Racial completou 16 anos.
5: O Estatuto estabeleceu em lei uma série de diretrizes para a condução das políticas públicas de combate ao racismo e de redução das desigualdades raciais no país.
4: E hoje nós conversamos mais cedo com a secretária executiva do Ministério da Igualdade Racial, Bárbara Oliveira Souza, sobre esse marco. Vamos acompanhar.
5: Olá, secretária, bem-vinda à Voz do Brasil. Olha, a gente queria começar então falando do Estatuto da Igualdade Racial, que está completando 16 anos, e queria que a senhora trouxesse para a gente então quais são os principais avanços desde a criação da lei, o que, que ela trouxe aí de inovação.
6: Não, perfeito. Bom, o Estatuto da Igualdade Racial é uma grande conquista nossa, né, que está completando agora em julho 16 anos de vigência. Então, com muita alegria, Mariana Jungmann e Luciano Seixas, nós do Ministério da Igualdade Racial agradecemos muito por esse convite para dialogar sobre esse marco fundamental para a política de igualdade racial do Brasil. E o Estatuto, ele fez um processo de trazer como responsabilidade para o Estado brasileiro a obrigação de enfrentar o racismo nas suas políticas, nas suas ações. E conseguiu construir base sólida para que a gente tivesse um processo de amadurecimento das ações afirmativas nas universidades e na educação superior, como hoje temos, e temos diversos avanços, né, a partir dessa lei, como temos também as ações afirmativas nos concursos públicos, que também tem gerado muito resultado, além de políticas públicas transversais na saúde, na educação, na cultura, no trabalho e na moradia, para, de fato, superar o racismo estrutural e promover a igualdade racial no Brasil, que é algo tão central. A gente tem alguns resultados, eu estava falando da lei de cotas, como, por exemplo, uma ampla presença hoje de estudantes negros e negras nas universidades. São mais de 4 milhões de estudantes que ocupam universidades públicas e privadas no Brasil. Isso é um avanço se a gente pensa os dados estatísticos em relação aos anos 2000, né? Quando apenas 2% da população negra estava na universidade.
4: Bom, secretária, a senhora citou aí as questões de cotas, vale para a educação, vale também para o trabalho. Na verdade, o Estatuto da Igualdade Racial reúne direitos em diversas áreas, né? Educação, trabalho, também saúde, na cultura. Na prática, como é que ele impacta a vida da população brasileira?
6: Não, perfeito. O Estatuto, ele orienta as políticas de igualdade racial e traz alguns aspectos que são centrais para a forma como a gente se organiza no governo federal e também em articulação com governos estaduais e municipais para implementar essa política. E traz alguns princípios, como, por exemplo, da transversalidade. Então, ele prevê essa articulação com os vários ministérios que executam ações voltadas para a igualdade racial e para a superação do racismo.
5: A gente está falando aí de 16 anos da construção dessa política. A senhora mencionou políticas afirmativas também, mas apesar disso a gente ainda continua precisando trabalhar em torno da redução das desigualdades raciais, né, que são uma realidade no país. Quais são os maiores desafios que a senhora considera para que os direitos previstos no Estatuto realmente se tornem uma realidade e se tornem presentes mesmo?
6: Essa pergunta, Mariana, agradeço muito. Eu acho que ela é chave para a gente avaliar o porquê que a política de igualdade racial ainda é muito importante no Brasil hoje. A gente tem avanços fundamentais em marcos legais, temos uma política nacional estruturada, temos o Sistema Nacional de Promoção da Igualdade Racial, que leva essa política para governos estaduais e municipais, mas uma conquista, inclusive, do Estatuto da Igualdade Racial, é ele quem cria o SUS, o nosso SUS da Igualdade Racial, que é o SINAPI, e que hoje está presente nos 27 estados da federação e em quase 500 municípios. Vou começar por esse ponto, porque é um ponto que demonstra avanço, mas demonstra também desafio, né? Que é o foco da sua pergunta. E por que que é importante a gente avançar nisso? É fundamental que a gente busque incrementar e capilarizar cada vez mais essa política e avançar em mais estados e municípios. Está em curso foi julgada, né? E está em curso a elaboração da resposta a ela, a DPF Vidas Negras, a DPF 973, que obriga o governo federal a atualizar o segundo Plano Nacional de Promoção da Igualdade Racial. A gente vem trabalhando nisso ativamente e, obviamente, a gente vem também destacando a importância de que estados e municípios também sejam envolvidos nessa obrigação de fazer dessa ação, pela importância da gente federalizar essa política. Então, é um desafio que a gente ainda tem, temos um avanço importante, estamos nos 27 estados, mas precisamos, de fato, avançar e capilarizar essa política no Brasil. Outro ponto é que os dados socioeconômicos, de segurança pública, são muitas as dimensões que ainda demonstram que, mesmo tendo avançado muitíssimo, e de fato há na história, né, ao longo da história, um incremento importante na política de igualdade racial no Brasil, é possível a gente avaliar que ainda há muito o que fazer. E os dados que foram publicados recentemente do Fórum Brasileiro de Segurança Pública e do Atlas da Violência, por exemplo, pegando apenas um aspecto, demonstram a relevância da gente avançar na política de igualdade racial para enfrentar esse racismo que toca a vida das pessoas, que toca o cotidiano das pessoas. 83% das vítimas de morte decorrentes de intervenções policiais no Brasil são pessoas negras. E o jovem negro tem 3 vezes mais chance de ser vítima de homicídio no Brasil do que o jovem não negro. Então, essa inequidade tão presente nas famílias, nas mães, né? Ela precisa ser enfrentada. E esse enfrentamento, ele também tem algo.

0: estruturante para guiar a nossa política de igualdade racial. O Estatuto da Igualdade Racial, ele fortalece isso, e obviamente os dados socioeconômicos, sociais do Brasil, eles são o chamariz para a importância da gente priorizar de forma central a relevância da política de igualdade racial e do enfrentamento ao racismo na nossa atuação no Estado brasileiro.
1: Muito bem, nós conversamos com a secretária executiva do Ministério da Igualdade Racial, Bárbara Oliveira Souza. Muito obrigado, secretária, por sua presença aqui na Voz do Brasil.
0: Eu que agradeço, Luciano Seixas, agradeço muito, Mariana Jungmann, por esse espaço dedicado aqui ao Ministério da Igualdade Racial.
2: E é importante a gente destacar os principais canais de denúncia para crimes raciais no país.
1: Caso você viva ou presencie um ato de racismo ou injúria racial, é possível fazer a denúncia por meio do Disque 100, canal de direitos humanos do governo federal.
2: Ou pela plataforma Fala BR, que reúne as ouvidorias também do governo federal.
1: E é sempre bom lembrar que racismo é crime, portanto, pode ser denunciado em delegacias de polícia e para o Ministério Público.
2: E também responsáveis. Vocês já repararam naquele selinho colorido que aparece antes dos desenhos, filmes e jogos de celular? Aquilo ali é a classificação indicativa, uma ajuda de ouro para você saber o que é seguro para a idade do seu filho.
1: Na hora de saber se um filme, desenho ou jogo eletrônico é recomendado para crianças e adolescentes, a classificação indicativa funciona como um instrumento para proteger os jovens de conteúdos impróprios em cada fase do desenvolvimento.
3: A dona de casa, Natália da Silva, tem 4 filhos. Durante o dia, eles estudam, brincam, praticam esportes e fazem atividades ao ar livre. E em alguns momentos, também assistem televisão. Natália conta que o acesso às telas é monitorado por ela, que observa cada conteúdo escolhido.
4: Filmes eu vejo antes, desenho eu costumo sentar para assistir com elas mesmo. Muitas vezes eles mesmos vêm e conversam com a gente sobre o que que tem no desenho, sobre curiosidades que eles viram. Mas assim, sempre observando a classificação indicativa de filmes e desenhos.
3: Para orientar a Natália e outros pais na hora de escolher o que é apropriado para os filhos assistirem, existe a classificação indicativa. A informação estabelece a idade recomendada para programas, filmes e até mesmo eventos culturais exibidos em público, como explica o coordenador de políticas de classificação indicativa audiovisual, Eduardo Nepomuceno.
5: A classificação indicativa é uma informação para as famílias a respeito dos conteúdos presentes nas obras audiovisuais, nos espetáculos públicos, né, nos streamings, nas TVs a cabo, TV por assinatura, no cinema e nos aplicativos e jogos.
3: A classificação indicativa leva em conta se a produção exibe cenas de violência, se há conteúdo sexual ou de nudez, ou se faz uso ou referência a drogas lícitas e ilícitas. Também observa se há linguagem ofensiva ou situações que possam causar medo ou forte impacto emocional. A partir da identificação desses elementos, é definida a faixa etária adequada para cada fase do desenvolvimento, como destaca o coordenador de políticas de classificação indicativa audiovisual, Eduardo Nepomuceno.
5: Cada um desses grandes eixos tem critérios específicos para cada faixa etária. Em razão desses conteúdos identificados, é que a gente consegue chegar numa faixa etária indicada para cada momento do desenvolvimento das crianças e dos adolescentes.
3: A classificação indicativa de obras audiovisuais funciona como um instrumento de proteção aos direitos de crianças e adolescentes. A neuropsicóloga Renata Nunes destaca como a indicação da idade tem a ver com a compreensão da criança em certas fases da infância.
6: Elas são orientadas por essas fases do desenvolvimento, para que ela não tenha acesso a conteúdos que ela ainda não está pronta emocionalmente. Mas isso tudo não precisa ser inflexível. Os pais precisam entender quem são seus filhos.
3: Para avaliar qual a classificação indicativa de uma obra do circuito comercial, é atribuída uma faixa etária. Além disso, há uma mensagem que diz os principais temas presentes na obra. Para vídeos disponíveis em plataformas de streaming, a própria plataforma realiza a autoclassificação seguindo os parâmetros estabelecidos. Reportagem, Márcia Fernandes.
2: Hoje, Hoje, o Brasil conquistou um novo reconhecimento internacional para a cultura.
1: O Teatro Amazonas, em Manaus, e o Teatro da Paz, em Belém, passaram a integrar a lista do Patrimônio Mundial da Unesco.
2: Com isso, o país chega a 26 bens reconhecidos pela organização.
1: Os dois monumentos já eram tombados pelo Instituto do Patrimônio Histórico e Artístico Nacional, o IFAM, desde os anos 1960.
2: Conheça um pouco da história desses dois monumentos na reportagem de Luana Karen.
7: Foi durante o ciclo da borracha, período em que a extração do látex deu impulso para um grande crescimento econômico da região norte, que surgiram os teatros Amazonas, em Manaus, e da Paz, em Belém. Era fim do século XIX, e a riqueza produzida pelo chamado ouro branco despertou nas elites da época o desejo de reproduzir no coração da maior floresta tropical do mundo o requinte das grandes capitais europeias. Primeiro veio o Teatro da Paz, em 1878. Inspirado na arquitetura neoclássica italiana, tornou-se símbolo da prosperidade da capital paraense, então principal porta de saída da borracha para o mundo. Quase duas décadas depois, em 1896, foi a vez do Teatro Amazonas abrir as portas em Manaus. De estilo renascentista, o edifício preserva até hoje parte da arquitetura e decoração originais. Embora inspirados na estética europeia, os dois monumentos incorporaram referências amazônicas, pinturas, madeiras nobres e elementos decorativos da região ajudam a contar a história do encontro entre a cultura local e as influências trazidas do outro lado do Atlântico. O compositor brasileiro Carlos Gomes chegou a se apresentar no Teatro da Paz, mas não conseguiu ver o Amazonas inaugurado. Morreu 3 meses antes, sendo homenageado na pintura que representa a ópera, no teto do Teatro Manauara. Aliás, marcados pelos concertos clássicos, apresentações de balé e óperas, os espaços também se abriram à cultura popular. Nomes como Milton Nascimento e Roger Waters passaram pelo Amazonas, que recebeu até uma visita inusitada em 1997 das Spice Girls, no auge da carreira. Agora, mais de um século depois de terem sido erguidos como símbolos da riqueza da borracha, os teatros da Amazônia ganharam um novo significado, o de patrimônio de toda a humanidade. O presidente do IFAM, o Instituto do Patrimônio Histórico e Artístico Nacional, Davidson Guzmão, destacou que a medida também é um reconhecimento da cultura produzida pela região amazônica.
8: A Amazônia, para além do paradigma do meio ambiente e do patrimônio natural, é também reconhecida pela sua produção cultural, pela sua produção artística e pelos circuitos culturais que os teatros engendram.
7: Os teatros Amazonas e da Paz foram tombados pelo IFAM na década de 1960. Agora passam a figurar juntos na lista do Patrimônio Mundial Cultural da Unesco, a Organização das Nações Unidas para a Educação, a Ciência e a Cultura, com o nome Teatros da Amazônia. Com isso, o Brasil passa a contar com 26 sítios inscritos na lista. Reportagem Luana Karen.
1: A Defesa Civil Nacional segue prestando apoio humanitário aos municípios do interior de São Paulo. A região foi atingida por fortes chuvas na última sexta-feira, dia 24.
2: No sábado, foi reconhecida a situação de emergência dos municípios de Taquaritinga, Ribeirão Preto e Dumont.
1: Com a medida, as prefeituras podem solicitar recursos federais para ações de socorro, assistência humanitária à população afetada e recuperação das áreas atingidas.
2: Foram realizadas também visitas aos municípios de Guariba e Dumont para levantamento dos danos.
1: O diretor do Departamento de Assistência Humanitária do Ministério da Integração e do Desenvolvimento Regional, Wesley de Almeida Felinto, deu detalhes da ação.
9: Conseguimos depois ao município de Guariba, o mais afetado da região, e sentamos com a Defesa Civil do município para iniciarmos o processo de reconhecimento federal e as orientações junto ao setor de engenharia e inspeções em campo para orientação quanto às ações de assistência humanitária, restabelecimento dos serviços essenciais e recuperação. Neste momento, a gente se encontra no município de Dumont, finalizando também o reconhecimento federal para posterior envio à Defesa Civil Estadual de São Paulo, e a equipe de engenharia está em campo, visitando ainda algumas áreas afetadas no município de Dumont.
2: E um alerta pelo celular informa se onde você vive corre algum risco de evento climático intenso, sejam chuvas ou incêndios.
1: Com esse aviso, é possível se prevenir contra desastres.
10: A Defesa Civil Nacional oferece um serviço gratuito para envio de alertas sobre situações de emergência diretamente ao celular. As mensagens podem avisar sobre chuvas intensas, alagamentos, deslizamentos de terra, incêndios florestais, tornados e outros riscos. O cadastro pode ser feito por SMS, WhatsApp ou Telegram. Para receber por mensagem, basta enviar o CEP da localidade de interesse para o número 40199. No WhatsApp, é necessário iniciar uma conversa com o número 61-2034-4611 e seguir as orientações do assistente virtual. No Telegram, basta procurar por Defesa Civil Alertas, enviar a mensagem Olá e concluir o cadastro. Também é possível receber avisos automaticamente pela TV por assinatura, pelos alertas públicos do Google e pela tecnologia Cell Broadcast, disponível em aparelhos compatíveis conectados às redes 4G e 5G. Nesses casos, não é necessário fazer cadastro. Natália Koslick, para a Voz do Brasil.
2: E essas foram as notícias do governo federal.
1: Fique agora com as notícias do Poder Judiciário e do Congresso Nacional. Boa noite.
2: Boa noite. Bom fim. Boa noite. Até amanhã.
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13: Ministro aposentado Otávio Galotti é velado no Supremo Tribunal Federal com a presença de ministros, autoridades e familiares. TSE realiza a Semana Nacional do Sistema Eletrônico de Votação entre 3 e 9 de agosto. STJ decide que prazo de 90 dias para indenização em proteção veicular é válido. Boa noite, eu sou Marcela Luiza. O Supremo Tribunal Federal decretou luto oficial de 3 dias pelo falecimento do ministro aposentado Otávio Galotti, que morreu ontem, aos 95 anos. Nesta segunda-feira, houve o velório no Salão Branco do Tribunal, com a presença de ministros, autoridades e familiares. O presidente do STF, ministro Edson Fachin, destacou o papel de Galotti na magistratura brasileira.
14: Recordar o ministro Galotti. Não evocamos apenas o integrante da história deste tribunal. Evocamos uma determinada compreensão da magistratura, aquela que reconhece que a autoridade moral precede a autoridade jurídica, que a legitimidade das decisões repousa antes de tudo na integridade daqueles que a proferem. A morte interrompe uma biografia, mas não alcança um legado. As decisões permanecem nos livros, os ensinamentos permanecem na memória de todos nós. O exemplo permanece nas instituições.
13: Nascido no Rio de Janeiro em 1930, Otávio Galotti formou-se em Direito em 1953. Foi integrante do STF entre 1984 e 2000, sendo presidente da Corte de 93 a 95. Também presidiu o Tribunal Superior Eleitoral entre 1994 e 1996 e teve papel relevante na consolidação da jurisprudência constitucional durante os primeiros anos de vigência da Constituição de 88. O sepultamento está marcado para amanhã, no Rio de Janeiro. Tribunal Superior Eleitoral realiza a primeira edição da Semana Nacional do Sistema Eletrônico de Votação de 3 a 9 de agosto. RIMAC Souto.
15: O objetivo é aproximar a justiça eleitoral da sociedade e ampliar o conhecimento sobre o funcionamento, a segurança, a transparência e a auditabilidade da urna eletrônica. O lançamento da Semana Nacional do Sistema Eletrônico de Votação será feito pelo presidente do TSE, ministro Cássio Nunes Marques, durante a sessão plenária de abertura do segundo semestre forense de 2026, na próxima segunda-feira, dia 3 de agosto. A iniciativa envolve todos os tribunais regionais eleitorais do país, com ações como visitas a escolas, demonstrações da urna eletrônica, palestras, exposições e distribuições de materiais informativos oficiais sobre o processo eleitoral. A programação termina no domingo, dia 9 de agosto, com a Corrida pela Democracia, no Autódromo Nelson Piquet, em Brasília.
13: Para a terceira turma do STJ, é válida a cláusula de contratos de proteção patrimonial mutualista, que estabelece prazo de até 90 dias úteis para o pagamento de indenização após um prejuízo. Tiago Gomide.
16: Os ministros analisaram o caso de um associado de uma cooperativa de transportes de Goiás que teve veículo roubado e questionou a demora no pagamento da indenização. O colegiado entendeu que os contratos de proteção patrimonial mutualista têm características diferentes dos seguros tradicionais e, por isso, não se aplicam automaticamente às regras da SUSEP que estabelecem um prazo de até 30 dias para seguradoras. Segundo o relator do caso, o ministro Ricardo Vilas Boas Cueva, a Lei Complementar 213 de 2025 passou a prever a fiscalização dessas operações pela SUSEP, mas ainda não há uma regulamentação específica para esse tipo de contrato.
13: Estão abertas as inscrições para o mutirão da 16ª Semana Nacional da Execução Trabalhista. Rocine Gomes.
17: Essa é uma forma mais radical de fazer com que a decisão judicial seja cumprida e que tudo o que é devido seja pago. Com o slogan Seu Direito por Inteiro, a iniciativa, marcada para o período de 14 a 18 de setembro em todo o Brasil, é um esforço concentrado para localizar bens de devedores, incentivar acordos e dar mais celeridade ao pagamento dos créditos trabalhistas. Para outras informações sobre a 16ª Semana Nacional da Execução Trabalhista, acesse csjt.jus.br.
13: 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Uma boa noite e até amanhã.
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18: Eu sou Paula Groba.
19: E eu sou Ricardo Nakaoka.
18: E estes são os destaques de hoje do Jornal do Senado, que começa agora.
19: Comissão de Relações Exteriores vai acompanhar medidas do governo contra a tarifaço dos Estados Unidos.
18: Nova lei permite venda de spray de pimenta para mulheres.
19: Senado aprova projetos para fortalecer a recuperação ambiental e a economia circular.
18: Boa noite.
19: Boa noite.
18: As novas tarifas impostas pelos Estados Unidos a produtos brasileiros acendeu um alerta no Senado.
19: A Comissão de Relações Exteriores quer avaliar a resposta do governo e possíveis medidas do Congresso. O tema será debatido pelo colegiado, que solicitou informações sobre as ações do Brasil diante desse novo cenário. Repórter Márcio Maturana.
20: O presidente da Comissão de Relações Exteriores, senador Nelsinho Tradi, do PSD de Mato Grosso do Sul, enviou um pedido de informações ao Ministério do Desenvolvimento, Indústria, Comércio e Serviços sobre a estratégia do Brasil em relação às novas tarifas de 25% impostas pelo presidente dos Estados Unidos, Donald Trump, sobre produtos brasileiros. Uma das perguntas é sobre a possível aplicação da Lei da Reciprocidade Econômica, aprovada pelo Congresso em 2025.
21: O Congresso aprovou essa legislação e agora cabe ao Senado acompanhar a sua implementação. Precisamos entender se os instrumentos criados são suficientes para enfrentar uma situação como essa e, se necessário, discutir aperfeiçoamentos. sempre com base em critérios técnicos e na proteção da economia brasileira.
20: As novas tarifas de Trump alcançam 3 mil itens, o que significa 18% das exportações brasileiras para os Estados Unidos, segundo cálculos do Ministério do Desenvolvimento. Isso corresponde a 37,6 bilhões de reais, com base nas exportações de 2024, antes dos primeiros tarifaços. No mesmo dia em que começou o novo tarifaço, 22 de julho, o presidente Lula assinou uma medida provisória criando o Plano Brasil Soberano 3, que abre 18 bilhões e meio de reais em linhas de crédito com juros subsidiados para exportadores. Também nessa data, Lula sancionou uma lei derivada de outra medida provisória que criou linhas de financiamento no Plano Brasil Soberano, com expansão apresentada pelo Congresso Nacional para setores estratégicos. O objetivo do pedido de informações, segundo Nelson Utrade, é oferecer aos senadores informações técnicas para eventuais iniciativas legislativas.
21: A Comissão de Relações Exteriores não substitui o Executivo na condução da política comercial, mas pode contribuir para a construção de soluções e acompanhar a atuação do governo. Foi isso que fizemos, desde o início.
20: No dia 4 de agosto, o grupo de trabalho criado pela Comissão de Relações Exteriores vai discutir novos mercados para as exportações brasileiras com representantes do governo e do setor privado, priorizando questões sobre proteínas de origem animal.
18: A proposta, que cria medidas de apoio às empresas brasileiras afetadas pelo tarifaço dos Estados Unidos, é uma das 32 medidas provisórias que aguardam votação no Congresso. Na próxima semana, o Congresso Nacional retoma os trabalhos e entre as propostas pendentes estão também a que prevê subsídios para combustíveis e a chamada taxa das blusinhas, que alterou as regras de tributação das compras internacionais de pequeno valor. As medidas provisórias têm efeito imediato, mas precisam ser aprovadas pelo Congresso para virarem lei. Se não forem votadas em até 120 dias, perdem a validade.
19: Também aguarda análise o novo Desenrola Brasil, voltado à renegociação de dívidas de pessoas físicas, microempresas e estudantes. O programa permite que devedores com renda mensal de até R$ 8.105 refinanciem dívidas de até R$ 15 mil por banco, com juros de até 1,99% ao mês. Para o senador Paulo Paim, do PT do Rio Grande do Sul, a iniciativa contribui para a recuperação da economia e o alívio do orçamento das famílias. A medida provisória ainda depende da instalação da comissão mista para começar a ser analisada e depois seguir para a Câmara e o Senado.
0: Trata-se de uma medida concreta que oferece condições reais para que as pessoas saiam do sufoco financeiro. É uma forma de devolver dignidade a quem mais precisa, aliviando o orçamento das famílias e permitindo que voltem a planejar suas vidas com mais segurança.
18: Mulheres vítimas de violência passam a ter uma nova forma de autodefesa prevista em lei. Foi sancionada a norma que autoriza a venda de spray de pimenta para uso civil feminino, com regras para a compra e a utilização da substância.
19: A lei foi sancionada em meio ao aumento de casos de violência contra a mulher no país. Repórter Patrícia Oliveira.
4: A nova lei sancionada pelo presidente Lula permite a comercialização, aquisição e posse do spray de pimenta para a defesa pessoal das mulheres com mais de 18 anos. Esse spray provoca ardência intensa nos olhos, na pele e nas mucosas e assim pode conter temporariamente o agressor. O uso dessa substância até então era restrito às forças de segurança pública e às forças armadas. O estabelecimento que comercializar o spray deverá manter o registro da venda e a identificação da compradora pelo prazo de 5 anos. O senador Laércio Oliveira, do Progressistas de Sergipe, foi o relator do projeto aprovado no Senado que deu origem à lei. Para ele, a nova lei vai ajudar na proteção da integridade física, psicológica e sexual das mulheres.
22: Essas práticas de feminicídio que a gente tem ouvido todos os dias
5: nos deixam atônitos e muito preocupados, e a gente precisa criar mecanismos de segurança, de proteção da própria mulher.
4: Um regulamento deverá definir as especificações técnicas do spray, os limites de capacidade da embalagem, a concentração da substância e os padrões de segurança do conteúdo.
18: E a Comissão de Direitos Humanos aprovou uma recomendação ao Ministério da Saúde para agilizar o atendimento de crianças com fissura labiopalatina pelo SUS. A proposta prevê que o tratamento especializado comece em até 30 dias após o diagnóstico.
19: A indicação recomenda o prazo máximo de um mês entre o diagnóstico e o início do tratamento. A fissura labiopalatina atinge um em cada 650 recém-nascidos no Brasil e pode comprometer a alimentação, a fala e a audição. A senadora Damaris Alves, do Republicanos do Distrito Federal, destacou que o atendimento precoce reduz complicações. O tratamento inclui cirurgias e acompanhamento multiprofissional. A recomendação segue agora para análise do Ministério.

0: da Saúde.
1: Reciclagem de baterias de carros elétricos e restauração de seringais da Amazônia. Esses foram alguns dos temas de projetos aprovados na Comissão de Meio Ambiente nesse primeiro semestre.
0: Um projeto que aumenta a pena para maus-tratos a animais também foi aprovado pelo colegiado. Repórter César Mendes.
2: Recuperação florestal, economia circular e agricultura regenerativa foram temas de projetos aprovados na Comissão de Meio Ambiente. Relator da proposta que cria a Política Nacional de Revitalização dos Seringais Amazônicos, agora em análise na Comissão de Agricultura, o senador Beto Faro, do PT do Pará, disse que o declínio da atividade seringueira trouxe degradação ambiental.
3: O projeto oferece uma resposta a esses desafios ao incentivar a recuperação e revitalização dos seringais nativos.
2: Já o projeto que estabelece regras para reciclagem e rastreabilidade de baterias de veículos elétricos e híbridos é do senador Jacques Wagner, do PT da Bahia, mas o texto aprovado foi o do substitutivo do senador Confúcio Moura, do MDB de Rondônia.
4: A Política Nacional de Circularidade de Baterias é fundamental para acompanhar a evolução da mobilidade elétrica.
2: Também foram aprovadas pelo colegiado as Políticas Nacionais de Fomento à Agricultura Regenerativa, do senador Sérgio Petecão, do PSD do Acre, e de Desenvolvimento Sustentável da Pesca, do senador Alessandro Vieira, do MDB de Sergipe, além do aumento da pena para maus-tratos a animais, proposta pelo senador Confúcio Moura.
1: E o Brasil passou a proibir a produção e a comercialização de alimentos obtidos por meio da alimentação forçada de animais. A lei, sancionada pelo presidente Lula, entra em vigor em 180 dias e atinge principalmente o foie gras, produzido a partir do fígado de patos e gansos submetidos à ingestão forçada de alimentos.
0: A norma teve origem em um projeto do senador Eduardo Girão, do Novo do Ceará. Quem descumprir a lei estará sujeito às penalidades previstas na Lei de Crimes Ambientais, como detenção, multa e sanções administrativas. Com edição de Paula Groba e trabalhos técnicos de Eliseu Caires, o Jornal do Senado fica por aqui. Acompanhe agora as notícias da Câmara dos Deputados. Boa noite.
1: Boa noite e até amanhã.
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6: Câmara pode tornar imprescritível crime sexual contra menores de 12 anos.
7: Proposta amplia a bolsa permanência do ProUni para alunos de meio período.
6: Deputados obrigam elaboração do plano de assistência social a cada década.
8: Boa noite. A Câmara aprovou proposta que obriga o governo a elaborar o plano de assistência social a cada 10 anos. A repórter Maria Neves tem mais detalhes sobre o texto que já foi encaminhado ao Senado.
9: A Comissão de Constituição e Justiça da Câmara dos Deputados aprovou o projeto que obriga o Poder Executivo a elaborar periodicamente o Plano Decenal de Assistência Social. Pelo texto da deputada Laura Carneiro, do PSD do Rio de Janeiro, a cada 10 anos o poder público deve prever metas e estratégias para melhorar o atendimento à população mais vulnerável. Laura Carneiro explica que o país conta atualmente com um plano de assistência com vigência entre 2016 e 2026. No entanto, ao contrário do que ocorre na educação, a elaboração do planejamento decenal ainda não é obrigatória por lei. Na opinião da parlamentar, estabelecer metas e diretrizes claras é fundamental para garantir a estabilidade das políticas de assistência social.
10: Em última análise, o mais importante é manter os programas de assistência social. Já é uma prática recomendada pela LOAS e agora a gente vai torná-la obrigatória. Esse plano decenal vai fortalecer as políticas públicas e evitar que a gente tenha qualquer tipo de retrocesso quando se avança numa política que atingiu aquelas determinadas metas.
9: A proposta aprovada determina que as metas do Plano Decenal de Assistência Social sejam elaboradas com base nos dados oficiais do Sistema Único de Assistência Social. Ainda de acordo com o texto, o Conselho Nacional de Assistência Social será responsável por aprovar e acompanhar os resultados do planejamento em conjunto com o governo federal. Da Rádio Câmara de Brasília, Maria Neves.
5: Comissões.
6: Presidente da Comissão de Previdência, Assistência Social, Infância, Adolescência e Família, Bruno Ganem, do Podemos de São Paulo, faz um balanço positivo dos trabalhos do colegiado. Para ele, a estratégia de priorizar projetos de consenso permitiu destravar votações e acelerar a análise de propostas.
11: Em comum acordo entre todos os membros, a gente buscou priorizar as pautas consensuais e tem sido uma experiência muito bem sucedida. Quero, inclusive, parabenizar todos os membros pela forma com que permitiram que a gente buscasse esses projetos de consenso. E o que a gente descobriu é que são centenas de projetos que todo mundo é favorável, mas por uma ou outra razão acaba ficando parado, porque a gente perde muito tempo olhando aquilo que não é consenso.
8: Bruno Ganem afirma que a comissão está perto de zerar a fila de projetos consensuais, muitos deles voltados à proteção de crianças e adolescentes. O deputado também destaca avanços na pauta previdenciária a partir da construção de convergências entre os parlamentares.
5: Educação.
6: Avança na Câmara projeto que amplia a bolsa permanência do ProUni para estudantes de meio período. O texto foi aprovado na Comissão de Educação, como informa a repórter Júlia Lopes.
12: Estudantes matriculados em cursos de meio período poderão passar a ter acesso à bolsa permanência do programa Universidade para Todos, o ProUni. O projeto do deputado Túlio Gadelha, do PSD de Pernambuco, foi aprovado na Comissão de Educação da Câmara dos Deputados. Atualmente, a legislação prevê o benefício apenas para estudantes de cursos presenciais em período integral, com carga horária mínima de 6 horas diárias. Na prática, a proposta retira o critério de carga horária mínima do curso de graduação para a concessão da bolsa. O programa Bolsa Permanência é um auxílio financeiro mensal destinado a estudantes de graduação em situação de vulnerabilidade socioeconômica. O objetivo é evitar a evasão universitária, ajudando no pagamento de despesas como moradia, alimentação e transporte. O valor atual da bolsa é de R$ 700 e atende bolsistas do ProUni com renda familiar por pessoa de até um salário mínimo e meio. O relator da proposta, deputado Pedro Kizai, do PT de Santa Catarina, também incluiu no texto aprovado que o Ministério da Educação poderá exigir frequência e aprovação dos estudantes para a garantia do benefício.
13: Nós deixamos aberto e claro na lei que o Ministério da Educação vai exigir frequência, aprovação. Por quê? Porque se ele está recebendo dinheiro público do ProUni e mais uma bolsa permanência, ele agora precisa o quê? Dar conta do recado, como a gente diz. Dar conta, estudar, frequentar, aprovar e se profissionalizar.
12: A proposta que amplia o acesso à bolsa permanência para estudantes de graduação em cursos de meio período segue agora para análise na Comissão de Finanças e Tributação da Câmara dos Deputados. Da Rádio Câmara de Brasília, Júlia Lopes.
8: Rafael Brito, do MDB de Alagoas, defende a ampliação do programa Pé de Meia para todos os estudantes do ensino médio da rede pública, sem restrições de renda. O deputado argumenta que a permanência na escola é um desafio que vai além da condição socioeconômica das famílias.
6: Rafael Brito afirma que a experiência do programa Cartão Escola 10 em Alagoas inspirou o Pé de Meia e contribuiu para reduzir a reprovação e a evasão escolar. Ele acredita que a universalização do benefício fortalece a educação e incentiva mais jovens a concluírem o ensino médio.
14: E quando a gente criou aqui em Alagoas, a gente criou o programa de forma universal. Todo aluno que está matriculado no ensino médio das escolas públicas de Alagoas recebem o Cartão Escola 10, o que fez com que a nossa taxa de reprovação caísse, o que fez com que o percentual de estudantes em atraso caísse e o que fez principalmente com que Alagoas pudesse praticamente dobrar o número de concluintes no ensino médio por ano. Antes de existir o programa, em Alagoas se formavam aproximadamente 26 mil estudantes e no ano passado se formaram 47 mil estudantes.
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5: Saúde.
8: Comissão de Saúde aprovou a exigência de desfibriladores em locais de grande circulação. A repórter Sofia Peçanha.

0: a definir os locais obrigados a disponibilizar os equipamentos. A medida valerá para eventos artísticos, esportivos e comerciais com circulação superior a 1.000 pessoas por dia, além de aeroportos, portos, rodoviárias e estações ferroviárias. O texto também inclui trens, aeronaves e embarcações com capacidade para 500 ou mais passageiros, academias com pelo menos 1.000 alunos matriculados e ainda ambulâncias e veículos de resgate. Durante a votação na comissão, o deputado Luiz Ovando, que é cardiologista, destacou que a presença dos equipamentos pode ser decisiva em casos de parada cardíaca.
1: Sua disponibilização será fundamental para permitir a rápida intervenção em casos da parada cardíaca, o que aumenta as chances de sobrevivência da vítima. A presença do aparelho, combinado com o treinamento do pessoal para seu uso, pode salvar vidas.
0: Pelo projeto, os responsáveis pelos estabelecimentos deverão adquirir os aparelhos, garantir sua manutenção e disponibilizar profissionais capacitados para realizar manobras de reanimação cardiopulmonar e operar o equipamento. Além disso, os desfibriladores deverão permanecer acessíveis durante todo o período de funcionamento dos locais que recebem público. Em caso de descumprimento, o texto prevê advertência na primeira autuação, multa de R$ 5.000 e possibilidade de interdição do estabelecimento. A multa poderá ser dobrada em caso de reincidência. O projeto, que torna obrigatória a disponibilização de desfibriladores cardíacos em locais de grande concentração de pessoas, será analisado pela Comissão de Constituição e Justiça. Da Rádio Câmara de Brasília, Sofia Peçanha.
2: Desenvolvimento Regional.
3: Maria do Rosário, do PT, defende a aprovação de projeto de sua autoria que cria regiões de insegurança hídrica no Rio Grande do Sul. Ela argumenta que a metade sul do estado enfrenta secas recorrentes com falta de água potável para a população e para a agricultura familiar.
4: Para resolver essa situação de cada ano novos decretos de emergência, nós queremos que a metade sul do Rio Grande do Sul, onde a seca tem se instalado a cada ano, ela seja declarada como uma área de insegurança hídrica. Essa proposta, ela vem de acordo com os objetivos do Milênio das Nações Unidas, que diz que a segurança hídrica é um dos princípios para garantia da qualidade de vida. E a prevenção exige a gente atuar sobre as mudanças climáticas de forma a termos infraestrutura adequada na capital, Porto Alegre, nas grandes cidades e nas pequenas também.
5: Maria do Rosário elogia o esforço do governo federal no socorro ao Rio Grande do Sul, especialmente após as enchentes que atingiram o estado em janeiro de 2024. Ela também defende investimentos em infraestrutura, defesa civil e recuperação ambiental contra os impactos das mudanças climáticas.
3: Projeto de Zé Silva, do União de Minas Gerais, proíbe a reconstituição de leite em pó importado para a produção de alimentos para o consumo humano. Segundo o deputado, a ideia é proteger mais de 1 milhão de produtores rurais que enfrentam uma queda no preço do leite.
6: O produtor não precisa de favor do Congresso Nacional, não precisa de favor do governo, ele precisa de respeito. E esse respeito é a aprovação do meu projeto, que já temos já um efeito prático no Paraná. Já foi proibido por uma lei estadual e já no primeiro mês reduziu a importação da metade de leite que o Paraná importava. Então está claro que é preciso aprovar esse projeto.
5: Zé Silva argumenta que a proposta pretende reduzir os impactos da importação de leite em pó sobre a cadeia produtiva nacional. O projeto já foi aprovado na Comissão de Agricultura e aguarda análise na Comissão de Constituição e Justiça.
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2: Justiça.
3: Comissão aprova aumento de pena para responsáveis legais nos casos de homicídio contra menores com deficiência. A repórter Silvia Munhato tem mais detalhes da medida.
8: A Comissão de Defesa dos Direitos das Pessoas com Deficiência aprovou o projeto que aumenta

0: Aumenta a pena para pais, mães ou responsáveis legais que praticarem homicídio contra crianças e adolescentes com deficiência. O relator na comissão, deputado Márcio Anaiser, do Solidariedade do Maranhão, defendeu a mudança.
1: Justifica-se a opção pela instituição de uma circunstância qualificadora por serem os pais e responsáveis aqueles com maior obrigação de zelar pela proteção e pelo desenvolvimento de crianças e adolescentes com deficiência.
0: O deputado especificou que a pena será de 12 a 30 anos de reclusão, acrescida de duas causas de aumento, um terço até a metade pela deficiência e dois terços pela autoridade do agente. O projeto que aumenta a pena de responsáveis legais que praticam homicídio contra crianças e adolescentes deverá ser analisado agora pela Comissão de Previdência, Assistência Social, Infância, Adolescência e Família. Da Rádio Câmara de Brasília, Silvia Minhato.
2: Transportes. Kim Kataguiri, do Missão de São Paulo, é um dos autores da proposta que limita a alíquota máxima do IPVA a 1% do valor do veículo. O objetivo, segundo o deputado, é tentar tornar a carga tributária mais justa.
3: Então, o governador, a Assembleia Legislativa, vai poder decidir entre 0% a 1% do valor venal do veículo, e a principal base de cálculo passa a ser o peso do veículo e o seu impacto ambiental. A gente se espelhou na legislação do Japão, de alguns países europeus e de alguns estados dos Estados Unidos, que consideram que o peso ele é uma forma justa de se calcular o tributo sobre o veículo, porque quanto mais pesado o veículo, maior o impacto dele sobre o asfalto e maior a necessidade de manutenção das vias.
4: A proposta de Kim Kataguiri prevê compensar a redução da arrecadação com cortes de despesas do poder público, como a limitação de gastos dos legislativos e de publicidade institucional. Para o deputado, a medida aumenta a receita pública sem criar mais impostos.
2: Segurança Pública. Avança na Câmara a proposta que torna imprescritíveis crimes sexuais contra menores de 12 anos.
4: Conheça detalhes da matéria na reportagem de Paula Bittar.
5: A Comissão de Constituição e Justiça da Câmara aprovou a proposta de emenda à Constituição que torna crimes sexuais cometidos contra menores de 12 anos de idade imprescritíveis. Hoje, por exemplo, o crime de estupro de vulnerável prescreve em 20 anos e a contagem para a prescrição começa a partir dos 18 anos da vítima, a não ser que a ação penal já tenha sido iniciada em data anterior. A relatora na comissão, deputada Júlia Zanatta, do PL de Santa Catarina, avaliou que a proposta fortalece a dignidade e a integridade sexual das crianças. Ela também citou um caso recente para defender a importância da medida.
6: Uma notícia muito triste vinda do Ceará. Uma bebê de 10 meses morreu porque foi estuprada por dois homens, um de 22 anos. E me surpreende estupro contra vulneráveis não ser ainda imprescritível.
5: A proposta que torna crimes sexuais cometidos contra menores de 12 anos de idade imprescritíveis ainda precisa ser analisada por uma comissão especial e depois segue para apreciação do plenário, onde precisará ser votada em dois turnos. Outra proposta aprovada pela CCJ foi projeto que determina a monitoração eletrônica dos condenados em primeira instância pelo crime de estupro de vulnerável. De acordo com o Código Penal, o crime de estupro de vulnerável consiste em ter conjunção carnal ou praticar outro ato libidinoso com menor de 14 anos e tem pena de reclusão de 10 a 18 anos. Esse projeto já pode seguir para a análise do Senado, a menos que haja recurso para votação antes pelo plenário da Câmara. Da Rádio Câmara, de Brasília, Paula Bittar.
2: Meio Ambiente.
7: O projeto de Felipe Beccari, do Podemos de São Paulo, aumenta a pena para crimes de maus tratos contra animais cometidos com o objetivo de divulgação em plataformas digitais. A proposta busca combater desafios e competições que incentivam esse tipo de violência na internet.
8: A gente vem com esse projeto para poder dar uma contrarresposta, dar uma resposta imediata, né, dizendo que essa crueldade, que com o fim de diversão, com o fim de competição nas plataformas digitais, ela tem que ser freada urgentemente. Né? Então, isso foge daquele habitual dos maus tratos na rua, nas denúncias que a gente atende. Então, esse projeto vem ampliar, dobrar a pena praticamente para quem comete o maus tratos com esse fim. Não porque queria cometer maus tratos ou porque não gosto do animal, mas simplesmente por uma gincana.
4: A pena atual para maus tratos a animais pode chegar a 5 anos de prisão. Com a aprovação do projeto, quem cometer o crime com o objetivo de divulgar em plataformas digitais pode ter a pena praticamente dobrada. Felipe Beccari alerta que a prática tem crescido de forma silenciosa, especialmente durante a madrugada.
2: Termina agora o Jornal Câmara dos Deputados, produzido pela Rádio Câmara, com trabalhos técnicos de Wellington Teles e apresentação de Val Monteiro e Márcia Aquilissardi. Uma boa noite para você.
4: Você fica agora com as notícias do Tribunal de Contas da União. Boa noite.
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2: 10 e 2.
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11: Senhor meu Deus, meu Pai, é nesta hora de oração a Deus que nós estamos aqui para buscar da Tua face, do Teu querer e da Sua vontade, ó Deus. Sim, Senhor, pedimos perdão dos nossos pecados, dos nossos erros e de todas as nossas iniquidades. É nesse momento de oração, ó Pai, que eu quero orar em favor de todos os nossos irmãos internautas, os nossos irmãos que nos acompanham pelo programa A Voz da Libertação. Sim, meu Deus, vem alcançando a cada um nesse instante, nesta oração. Que o Senhor venha surpreender a cada vida, que o Senhor venha surpreender a cada família. Eu quero apresentar nesse momento as pessoas que estão enfermas, tantos no ambiente familiar, hospitalar, e eu peço a Ti, ó Deus, entra com a Sua infinita misericórdia. Nesse momento, repreendendo todo mal, repreendendo todo o perigo, todo o espírito da enfermidade, doenças no sangue, doenças na pele, nos ossos, na mente, no cérebro, ó meu Deus, aonde esteja alojado agora esta enfermidade, nós repreendemos no nome do Senhor Jesus. Saia a enfermidade, queima Jesus agora. Todo espírito maligno, toda operação do diabo que está operando dentro desta casa, dentro desta família, na vida desta pessoa, Senhor Jesus, é nesse momento de oração, eu peço a Ti, Senhor. Ó Deus, essa pessoa que está no leito de enfermidade, está entre a vida e a morte. Ó Senhor, já pensou por muitas vezes em dar um basta em sua vida, mas eu Te peço agora, Deus, entra com a providência, entra com a providência, Senhor. Vai quebrando com essas astúcias ciladas do diabo, esse espírito de doença de Satanás, e vem operando, meu Pai, de uma forma extraordinária, de uma forma sobrenatural. Essa pessoa, meu Deus, que está, ó Senhor Jesus, até mesmo numa situação difícil em sua vida, enfrentando a depressão, enfrentando, ó meu Deus, até mesmo quantas diversidades. Essa pessoa até mesmo sofre com o espírito do medo, sofre com ansiedade. Senhor, o Senhor é um Deus que tem poder para repreender, para curar, para libertar. Senhor, A tua palavra nos ensina, até mesmo daquele pai que tinha o seu filho lunático e até mesmo já tinha recorrido a tudo, até os discípulos, e nada puderam fazer. E aquele pai, vendo a Cristo Jesus, o Senhor, se jogou aos seus pés e pediu para que o Senhor socorresse. Porque outrora aquele menino perturbado, até mesmo com doenças, Satanás lançava ele no fogo, na água, sofria atormentadamente aquele menino. E o Senhor, com a sua infinita misericórdia, libertou, curou aquele jovem. Senhor, como tu és grande. Olha aí essa pessoa agora que está, meu Deus, orando conosco. Essa pessoa que está, Senhor, precisando de um socorro dos altos céus. E o Senhor é aquele que tem poder para socorrer, pois a tua palavra nos diz em Salmo 46, Deus é o nosso refúgio e fortaleza. É o Senhor que é o nosso refúgio, ó Pai. É o Senhor que é a nossa fortaleza. Não tem, meu Deus, aonde o ser humano recorrer, a não ser recorrer na tua presença. Olha, meu Deus, como a tua palavra nos ensina que Davi, até mesmo o Senhor errou, ele pecou, mas ele se humilhava constantemente, e antes de ir para as batalhas, ele orava diante de ti, e o Senhor era com Davi. Senhor, eu peço a ti agora, não olha para as falhas deste homem, desta mulher, não olha para as minhas falhas, não, mas olha que nesse momento nós precisamos é da tua infinita misericórdia, é do teu poder. Oh, meu Deus, entra com a providência agora, Senhor. Olha essa pessoa que está vivendo em sua vida uma situação difícil, até mesmo, meu Pai, com grandes dívidas em sua vida, já até mesmo as portas do emprego, as portas do ganho se fechou, e essa pessoa hoje se encontra endividada, a prestação do seu imóvel, do seu veículo, e não sabe o que fazer, e já pensou tirar a própria vida. Oh, Deus de maravilha, poder e glória, socorre esta pessoa agora, meu Deus do céu. Se queres, o Senhor tem poder para fazer coisas grandes. Oh, aleluias, orianda, lamando, serica, labalabaias. Vai entrando agora, Senhor. Vai entrando com a sua infinita misericórdia. Eu quero apresentar nesta oração também os departamentos de segurança pública, os departamentos, meu Deus, da área da saúde. Entra com a providência agora, ó Deus de maravilha, na área da educação. O Senhor é aquele que tem poder para fazer coisas grandes, visitando, Senhor, a todas as áreas do nosso município, da nossa cidade. Ó Senhor Jesus, as autoridades também constituídas, o Senhor, meu Pai, tem, ó Senhor, poder para visitar e fazer o melhor. Espírito Santo de Deus, Espírito Santo do Senhor, venha trabalhar, Senhor, nesta vida, venha trabalhar, Senhor, nesse ambiente familiar, no trabalho, na vida espiritual, na vida profissional, em todas as áreas da vida dessa pessoa, que essa pessoa possa ser tocada, possa ser surpreendida, possa ser, meu Deus, tocada pela tua presença, pela presença do Eterno, pela presença do Príncipe da Paz, pela presença do Rei dos Reis, pela presença do Juiz, que é o Senhor, Rei Todo-Poderoso, Jesus de Nazaré. Oh Deus, é nesta oração também eu quero orar em favor dos pequeninos, das crianças, que até mesmo, meu Pai, muitos recém-nascidos, ó meu Deus, até mesmo não tem ganhado peso, não tem se alimentado, crianças que não dormem à noite, crianças que estão sendo vítimas de Satanás, até mesmo nas escolas, vítimas de Satanás na rede social, vítimas de Satanás, ó Senhor, no seu dia a dia. Satanás tem tentado implantar para tirar, ó meu Deus, a infância, para tirar, meu Deus, a inocência também dessa criança, e esse pai, esta mãe não tem visto, mas Deus, com a tua infinita misericórdia, com teu muito e grande amor, visita os pequeninos agora, visita as criancinhas agora, ó meu Deus, olha aí esse pai de família, essa mãe que clama diante de ti, porque até mesmo essa criança não consegue dormir à noite, essa criança não consegue se alimentar com grandes enfermidades, essa criança que até mesmo recém-nascida ou pequena de colo, que não fala, mas a noite inteira chora, acorda pela madrugada e não consegue mais dormir, mas o Senhor é aquele que vai entrando com milagre, vai entrando agora com a providência do céu, e essa criança vai ser curada para a glória de Deus, para a glória do Senhor Jesus, essa criança, oh meu Deus, o milagre vai agir na vida deste pequeno, oh meu Deus do céu, eu quero orar em favor dos casais, eu quero orar em favor, meu Deus, desse casamento, que o diabo tem colocado ciúme, o diabo tem colocado seus ataques, e esse casamento está sendo vítima, até mesmo de obras de ocultismo, de obras malignas, obra de inveja, que não quer ver essa pessoa feliz, não quer ver o seu casamento feliz, mas eu oro agora, meu Deus, que o Senhor venha quebrando com essas astúcias ciladas do diabo, que o Senhor venha quebrando com esses ataques do diabo, e a vitória é do povo de Deus. Sim, meu Deus, nós cremos no milagre dos altos céus. Senhor, Senhor, Deus poderoso, nós já podemos sentir, meu Deus, o mover da tua presença, o mover da tua glória, dentro desses lares, dentro dessas famílias, pessoas sendo levantadas, ó meu Deus, que estava no leito de morte, até mesmo no leito de enfermidade, mais para a morte do que para a vida, mas o Senhor entrando com uma vida e vida com abundância, ó meu Deus, essa pessoa que não se alimentava, vai começar a se alimentar para a glória de Deus, essa pessoa que não caminhava, vai começar a caminhar novamente, vai começar a caminhar para a glória de Deus, em o nome do Senhor Jesus Cristo. Você, oh meu Deus do céu, essa pessoa que está orando e você crê agora no milagre de Deus, tome posse da vitória, tome posse do milagre, tome posse do mover de Deus, tome posse do mover do Espírito Santo do Senhor. Oh meu Deus do céu, como é grande a tua presença, essa pessoa, meu Pai, que está orando conosco, os nossos irmãos internautas, os nossos irmãos ouvintes, os nossos irmãos que nos acompanham, que a graça e a misericórdia de Deus acompanha cada um deles, e que esta semana, esse dia, essa hora de oração, que essa pessoa nos acompanha, que seja, meu Pai querido, algo extraordinário da parte de Deus para essa vida e para essa família. Senhor, é o que nós pedimos da tua presença e te agradecemos em o nome do teu filho amado, Jesus Cristo. Amém e amém, Jesus.

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Por natureza, o homem é esquecido. Esquece de fatos, datas, pessoas e compromissos. Por outro lado, a tendência humana é para não esquecer certos fatos que ocorrem na vida, principalmente quando se trata de perdoar ou pedir perdão. Vemos e ouvimos muitas pessoas afirmarem: eu perdoo, mas não esqueço. Perdoo, mas não quero mais amizade com ele ou com ela. Isto não é perdão. O perdão que a Bíblia ensina é cheio de amor e misericórdia. E normalmente, se perdoando, se esquece, se sepulta no passado. E isso é possível se a pessoa experimentar o perdão divino, tornando-se revertida do grande amor de Deus. Deus, Ele é onisciente, é onipresente, é onipotente, mas sem dúvida alguma, Ele esquece dos nossos pecados. Pois eu mesmo, Senhor de Israel, apago as tuas transgressões por amor de mim, dos teus pecados, e não me lembro mais. O Senhor Deus lança os teus pecados perdoados para trás de suas costas e joga nas profundezas dos mares. Caro amigo ouvinte, o sangue de Jesus Cristo nos purifica de todo o pecado. Através do seu sangue, que temos a comunhão uns com os outros, e o sangue do Cordeiro de Deus, o Filho de Deus, nos purifica de todo o pecado. Isso se conhecemos a Jesus Cristo e sabemos que Ele é o Senhor. Mantemos a comunhão uns com os outros, e o sangue do Cordeiro nos purifica e nos lava e nos limpa de toda iniquidade. Amigo ouvinte, pare, pense, confesse os seus pecados e a partir de hoje, tu serás uma nova criatura em Cristo, Jesus, o Filho de Deus. Aprenda a perdoar e será perdoado, pois quem conhece a Deus sabe perdoar. Esta é mais uma mensagem da Igreja Deus e Amor, levando você ao caminho do Senhor.

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2: Meu nome é Marta Maria.

Eu não podia fazer nada e dependia do auxílio das pessoas para me ajudar. Fiquei muito triste e angustiada, mas eu fiz um propósito com Deus e através de várias campanhas, jejum e oração e vigília, Deus me deu a vitória. Hoje não sinto mais dores, não sinto mais nada, tenho uma vida normal, voltei ao meu trabalho, não necessito mais do auxílio das pessoas, faço os exames periódicos e não constam mais nada, para a honra e glória do Senhor. E de repente, você que está ouvindo o meu testemunho, você pode estar passando por algum problema igual a esse ou algum problema pior que esse. Não sei qual que é a sua dificuldade. Talvez a medicina disse que não tem mais jeito e já te desenganou. Não desanime. Creia que assim como Deus fez na minha vida, eu recebi a minha cura através das orações da Igreja Deus é Amor. Não desanime. Assim como eu recebi a minha vitória, se tu creres, também verás a glória de Deus.

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1: Eu me chamo Maria Silva Leide Caldeira. Eu congrego aqui na Deus e Amor de São Paulo, na sede mundial. E a minha bênção, eu estava lutando, esperando mais de 12 anos por uma bênção na justiça. E eu resisti, eu falei, não, é quando eu receber a bênção, eu vou contar. E meus filhos com dívida também esperando, né, esse inventário sair. Então, Deus deu a bênção neste mês e a causa saiu. Meus filhos foi beneficiado, eu cumpri o meu voto, tirei também o meu dízimo, consegui cumprir esse voto, porque Deus foi fiel. E eu vinha nas vigílias e Deus me deu a bênção, orando, vigiando, esperando em Deus. Então, não se precipite, creia no voto que você fez. Creia no Deus que Ele resolve na hora certa. Ele beneficia a todos. Meus filhos ficaram tão felizes. A minha filha falou, mãe, é tão bom pagar todas as dívidas. Deus é tremendo, irmãos. Não ignore os votos. Não ignore a bênção do Senhor. Ela chega, irmão. Seja cura, libertação. Eu também estava esperando por essa bênção há 12 anos. Fui tentada a fazer de outra maneira, mas eu confiei no Senhor. Venha buscar a sua bênção, venha buscar a sua libertação e principalmente a salvação, porque não adianta a gente ganhar o mundo todo e perder a nossa salvação. Eu agradeço a rica oportunidade, lembrando de novo, meu nome é Maria Silva Leide Caldeira, eu moro na rua Ilha da Juventude, 1111, Coab Taipas, ficam todos na paz do Senhor e eu agradeço a rica oportunidade.
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3: Meu nome é Tânia Maria Galvão. Minha confissão, meus irmãos, eu não conhecia Jesus. Eu não conhecia esse Deus maravilhoso que existe hoje. Eu era muito perturbada, eu vivia muito nos bailes, nas festas, eu brigava com todo mundo, eu ficava nervosa com todos. Quando foi um dia, eu namorava com meu esposo. Ele era desviado do caminho do Senhor e eu não sabia. E eu me casei com ele, só que a família dele era tudo crente. E eu fiquei naquela casa, eu me casei com ele, eu morei ali e todos eram crentes, só eu ali no meio dos crentes, saiu de católica no meio dos crentes. Aí quando foi um dia, a minha sogra, ela tinha um rádio, e esse rádio ela apanhava em cima da mesa todo dia de manhã, e ela ligava o rádio na voz do missionário da Miranda, ele era vivo ainda. Aí quando foi um dia, ele falou assim, eu tava lavando louça, ele falou assim, você que é católica aí, que tá me ouvindo, larga tudo que você tá fazendo, ô maravilha, larga tudo que você tá fazendo e ore juntamente comigo. E eu obedeci aquela voz, e fui dobrar meu joelho.

0: Não sabia orar, eu não sabia falar com Deus. Aí ele falou assim: repete tudo que eu falar. Eu comecei a repetir juntamente com ele. E ele falava e eu falava também. Aí ele falou: agora você procura uma igreja, Deus é amor, mais perto da sua casa. E era lá no Carumbé. E eu fui para essa igreja. Meu esposo me levou em muitas igrejas. Conheci bastante igrejas, mas eu não me sentia bem. Eu não me sentia bem nenhuma. Eu fui me sentir bem na igreja pentecostal, Deus amor. E hoje eu estou até hoje para a glória de Deus, porque o nosso Deus, ele é bom. Você que é católico, que está desviado do caminho do Senhor, não perca essa oportunidade de voltar para Jesus. E você que é católico, de aceitar Jesus como teu Salvador. Porque este mundo não tem nada para oferecer. Este mundo só tem vaidade, prostituição, adultério, crime, né? Mas o Senhor tem obra na vida da pessoa para realizar. Volte para o Senhor enquanto há tempo. Você que está me ouvindo, aceite Jesus como teu Salvador. Você que é desviado do caminho do Senhor, volte para Ele enquanto pode achar. Amém? Meu nome é Tânia Maria Galvão Marciano. Eu moro aqui em Carumbé. E assim agradeço a oportunidade em nome de Jesus.
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2: Meu nome é Maria Nazinha de Almeida Barbosa, eu venho do Jardim Selma, aqui em São Paulo mesmo. Quero gravar meu testemunho, porque foi através de um testemunho que eu comecei a lutar pela libertação do meu esposo, João Batista Barbosa. Meu esposo, irmãos, ele bebia demais, todos os dias. Todos os dias, ele bebia demais. E nós temos 6 filhos, na época, todos crianças. E não tinha condição. Eu precisava lutar por aquilo. E eu, ao ouvir no rádio, um testemunho de uma irmã falando o que ela fez pela libertação do esposo dela, que também bebia demais. Eu passei a me empenhar e fazer campanhas de oração e jejum em favor do meu esposo. Irmãos, para a glória de Deus, quando foi em 98, no 1º de maio de 98, que teve aquela concentração no Maracanã, no Rio de Janeiro, eu fui com meus 6 filhos, todos pequenos. Ele olhou, procurou nós em casa, não estávamos. Quando nós chegamos naquela madrugada, dia 2 de maio, que nós chegamos, que meu esposo abriu a porta, abraçou nós 7. Somos 6 filhos e eu 7. Abraçou nós 7. Dali, irmãos, foi a glória, só glória. Ele veio aqui para a sede. Todos os domingos ele vinha aqui para a sede para o culto. Quando foi no dia 30 de maio daquele mesmo ano, naquele mês, meu esposo aceitou Jesus com as duas mãos para cima, que foi através de um testemunho no rádio que eu ouvi e comecei a lutar pela libertação do meu esposo. Meu esposo aceitou Jesus, hoje é um servo de Deus, abençoado para a glória de Deus. Amém? Eu agradeço a oportunidade.
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6: 11 horas.
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1: Seja sempre bem-vindo à Rádio Deus é Amor. A gente vai para mais informações aqui. Carreira profissional. Estudo indica que 78% das empresas estão com dificuldades para contratar. 78% das empresas aqui no Brasil seguem com dificuldades para contratar, segundo um indicador que mede o nível de otimismo de profissionais com qualificação e recrutadores em relação à economia e ao mercado de trabalho. Segundo especialistas da consultoria, o dado é importante porque mesmo com o pessimismo dos entrevistados aumentando pelo segundo semestre consecutivo, 18% das empresas planejam recrutar mais nos próximos meses, o que demonstra resiliência nas projeções de contratação. A taxa de desemprego entre profissionais qualificados manteve-se em 3,0%, índice bastante inferior à taxa geral do país, que é de 5,8%. Mesmo com o contexto de cautela, 78% das empresas relatam dificuldade em contratar profissionais com qualificação e 63% acreditam que o desafio deve permanecer estável, enquanto 25% projetam piora na escolha de novas oportunidades. Fatores não salariais seguem como determinantes para a tomada de decisão. Pacotes de benefícios, equilíbrio entre vida pessoal e profissional, perspectiva de crescimento, modelo de trabalho, presencial, remoto ou híbrido e distância da residência ao escritório estão entre os aspectos mais citados. O mercado reflete um ambiente de maior atenção e de piora da confiança, afirmam especialistas. E ainda completam que adiar decisões de contratação pode ampliar riscos, resultando em escassez de talentos e pressões salariais no futuro. E sugere que as organizações equilibrem prudência com planejamento e ação estratégica para atrair, reter e engajar profissionais-chave em um cenário desafiador. Desigualdade salarial. Quem poupa mais dinheiro? Homens ou mulheres? Pesquisas indicam que homens, em média, acumulam mais dinheiro guardado como poupança ou aplicações do que as mulheres. Contudo, a diferença não se explica apenas por hábitos de consumo ou disciplina financeira. Os dados apontam que questões estruturais e culturais têm peso decisivo nesse desequilíbrio. Segundo dados de laboratório de pesquisas, em 2024, as mulheres ganhavam, em média, 85% do salário dos homens, com diferença ainda maior para mulheres negras e latinas. Apesar do aumento da presença feminina em cargos de maior remuneração, elas seguem sendo maioria em funções de menor pagamento. Outro fator é a interrupção da carreira para assumir responsabilidades de cuidado, como a maternidade. Estudos apontam que, em 2020, mais de 60% dos 53 milhões de cuidadores de adultos ou crianças com deficiência nos Estados Unidos eram mulheres. Essas pausas afetam promoções, aumentos e contribuições para a aposentadoria. Medidas como planejamento orçamentário, criação de fundos de emergência e investimento regular podem ajudar a melhorar a segurança financeira individual, de acordo com o documento. No entanto, a responsabilidade não deve recair apenas sobre as mulheres. Políticas públicas, iniciativas empresariais e serviços financeiros mais inclusivos são apontados como essenciais para a resolução do problema.
2: 23 horas e 6 minutos.

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1: 23 horas e 9 minutos.
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4: Salmos 46, versículo 10. Santo é o nome do Senhor. Deixa Ele entrar no seu coração, deixa Ele entrar na sua vida. Deixa Jesus entrar em você. Pronto, meus irmãos, Salmos de capítulo 46, número 46, versículo 10. Aquietai-vos e sabei que eu sou Deus. Serei exaltado entre as nações. Serei exaltado sobre a terra. Sentem-se, amados, sentem-se. Louvado seja Deus, aleluia, santo é o nome do Senhor. Aquietai-vos não quer dizer assim, tipo, você que está fazendo um ruído aí, fica quietinho. Não, não. Aquietai-vos significa algo mais profundo que isso. Essa palavra quietai-vos, ela está sendo dirigida a pessoas que estão receosas, as pessoas que estão cansadas, as pessoas que estão amarguradas, com medo. Por isso eu quero falar sobre isso hoje, sobre algumas coisas que podem nos fazer cansar. Nós temos às vezes, meus irmãos, uma expressão tipo, estou cansado disso, estou cansado daquilo. E a gente se cansa de muitas coisas. O que é o cansaço? Cansaço é fadiga. Cansaço é quando nós estamos esgotados. Estamos vendo que a nossa vida começa a ir à deriva. Pela nossa fraqueza, pelos nossos excessos negativos. É tédio. É quando nós estamos sofrendo de frouxidão, isso é cansaço. E cansaço é um perigo. Se você está cansado dirigindo, você deve parar. Se você está trabalhando e está cansado, para, dá uma descansadinha. Hoje em dia nós já temos automóveis. Quando as pessoas estão dirigindo e começam a demonstrar variação na forma de piscar, na forma de acelerar. Alguns carros já tem uma leitura que faz na pessoa e fala, olha, para que você está cansado. Porque o cansaço traz perigo para nós. Existe o cansaço físico. Existe também o nosso cansaço, podemos colocar na nossa vida emocional, na nossa vida, na nossa parte, antes da espiritual, eu diria na nossa vida emocional mesmo. E existe também cansaço espiritual. E nós podemos vencer o cansaço. Nesse aspecto que nós estamos falando, quando nós confiamos nesse Deus que no Salmo 46 ele já começa sendo exaltado como Deus socorro e refúgio. Para todos nós nos momentos das nossas dificuldades. O Salmo 46, meus irmãos, na verdade é um cântico. Fala a respeito da cidade onde Deus está no meio dela.

essa cidade não será abalada. Fala do povo, que as nações se embravecem contra esse povo. Reinos se movem contra esse povo. Mas quando Deus levanta a sua voz, acabou, não tem para ninguém. E diz mais ainda: o Senhor dos Exércitos está conosco. Então, por mais, meus irmãos, que nós tenhamos tribulações, cansaços na vida, nós somos convidados por Deus a descansar nele. Por mais que situações bastante difíceis estejam acontecendo conosco, nós temos de tomar o cuidado de não nos permitirmos nos cansar, porque o cansaço nos faz fechar os olhos. O cansaço nos faz pararmos onde às vezes não podemos parar. O cansaço pode nos fazer voltar atrás quando nós pensamos que o refúgio, o descanso está atrás. Nós tivemos homens de Deus que passaram por situações de cansaço. Eu tenho para mim que o mais célebre desses é o profeta Elias, e a Bíblia fala no livro de 1 Reis, é no capítulo 19. Elias era servo de Deus, e Deus não só respaldava, mas Deus aprovava a sua vida. Ele disse: não chove, não choveu. O rei disse para ele: vem cá, o perturbadorzinho de Israel. Ele disse: não sou eu quem perturba Israel, mas sim você com a sua idolatria. E Deus o guardou. Foram para o Monte Carmelo e fizeram uma prova ali para saber quem era o Deus verdadeiro. E Elias ficou tão confiante na prova que fez, que ele chegava a zombar dos deuses estranhos, dizendo: gritem mais alto que o Deus de vocês foi ao banheiro. O profeta era cheio de bom humor também, não é? Quando ele dizia: quem sabe intentou uma grande viagem, significa, em outras palavras, não é? Foi ao banheiro. Quando pediu o fogo do céu, a Bíblia diz que veio o fogo do céu e consumiu o holocausto e até a água que ele havia jogado no holocausto. E orando, veio a chuva que havia cessado por causa da sua oração. Mas a perseguição contra ele não terminou. E a Bíblia Sagrada nos diz que ele ficou cansado. Ele ficou depressivo. Ele chegou a dizer: Senhor, não posso viver mais. E chegou a se comparar: Senhor, eu não sou melhor do que os meus antepassados, melhor do que ninguém. Chega, não dá mais para continuar. Ele estava dizendo: eu estou cansado, Senhor. Deus fez o que com ele? Deus o alimentou. Deus o fez dormir. Depois Deus o levantou e o fez caminhar. Vejam vocês que Deus cuida das pessoas. Deus cuida dos seus servos. Mas Deus sabe quando nós precisamos de descanso. Por isso, meus irmãos, o versículo que nós lemos está dizendo: aquietai-vos. Que não quer dizer fiquem quietos, está dizendo: descansem em mim. Está dizendo: pode tirar até uma férias, porque eu sou Deus. Essa palavra aquietai-vos quer dizer: relaxem, fiquem tranquilos, porque eu sou Deus. Eu estou aqui, podem afrouxar. É isso que Deus está dizendo. Ou seja, podem relaxar, porque eu estou aqui. A gente enfrenta as lutas mais terríveis e Deus está sempre dizendo: eu estou aqui, eu estou aqui. Aí vale a pena ouvir. Às vezes nós fazemos tudo certinho, não é, meus irmãos? Elias fez tudo certinho, mas não cessou-se a tribulação.
Mas Deus o fez descansar e o alimentou e falou: anda, jovem, anda. Eu não sei que olha, aquela comida foi boa, porque o homem caminhou 40 dias e 40 noites. Deve ter sido, sei lá, uma comida muito boa mesmo. O cansaço nos faz tomar decisões precipitadas e às vezes tolas. Haviam dois irmãos, Esaú e Jacó. E a Bíblia fala que um dia Esaú foi, eu vou dizer trabalhar, mas foi caçar e coisas assim, e ficou cansado. Ficou tão cansado e faminto que ele já se desfalecia, diz a Bíblia. E chegando em casa, vamos dizer assim, a Bíblia fala que havia ali um guisado no forno, que estava no fogo, né, que estava bom. E ele falou: gente, eu quero esse guisado de qualquer jeito, eu quero essa comida de qualquer maneira. E o irmão dele, se aproveitando que era o mais novo e ajudado pela mãe, acabou dizendo: não, tudo bem, o guisado é seu, mas você me vende a primogenitura. Na verdade, a atitude de vender não é, é uma coisa que é muito complicada. Acredito que ele estava tão faminto que ele se ofereceu. Se ofereceu querendo a comida a qualquer custo. E quando a pessoa quer algo a qualquer custo, principalmente quando ela está cansada, ela toma a atitude mais errônea de sua vida. Jacó não perdeu tempo: então você vai me vender a sua primogenitura. E Esaú, cansado, falou: mas do que vai me adiantar a minha primogenitura se eu morrer? Para que vai me servir? E pelo seu cansaço e pela sua fome, vendeu o seu direito de receber a maior herança ao seu irmão. E chorou amargamente depois por ter tomado uma atitude quando estava cansado e com o raciocínio totalmente desbalanceado. Eu não sei quantas atitudes nós tomamos já na vida estando cansados. Quando nós estamos comprando um imóvel, nós sabemos que o ponto número um para a gente comprar o imóvel é nós termos vários imóveis à disposição para podermos negociar. E outra coisa também muito importante é nós não termos pressa. O que acontece? Quem está vendendo o imóvel em profunda necessidade, essa pessoa vai se cansar de esperar. Às vezes tem outro negócio esperando, às vezes tem uma conta para pagar. O que que acontece? Você faz a oferta, a pessoa fala: não, porque eu não vou te vender de jeito nenhum. Mas esquece, você deixa para lá. Então tá bom, então tá, deixa para outra ocasião então. Aí quem está vendendo o terreno ou a casa, as contas vêm chegando. O negócio que ela tem em vista já está quase caindo na mão de outras pessoas. E essa pessoa vai se cansando de esperar. E cansada de esperar, ela liga para você num dia que você nem espera e fala: tá bom, eu aceito a sua oferta. Então nós temos de tomar muito cuidado, meus irmãos, com decisões que nós tomamos na vida, porque estamos cansados às vezes de esperar. Porque estamos cansados às vezes de estar oferecendo alguma coisa, ou enfim, quando nós não estamos realmente em condições mentais de tomar uma decisão, normalmente tomamos uma má decisão. O cansaço pode ser perigoso, muito perigoso. A Bíblia Sagrada nos fala que o rei Davi, quem já ouviu falar do rei Davi aí? O rei Davi, numa certa ocasião, pelejava contra os filisteus e pelejava também contra um gigante.
E a Bíblia Sagrada nos fala que Davi saiu para pelejar contra o segundo gigante da sua vida. O nome desse gigante era Isbi-Benob. Tinha dedo sobrando para tudo quanto é lado. O homem era forte e alto. E a Bíblia Sagrada nos fala, meus irmãos, que Davi começou a pelejar contra o gigante e ele se cansou. Ele já não tinha mais a mesma força de quando ele derrotou o primeiro gigante. Ele se cansou e o gigante começava a prevalecer contra ele. E a Bíblia Sagrada nos fala que havia um rapaz chamado Abisai, filho de Zeruia. Ele se levantou então em socorro a Davi, foi, lutou, derrotou o gigante e matou o gigante. Imagine vocês se Abisai não estivesse lá. O grande rei Davi teria morrido, porque se cansou no meio de uma batalha. Nunca comece nenhum tipo de batalha sem antes fazer os cálculos para ver se você pode chegar até o final. Porque nem sempre você vai ter um Abisai ao seu lado. Você não começa um edifício sem antes calcular. Porque senão você começa e às vezes para no meio e passa vergonha. O cansaço pode matar. Davi calculou mal, achou que ainda tinha todo aquele gás. Eu sempre brinco com o irmão Rivair aqui. Gostaria de ter esse fôlego que o irmão tem. Eu já tive. Na minha juventude eu pregava, já começava já na quinta marcha. E era grito para tudo enquanto é lado. Eu me prefiro hoje, para falar a verdade. Mas eu gritava mesmo e pulava. E meu Deus, era uma coisa, era um espetáculo. Se eu for tentar fazer isso hoje, no meio da mensagem eu já caio, já não levanto mais. Então eu tenho que saber calcular como é que eu posso pregar. Eu fui pregar numa cidade um dia, e um rapaz que me conhecia desde a década de 80 chegou e falou para as pessoas: mas o irmão Leivão agora parece aqueles crentes sorveterianos. Eu disse: mas não é que eu sou sorveteriano, a verdade é que o tempo passou e eu estou mais idoso agora, né? Eu não tenho mais a mesma força. Então, para que eu possa entrar numa batalha, eu tenho que calcular para ver se eu consigo vencer aquela batalha na força que eu tenho hoje. Porque se eu me cansar no meio da batalha, eu posso cair na batalha. E aí eu posso estar em perigo até de morte. Poderia falar, meus irmãos, também, quando Moisés, ele estava em batalha contra os amalequitas, não é isso? A Bíblia Sagrada nos fala que haviam dois homens que ajudavam Moisés a manter as mãos levantadas: Arão e Ur. E a coisa era assim: o Moisés já não tinha mais a mesma força. Então ele levantava o braço, mas de repente ele cansava. Isso é normal, a gente pode se cansar fisicamente. Então quando o braço dele começava a descer de novo, os amalequitas, ó, começava a ganhar a batalha. Aí arranjaram Arão e Ur para segurar os braços dele para cima, porque Moisés se cansava. E nós todos podemos nos cansar, tanto fisicamente, como podemos nos cansar também espiritualmente, como também podemos nos cansar mentalmente. Por isso nós precisamos hoje saber que nós temos um Deus que diz para nós: aquietai-vos. Devemos saber que temos um Deus que nos ajuda a fazer os cálculos para alcançarmos os objetivos da nossa vida. Porque o cansaço nos traz perigo. Cansaço pode nos fazer sofrer derrotas. Cansaço pode nos fazer voltar atrás. Uma das coisas, meus irmãos, que envolve o cansaço físico, cansaço mental, cansaço espiritual, que nos traz falta de esperança,
E a Bíblia Sagrada nos fala que a esperança adiada desfalece o coração. Às vezes nós estamos esperando algo já há tanto tempo, e esse algo não acontece. E nós nos cansamos em todas as direções da vida, em todas as esferas do ser. E isso vai afetando a vida física das pessoas, a vida espiritual, mental, e os próprios hormônios, os próprios processos químicos dos nossos corpos começam a se alterar. E é onde as pessoas entram no canal da famosa depressão, do famoso esgotamento. E as pessoas tomam atitudes como um grande homem de Deus tomou. Eu não vou dizer a vocês que o profeta Elias disse: eu vou cometer o suicídio, porque ele não fez isso. Mas ele desistiu de prosseguir, pelo menos. Então Deus foi lá e disse para ele, em outras palavras, é claro, aquietai, ou seja, fica tranquilo, fica calmo. Coma a comida que eu vou te dar, bebe a bebida que eu vou te dar, agora pode dormir e descansar, Jezabel não vai te pegar, o rei Acabe não vai te pegar, eu estou aqui, aquietai-vos. Tem muito caminho pela frente ainda, eu vou com você. Quanta gente entra pelo afunilamento da depressão e acaba cometendo suicídio. Nós estamos vendo, meus irmãos, agora com a facilidade da informação, que até muitos pastores têm cometido suicídio. Eu já disse aqui há mais de 15 anos e digo sempre, às vezes eu sou criticado, às vezes eu sou malhado mesmo, muitas pessoas gostam de malhar esse pastor, não sei porquê, acho que é porque eu sou bonito, acho que é isso. Mas eu tenho dito, meus irmãos, que pastor é uma pessoa como qualquer uma outra pessoa e também tem as suas dores. Pastor também tem os seus sofrimentos e as suas tribulações e precisa ser compreendido como qualquer ser humano. Todos nós podemos nos cansar de alguma situação. A Bíblia fala que nós podemos nos cansar até de fazer o bem. A Bíblia fala: não nos cansemos de fazer o bem, porque a seu tempo ceifaremos se não houvermos desfalecido. É o que diz a palavra do Senhor. Não vos canseis de fazer o bem, é o que fala Paulo aos tessalonicenses, aos de Tessalônica, aos de Gálatas também. Nós podemos nos cansar, meus irmãos, até de fazer o bem. Imaginem vocês. E eu não vou dizer a vocês que a gente não tem isso, não põe isso na cabeça às vezes. Quantas vezes a gente fala: não vou mais ajudar ninguém, não. Eu já falei isso muitas vezes. Não vou, não ajudo mais, eu não quero mais ajudar. Não quero mais. A gente faz tanto, as pessoas não consideram, as pessoas viram as costas, as pessoas parecem que só procuram a gente quando precisa de alguma coisa, não querem mais ajudar. Quantas vezes a gente fala isso? Eu já falei tantas vezes. Quem não falou, dá a primeira bibliada. Porque a gente às vezes se cansa de fazer o bem. E a Bíblia está dizendo: não se canse de fazer o bem, porque a seu tempo ceifaremos, se é que não temos desfalecido. A Bíblia Sagrada, meus irmãos, nos fala que é possível até nos cansarmos do próprio Deus. É o que a Bíblia fala. Contudo, não me invocaste, mas se cansaste de mim, é o que está dizendo a palavra de Deus. É possível se cansar de Deus. Deus fala através do profeta Isaías: você não clama mais a mim. Você se cansou de mim, Jacó. E eu estive, meus irmãos, na Inglaterra. Até na época estava lá o pastor Marena. A última vez que eu estive lá, e eu contemplava com tristeza tanta coisa que eu vi ali.
me entristece o coração até hoje ao saber que esse país que foi um berço do evangelismo mundial, eu diria assim, infelizmente vê os seus templos serem transformados em botecos e também em boates. Eu também estive, meus irmãos, na França, e doía o meu coração ao passar por aquela cidade tão bonita, a cidade de Paris, que nós temos igreja ali, e saber que 70% da população daquele país não acredita em Deus da forma que nós acreditamos. E os 30% que dizem que acreditam em alguma coisa, acreditam em Deus como a força e tal. Dói o coração. Por que será que isso aconteceu? Porque foram se cansando de Deus. E o cansaço é perigoso. Foram se cansando e se cansando. Ontem eu estava ouvindo o Donald Trump fazer o discurso dele lá, né? Que chama o discurso dele, se chama The State of the Union, o discurso para a União, para o Estado. E eu ouvindo, muitas pessoas falam mal, ele fala muita coisa que não deveria falar, tudo é verdade, mas uma coisa ninguém pode tirar dele. Ele tem lutado, pelo menos no meu modo de entender, para que a fé do povo americano não se desfaleça. Ainda ontem ele disse que iria fazer cumprir a segunda emenda, que é o direito das pessoas a terem a sua expressão religiosa livre, não só religiosa, a sua, ter livre direito de se manifestar e de ser livre para fazer, enfim, ele falou principalmente das questões religiosas. Desde 1948, que o governo americano tem meio que um tratado, que Jerusalém deveria ser então basicamente reintegrada como a cidade principal para os judeus. E nenhum presidente falou nada. E esse aí que parece que o mundo inteiro está tendo um pavor dele, chegou e disse: não, Jerusalém será a capital de Israel e vou mudar a embaixada americana para lá. E eu fico, meus irmãos, maravilhado ao ouvi-lo dizer essas coisas por uma razão simples. Eu estive evangelizando aquele país 8 anos aproximadamente. E infelizmente nós vemos que mesmo um país como os Estados Unidos, que foi basicamente fundamentado em busca com pessoas e buscando liberdade para servir o seu Deus, vou dizer assim, é uma nação que também tem se tornado materialista, tem se tornado humanista, egoísta. E a gente já vê um desprezo total pelos princípios cristãos que basicamente fundamentaram aquela nação. Também estão cansados de Deus. E se cansar de Deus é um perigo enorme para qualquer pessoa, para qualquer nação. As pessoas estão se cansando de Deus e da sua palavra. E as pessoas estão buscando outra base para sustentar as suas próprias vidas, mas certamente não encontrarão uma base segura. Está cansado de tantas outras coisas, por exemplo, tem gente cansada de coisas mais simples. Tem gente cansada de ter uma vida muito difícil. Falta dinheiro para as coisas melhores. Falta condições para uma moradia melhor. E tem gente que acha que é político que vai resolver isso. Tem gente cansada de não ter o seu remédio de cada dia. Tem gente cansada de estar aposentada e ganhando um salário que não dá nem para comer. Tem gente cansada de estar doente, de estar enferma, de sofrer dores todos os dias.

0: e as coisas mais profundas. Tem gente cansada de perseguições, de lutas, de batalhas, de desertos na vida. Mas a Bíblia Sagrada está dizendo a você hoje: aquietai-vos. Fica tranquilo. Descansa no Senhor. Vinde contemplar as obras do Senhor. É Ele quem faz cessar as guerras até o fim da terra, diz a palavra de Deus. É Ele quem quebra o arco e corta a lança, diz a palavra de Deus. É Ele quem queima os carros com fogo, diz a palavra do Senhor. Aquietai-vos, descansai no Senhor. Quem tem Deus não tem que ficar preocupado, não tem que ficar depressivo, não tem que ficar dizendo não vale a pena continuar. Deus está dizendo ao seu povo: descansai. E sabei que eu sou Deus. Quando Deus diz isso, Ele está dizendo: fiquem tranquilos e fiquem sabendo. Tudo que vai acontecer ou que está acontecendo, sou eu quem estou fazendo, porque eu sou Deus. Eu sou o Senhor. Pode descansar e tirar férias no Senhor. Pode ficar tranquilo, deixa Deus agir na sua vida. Quando você tem Deus, você não tem que se preocupar com amanhã. Relaxa, fica tranquilo. É Deus quem está falando através do escritor. Fica tranquilo, relaxa, faça silêncio, descansa, se desocupe. Eu sou seu Deus, eu sou Deus. Deus falava ao profeta Isaías, no capítulo 40, no versículo 29 ao 31, não vou falar nem tudo, só vou resumir. Ele falava: os jovens se cansarão, se fatigarão, enfim, mas ele fala: aqueles que esperam no Senhor, aquele que espera no Senhor, esse terá suas forças renovadas como a águia. E dizia mais ainda, que ele dá esforço ao cansado, ou seja, ele dá vigor ao cansado. Ele multiplica a força daquele que já não tem mais nenhum vigor. Aqueles que não são de Deus, não tem Deus, mesmo que sejam jovens ou fortes, esses jovens se cansarão e se fatigarão, mas você que espera em mim, eu sou o seu Deus, descansa. Aquietai-vos, diz o Senhor. Aquietai-vos, diz o Deus Todo-Poderoso, único e verdadeiro. Existe, meus irmãos, um dos versículos que eu diria que são clássicos, né? Está lá em Mateus 11:28, que você tem que saber de cor e salteado. Vinde a mim. Esse é um convite. Vinde a mim, todos os que estão cansados e oprimidos. Você pode estar cansado emocionalmente, fisicamente, espiritualmente. Você pode estar cansado de fazer o bem, cansado até de Deus. Mas se você atendesse esse convite de Jesus Cristo: vinde a mim cansado, vinde a mim oprimido, eu vou te aliviar. Vem para cá que eu vou te ensinar a aprender de mim. Primeiro que Jesus está fazendo um convite para todos, não tem acepção de pessoas. Ele não está falando aqui só: vinde a mim americano, vinde a mim inglês ou francês. Ele está falando com todo mundo, é africano, é brasileiro, é latino-americano. Vinde todos os cansados e oprimidos. Eu tenho alívio para as vossas almas. Ele está confirmando essa sentença do versículo 10. Aquietai-vos. Descansem em mim. E sabei que eu sou Deus. Ele está dizendo: eu curo a sua doença. Ele está dizendo: eu arrumo a sua casa. Ele está dizendo: você caído, eu te ponho de pé. Ele está dizendo: você que está em lágrimas, eu enxugo as suas lágrimas. Você que está fraquinho, você que não tem força para nada, Ele está dizendo: eu te levanto com a destra da minha justiça. Esse Deus está convidando você para vir a Ele. E Ele diz: vinde, eu quero ensinar vocês, aprendei de mim, eu sou manso, eu sou humilde de coração. E então vocês poderão encontrar descanso para as vossas almas. Você não pode achar que você vai descansar nos diazepínicos, não é? Ah, irmão Dorival, eu tomo diazepam. Você não vai pensar que você vai descansar nos clonazepínicos, não é? Ah, eu tomo clonazepam, eu tomo Rivotril, eu tomo Lexotan. Pode te ajudar temporariamente. Os médicos ajudam muito. Mas tem um que ajuda você para sempre. Toma uma pastilha de Jesus de manhã, meio-dia, uma da tarde, duas, três, meia-noite. Toma Jesus. Jesus é bom em todos os, a sua dosagem. Jesus 250 miligramas. Jesus quanto mais melhor. Toma Jesus na sua vida e você vai ver que você vai poder descansar e vai poder ter a tranquilidade. Não tem coisa que mais oprime as pessoas, meus irmãos, do que a criação de uma perspectiva e depois essa perspectiva ser frustrada. Não tem coisa que oprime mais as pessoas do que o medo do enfrentamento da morte e do julgamento final. As pessoas têm medo, meus irmãos, de muita coisa. É por isso que é preciso ter esse Deus que tira de você esse medo, que tira de você essa expectação de juízo. Você não foi feito para sofrer juízo de Deus, você foi feito para desfrutar a glória de Deus. Não tem coisa mais gostosa do que você saber que tem um Deus que gosta de você. Tem um Deus que perdoa os seus pecados. Tem um Deus que te levanta e está contigo em todos os momentos da sua vida. Tem um Deus que está contigo mesmo nas piores tribulações. Ele está e estará lá. E não vai te deixar e não vai te abandonar. Bem, Jesus está te chamando, vem para cá, vem. Não é vem para a caixa não, vem para cá. Jesus está te chamando. Deixa Ele carregar o seu fardo. O preço já foi pago na cruz do Calvário. O seu sofrimento já foi pago na cruz do Calvário. Deixa Deus te levantar, deixa Jesus entrar na sua vida. Eu posso garantir a você que você vai vencer todas as suas tribulações. Eu posso garantir a você que a sua vida vai mudar e você não vai precisar estar tomando esses remédios fortes, mas não. A tranquilidade que Deus traz, quando você tem certeza que Deus vive em você, a tranquilidade que esse Deus traz é algo que não pode ser traduzido em palavras, só em sentimentos que não podem ser traduzidos. Deixa Deus entrar na sua vida, porque Ele ama você, Ele quer você e Ele não vai desistir de você. Deixa Deus entrar na sua casa. Deixa Deus entrar na sua família. E eu só tenho a agradecer a presença de todos vocês aqui. Muito obrigado, meus irmãos. Que Deus os guarde. Muito obrigado e venham todos os dias que vocês puderem. Amém? Deus já curou. Deus já abriu as portas. Deus já está voltando com vocês para as vossas casas. Digam comigo assim, olha. A paz do Senhor Jesus mais uma vez. A paz do Senhor Jesus mais uma vez. A paz do Senhor Jesus. Vão com Deus, prezados irmãos. Muito obrigado pela presença de vocês. Obrigado, senhores pastores, colaboradores, irmãs colaboradoras. Muito obrigado a todos vocês que fazem parte desse movimento de salvação, abençoado e confirmado e também aprovado pelo nosso Deus.
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que nos acompanha agora através desta transmissão ao vivo. Estamos diretamente dos estúdios, aqui nossa sede mundial, para mais uma oração da meia-noite. Ministério de intercessão, aquele momento de a Igreja de Cristo, aquele momento dos servos do Senhor, de nós nos unirmos em clamor e oração, reconhecendo que Deus é soberano e nós somos totalmente dependentes dEle, que não há como nós vivermos sem esta presença, sem esta misericórdia, sem esta graça que sobre nós é derramada dia após dia. Eu sou seu irmão em Cristo, Diácono Matheus Galvão, e tenho a honra de estar com todos vocês para nós fazermos aquele momento de preparação. É importante, antes de entrarmos em oração, nós entendermos o que a oração representa, qual o poder da oração. Uma oração movida não apenas por palavras bonitas, mas uma oração de um coração que se rende, que se entrega, de uma alma sedenta pela presença de Deus, uma oração que parte de pessoas que verdadeiramente buscam a comunhão, a intimidade com Deus. E nós temos vários relatos nas Escrituras Sagradas que nos revelam sobre isso. Mas antes de eu citar um desses relatos, eu quero te convidar, você querido internauta, você que nos acompanha através das redes sociais, do Instagram, do Facebook, você que está no canal oficial da igreja no YouTube, o primeiro passo é seguir as nossas redes sociais. Você está no Instagram, no Facebook, seguir as nossas páginas e no YouTube se inscrever no canal oficial da igreja para que todo novo conteúdo, toda live, todo podcast, toda programação especial que é preparada para você, você possa receber a notificação. Uma vez que você segue as nossas redes sociais, se inscreve no canal no YouTube, as plataformas vão te informar quando uma nova live, quando um conteúdo for postado, e tudo que a Igreja Deus e Amor ela coloca nas suas redes sociais é com o intuito de trazer a você o conhecimento, fortalecer a sua fé e também edificar a sua vida e trazer aquele conteúdo importantíssimo que é as Escrituras Sagradas. Baseado nas Escrituras Sagradas, assim a Igreja tem este comprometimento em trazer conteúdos preparados para que a sua vida seja edificada. Então é importante, primeiro passo, seguir as nossas redes sociais, se inscrever no canal oficial da igreja no YouTube e ativar as notificações. O segundo passo é você agora curtir, sim, esta publicação, esta live, você deixar o joinha e compartilhar. Você vai comentar também, muitas pessoas agora já compartilhando, comentando, deixando seus pedidos de oração, então é importante você curtir, comentar e compartilhar esta transmissão. Uma vez que você faz este papel de divulgador do Evangelho de Cristo, porque através do seu compartilhamento, este homem, esta mulher que estão nas redes sociais, que estão no YouTube, ali serão notificados, receberão este conteúdo. Não apenas irão ser abençoados por esta oração, mas Deus irá mover o coração deles e eles irão acessar os outros conteúdos, irão assistir os cultos que foram transmitidos, receberão ali o fortalecimento e o despertamento da parte de Deus, e isso será algo benéfico. Isso trará para eles algo que irá gerar no coração deles o desejo por estar mais perto de Deus. Então, é importante o seu papel de divulgador, de propagador desta mensagem do Evangelho de Cristo, desta oportunidade. Muitas pessoas necessitadas por oração, você conhece, sim, aquele seu amigo, aquele seu vizinho, aquele seu colega de trabalho, da faculdade, que precisa receber a oração da igreja, precisa receber o Espírito Santo. Eles estão fracos, você percebeu que eles estão enfrentando momentos difíceis? Compartilhe com eles, envie para o máximo possível de pessoas, seus familiares, envie para

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1: Por natureza, o homem é esquecido. Esquece de fatos, datas, pessoas e compromissos. Por outro lado, a tendência humana é para não esquecer certos fatos que ocorrem na vida, principalmente quando se trata de perdoar ou pedir perdão. Vemos e ouvimos muitas pessoas afirmarem: eu perdoo, mas não esqueço. Perdoo, mas não quero mais amizade com ele ou com ela. Isto não é perdão. O perdão que a Bíblia ensina é cheio de amor e misericórdia. E normalmente, se perdoando, se esquece, se sepulta no passado. E isso é possível se a pessoa experimentar o perdão divino, tornando-se revertida do grande amor de Deus. Deus, ele é onisciente, é onipresente, é onipotente, mas sem dúvida alguma, ele esquece dos nossos pecados. Pois eu mesmo, Senhor de Israel, apago as tuas transgressões por amor de mim, dos teus pecados, e não me lembro mais. O Senhor Deus lança os teus pecados perdoados para trás de suas costas e joga nas profundezas dos mares. Caro amigo ouvinte, o sangue de Jesus Cristo nos purifica de todo pecado. Através do seu sangue, que temos a comunhão uns com os outros, e o sangue do Cordeiro de Deus, o Filho de Deus, nos purifica de todo pecado. Isso se conhecemos a Jesus Cristo e sabemos que Ele é o Senhor. Mantemos a comunhão uns com os outros e o sangue do Cordeiro nos purifica e nos lava e nos limpa de toda iniquidade. Amigo ouvinte, pare, pense, confesse os seus pecados e a partir de hoje, tu serás uma nova criatura em Cristo, Jesus, o Filho de Deus. Aprenda a perdoar e será perdoado. Pois quem conhece a Deus, sabe perdoar. Esta é mais uma mensagem da Igreja Deus e Amor, levando você ao caminho do Senhor.

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4: Meia-noite e três.
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4: 00h33.
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1: 12:57.
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1: 1:27.
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4: 1h54.
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2: 2:18.
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3: 3h24.
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4: 3h52.
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1: 4:20.
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2: 5:19.
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4: 5h45.
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2: E a gente conversa agora com a especialista Érica Xisto. Érica, hoje as redes sociais estão cheias de dicas sobre saúde, estética e bem-estar, né? Dá pra gente confiar em tudo que a gente vê na internet?
11: Não dá pra confiar em tudo que a gente vê na internet. De uns anos pra cá, popularizou-se demais, né, esse acesso. E com isso veio gente boa, gente ruim, gente que tem consciência, gente que não tem consciência. Então, o consumir conteúdo na internet hoje, ele precisa de um pouco de atenção e de discernimento. Senão, a gente corre o risco de cair em algumas furadas por aí.
2: Pois é, né, Érica? Com tanta informação circulando, o senso crítico se tornou essencial para a gente não confundir conteúdo com verdade.
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2: 6:17.
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4: 6h48.
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10: Olá pessoal, sejam todos muito bem-vindos. Estamos abrindo mais uma edição do Direto ao Ponto para Curitiba 92.9 e Caraíma 94.7, Cerro Azul 90.5, Campo Mourão 106.7, Guaíra 91.7, Rádio Clube de Londrina 95.7 e Rádio Estúdio 92.3 de Cascavel. Toda a Rede Mercosul integrada para trazer para vocês as principais notícias e informações da política e da economia. Também estamos ao vivo no YouTube e no Facebook, arroba Henrique Giglio JR, e no Instagram, arroba Henrique.GiglioJR. Também ao vivo na TV Alvorada em Colorado, no interior do Paraná. E você participa conosco, manda o seu recado de áudio para cá, deixa sua opinião no 419-9104-4051. Esse é o WhatsApp do Direto ao Ponto. Mais louco do que nunca, hoje comigo aqui, Rodrigo Reis.
11: Tudo bem?
10: Tudo, e você?
11: Estamos aí animados, teve muita coisa acontecendo no final de semana na política aqui no estado do Paraná, então a gente está muito animado, quero comentar sobre a convenção do PSD, né? O PSD, hoje nós temos notícias aí do... a confirmação do Caiado como Caiado candidato a presidente da República. Mas Henrique, veja que coisa absurda. O Caiado foi lançado candidato. Olha, são coisas bizarras da política aqui no Brasil. O Caiado lançado a presidente da República pelo PSD, colocou o vice, o presidente do PSD, que é o Gilberto Kassab, mas ao mesmo tempo o PSD tem ministérios no governo Lula e não saiu nenhum ministro.
10: Não.
11: Mas isso não é suspeito? Não é uma coisa que parece meio que orquestrada? Não pelo Caiado, porque eu acho que o Caiado é da direita raiz, eu sempre defendi o Caiado aqui. Que
10: mas
11: é
10: nós
11: muito...
10: estamos falando do Kassab, né?
11: Mas o problema é esse, o PSD do Kassab... Olha, vamos supor que você fosse o presidente da República. Você é muito mais inteligente que o Lula, né?
10: Ah, sim.
11: Né? Qualquer
10: não precisa
11: um.
10: Muito, né?
11: Até a vovó da família Dinossauro, que é parecido com a Janja. É. Hoje eu sonhei, você sabia, com a vovó da família Dinossauro? Eu achei que era a Janja. Não é, mas não é parecida. Mas não é parecida? O pessoal que está em casa comendo depois se a vovó da família Dinossauro é parecida com a Janja.

0: roubalheira das empresas públicas, eles pegaram os espíritos de porco de Brasília, pegaram e criaram um fundo eleitoral. Pensando assim, em vez da gente roubar bilhões de reais das empresas estatais, vamos criar um fundo partidário, que este fundo roubado público caia limpinho na conta dos partidos políticos, e fizeram um fundo de 5 bilhões de reais. É isso aí.
1: Ô, Rodrigo, vou pôr aqui pra você, ó.
0: Cadê? Puta, pena que quem tá no rádio não vai ver. Mas ela é igual. Cara, a vovó da família dinossauro é a cara da Janja.
1: É a cara da Janja.
0: É a cara da Janja. Eu quero... O cara que tá em casa nesse momento.
1: Pessoal que tá no rádio.
0: No rádio, depois entra.
1: Depois entra lá no YouTube e vê a vovó.
0: Entra e veja se a vovó da família dinossauro tem a cara da Janja. Mas você falou uma coisa, eu achei uma coisa interessante que você falou hoje do Elon Musk pra mim, hoje, é quando verdade. Eu cheguei na rádio. E eu gosto de colocar coisas inteligentes e com dados aqui. Sim. 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
1: Eu li essa semana, no final de semana, uma revista Forbes, que de janeiro ainda, janeiro deste ano, e o Elon Musk deu uma entrevista lá. Segundo ele, em 5 anos, ou seja, 2030, 2031 no máximo, a inteligência artificial vai superar a capacidade de toda a humanidade combinada de pensar. Ou seja, a humanidade não vai mais precisar pensar. A inteligência artificial vai pensar por ela.
0: Então, daí entra...
1: Em 5 anos.
0: Em 5 anos. Gente, presta atenção nesse dado. Parece uma coisa boba, tal, mas não é. Você veja, há uns 3 anos atrás, eu já tinha lido uma outra matéria, que eu estou tentando lembrar onde que foi, dizendo que dentro de alguns anos, por exemplo, a profissão de advogado ia deixar de existir.
1: Mas não é só advogado. Ele também disse nessa revista que... Em pouco tempo, cerca de 1 bilhão de robôs estarão disponíveis para o mundo todo. E aí profissões como agricultura, pedreiro, essas profissões manuais, podemos Sim. dizer assim, elas deixam de existir, porque os robôs vão fazer 24 horas por dia sem parar. Então, segundo ele, vai sobrar comida, vai sobrar moradia para todo mundo. Os hospitais serão muito mais eficazes do que são, segundo o Elon Musk, não sou eu que estou dizendo, tá? Mas é o cara que fez foguete da ré, é o cara do carro autônomo, é o cara do ChatGPT.
0: Que susto, falou de dar ré, eu entendi outra coisa, esse desculpe.
2: Esse elemento chamado Elon Musk. Ah,
0: entendi.
2: É um vagabundo.
0: Que? Vagabundo.
1: Que vagabundo. E aí, cara? O que vai valer, Rodrigo? O que vai valer para o ser humano? Porque... Você aprender, estar numa faculdade, por exemplo, vai ser insignificante, porque a inteligência artificial te dá o curso inteiro em 5 segundos, de qualquer profissão.
0: 5 anos de curso, a inteligência artificial sabe fazer...
1: Ela aprende em todas as...
0: Em alguns segundos.
1: Então, a situação é a seguinte, o trabalho tradicional vai terminar. Aí, o que vai valer? O que o mercado vai buscar? Quem tem caráter.
0: Olha que coisa interessante. Isso,
1: quem é honesto, quem tem caráter. Que é isso que o mercado vai buscar.
3: Uma viva alma mais honesta.
1: Para você comandar tudo, toda essa tecnologia que existe.
0: Então, mas se o mercado busca caráter para trabalho, espero que também busque o caráter na política. Porque vai substituir a inteligência artificial pela burrice natural. Você veja a burrice natural do nosso atual presidente da República. Ele é um ignorante sem tamanho, né? A gente sabe as bobagens que ele fala, né? E a gente sempre discute isso aqui, e tem gente que acredita no cara. O maior homofóbico do Brasil é o Lula, Sim. mas de longe do Bolsonaro. O Bolsonaro nunca falou sobre isso em campanhas políticas, enfim, mas é um dado interessante.
1: E é um dado de uma das pessoas mais inteligentes do nosso século.
0: Eu que luto...
1: Da nossa geração.
0: Eu que sempre luto pela direita inteligente, porque a direita inteligente também. Tem vários aí que são direita burra. Sim. E daí me perguntam na rua, pô, eu vi você lá na Rádio Mercosul, você fala da direita inteligente, da direita burra. Como é que nós vamos saber quem que é quem? Cara, o cara que é youtuber 24 horas por dia, ele não tem tempo para trabalhar pro povo.
1: Sim.
0: Eu fui vereador até o ano passado, eu me dedicava lá às comissões técnicas, à CCJ, Comissão de Saúde, Comissão de Educação, em várias comissões que tinham,

0: Eu não tinha tempo para ficar fazendo vídeo o dia inteiro. O cara que só faz vídeo e esses caras estão ganhando eleição agora, isso para mim é direita burra de longe. Nós estamos se igualando à esquerda.
1: Mas você não viu a Soraya Tronic? Soraya Tronic se elegeu nas costas do Bolsonaro.
0: Sim.
1: Isso lá em 2018. Agora ela é candidata pelo Partido dos Trabalhadores. Ela é vice ou é suplente de senadora
0: do PT. Lá no Mato Grosso. Isso é uma vergonha sem tamanho.
1: Como é que faz?
0: Mas isso, quem elegeu ela é a mesma pessoa que votou na última eleição na Simone Tebet. Eu tenho amigas que votaram. Não, eu votei na Simone Tebet. Simone Tebet era a melhor. Que é o Bolsonaro é muito tosco. É. Né? Mas, cara, o único cara que tem chance de ganhar essa eleição aqui no Brasil é o Flávio Bolsonaro, porque ele é indicado pelo Jair. Não me venha com Caiado, que eu acabei de falar uma coisa muito suspeita que está acontecendo. Agora estão lançando o Zema.
1: Zema teve a convenção do Novo hoje.
0: Hoje é a convenção do Zema.
1: Vamos ouvir, inclusive.
0: Estão aguardando para ver quem vai ser o vice. Daqui a pouco nós vamos descobrir que essa turma é tudo financiado pelo Lula, que quer desmobilizar a direita de votar no Flávio Bolsonaro. Ah, mas eu não gosto do Flávio. Você não tem que gostar do presidente. Quem tem que gostar do presidente é a mulher dele, só. Exato. Eu não tenho que gostar do Jair Bolsonaro. Eu tenho que gostar que o Jair Bolsonaro ganhando, o Flávio Bolsonaro ganhando, vai fazer uma equipe melhor para o meu país. É isso que eu penso. Eu não tenho que gostar do Flávio. A mulher dele que goste dele, deu umas bolachas nele. Agora, eu não tenho que gostar dele. Eu tenho que gostar do Brasil. E é isso que eu sempre fiz e a gente sempre brigou aqui. Eu, Rodrigo Braga Reis, no Instagram. Aproveitando, né? Antes que eu me esqueça. E o Henrique Giglio JR também no Instagram, para vocês seguirem a gente. É, a gente não tem que gostar do candidato, a gente tem que gostar que a equipe dele seja melhor para o Brasil. Nós precisamos mudar o Brasil para caminhar para o desenvolvimento e não para a miséria, que é o que nós estamos voltando. Hoje a gente estava conversando, a Jéssica aqui trabalha com a gente, hoje está aqui na rádio, estava falando que os moradores de rua viu lá o cara sacando R$600 na máquina. O morador de rua está recebendo auxílio financeiro do governo federal. Aí a pergunta que eu faço para você, ouvinte da direita inteligente aqui do estado do Paraná. O morador de rua vai comprar comida para a família dele, ele vai comprar roupa para ele vai pagar um curso para ele fazer, para ele melhorar de vida e crescer e ter um bom emprego, ou ele vai gastar em bebida, em corote. Corote e droga. Me responde. Se você me responder que ele vai gastar em bebida e droga, você não pode votar nesse governo federal que tá aí.
2: Cana é doce, meu filho.
1: É isso aí. É isso, Rodrigo, aí. Eu fiz uma montagem aqui pra gente comparar bem as duas pessoas citadas.
0: Meu Deus do céu. A Janja com a vovó da família dinossauro. Elas são iguais.
1: Eu vou pôr aqui a imagem para o nosso espectador ouvir aqui.
0: Lá, quem tá no YouTube, quem tá na rádio, no carro, no trabalho, aí vê. Meu Deus, elas são igual, cara.
1: É bem parecida.
0: Meu Deus.
1: Tá vendo aí, Rafa? Você que tá no YouTube.
0: E pior é que eu acho que o bafo das duas é igual também.
1: Ah, é parecido.
0: Deve ser muito parecido, né?
1: Vamos lá, vamos para as pesquisas de hoje, Rafa.
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1: Bom, a pesquisa Genial Quest ouviu 1.104 eleitores entre os dias 21 e 25 de julho de 2026. O levantamento divulgado hoje foi contratado pelo Banco Genial S.A., possui 95% de nível de confiança e margem de erro de 3 pontos percentuais para mais ou para menos. O registro no Tribunal Superior Eleitoral é o PR04818/2026, pesquisa para governador do Paraná.
0: Eu já vi uma coisa bizarra. Gente, só me explique de novo, essa Genial Quest era o Ibope.
1: É o antigo Ibope.
0: O Ibope ficou tão desacreditado que eles mudaram de nome, virou Genial Quest.
1: Isso mesmo.
0: Eu não sei de onde surgiu o nome, mas é o Ibope. E quem conhece o Ibope, conhece o Ibope no Brasil inteiro. Vamos lá.
1: Exatamente. Bom, foram 4 cenários analisados para o governo do Paraná de primeiro turno e 8 cenários de segundo turno. Vamos lá, pesquisa espontânea. Sérgio Moro, 8%, Requião Filho, 3%, Sandro Alex, 2%, Rafael Greca, 1%. Outros 2%, branco ou nulo 1%, indecisos 83%.
0: Olha que dado
1: na absurdo. Pesquisa espontânea.
0: 83% não sabem quem vai votar. Não. Então a pesquisa, na realidade, essa espontânea, joga no lixo.
1: Pois é.
0: Passa para a próxima.
1: Primeiro cenário aí, estimulado, divulgando todos os nomes colocados no tabuleiro até agora. O Sérgio Moro tem 39%, Requião Filho 18%, Rafael Greca 12%, Sandro Alex 7%, Luiz França 1%, Tony Garcia 1%, branco ou nulo 7%, indecisos 15% dos entrevistados.
0: Bom, primeiro, quem é o cara que vota no Tony Garcia? Se tiver algum ouvinte aqui da rádio, eu digo assim, não, eu voto no Tony Garcia. Liga aqui pra rádio que eu vou mandar um presente pra você. Depois eu digo, porque eu não posso falar no ar qual é o presente que eu vou dar pra você, mas você pode imaginar que deve ser uma coisa diferente, tá?
1: É verdade. Bom, aí o segundo cenário de primeiro turno, aí, excluindo o Tony Garcia, que o Democracia Cristã já disse que não será candidato. Então, essa pesquisa é mais fidedigna, podemos dizer assim.
0: O pior não é ser candidato ou não, o pior é o cara que diz na pesquisa que vota nele. Pois esse é. Que é o pior de todos.
1: Exatamente. Bom, sem o Tony Garcia, Sérgio Moro tem 39, Requião Filho 19, Rafael Greca 12, Sandro Alex 8, Luiz França do Missão 1%. Branco ou nulo 6%, indecisos 15%. Dos entrevistados.
0: Tá, mas olha que dado interessante, nos dois primeiros cenários, o candidato do governador Ratinho Júnior, Sandro Alex, está em quarto lugar.
1: E distante, hein?
0: E distante. Será que vai dar tempo de chegar até lá? Porque, veja, eu acho que a campanha começa, eles estão formando um grande bloco, vai ter um tempo de televisão bem grande. Você lembra que o Oriovisto Guimarães para senador na última eleição começou com 1% e se elegeu senador.
1: Elegeu.
0: Ele era, eu fui concorrente dele ao Senado aqui no Paraná em 2018, ele tinha o maior tempo de televisão, ele era tipo 4 minutos e eu tinha 7 segundos, que era aqueles 7 segundos da campanha do
1: meu
0: Bolsonaro.
1: Meu nome é Rodrigo Reis.
0: Não dava.
1: Tá bom.
0: E pior que não era Enéas, se o meu nome fosse Enéas era mais fácil para pedir. Meu nome é Enéas. 7 segundos.
1: Pois é. Bom, o último cenário de primeiro turno, aí sem o Rafael Greca. E tem um detalhe, viu, Rodrigo? Vai acontecer ou já está acontecendo uma reunião no MDB agora, no fim da tarde, início da noite. Poderemos ter novidades no final do dia.
0: Posso falar o que eu acho que é?
1: É.
0: Eu acho que o governo está tentando tirar a candidatura do Rafael Greca do PMDB.
1: Pois é.
0: Você veja, é o tal do tapetão. Se o cara não quer sair por bem, o governo vai... E não está negociando com o PMDB daqui do Paraná, está negociando com o PMDB nacional...
1: O Baleia Rossi.
0: Que é o Baleia Rossi, sei lá o que eles vão dar de agrado, não sei, para tirar um Rafael Greca de candidato
1: ou ser vice
0: aqui no Paraná. Eu digo, mas ele já falou que não quer ser vice.
1: Falou ontem, inclusive.
0: Falou ontem,
1: eu não sou vice de ninguém.
0: Veja, o Rafael Greca, ele não é do nosso agrado, porque ele não é um candidato da direita, e ele não gosta da direita, não gostava tanto que ele meteu o pau no Bolsonaro lá na Assembleia Legislativa no dia de uma sessão de homenagem ao, como é o nome dele, que era governador de São Paulo lá, o Dória. O Rafael Greca sentou a lenha do Bolsonaro, foi ali que o Bolsonaro fechou o palco Greca e não teve mais conversa.
1: Sim.
0: Mas é o direito do Rafael Greca, se ele quiser sair candidato, claro, pelo partido.
1: Se o partido concordar.
0: Agora, tirarem ele, olha a situação que fica. Tudo bem, então vamos supor que pressionem e retirem o Rafael Greca na marra da candidatura do governo. Você acha que o Rafael Greca vai trabalhar para o candidato do governo?
1: Claro que não.
0: E se o Rafael Greca se unir com o Sérgio Moro, se tiraram ele na marra de lá?
1: Pois é.
0: Olha o tamanho da confusão.
1: Bom, mas,
0: que pode gerar.
1: Nesse terceiro cenário, se tirarem o Rafael Greca, e foi isso que a pesquisa perguntou, o Sérgio Moro amplia a vantagem, fica pior para o Sandro Alex. Porque aí o Sérgio Moro vai para 40, o Requião Filho vai para 24 e o Sandro Alex fica com 9%. E o Luiz França, 2%. Branco ou nulo, 9%. Indecisos, 16%. Ou seja, os votos do Rafael não migram para o Sandro Alex.
0: Você vê que coisa interessante. Foi a primeira vez na história que foi criada uma confusão tão grande para o governo do estado do Paraná.
1: Exato.
0: Se você analisar as últimas eleições, todas as eleições passadas para o governador sempre, o candidato sempre já chegava com bastante força na frente. e de repente e já encaminhava para a eleição.
1: Exato.
0: Não tinha divisão. Essa eleição, com esse negócio do Ratinho sair candidato a governador, a presidente, desculpe, o Ratinho sair candidato a presidente e depois ter desistido, ele acabou
1: ele implodiu
0: o grupo dele.
1: Ele tinha uma chapa pronta dentro do PSD, fortíssima, que era Alexandre e Rafael, ele perdeu os dois.
0: Você quer um outro dado que interessante? O Ratinho, como foi, ia sair candidato a presidente da República, ele, para fazer um programa nacional, ele pegou e reduziu o IPVA dos carros aqui no estado do Paraná.
1: Sim.
0: Eu sou a favor da redução de impostos, enfim,
1: claro.
0: E ele ia usar isso na campanha. Só que o que aconteceu? A redução do IPVA no estado do Paraná, a metade do valor do IPVA não é do estado, são das prefeituras.
1: Sim.
0: Ele detonou as prefeituras de Londrina, de Maringá, de Cascavel e de Curitiba. Sabe qual é o rombo que foi criado na prefeitura de Curitiba? É. 400 milhões de reais a menos de dinheiro para as obras que a prefeitura de Curitiba está fazendo. Coitado do secretário.
1: Mas aí o Estado tem que arcar com o prejuízo.
0: Mas não vai arcar. Já mas falaram que não arcar. Vão arcar. Que eles estão numa expectativa de trazer carros de fora para vir para cá. Mas não,
1: isso vai acontecer.
0: Sim, mas leva
1: a longo
0: anos,
1: prazo. Né?
0: A longo prazo.
1: Lógico.
0: Se imagina que Curitiba, que está com várias obras por toda a cidade, essa do Inter 2, que são obras importantíssimas, e o prefeito Eduardo Pimentel tem feito de forma brilhante a administração dessas obras, inclusive tirando empreiteiras sem vergonha que estavam fazendo do Xuxo, o Eduardo mandou embora a empreiteira, ficar do dia para a noite com 400 milhões de reais a menos. Teve que segurar até o concurso da Guarda Municipal que estava para sair,
1: pois
0: porque
1: é.
0: Não, como é que vai pagar toda a despesa do que já estava empenhado?
1: Tem que arrumar o caixa. Né?
0: Vai ter que arrumar o caixa, mas se imagine 400 milhões de reais a menos na Prefeitura de Curitiba. Eu não sei quanto que é da Prefeitura de Londrina, de Cascavel, que estão nos ouvindo nesse momento, mas é um impacto gigantesco na finança dos municípios do estado inteiro.
1: Vamos para as simulações de segundo turno da pesquisa General Quest divulgada nesta segunda-feira. Sérgio Moro contra Requião Filho. Sérgio Moro tem 48, Requião Filho 29, branco ou nulo não vão votar 10%, indecisos 13%. Sérgio Moro contra Rafael Greca. Sérgio teria 47, Rafael 25, branco ou nulo 13, indecisos 15%. Sérgio Moro contra Sandro Alex. Sérgio Moro teria 50%, Sandro Alex 18%. Branco ou nulo não vai votar 14%, indecisos 18%.
0: Tá, ó, tem um outro dado aqui que é interessante, ó. Gente, vamos dados para você poder falar com clareza.
1: Sim.
0: Porque aqui a Rádio Mercosul, nosso programa, dá dados para que você tenha, que você seja uma pessoa inteligente na hora de conversar com as outras pessoas.
1: Com certeza.
0: Olha aqui, esse primeiro caso aqui, ó, Sérgio Moro contra Requião Filho no segundo turno, 48% contra 29%. Isso quer dizer que a esquerda aqui no estado do Paraná tem 29%.
1: Tem entre 25%
0: e 29%. Entre 25% e 29%. Se nós tivermos 5 candidatos a senador aqui pelo estado do Paraná, a Gleisi Hoffmann vai se eleger com o voto da direita burra.
1: Vai.
0: Ouça o que eu estou falando para vocês. A gente trabalha... o pior cenário para o estado do Paraná hoje é eleger um senador do PT. E existe essa possibilidade? Sim. Se tiver 5 candidatos a senador, vamos ver quais são. Vamos lá, me ajude aí. É o Deltan Dallagnol, o Felipe Barros, o Alexandre Cury.
1: Sim.
0: O Álvaro Dias, que nós vamos falar daqui a pouco. E a Cristina Grêmio. E mais a Gleisi Hoffmann, com esses 25%, a Gleisi Hoffmann é eleita senadora pelo estado do Paraná.
1: Exato.
0: Vamos acordar para a vida, gente.
1: Já vou trazer os números do Senado, inclusive, para nós.
0: Então vamos lá.
1: Mas, Rodrigo, um outro dado que a pesquisa trouxe, eu achei bastante interessante esse dado. Potencial de voto e rejeição. Isso eu achei interessante. Sérgio Moro. Poderiam votar no Sérgio Moro, 53%. Não votaria de jeito nenhum, 34%.
0: De esquerda, 34% é os mesmos 30% do Requião ali, um pouquinho mais.
1: Não conhece, 13%.
0: Oh, não conhece é o tapado, né? O cara tá todo dia na televisão.
1: Exatamente.
0: Eu não conheço que o Sérgio Moro. Como é que chama o Sérgio Moro? Sérgio. Eu sempre ouço os caras falando. É. Eles chamam de outro nome lá, eles mudam o nome do cara.
2: Sérgio Morno.
1: Sérgio Morno. Vamos lá. Rafael Greca, Poderia votar, 35%. Não votaria de jeito nenhum, 32%. Não conhece, 33%. Acho que esse número também não condiz com a verdade. Vamos lá, Requião
0: Filho. Não. Porque se for o voto do interior...
1: Não, todo mundo conhece o Rafael.
0: Não é todo mundo. No interior não é. Gente, é importante outro dado. A eleição de cidade pequena, ela é diferente de cidade grande. Porque a cidade pequena é televisão parabólica, que pega a notícia nacional. Sim. Se você for lá para Ibaiti, não sei, mas se você pegar outro município, Marmeleiro, você vai lá para o interior do Paraná, Marmeleiro, eles não pegam a RPC com a notícia daqui, eles pegam a parabólica, que é a notícia nacional. Então, pode ser que seja verdade, no sentido que o Rafael Greca é muito conhecido nos grandes centros. É. Mas se você pegar as microcidades, às vezes não é tão conhecido. Pois é.
1: Vamos lá, Requião Filho. Poderia votar 34%.
0: Igual o Rafael Greca.
1: Igual o Rafael Greca. Não votaria de jeito nenhum, 47%. Não conhece, 19%.
0: Então a rejeição do... É grande.
1: É grande. Sandro Alex. Poderia votar 15%.
0: A metade dos outros.
1: Não votaria de jeito nenhum, 17%. Não conhece, 68% dos entrevistados. Não conhecem o Sandro Alex.
0: Então tá, mas pera lá, vamos lá. O Sandro Alex, 70% da população não conhece. Mas como o brasileiro elege os candidatos somente na véspera da eleição... Se você pegar todos esses partidos políticos que fizeram uma grande aliança, tiver o maior tempo de televisão e o Ratinho o dia inteiro pedindo voto, ele vai subir. Eu não sei se vai alcançar o Sérgio Moro. Não sei.
1: Se sobe 20%.
0: Então, não sei se sobe 20%. É. Mas o fato dele não ser conhecido, também existe uma rejeição bem enorme.
1: Porque a gente tem que pensar o seguinte, Rodrigo, não é só... Não será só o Sandro Alex que vai aparecer na televisão. Todos vão aparecer. Até o Luiz França, que é o menos conhecido de todos.
0: Mas o que me assusta foi aquela eleição do Oriovisto, de novo, que eu falo aqui. Sim. O Oriovisto Guimarães era dono positivo.
1: Aquela eleição...
0: Ninguém conhecia e ele acabou se elegendo pelo voto da direita e o cara nem de direita era.
1: Aquela eleição teve alguns fatos, né? Por exemplo, tinha o Requião e o Beto Richa. Aí acusaram o Beto Richa, que depois foi inocentado, de ter roubado... os cofres, e aí foi tudo arquivado e o Beto era primeiro lugar na época. E o Requião tava brigando ali.
0: Então,
1: e aí quando saiu o Beto...
0: Mas o que fizeram com o Beto naquela época de prender o cara na véspera da eleição foi um absurdo. O cara foi preso sem prestar depoimento, não foi nem intimado para prestar depoimento. Então nós temos que tomar cuidado com as informações.
1: Exatamente. Então vamos para os cenários de segundo turno. Meu caro Rodrigo Braga Reis.
0: Isso, me sigam no Instagram, por favor. Porque a única coisa que eu tenho na minha vida é o Instagram. Você ainda tem um canal do YouTube.
1: Mas é pequenininho.
0: Como que é o canal do teu YouTube?
1: Henrique Giglio JR.
0: Ah, igual o Instagram.
1: Igual
0: o Instagram. Eu só tenho Instagram. Eu sou velho. Tenho 52 anos, eu sou aqueles velhos.
1: Ah, é brincadeira.
0: Eu só tenho o Instagram, que é Rodrigo Braga Reis. Nem o Facebook. O Facebook antigamente a gente postava, hoje eu posto, tem duas curtidas. Parece que eu perdi tempo com duas curtidas.
1: Mas tem gente que vê ainda.
0: Rodrigo bastante. Braga Reis no Instagram.
1: Vamos lá, vamos para os números do Senado, divulgado hoje pela Genial Quest. No primeiro cenário, onde todos os pré-candidatos, podemos dizer assim, são analisados, Álvaro Dias tem 20% das intenções de voto, aí um empate gigantesco aqui, ó.
0: Ai, meu Deus.
1: Alexandre Cury, 10%, Deltan Dallagnol, 10%, Gleisi Hoffmann, 10%, Felipe Barros, 8%.
0: E eu, quanto que eu tô na pesquisa?
1: Cristina
0: Gomes. Põe que eu tô com 10 aí também. Anota a caneta aí. Rodrigo Braga Reis, 10% da intenção de voto.
1: Cristina Grêmio, 4%. Doutor Rosinha, 4%, Luiz Carlos Raul, 1%. Branco ou nulo não vão votar, 14%. Indecisos, 19%. Eu acho que esses indecisos aqui tá meio...
0: Também acho.
1: Tá meio fora da curva.
0: Olha, eles falam na primeira pesquisa para governador...
1: Volta lá. 83% de indecisos.
0: Para governador, 83% de indecisos. Daí para senador tem 19%. Cara, o Paraná é o campeão mundial de erro de pesquisa para senador.
1: Pois é.
0: Agora, se o erro é proposital e vendida, ou se o erro é porque é proposital e vendida também, entendeu?
1: Ou por incompetência.
0: Ou por incompetência. Eu não acho que é incompetente. O cara, como é que o cara para governador ele acerta e para senado erra?
1: É.
0: Não dá para entender. Você acha que de novo o Álvaro Dias está em primeiro lugar? O Alexandre Cury vai crescer muito, porque o Alexandre Cury, ele é muito trabalhador.
2: E é muito
0: e
2: forte
0: ele tem,
2: com os prefeitos.
0: Com muito forte. Ele é municipalista. Ele tem mais de 300 prefeitos no interior trabalhando para ele. O Deltan Dallagnol é da Lava Jato, igual o Sérgio Moro. Está com 10%. Olha a pesquisa. O Álvaro Dias com 20%, o Deltan Dallagnol com 10%, o Alexandre Cury com 10% e o Felipe Barros com 8%. Quer dizer, é tudo empatado aqui.
2: Exato.
0: Felipe Barros também vai ter bastante voto, porque é o candidato pessoal do presidente Jair Bolsonaro.
2: Então.
0: E a Gleisi Hoffmann com 10%.
2: Que é o candidato do, que é a candidata do
0: que
2: Lula.
0: Eu também não acredito, porque ela é a candidata do Lula.
2: Pois é.
0: A Cristina Grêmio com 4%, o doutor Rosinha com 4%. Aí o Luiz Carlos Raoli com 1%, que nem é candidato.
2: Não, é sim, pelo Podemos.
0: Ele vai ser candidato pelo Podemos?
2: É sim. Aliás, a convenção do Podemos é na quarta-feira.
0: Mas o Raoli também não dá para entender. O Raoli, ele conseguiu se eleger por causa da legenda do Deltan Dallagnol com uma micharia de votos.
2: Fez 12 mil votos.
0: Fez 12 mil votos, virou deputado federal. Em vez de continuar como deputado federal, subiu na cabeça. Você lembra na outra eleição, como é o nome daquela deputada de Castro lá? Aline Leutes. Outra que bebeu na véspera da eleição. A guria tinha. Ela era deputada federal, se elegeu. Aline Leutes se elegeu deputada federal por Castro
2: e região.
0: Aí a maluca de pedra tinha uma reeleição garantida. O Bolsonaro deu para ela até uma motocicleta, lá na região de Castro, espetacular, que foi que
2: e
0: eu fui.
2: Ela quis ser senadora.
0: Aí resolveu ser senadora contra o Paulo Martins e entrou pelo cano, perdeu tudo. Perdeu o deputado, senador, perdeu tudo. Não é nem vereadora lá em Castro.
2: Não, não é nada. Mas é pré-candidato a deputada federal.
0: Federal.
2: Vamos lá, segundo cenário apresentado pela Genial Quest, sem o Deltan Dallagnol, que é possível, estamos aguardando o documento que ele pediu. Álvaro Dias tem 20%, permanece com seus 20%.
0: Quanto custa para botar a pessoa com 20% na pesquisa?
2: Eu não sei.
0: Não sabe.
2: Alexandre Cury, 11%, Felipe Barros, 10%, Gleisi, 10%. Cristina Grêmio, 5%, Dr. Rosinha, 4%, Luiz Carlos Raoli, 1%. Branco ou Nulo não vão votar, 17%. Indecisos, 22%.
0: Você acha... Gente, pelo amor de Deus, o governador dos candidatos falam muito mais do governo do que do Senado. Como é que pode a Genial Quest, que é o Ibope, dizer que tem 68% de indecisos para o governo e diz que só tem 22% para o Senado? Você acredita nessa pesquisa? Quem ouve o nosso programa aqui sabe que eu... Não é que eu não acredito... Eu sei o que fizeram, porque eu fui candidato a senador em 2018, na chapa do Bolsonaro, e foram no meu escritório e perguntaram quanto que eu queria gastar do fundo partidário na pesquisa. E eu falei, olha, nós estamos na chapa do Jair Bolsonaro, que não tinha fundo partidário, a gente não tinha dinheiro público na campanha. Ah, então tudo bem, não me colocaram na pesquisa.
2: Pois é.
0: Não saiu o meu nome aqui na lista.
2: Sim.
0: E eu era candidato na chapa do Bolsonaro, que veio a ser presidente na sequência.
2: Bom, vamos para o terceiro cenário, Rodrigo. Aí, sem o Álvaro Dias...
0: Eu já está me irritando essa pesquisa, eu vou jogar essa mesa aqui para frente daqui a pouco.
2: Sem Álvaro Dias e com o Deltan Dallagnol. Aí, o Alexandre Cury fica em primeiro lugar com 14% das intenções de voto. Deltan Dallagnol em segundo, 12%. Felipe Barros, 12%. Gleisi Hoffmann, 11%. E doutor Rosinha, 5% das intenções de voto.
0: Eu acho, por exemplo, empatado, os quatro empatados. Você acredita nisso, falando com toda a sinceridade? Que os quatro estão empatados? O Alexandre Cury, o doutor Daniel, o Felipe Barros e a Gleisi Hoffmann estão empatados?
2: Não sei. Tenho minhas dúvidas.
0: Você tem dúvida?
2: Tenho dúvidas.
0: Eu vou jogar esse microfone em você hoje aqui.
2: Tenho dúvida.
0: Você é meu amigo, mas a gente vai brigar...
4: Olha o caráter dele! Olha o caráter dele! Não diz!
2: Mas esses números... Tanto para o governo do Estado quanto para o Senado da República, eles são muito semelhantes ao de outras pesquisas de outros institutos. São bastante parecidos.
0: Será que eles se combinam? Enfim.
2: Essa é minha dúvida.
0: Sei, tudo bem. Eu posso.
2: Mas eu não sei onde é que essa pesquisa é feita.
0: Esse ouvinte que está em casa, ligue para cá e pergunte. Eu quero ouvir a tua opinião. Qual que é o número?
2: 99104-4051.
0: Manda mensagem para nós aqui, eu quero saber a tua opinião.
2: Tem mensagem, né?
0: Sobre pesquisa. Agora, tem uma coisa, nós precisamos tirar dois candidatos ao Senado, porque senão a Gleisi vai ser eleita.
2: Por exemplo, a Cristina Grêmio esquece.
0: Já rifaram?
2: Já, não vai ser candidato ao Senado.
0: Ó, ficou muito chato a situação do Eduardo Pimentel na convenção do PSD ter que dar de cara com a Cristina Grêmio. Não,
2: absurdo.
0: Absurdo.
2: Absurdo.
0: Né? Eu achei uma coisa bizarra. O Eduardo sempre foi um cara leal, tudo do grupo. Botarem a Cristina Grêmio não, junto absurdo. Lá. Mas tudo bem, vamos lá.
2: A Cristina Grêmio eu acho que sai.
0: Tá, então não tira a Cristina Grêmio. Tá.
2: Esses 5% da Cristina ou vão pro Felipe, ou vão pro Alexandre, ou vão pro Deltan. Se o Deltan for candidato. Então,
0: mas o Deltan tem que ter umbridade de dizer se ele pode ou não ser candidato.
2: Ele já pediu o documento, ele anunciou semana passada.
0: O advogado é o... Quem que é o advogado
2: não
0: dele?
2: Não vou me lembrar agora.
0: Tá.
2: Mas ele já pediu o documento e vai apresentar nos próximos dias.
0: Tem que apresentar logo, porque veja, se ele registra a candidatura dele, depois dá uma confusão...
2: A convenção do PL essa semana.
0: O cara volta... vota no Deltan e ele fica inelegível, os votos ou vão ser anulados e jogados no lixo, né? E pode prejudicar o Brasil com a eleição da Gleisi Hoffmann para o Senado.
2: Pois
0: entendeu?
2: Então.
0: Então vale a pena, eu tenho minhas dúvidas, eu não votaria se fosse para colocar em risco o projeto nacional de tirar o PT do governo. Porque se você vota no cara, o Deltan ficar sob júdice, nós podemos levar a Gleisi para o Senado.
2: Outro que eu acho que não será candidato é o doutor Rosinha. Serão dois candidatos do PT?
0: Tá vivo o doutor Rosinha ainda?
2: Tá vivo. Diz que é candidato. Tá. Ah, é para segurar o segundo voto do...
0: É que o doutor Rosinha estava sempre ali no centro e tal, batendo papo. Nunca mais
2: viu. Eu acho que também não será candidato, doutor
0: Rosinha. Pare de você ficar botando o Rafael Greca toda hora, que só daqui a pouco eu vou voar no
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2: É, mas o Rafael Greca pode mudar a eleição inteira.
0: Eu também acho.
2: Veja, ele é o cara da eleição.
0: O Rafael Greca se tornou o pilar da eleição do governo do estado Exatamente. Do Paraná. Não que eu votasse nele. Eu não votaria no Greca nessa situação agora que nós estamos querendo tirar o PT do governo. Mas se eles rifarem o Greca, que ele tem o direito, aí eu defendo o direito do cara a ser candidato. Agora, se usar o poder do estado para tirar a candidatura do cara a nível via diretório nacional, expulsar o Rafael Greca contra a vontade dele de ser candidato ao governo do estado, isso pode gerar uma bomba nuclear na eleição de governador. Sim. Aqui no estado do Paraná. Exatamente. Ouça o que eu estou falando.
2: Bom, essas são as pesquisas para o governo do estado. Tem uma pesquisa para o governo federal também que eu vou ler daqui a pouco, mas antes vamos aos ouvintes, Rafa.
6: Vamos lá, começando com a participação do nosso ouvinte, Alessandro.
7: Vamos lá. Boa noite, Henrique. Boa noite, Rodrigo. Boa noite, Rafa. Aqui é o Alessandro. Com relação à inteligência artificial, esse final de semana eu vi um vídeo bastante interessante sobre um testes que estavam fazendo lá nos Estados Unidos, em que uma inteligência artificial burlou o sistema para ela fugir do teste e não ser detectada. Se o Henrique permitir, eu depois no teu WhatsApp ou no do Rodrigo, eu posso encaminhar para vocês essa matéria, que é bem interessante.
0: Mande, que nós queremos ver. A gente quer gente que nem você, inteligente, que participe, que
2: estuda, mande dados, que lê, que estuda. Tudo mais.
0: Mas você veja, só fazendo essa comparação, na eleição de 2018 do Bolsonaro, foi a primeira vez que nós começamos a impulsionar as redes sociais. Eu lembro que eu coloquei na época R$20 mil no meu Facebook, atingiu quase que 750 mil pessoas. A eleição seguinte, eles pegaram e puxaram o freio de mão. Você botava 20 mil e atingia 10 mil pessoas. De 700 mil, caiu para 10 mil. Se imagine o que a gente não sabe ainda de tecnologia que tem para essa eleição com esse negócio da inteligência artificial. Daqui a pouco alguém pega um negócio desse e pode fazer um revertério na eleição e a gente nem está sabendo que a tecnologia está aí, já atuando para fazer você votar no cara errado.
2: Exatamente. Mais um recado.
6: Próxima participação do Carlos.
8: Boa noite a todos. Meu nome é Marcon. Escutando a rádio aí, o comentário das pesquisas. Olha, vou dizer uma coisa para vocês. Toda essa bagunça aí confunde a cabeça do eleitor. E o meu medo de confundir a cabeça do eleitor é eleger o PT. Eleger essa mulher aí louca do PT aqui no Paraná para Senado. E o mais louco ainda lá, que é o pai dela lá no presidente da República. Aí nós estamos ferrados.
0: Aí nós estamos ferrados, concordo com ele. E por isso que a gente tem que prestar muita atenção. O Flávio Bolsonaro é o único candidato da direita que atinge as camadas B e C, que são as pessoas mais humildes. Nós temos uma pirâmide social. Ele é o único cara, por causa do Jair, que atinge lá embaixo. Não me venha com Zema, com Caiado, com Renan Tampa, com mais não sei quem. Não interessa. Quem ajudou a eleger o Lula na última eleição foi o cara que votou, a mulher que votou na Simone Tebet. Ai, porque eu acho ela inteligente. A Simone Tebet virou ministra do Lula, cara. Então toma vergonha na tua cara.
2: É isso aí. É mais um recado, Rafa?
6: Fala aí, Zuza.
9: Olá, Mercosul. Programa Direto ao Ponto. Boa noite. Me chamo José Dias, Zuza, beleza? Moro no Bacaxeri. Olha, eu ouço todos os dias, eu sou ligado na Rádio Mercosul. Ouço o dia todo e estou ouvindo o programa de vocês aqui. O problema é o seguinte, eu tenho para mim, não sei, eu não entendo de política, sou apenas voto, eu tenho 88 anos, mas eu voto ainda, sabe? Mas para mim o Sérgio Moro já levou já faz tempo, viu? Ele é o candidato agora para presidente, vai dar uma briga boa, porque eu voto no Bolsonaro também, no Flávio. Mas o Caiado também é um bom candidato, o Zema é bom candidato, mas é isso aí.
0: Esqueça.
9: Tá bom? Ótimo programa para vocês, Deus abençoe a todos aí, tá bom?
2: Valeu, Zuzá.
0: Então, gente, eu falei isso no começo do programa, esqueça bons candidatos para presidente, votem no que dá para ganhar.
2: Votem bons candidatos para deputado federal e estadual.
0: Depois nós vamos passar o nome de todo mundo e quem quiser, ó, eu gostaria de votar em deputado em tal pessoa. Manda no nosso Instagram que eu comento. Você sabe que eu falo a verdade.
2: Sim.
0: Manda lá, Rodrigo Braga Reis, no Instagram. Eu respondo para você, eu mando aqui na rádio e eu te mando depois pelo WhatsApp. A gente responde o que eu acho de cada candidato. É que eu não posso ficar falando, senão parece que a gente ataca alguém de forma pessoal. Não é essa a ideia. É. O que a gente quer mostrar é quem é da direita inteligente e quem é da direita burra. Exatamente. Tem muita gente da direita burra, em especial youtuber que não trabalha e que só faz vídeo o dia inteiro. E não interessa se o cara é médico, juiz, advogado, delegado, quem mais aí? Policial. Policial tem vários aí, agora virado tudo youtuber, né? O cara não faz nada no Poder Legislativo, mas é youtuber.
2: É youtuber.
0: Aí o cara, não, eu gosto daquilo que ele fala, eu acho ele bonito, porque ele critica. Critica, mas não resolve o problema.
2: O Jones aqui, ele mandou a opinião dele, ó. Coloca o Greca como senador, aí tira a Gleisi.
0: Ou não. Porque se tiver mais um candidato ao Senado, você põe a Gleisi. Se tivesse mais um da esquerda, aí tiraria voto dela.
2: Sim.
0: Por exemplo, se o Requião Filho fosse candidato ao Senado, não
2: aí,
0: ao governo.
2: Aí é o mesmo voto.
0: Aí é o mesmo voto. Daí você divide ela. Eles são inteligentes. Essa turma da esquerda, eles são um malandro profissional. Eles lançaram só ela sozinho. E a esquerda burra lançou 5 candidatos.
2: A direita.
0: Da direita. Então é 5 candidatos da direita se dividindo os votos contra uma sozinha da esquerda.
2: Bom, até o dia 5 dá pra arrumar.
0: Dá pra arrumar, espero que arrumem.
2: Vamos pro intervalo, já estamos quase terminando o programa aqui. A gente já volta em mais uma pesquisa nacional ainda. E vamos falar também do Romeu Zema e que a China diz que vai apoiar o Lula.
0: Que Romeu Zema, que Caiado. Gosto dos dois, mas o candidato é o Flávio.
2: É o Flávio.
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11: 7:34.
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2: Muito bem, estamos de volta. Trazer rapidinho aqui, o Instituto Nexus, em parceria com o Banco BTG, divulgou pesquisa para a Presidência da República. O estudo está registrado no Tribunal Superior Eleitoral sob o número BR01489/2026. Foram ouvidos 2004 eleitores entre os dias 24 e 26 de julho. O levantamento tem 95% de nível de confiança e margem de erro de 2 pontos percentuais para mais ou para menos. Eu vou trazer só os cenários de segundo turno, tá, Rodrigo?
11: Tá.
2: Porque o Flávio Bolsonaro e o Lula estão praticamente classificados aí. Por exemplo, no cenário estimulado, o Lula tem 42%, o Flávio 33%, tá, o Ronaldo Caiado tem 6%.
11: Mas nessa primeira, teria segundo turno nessa primeira...
2: Espontânea?
11: Claro. Mas como se só o...
2: Lula 36%, Flávio 27%.
11: Entendi. É porque tá o Renan Santos com 4%. Você acha que o Renan Santos tem mais votos que o Caiado? Assis também, tomem vergonha nessas pesquisas. Vá,
2: mas vamos pro cenário de segundo turno, que é o que importa. Lula versus Flávio, né? Lula tem 47%, Flávio 43%. Nenhum branco ou nulo, 9% não souberam, não responderam, 1%. Com a margem de erro ali, tá praticamente empatado.
11: Tá, mas tem um dado, que é interessante que o pessoal de casa entenda. O Flávio tava na frente do Lula. Quando o Lula aumentou a publicidade dele de 340 milhões de reais para 3,5 bilhões de reais, o Lula subiu.
2: Sim, porque... mas o Lula não passa de 40, 42, principalmente no primeiro turno, entre 40 e 45. Então vai ser uma eleição apertada. Para quem acha que a eleição está ganha para o Lula, pode tirar o cavalinho.
11: Então deixa eu fazer uma crítica, então. Eu não acredito nisso aqui, mas aqui aparece aqui, quem vai votar em nenhum... ou branco ou nulo. 9% de tapados no Brasil vão votar branco ou nulo. O cara que é ignorante, esse é o pior de todos, porque tem uns desses daqui que tem ensino superior, né? O cara fez uma faculdade e tudo, e ele bate no peito e fala assim: eu vou votar branco e nulo para protestar. Gente, votar branco e nulo, você não protesta coisa nenhuma, você só ajuda...
2: Você passa a responsabilidade
11: para o outro. Não, além de passar a responsabilidade para o outro, você ainda dá vantagem para o cara que está na frente. Entendeu? Então a história de bater no peito aquele velho chupeta, que é o manifestante... velha chupeta, que é manifestante de sofá, que fica reclamando que o gás
2: não
11: subiu...
2: Tem só velho, não, tem uns
11: os novinhos também,
2: são uns tapados.
11: São uns chupeta. Esse chupeta que
2: votem
11: é o que...
2: alguém.
11: Que é o que atrapalha a eleição. Exato. Que 9% estão dizendo que vão votar branco e nulo. Isso não ajuda, isso não é voto de protesto. Isso ajuda a deixar a bagunça do jeito que tá. Então esse, pra mim, é pior do que o petista. Exato. Esse que vota nulo e branco. O cara... Porque teve um boato há anos atrás que dizia que se o número de votos nulos e brancos ultrapassasse tantos por cento, a eleição seria anulada.
2: Mentira.
11: Isso é uma mentira. Isso é aqueles anarquistas débil mental que ficam na rua cheio de tatuagem, com piercing no nariz, enchendo o saco de todo mundo. Os anarquistas que só falam besteira. E isto é mito. Esse negócio de que votar branco e nulo pode anular a eleição. Pelo contrário, ajuda a deixar do jeito que está. O deputado federal que está lá há 50 anos, ele é beneficiado com o voto branco e nulo. O deputado estadual que está lá há 7 mandatos, ele é beneficiado pelo voto branco e nulo. Então você tem que votar em alguém.
2: Exato. Vamos para mais cenários aqui. Lula versus Caiado, Lula 45%. Caiado 43%. Nenhum branco ou nulo 10%. Não souberam, não responderam 2%. Lula versus Romeu Zema... Lula 46%, Zema 42%. Nenhum branco ou nulo 11%, não souberam, não responderam 1%. Lula versus Renan Santos, Lula 47%, Renan Santos 39% das intenções de voto.
11: A rejeição dos dois é empatada, do Flávio Bolsonaro e do Lula, é a mesma com 48% aí.
2: Vamos lá, vamos ver o que vai acontecer. Mais pesquisas vão aparecer nos próximos dias.
11: Eu vou fazer uma pesquisa. Eu vou fazer lá em casa e vou trazer aqui a porcentagem depois.
2: Vamos lá, vamos pro já que estamos falando do Romeu Zema, o ex-governador de Minas Gerais, foi oficializado nessa segunda-feira como candidato do Partido Novo à presidência da República nas eleições deste ano. Não precisamos mais falar pré-candidato para o Zema, já pode dizer candidato. O anúncio foi feito após convenção nacional da legenda realizada virtualmente, seguida de uma coletiva em Brasília, e contou com a presença do presidente da sigla, Eduardo Ribeiro, e o Deltan Dallagnol também estava lá. Durante o primeiro pronunciamento oficial como candidato, Romeu Zema enfatizou críticas ao presidente Luiz Inácio Lula da Silva e ao partido dele, o PT, e também fez duras declarações sobre ministros do Supremo Tribunal Federal. Vamos ouvir o que disse o Zema.
12: Aguenta mais 4 anos de Lula e de PT. Ninguém. No passado foi mensalão, petrolão, mala de dinheiro, lava-jato, e agora nós estamos aí, Banco Master, desconto dos velhinhos. E um governo que não tem plano de futuro, um governo que só pensa em eleição. Nada além disso. Populismo puro, demagogia contínua. E eu quero que o Brasil acabe com essa farra dos intocáveis. Nenhum outro pré-candidato tem criticado tanto essa farra quanto eu. Inclusive, estou respondendo com muito orgulho um processo do excelentíssimo senhor ministro Gilmar Mendes. Mas eu quero frisar aqui, quem andou no jatinho do banqueiro bandido foi ele e os colegas dele, não fui eu.
2: Tá aí, Rodrigo, esse foi o Romeu Zema.
11: Olha, eu tenho uma...
2: Eu gosto do discurso dele.
11: Viu? Ouça, eu gosto do Zema, eu gosto... Como é o nome do outro lado do Rio Grande do Sul, aquele deputado?
2: Não, esse eu não gosto. Ah, o Van Hatten.
11: O Van Hatten. Gosto do Van Hatten, mas eu tenho uma versão ao Partido Novo. Porque eles foram fabricados, eles não apoiaram, o Partido Novo não apoiou o Jair Bolsonaro em 2018, ele ficou isento, ficou em cima do muro, e o presidente nacional na época apoiou o Lula,
2: sim,
11: do Novo. Depois eles vieram com o discurso da direita, não sei o que lá, eles têm alguns bons nomes, inclusive alguns poucos bons nomes aqui no Paraná, mas eu tenho uma aversão a eles, porque eu já dizia isso há bastante tempo, desde o ano passado que eu era vereador aqui em Curitiba, que eu brigava lá na Câmara muito mais com a turma do Novo que com a turma do PT.
2: Sim.
11: Porque na hora eles ficam falando que são de direita, que são de direita, mas na hora de votar, eles não ficam votam. Em cima do muro. Eles não votam junto. E nós precisamos eleger gente...
2: Lembra, teve uma cassação aqui que até que o Daniel falava... Não era uma cassação. Era a CPI da Linha Verde.
11: Votaram contra.
2: Era a CPI da Linha Verde. Isso faz tempo já. E só não saiu porque os vereadores do Partido Novo não foram.
11: É isso aí, não votaram. É verdade.
2: Eu lembro disso.
11: Isso é verdade. Então eu tenho uma aversão muito grande ao Partido Novo por causa disso. E mais uma coisa, eu queria muito e torci muito para que o Zema fosse o vice do Flávio. Porque Minas Gerais era interessante, porque o Lula ganhou em Minas Gerais e o governador de lá sendo vice do Flávio, a gente podia reverter a situação em Minas. Mas o primeiro ataque que o Flávio Bolsonaro teve depois da eleição, que era aquele negócio do Vocado, que não tinha prova nenhuma, que recebendo dinheiro para o filme, eu acho que ele pediu o dinheiro, mas nem recebeu o dinheiro, o Zema pegou e atacou o Flávio Bolsonaro.
2: Foi uma bobagem.
11: Foi gigantesca. Uma bobagem, não é bobagem. Eles pensam assim, eles querem o poder para eles.
2: E o Caiado ataca todo dia.
11: O Caiado agora ataca todo dia. O Caiado, vou repetir isso todos os dias dessa semana. O Caiado, candidato pelo PSD, o vice do Caiado é o presidente nacional do PSD, e o PSD continua com ministérios no governo do Lula. Esse é o troço mais suspeito do mundo. Você me diga depois nas redes sociais nossas aqui da rádio, Rodrigo Braga Reis no Instagram, o que você acha do PSD continuar com os ministérios, sim, do Lula, com o Caiado candidato. É a coisa mais esquisita, é uma coisa muito da suspeita, mais suspeita que essas pesquisas que nós estamos falando aqui.
2: Vamos ouvir o que tem a dizer os nossos ouvintes aqui, vamos lá.
13: Bora lá, com a participação do Fernando.
14: Boa tarde para vocês, é o Fernando aqui do bairro Portão. Tá danado escolher alguma coisa local aqui pra votar, hein? Vocês estão dando aí os cenários aí, tá difícil. Essa direita do Paraná aqui tá uma nojeira. E eu vou dizer uma coisa pra abrir o jogo pra vocês, hein? Na esquerda eu não voto. Nessa direita aí que tá uma bagunça aí, que ninguém se entende, esses nominhos aí, que, pô, sempre os mesmos nomes. E eu não voto em mulher também. Fechou? Nós!
2: Valeu,
11: pô, também não votar em mulher, também você não gosta de mulher? Ou é porque tem alguma... Tem várias mulheres que são boas. A gente levou azar com a Simone Tebet e com a Soraya Tonic. É. Mas tem outros bons nomes de
2: mulheres.
11: Não dá
2: pra votar na Gleisi, por exemplo. Não dá. Vamos pro próximo.
15: Boa noite, Henrique. Boa noite, Rodrigo. Pois é, ouvindo aí a rádio. Comentário aí dos eleitores aí que não votam, votam em branco, votam nulo. Aqui tem uns que são pior. Você acredita que os homens vão pescar no dia das eleições para não votar, porque a multa é baixinha, depois eu regularizo e tal. Esses são os verdadeiros, né? Calça frouxa, né? Porra, não tem honra, não tem responsabilidade. Porra, não sabe o tamanho, né, do efeito que faz o voto.
2: É verdade.
15: Então é assim, é difícil de lidar, né? O povão é que o Rodrigo fala aí, né? E não é só de direita e outros que não são direita também, tem uns burros.
11: São burros mesmo.
15: Que nem meu pai falava, burro de quatro costados. Não tem noção, né? Mas uma boa noite aí, tudo é bom pra vocês.
2: Valeu, valeu, valeu. Vamos pra mais
16: boa
2: um
16: noite,
2: recado.
16: Rafa, não dá Henrique. Tempo. O convidado aí, o baleia desentupido.
11: Ah, seu chupeta de baleia.
16: Tem que ser um pouco mais tranquilo, porque...
11: Quem licença, que é esse, né, chupeta, hein?
16: Fala umas bobagens aí, que pelo amor de Deus, de política me parece... Que você não entende nada, hein, cara?
11: Ah, você que entende.
16: Foi vereador, como é que você conseguiu ser vereador? Barbaridade, meu irmão.
11: É, todo
16: põe
11: mundo...
16: nos teus comentários e não ofenda os ouvintes do programa do Direto ao Ponto, entendeu? Se o doutor G estivesse aí, você iria ser mais um pouco moderado. Boa noite, um abraço a todos.
11: Seu chupeta de baleia. Chupeta de baleia.
2: É gente boa, eu vou te apresentar.
11: É fanho ainda, não encha a minha paciência aqui, deixa eu trabalhar. Mas que eu sou ruim de política, eu sou mesmo, porque eu falo a verdade. É. O político bom é o mentiroso. Agora, o cara que fala a verdade entra pelo cano.
2: É isso aí. Valeu, Rodrigo, até quarta.
11: Valeu. Rodrigo Braga Reis no Instagram.
2: Henrique Giglio JR.
11: Tamo junto, obrigado mais uma vez. Tamo aí.
2: Valeu, um abraço.
11: Um abraço.

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4: 7:54.

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0: 8 horas, 3 minutos, bom dia, manhã de terça-feira, dia 28 de julho, e a partir de agora, com muito prazer, estamos chegando aqui para levar até você no rádio e nas redes sociais mais informação ao vivo com Independência 92 até às 10 da manhã.
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0: Onde você estiver, participe com a gente, seja em casa, seja aí no trabalho, seja onde você estiver na correria do dia a dia, tá no transporte, tá na luta, vem com a gente, tá bom? Porque aqui também estamos lutando por todos nós, por um país melhor. Participe! 45 99842 1195, esse é o nosso WhatsApp. Estamos em live pelo Facebook. 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
0: Como eu disse, até às 10 aqui na companhia de Revista Oeste, Jornal Impacto Paraná, Plataforma Brasil Paralelo e Copavel. 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
0: Eu sou Emerson Bittencourt. Comigo na bancada do Independência, nesta manhã, Gilson Pessoa e Osmar Júnior. Sejam bem-vindos. Bom dia.
3: Bom dia, Emerson Bittencourt. Bom dia, Gilson Pessoa. Amigos da Estúdio 92. Uma ótima terça-feira a todos.
4: Bom dia para você, Bittencourt. Bom dia, Osmar Júnior e ouvintes 92.
0: Hoje é terça-feira, dia 28. Hoje tem terça libertária do projeto Liberim. Comer, beber, fumar, tratamentos alternativos. O Estado tem o direito de decidir e de regulamentar quais substâncias o indivíduo faz uso. Daqui a pouco, com Priscila Merizio, aqui no Independência 92, que vai ter também hoje o Benemérito. Temos a participação de Poti, o Benemérito. O pré-candidato a deputado estadual pelo PDT, advogado previdenciário Fabrício Kleinbin, também vai participar da programação hoje, trazendo aqui suas propostas, ok? O que ele pensa aí da política estadual. Vamos conversar na manhã de hoje com mais uma palestrante do Liberty Open 2026. Nós falamos na sexta-feira com Lucas Berlanza, parceiro aqui já antigo da emissora, e vai estar no Liberty Open. A Ana Maria Camargo, que é mestre em educação, presidente do Instituto Livre para Escolher, autora do livro Escola Woke, como o método Paulo Freire foi retrofitado para os dias de hoje. Ela vai conversar com a gente sobre o livro e sobre a sua participação no Liberty Open 2026, que vai ser no próximo sábado, dia 1º de agosto. Estas e muitas outras a partir de agora para você ligado aqui no Independência 92.
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5: A terça-feira é de forte aquecimento em todas as regiões do Paraná. O tempo segue firme durante boa parte do dia, mas a novidade é o aumento do vento, com rajadas que podem chegar aos 50 km por hora, principalmente na metade sul do estado. No fim da noite, a aproximação de um sistema de baixa pressão favorece o retorno da chuva entre oeste, sudoeste e centro-sul paranaense. As temperaturas previstas são Paranavaí de 14 a 28, Umuarama e Guaíra de 14 a 28, Londrina e Jacarezinho de 16 a 28, Apucarana e Campo Mourão de 17 a 26, Telêmaco Borba de 15 a 28, Cascavel e Ponta Grossa com 14 de mínimo e máxima de 26, Laranjeiras do Sul e Guarapuava de 17 a 25, Francisco Beltrão e Pato Branco de 16 a 26, União da Vitória e Rio Negro de 13 a 28, Curitiba de 15 a 26, Paranaguá de 17 a 29 e Foz do Iguaçu com mínima de 14 e máxima de 28 graus. De Curitiba, Mauro Conte, com informações da Rede AERP.
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0: Oito horas e sete minutos na sua manhã. Sejam bem-vindos mais uma vez aqui no Independência 92. Nós estamos linkados com a Ana Maria Camargo, já está nos ouvindo. Ana Maria, bom dia, aqui é Emerson, tudo bem?
6: Bom dia, Emerson. Bom dia, audiência do estúdio 92.3 FM. Um prazer.
0: Prazer é nosso. A professora Ana Maria está falando conosco direto da Bahia, direto de Salvador, né? O nosso abraço carinhoso para nossos irmãos nordestinos. Que prazer conversar contigo, conhecê-la um pouquinho mais aqui na bancada conosco. Ana Maria, estão Osmar Júnior e também Gilson Pessoa para esse bate-papo. Primeiramente, Ana Maria, conta um pouquinho para a gente da sua trajetória para a nossa audiência conhecer um pouquinho mais.
6: Ok, bom, já faz alguns anos, eu sou professora, eu fiz um mestrado em educação pela Universidade RU, isso foi, terminei por volta de 2007, de lá para cá eu comecei a me dedicar a misturar essas duas coisas que são meu interesse, educação e a busca pela liberdade. Né? E nesse caminho eu acabei já desde 2002 fundando com um amigo aí do Paraná, o Instituto Livre para Escolher, e que tem como objetivo promover a liberdade educacional, o direito das famílias de escolher uma educação para os seus filhos conforme os seus valores, conforme os seus objetivos. E de lá para cá, a gente tem, enfim, divulgado a nossa missão, ajudado, inclusive, os mandatários. Eu trabalhei um pouco em Brasília, na liderança do Partido Novo, na liderança focada em educação. E no ano passado, eu publiquei um livro chamado Escola Woke: Como o Método Paulo Freire foi retrofitado para os dias de hoje. Então, basicamente é isso. Nesse momento, o meu foco é liberdade educacional.
0: Ok, e você está aqui, professora, na rádio mais libertária do Brasil, viu? Nós defendemos aqui todas as liberdades, né? E por isso, inclusive, estamos divulgando o evento que a senhora vai estar participando, né? No próximo sábado, dia 1º de agosto, que é o Liberty Open. Daqui a pouquinho a gente fala sobre o evento, mas eu gostaria, professora, que a senhora falasse um pouquinho sobre essa questão aí. De verdade mesmo, os pais estão perdendo a liberdade de fazer escolhas na educação dos filhos, ou isso é só assim um pensamento, uma dúvida? É real isso aí mesmo?
6: É real, sim, é real. Se você considera, do ponto de vista da demanda, por exemplo, eu vou te dar duas limitações que nós temos. As famílias brasileiras são impedidas de usar os recursos públicos que cabem à educação dos seus filhos em escolas privadas, através de vouchers escolares, por exemplo. Essa é uma limitação. A segunda limitação é que os pais são obrigados a manter os seus filhos frequentando escolas chanceladas pelo MEC, dos 4 aos 17 anos, né? Ainda, embora a prática do homeschooling seja constitucional, ela ainda não foi regulamentada, então ela permanece num limbo jurídico, e isso coloca as famílias que escolhem essa prática em risco. Do lado da oferta, tem mais limitações no Brasil. Além da dificuldade que o empreendedor tem para abrir escolas, né, o nível de exigências burocráticas é muito alto. Além disso, nem as escolas privadas têm a autonomia real para definir o seu currículo. Então, isso afeta também a demanda, porque quando todas as opções são mais ou menos iguais naquilo que é relevante, como currículo, por exemplo, então a liberdade da família de escolher uma escola ou outra é aparente, no fim das contas, é mais ou menos tudo igual naquilo que é relevante, que é aquilo que é o conteúdo, que é o currículo que a família quer que seja de acordo com os seus princípios, seus valores, seus objetivos. Então, sim, há uma interferência, o Estado interfere no currículo que é apresentado nas escolas, sejam elas públicas ou privadas, laicas ou confessionais. Todas elas precisam seguir um currículo ideologicamente imposto pelo Estado.
0: Muito bem, 8 horas e 13 minutos aqui com a mestre em educação, Ana Maria Camargo, conversando conosco, com a nossa audiência. Quero passar aqui para a bancada também, para o Osmar e para o Gilson, as próximas perguntas aí para a Ana Maria.
4: Eu, professora Ana, bom dia.
6: Bom dia.
4: Nós falamos de liberdade educacional e de homeschooling. Recentemente teve pais aí condenados pela justiça porque optaram por dar em casa a melhor educação para os filhos. Falamos também do MEC. Hoje, o pai e mãe de aluno de escola pública, sobretudo, mal sabe o conteúdo que é passado para os seus filhos. E a gente tem acostumado e ouvido muito por aí que hoje a escola pública mais trabalha a militância na cabeça do estudante do que o ensino propriamente dito, professora. Como mudar isso?
6: Bom, o que o MEC estabelece nas suas diretrizes curriculares já nos limita muito em termos de reação dentro da escola, né? Porque, como eu falei, tanto as escolas públicas quanto as privadas precisam ter um currículo baseado na Base Nacional Comum Curricular, que é baseada no que eu chamo de escola woke, que se baseia numa abordagem pedagógica bastante doutrinadora. Então, o nível de até que ponto isso é efetivado na escola depende muito dos professores, e a base curricular de formação docente também se dá a partir dessa doutrina woke, e depende da participação das famílias, né? Nesse momento, dentro da legislação que nós temos, a maneira que nós temos para resistir a isso é a ação das famílias, a pressão das famílias, que as famílias, você mencionou, muitas vezes as famílias não sabem o que está sendo ensinado na sala de aula, isso é verdade. Então, a primeira coisa é as famílias se inteirarem do que está sendo ensinado na sala de aula, ir até a escola, conversar com a coordenação, com a direção, tentar entender qual é o currículo, quais são os objetivos educacionais e como isso está sendo feito, acompanhar de perto. E, paralelamente a isso, fazer pressão pela regulamentação do homeschooling. Regulamentação é o ideal? Não é o ideal. O ideal seria que as famílias não fossem pressionadas a se encaixar dentro de um projeto que é bastante limitador. Mas, diante das alternativas, essa regulamentação do homeschooling, como está posta, pelo menos vai garantir às famílias que educam em casa, que escolhem educar os seus filhos em casa, que elas não sejam perseguidas, que elas não sejam processadas por abandono intelectual, que é um absurdo, e tentar desses dois lados, né? Conhecer, entender o que está acontecendo na sala de aula e pressionar, nesse momento, o projeto de lei que regulamenta o homeschooling está no Senado, pressionar os senadores para que eles aprovem, não sei se isso ainda vai dar tempo de fazer esse ano, né? Mas o quanto antes que apoie a regulamentação do homeschooling.
0: 8 horas 16 minutos. Quero
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0: passar aqui
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0: Pro Osmar Júnior.
3: Professora, bom dia. A educação liberta, uma frase batida, uma frase que foi cultivada anos e anos na nossa sociedade, mas, assim como Adolf Hitler colocou uma frase nos campos de concentração da Segunda Guerra, o trabalho liberta, nem sempre a educação, nos termos que é colocada politicamente, ela liberta. E nós temos observado, infelizmente, muita distorção, muita deturpação com relação à utilização da educação no nosso país, em tese o ativismo político, a ideologia utilizada e também a violação aos valores familiares. Eu gostaria que você falasse um pouquinho do entendimento seu no quesito a liberdade através da educação.
6: Bem, Você mencionou essa frase, né? Educação liberta, e como a linguagem tem sido usada para manipular a percepção das pessoas sobre tudo, e aqui especificamente educação. Então, tem a educação liberta, tem as políticas, se você for ver, as políticas educacionais dos últimos anos, todas elas têm como objetivo diversidade, equidade, inclusão, democracia, valores, direitos humanos. As pessoas ouvem, essas palavras e elas muitas vezes não entendem, porque acham isso tudo muito bacana, muito bem intencionado, mas o problema é que elas não sabem que essas palavras tiveram seus significados completamente deturpados. Então, o que a pessoa entende como diversidade vai entender assim: ah, as pessoas vão, na sala de aula, vão aprender uma pluralidade de pontos de vista, vai ser pontos de vista diversos. Não, não é isso. É a diversidade em relação aos valores que sustentam a civilização ocidental. Isso é que é diverso. Diverso vai além da questão da aparência física, das identidades, de presença de diversidade de raça, de etnia, de sexo. Não é só isso, é isso. E desde que as pessoas, o que esteja sendo ensinado seja diverso dos valores que sustentam a civilização ocidental. Então, em relação à liberdade, de novo, eu acho que, no fim das contas, a educação sim pode libertar, desde que ela se proponha a isso e que ela seja honesta. Não é isso, não é isso que está sendo, não é isso que está acontecendo na educação, ou principalmente a partir das políticas educacionais que são impostas. Elas são colocadas propositalmente para manipular. O objetivo de quem cria essas políticas públicas que nós temos hoje no Brasil, não se engane, o objetivo é o de formar analfabetos funcionais, emocionalmente frágeis e completamente dependentes do Estado. Não tem nada de promover a liberdade na intenção dessas pessoas.
0: 8h20, aqui com a mestre em educação, professora Ana Maria Camargo, hoje conversando conosco aqui, falando um pouquinho da sua experiência, falando um pouquinho também do seu livro, né? O livro aí que é falando sobre a escola woke, como o método Paulo Freire foi retrofitado para os dias de hoje. E essa será a sua temática no Liberty Open, professora?
6: Sim, vou falar um pouco sobre o meu livro, está aqui, não sei se
0: Isso.
6: vocês estão podendo ver.
0: Sim.
6: Vou falar sobre o meu livro, vou falar sobre um pouco sobre essa manipulação. Meu livro fala muito sobre isso, sobre a manipulação da linguagem e como há uma intenção, como eu acabei de falar, há uma intenção para que as coisas andem assim, porque às vezes a gente ouve as pessoas falarem assim: ah, porque a educação no Brasil não deu certo. Não deu certo para quem? Para quem criou as políticas, para quem está implementando as políticas, está dando muito certo. Quando você implementa algo, você tem uma ideia, você implementa e você atinge o seu objetivo, então ela está dando certo. O problema é que as pessoas precisam entender primeiro qual é o objetivo e buscar se informar e resistir, né, e buscar uma disrupção. Eu acho que a gente precisa, na medida do possível, como a gente fala aqui, correr por fora e comendo pelas beiradas, porque se a gente for esperar que as modificações realmente necessárias venham do Estado, dificilmente virão. Então, a gente vai ter que meio que agir ali no limiar da burla, da disrupção, para a gente conseguir mudar alguma coisa. E eu acho que isso virá a partir da regulamentação do homeschooling. Imagino que outras coisas serão consequências dessa liberação para o homeschooling.
0: Bem,
6: Vou
0: mas
6: falar disso no Liberty Open também.
0: ótimo, ótimo. Mais algum questionamento aqui dos amigos para a professora?
3: Professora, só referente ao método Paulo Freire, que é tão conhecido e é considerado uma revolução no meio educacional, fala um pouquinho sobre essa releitura do método Paulo Freire.
6: Bem, Paulo Freire, ele criou um método, supostamente criou, né? Há controvérsias, pelo que a gente sabe, ele meio que adaptou um método que já existia lá, de um pastor, Laubach, que conviveu na mesma época que ele pegou esse método desse pastor, adaptou para alfabetizar adultos. Né? Paulo Freire não alfabetizava crianças, Paulo Freire imaginou isso para alfabetizar adultos. E, na verdade, ele mesmo deixou muito claro que o objetivo final dele, quando ele dizia que ele queria alfabetizar, não era propriamente ensinar a ler e a escrever, era ele queria que as pessoas aprendessem a ler o mundo através das lentes do marxismo, né? Então, ele tinha dentro do método dele, vou resumir aqui, em três etapas. Em uma primeira etapa, ele meio que pesquisava quais eram os temas que deixariam os seus educandos sensibilizados, revoltados, preocupados, angustiados. E ele, a partir desses temas, ele então mostrava situações, né? Então, através de imagens, fotos, né? Naquela época não tinha nada assim muito tecnológico. Então, ele mostrava, e aí, por exemplo, ele mostrava uma imagem assim: olha, você está vendo essa imagem aqui? Dessas crianças nessa favela, as crianças andando ali no pisando no esgoto aberto, né? Por que que vocês acham que isso é assim? E aí ele pegava, por exemplo, a palavra favela, era essa a palavra que ele ia trabalhar supostamente para ensinar as pessoas lá a ler. Só que ele passava muito pouco tempo falando da palavra favela e falando muito mais da favela. A etapa seguinte no seu processo era tentar colocar as pessoas com quem ele estava falando dentro daquela situação. Olha, vocês estão vendo essa favela que vocês estão. Primeiro vocês viram de longe, vocês já perceberam que vocês moram em algo, em um lugar parecido com esse? Vocês já imaginaram que para você sair disso, você precisa entender que há um grupo de pessoas que quer que vocês permaneçam aí. Então, essa terceira etapa era a etapa da problematização. Então, era um momento de ele radicalizar, ele mesmo usava essa palavra, radicalizar os educandos para que eles enxergassem o mundo e aprendessem a querer transformar aquilo ali e sair daquela situação. Isso é ao invés de ensinar a ler e escrever, né? Então, como é que isso foi retrofitado? Hoje em dia, essa parte, por exemplo, de você saber quais são os temas que podem sensibilizar os alunos, existem diversas tecnologias para fazer isso. Então, você pode fazer através de enquetes e questionários online. Então, essa primeira etapa de sondagem do que é importante, o que é que sensibiliza os estudantes, e aqui a gente não está mais falando só de adultos, a gente está falando de crianças, inclusive crianças pequenas. Então, vê os temas que sensibilizam aquelas crianças, e aí depois você trazer aquilo para o dia a dia da criança e finalmente doutrinar, problematizar isso com uma linguagem para as crianças. O processo é exatamente o mesmo, e ele foi o método Paulo Freire, ele foi abraçado por grandes organizações. Existe uma organização chamada CASEL nos Estados Unidos, para o que ele chama de abordagem de aprendizagem socioemocional, que usa esse método Paulo Freire com a tecnologia de hoje para sondar e para saber exatamente em que momento vai captar a atenção da criança e manipular a criança através das suas emoções e da sua situação social, para ela se ver como um militante, como um chamado para que ela atue, que ela enxergue o mundo, né, dessa divisão de opressores contra oprimidos, e que ela perceba qual é a sua posição, o seu papel nesse mundo, conforme as suas identidades, né? Se você é um menino, você é um menino branco, tal, você tem entender que você é uma pessoa com privilégios. Se você é uma menina preta, você tem que entender que o mundo precisa, de alguma forma, te dar alguma compensação pelo que você passou. E isso é trabalhado intensamente nas salas de aula.
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0: 8 horas 27 minutos. Eu não sei como é que está seu tempo aí, professora. Cabe mais uma perguntinha?
6: Pois não.
0: Então tá bom, Gilson.
4: Professora, eu gostaria que a senhora fizesse uma leitura acerca das nossas universidades federais. Para eles, para os estudantes que lá estão buscando um curso superior, é de graça. Só que para nós, trabalhadores e pagadores de impostos, é caro. Custa em média entre 4 e 5 mil reais por mês. Dias desses, entrevistamos um cidadão aqui e abordamos o tema universidades públicas. E ele disse o seguinte: olha, hoje, infelizmente, no Brasil, as empresas, ao verificar o currículo de um cidadão que deixou a universidade, a última coisa que vão olhar é o diploma. Buscam o conhecimento, porque o estudante em si, parece-me, só está indo para a universidade. Não está aprendendo nada, doutora.
6: Sim, verdade. As universidades brasileiras são caríssimas, elas nos custam caríssimo. E ainda mais se você pensar no que elas têm entregado à sociedade. Cada vez mais há uma captura dos grupos, dos coletivos identitários dessas universidades, que partem do princípio de que a ciência, a objetividade, a racionalidade, se baseiam em valores que sustentam injustiças sociais e que precisam ser combatidas. Então, se você for ver as linhas de pesquisa que são desenvolvidas nas universidades, ou mesmo o tipo de abordagem para o que eles chamam de melhorar a diversidade dentro das universidades, então, cotas cada vez mais sem sentido. Eu sou contra qualquer tipo de cota, mas eles só fazem aumentar os tipos. Então, agora tem cotas trans. Essa semana eu vi que o MEC está oferecendo oportunidades para mulheres negras pesquisadoras para estudar fora. Então, é como se isso fosse critério para a ciência, né? Desde quando sexo, raça, etnia faz de alguém um bom pesquisador ou um mau pesquisador? Então, a universidade, lamentavelmente, está abandonando o seu objetivo principal. A universidade existe para buscar a verdade, para construir conhecimento. Isso só é possível se houver um comprometimento com a excelência. A universidade abriu mão disso. Para eles, agora, o papel da universidade é buscar o que eles chamam de justiça social, ou seja, é em direção ao buraco. Ou você busca justiça social, o que quer que seja isso, porque na verdade isso é uma falácia, ou você busca a excelência, e com a excelência você constrói conhecimento e soberania de verdade, né? Como é que o governo fica falando, a soberania, mas que soberania que é possível se você não constrói ciência e tecnologia a partir de excelência? Não existe. Né? Infelizmente, as universidades públicas brasileiras optaram por esse fetiche de justiça social e abriram mão da excelência. É lamentável, e eu entendo mesmo que o mercado de trabalho esteja resistente, não tenha interesse no diploma do egresso de uma universidade.
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0: 8 horas e 31 minutos. Nós conhecemos aqui o trabalho da professora Ana Maria Camargo. Inclusive, tem uma professora aqui de Cascavel nos ouvindo, Ana Maria. É a professora Tereza Stedley, mandou aqui: olha, parabéns à Rádio Estúdio por abordar essa temática da educação. Reportagem excelente, precisamos nos unir para reverter o caos que se instalou no Brasil, né, com essa doutrinação. Saiba, professora Ana Maria, que aqui, a partir de agora, a senhora tem uma aliada, uma parceira, Estúdio 92, para divulgar, né, as suas ideias, seus posicionamentos, para a gente tentar salvar a nossa educação, tá bom?
6: Muito obrigada.
0: Tá, o espaço sempre aberto aqui. Um forte abraço.
6: Igualmente. Bom dia.
0: Bom dia. 8 horas e 32 minutos nesta manhã de terça-feira. Pois é, minha gente, a gente debate aqui todos os assuntos, né? Todos os temas. Tivemos a temática hoje da educação, né? Muito importante, para a gente saber um pouco mais do que realmente está acontecendo, inclusive aqui. Ó, a gente vai para o intervalo rápido, tá? Mas já vamos falar sobre, por exemplo, o nosso dinheiro, dinheiro público, dinheiro do povo, pagador de impostos. Olha só o que está acontecendo. Convênio de estatal com Universidade Federal destinou milhões a aliados políticos? Como assim? O que está acontecendo? Ah, para os amigos, né? Benefício nas universidades para os amigos, para quem fez o L, é isso? É, vamos saber mais daqui a pouco. Ah, só podia ser, né? Universidade Federal do Rio de Janeiro. De novo. Né? Falando nisso, sabia, Gilson, que tem universidades estatais, aí no caso, públicas, que falta até papel higiênico? É mole?
4: Mas claro, o dinheiro nunca chega na ponta, como disse a professora. A questão não é ensinar. É só receber o sujeito ali dentro. O professor entra na sala de aula, aquilo tá uma zona só. O professor senta e fica olhando aquele bando de maluco que, ao invés de deixar a sala de aula para dar uma passadinha rápida no banheiro e voltar correndo, vai lá acender um cigarrinho do capeta, vai dar uma bicada no mé, vai pichar a parede. E aí...
0: Isso não... dentro da universidade?
4: Sim, aí não há a necessidade de fazer investimento. Se você não gasta nem para pintar uma parede, onde é que vai esse dinheiro?
0: E também o seguinte, né? Quando precisa, por exemplo, o governo precisa fazer um contingenciamento de gastos, primeiro que ele corta é onde?
4: Ah, lá nas universidades, na educação. É. E, aliás, fez isso recentemente.
0: Recentemente. Vamos falar mais sobre este assunto daqui a pouco. Vamos ao nosso break aqui. Hoje tem Terça Libertária, projeto Liberim com Priscila Merizio, tá bom? Vamos falar aqui, ela vai estar trazendo essa temática aqui também interessante. Comer, beber, fumar, tratamentos alternativos. O Estado tem o direito de decidir e de regulamentar quais substâncias o indivíduo faz uso? Ontem nós falamos aqui sobre a questão do imposto do pecado, né? Vai ficar até mais caro para tomar um mé, como você diz, viu, Gilson, a partir do ano que vem.
4: Tá? Não é só, por exemplo, o uísque, a pinga, a cerveja, viu? A lista do governo é grande. Na verdade, é a sanha por arrecadar dinheiro. Ele não está nem aí preocupado com o que você come ou o que você bebe, até porque ele come paquinha que ganhou do amigo. Ele pode fazer da vida dele o que ele quiser, mas quer mandar na nossa.
0: O amigo da Odebrecht.
4: É.
0: Voltamos já aqui no Independência, 8 horas e 35 minutos. Alexandre Garcia está aí? Então vamos lá. Bom dia, Alexandre Garcia.
8: Bom dia. No nosso encontro de hoje eu vou mostrar os problemas, mais problemas para a Débora do Batom, condenada a 14 anos pelo grande crime de escrever numa estátua de granito com batom uma frase do ministro Barroso. Vou falar também sobre a posse hoje da Keiko Fujimori na presidência do Peru. Uma posse que significa mais uma vitória da direita na América Latina. E vou mostrar para vocês um episódio dessa guerra moderna que está voltando a episódios antigos da Grande Guerra, em que pilotos inimigos atiravam uns nos outros de fuzil na mão, pois um piloto de um avião a hélice da Ucrânia está abatendo drones russos com tiros de fuzil. Detalhes daqui a pouco no nosso encontro diário. Do Rio de Janeiro, Alexandre Garcia.
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10: 8h38.
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0: Oito horas e 41 minutos na sua manhã, 8h41, enquanto aguardamos aí o contato, para daqui a pouco conversarmos com o pré-candidato a deputado estadual pelo PDT, o advogado previdenciário Fabrício Kleinbin. Vamos aqui com essa situação que falamos há pouco. Nós temos aqui, olha só, a Estatal Federal Portos Rio. Portos Rio destinou 3,3 milhões de reais a 305 bolsistas. Opa, que bacana, né? Estão incentivando aí a educação, mas bolsistas com vínculos políticos, por meio de um convênio de 35 milhões de reais firmado com ou não. sem licitação. Este convênio de 35 milhões, amigos, do dinheiro público, né, lá da Portos Rio, uma estatal federal no Rio de Janeiro, foi firmado sem licitação com a Universidade Federal do Rio de Janeiro. É uma reportagem que está na Revista Oeste, porém, foi publicada no portal UOL. Entre os beneficiários, atenção, estes 305 bolsistas com vínculos políticos estão cabos eleitorais, candidatos das últimas eleições, ex-servidores públicos, dirigentes partidários, parentes de políticos e aliados. De acordo com a reportagem que saiu lá no UOL, Gilson Pessoa, o levantamento foi feito com base em uma folha de pagamento sigilosa referente à primeira parcela do convênio. Dos 544 bolsistas que receberam recursos entre janeiro e março deste ano, mais da metade tinha ligação com a classe política. Mais uma vez, estamos aqui tendo a informação de que o dinheiro do pagador de impostos usado politicamente e dentro, inclusive, de uma universidade federal.
4: Aí que está, a gente volta ao assunto que estávamos tratando ainda há pouco com a professora. Começa a se formar um militante já no ensino médio. Aí chega na universidade, fica bom para o estudante ser um militante, porque aí ele vai se filiar ao Partido Socialista, vai ganhar com o recurso do trabalhador muitos cursos, graduação, pós-graduação e sabe-se lá o quê, com um único objetivo: amanhã ou depois estar auxiliando o desgoverno em algum lugar que seja para ele extremamente importante. Viu? Ensinar a aprender para montar uma empresa, para criar, gerar emprego, para gerar renda, não estão ensinando. E é muito dinheiro. Para quanto? 500 e poucas pessoas?
0: Exatamente.
4: 35 milhões?
0: É, o convênio total, né? 35 milhões. No momento, até o momento, parece que destinaram 3,3 milhões, né? 10%
4: é
0: mais ou menos.
4: É muita grana. E é você, trabalhador, que está agora na labuta aí, batendo um concreto, assentando um tijolo, fazendo um revestimento cerâmico, uma instalação elétrica, para você que está na padaria, você que paga essas mordomias aí. Ah, mas eles são as minorias, nós temos que ajudar eles. Ajudar para quê? Para depois se somar a esse povo que só rouba a gente?
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0: 8 horas e 45 minutos, já estamos com o pré-candidato aí, doutor Fabrício Kleinbin. É? Doutor Fabrício, bom dia.
10: Bom dia a todos da Rádio Estúdio 92. Uma satisfação estar aqui com vocês.
0: Da mesma forma, obrigado por atender aí o nosso contato para esse bate-papo. O doutor Fabrício, que é advogado previdenciário, já esteve aqui na bancada conversando conosco, mas hoje, devido aí a outros compromissos, não pôde estar presencialmente. Está online conosco para esse bate-papo o doutor Fabrício, que agora se coloca à disposição nestas eleições como pré-candidato do PDT à Assembleia Legislativa Paranaense. É isso mesmo, doutor?
10: É isso mesmo. Já estamos, na verdade, com uma pré-candidatura há 3 anos em trabalho, né, fazendo um processo de reconstrução do próprio PDT em todo o estado do Paraná. Nós pegamos em 2022, 2023, o partido numa situação muito difícil, né? O partido deixou de ter deputado federal, reduziu a bancada dos deputados estaduais para apenas um deputado de Curitiba, o deputado Jorge Goura. E depois da saída do Osmar Dias, principalmente em 2018, naquela eleição onde ele desistiu há poucos dias das convenções, né, que foi a primeira eleição onde o Ratinho virou governador, o partido acabou reduzindo muito. E nós, nessa fase mais difícil do partido, assumimos a responsabilidade de principalmente fazer a reestruturação dele no interior. E hoje já são mais de 100 municípios onde nós fizemos a abertura das comissões provisórias do partido. A minha base de trabalho hoje conta com 150 municípios, né? Então, é um trabalho de formiguinha feito ao longo dos últimos 3 anos e que agora nós esperamos e tenho certeza vai dar um resultado muito positivo.
0: O PDT, que também foi um dos primeiros partidos aqui no Paraná a anunciar o candidato ao governo do Paraná, que é o Requião Filho, é isso?
10: Isso, positivo. Exatamente. Requião Filho veio para o partido em outubro do ano passado, já anunciando, praticamente veio com essa condição, né, de ser pré-candidato a governador. Semana passada, agora no sábado, teve a convenção em Curitiba, o nome dele foi aprovado, como já era de se esperar, e ele é candidato a governador, até porque vem figurando aí em todas as pesquisas na segunda colocação, o que indica uma grande possibilidade de ir ao segundo turno, né? Então, o partido hoje está muito renovado, está muito unido, né? Nós temos a previsão aí de fazer duas cadeiras na Câmara Federal, como deputados, com deputados federais, quatro cadeiras na Assembleia Legislativa, e agora ainda tivemos a grata surpresa aí de algumas semanas atrás tomar conhecimento de, inclusive, uma pessoa da família aqui de Cascavel, né, que é o Assis Gurgas Neto, como candidato a suplente de senador. Então, é possível que o partido saia dessas eleições com um candidato a governador no segundo turno, né, talvez virando governador, e tenhamos, de fato, um senador, porque na possibilidade da candidata Gleisi vir a se eleger, né, como senadora, existe uma grande chance dela assumir uma posição no governo Lula, caso o Lula também seja reeleito. E aí o Assis, que é de Cascavel e está há 25 anos no PDT, poderia ser um senador pelo PDT do Paraná. Então, é uma renovação, é um momento importante para o partido aqui no estado.
0: 8h49, aqui a bancada também para conversar com o doutor Fabrício.
3: Doutor Fabrício, bom dia, aqui Osmar Júnior. O senhor é advogado previdenciarista, né, conhece muito bem esta área, e quando se fala em direito previdenciário, traz muitas vezes um calafrio para as pessoas, tendo em vista todos esses escândalos nacionais, essa questão da fraude do INSS nacional e também o futuro dos nossos direitos trabalhistas, dos nossos direitos previdenciários. Como é que você vê essa atuação nesse governo e num próximo governo do Brasil, doutor?
10: Olha, o INSS e a Previdência Social é um grande problema, né? Um grande elefante branco que entra governo, sai governo e a situação não é resolvida. Mas veja, nós temos duas análises. A gente precisa fazer uma análise sobre a mudança populacional, né? O envelhecimento da população, mais pessoas recebendo benefício. Hoje já são mais de 40 milhões de pessoas no Brasil recebendo algum tipo de benefício da Previdência, ou aposentadoria, ou pensão, ou auxílio, né? Tem que analisar sobre essa ótica de fato, termos uma preocupação futura, e os estudos indicam que a partir de 2050 haveria, de fato, um déficit real da Previdência. Só que nós temos que olhar também sobre a análise da gestão administrativa da Previdência, porque o grande problema que eu percebo, agora no momento, inclusive, está sendo anunciada uma redução da fila. O estoque de processos do INSS chegou a ter 3 milhões de processos parados. No momento está com 1 milhão e 600. Só que essa queda de 1 milhão e 400, ela aconteceu de janeiro para cá, em poucos meses. E eu que trabalhei na Previdência, fui servidor por 8 anos do INSS, estou há quase 25 trabalhando com a área, eu sei que não tem como você fazer isso em um curto espaço de tempo. Então, o que a gente observa? Tem havido muitos indeferimentos desnecessários, né? O robô, inclusive, que está analisando os processos de maneira inicial, tem negado muitos processos. Então, talvez seja uma redução de fila só para inglês ver, né? E na prática, a partir do ano que vem, volta novamente todo aquele estoque. Porque só tem uma forma de você melhorar a gestão do INSS, contratando novos servidores, reestruturando as agências, melhorando os sistemas. Não é possível que uma pessoa hoje tenha que fazer 200, 300 quilômetros, como há vários casos no Paraná, para fazer uma perícia médica, porque não tem médico perito, né? Então, são dois problemas. Um é a questão global da Previdência, que merece atenção para as próximas décadas, né? Sobre a questão da sustentabilidade. A outra questão, que eu acho que é mais prática e mais fácil de resolver, é a questão da gestão mesmo do Ministério, que enfrenta grandes problemas.
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0: Agora 8 horas e 51 minutos, aqui com o pré-candidato a deputado estadual pelo PDT, advogado Fabrício Kleinbin. Doutor Fabrício, tem um áudio do senhor nas redes sociais já de algum tempo, né, que está tecendo ali uma certa crítica, não sei se a uma pessoa ou a um grupo, a um setor do agro, né, e eu gostaria, inclusive nós temos esse áudio aqui, né, eu gostaria da produção colocasse esse áudio, e daí para que o pré-candidato explicasse qual realmente é o contexto desse áudio, porque a impressão que dá é que o senhor está se colocando ali como um crítico, como alguém contra alguma coisa do agro aí, ou ao agro em si. Mas vamos ouvir esse áudio, e aí a gente quer que o senhor dê uma explicação para a nossa audiência, pode ser?
10: Perfeitamente.
0: Vamos lá.
17: Esse agro, eu vou bater de frente o resto da minha vida, ainda que eu arrume inimizade, ainda que eu arrume grandes problemas para mim. Então, eu sempre vou bater de frente com essas pessoas, entendeu? Se as pessoas pensam dessa maneira, politicamente serão meus inimigos.
0: Doutor Fabrício, que agro é esse que o senhor está criticando ali, dizendo que, né, o senhor é inimigo desse pessoal aí?
10: Perfeito. Muito importante, inclusive, tu abordar esse assunto, porque hoje em dia, em tempos de edições de vídeo, edições de áudio, em tempos de tecnologia, uma fala, muitas vezes tirada do contexto com um corte, acaba gerando falsas impressões, né?
0: Exato.
10: Sabe com quem que eu estava conversando quando eu mandei esse áudio? Com um primo meu, sabe? Uhum. Um primo meu que, inclusive, é agricultor. Só que esse primo, e é uma pessoa muito humilde, acabou colocando o áudio, que é um áudio de 3 minutos e meio, mais ou menos, ele acabou colocando num grupo. E essa discussão era sobre o quebra-quebra do dia 8 de janeiro de 2023 em Brasília. Esse áudio é lá de 8 de janeiro, 9 de janeiro, logo após ocorreu todo aquele quebra-quebra no Congresso Nacional, no Supremo Tribunal Federal e no Palácio do Planalto. Então nós falávamos a respeito daquilo que estava acontecendo, né? E havia fortes indícios de que tinham, e aliás agora os processos do Supremo Tribunal Federal estão comprovando isso, o apoio, o incentivo, o financiamento da bancada ruralista, que havia vários grandes agricultores, né, o agro grande, o agro gigante, ajudando a financiar as pessoas que foram para Brasília para fazer aquele quebra-quebra. Veja, eu vou para Brasília desde os meus 21 anos de idade, né? Eu conheço muito Brasília, já trabalhei muito em Brasília, não só no Ministério da Previdência, como em vários outros órgãos. E eu não concordo com qualquer tipo de baderna, com qualquer tipo de quebra-quebra, qualquer tipo de extremismo, né? Então, nesse momento, eu falava para ele que nesse agro que estava financiando aquele quebra-quebra no dia 8 de janeiro, eu ia ser absolutamente, e repito, sou absolutamente contra qualquer tipo de extremismo e qualquer tipo de baderna. Só que é evidente que quando você se lança como candidato, você gera oposição, né? Você vira vitrine, né? E eu estou ciente e preparado para isso. Só que aí eles editaram aí 10 segundos, 12 segundos do áudio, como se eu fosse inimigo do tal agro, né? Veja, eu sou filho de agricultora, sou neto de agricultores, o meu sogro e a minha sogra têm uma propriedade de 5 alqueires no interior de Pato Branco, tiram leite 5:30 da manhã e 5:30 da tarde. Eu vivo dentro da agricultura. Todas as semanas, praticamente, eu estou lá na terra do meu sogro e da minha sogra. Os meus avós já faleceram, a minha mãe é uma ex-agricultora que hoje é professora. Então, é óbvio que eu não sou contra o agro, a agricultura, e é o que move, inclusive, o país e está segurando a economia do país faz muitos anos. Agora, do agro que ajudou a financiar o quebra-quebra no dia 8 de janeiro, esse sim eu sou contra. Então, esse áudio nada mais é do que um recorte, né, de uma conversa maior que eu tive com ele, passamos o dia inteiro praticamente conversando, e ele, como uma pessoa menos esclarecida, acabou colocando isso num grupo e alguém pegou o áudio e fez essa edição. Basicamente, para ser

0: E aí o que os processos hoje estão mostrando, e aí é uma questão jurídica, né? Não estou aqui para falar ou defender lado A, lado B, mas é uma questão de justiça. Os processos estão mostrando que houve sim a participação de grandes empresas, de grandes empresários do agro, no sentido de facilitar essa movimentação em Brasília. Veja, eu sou uma pessoa que desde os meus 17, 18 anos eu participo de política, de movimento estudantil, de uma série de coisas. Eu não vejo problema nenhum em manifestação. Que bom, né, que pudesse ir 100 mil, 1 milhão de pessoas para Brasília fazer manifestação. O meu questionamento é com relação a invadir o Congresso Nacional, invadir o Supremo Tribunal Federal e quebrar o patrimônio público, que inclusive é meu, é de vocês, é de toda a população. Teve um custo enorme lá com a reconstrução de tudo aquilo. Então, esse movimento, né, se fica, a manifestação ficasse até a porta e questionasse o processo e fossem para a justiça, tudo bem. No momento que há a primeira vidraça quebrada e o pessoal vai lá e quebra tudo, se perde a razão, né? E aí, nesse sentido que eu digo, que não importa se a fonte é do agro, se a fonte é do A ou do B ou do comércio ou da indústria. Quem apoiou isso, eu, politicamente, serei sempre contra, né? Agora, isso não tem nada a ver com a questão do agro, da agricultura, até porque, como falei, eu tenho uma origem na região agrícola. A minha região é uma região colonizada, e a de vocês aqui também, né, por gaúchos, que na sua grande maioria, acho que 90%, veio para trabalhar na agricultura aqui na nossa região.
1: Agora são 8 horas e 58 minutos. Gilson.
2: Doutor, eu devo dizer que discordo do seu posicionamento e do seu pensamento. Vou seguir a linha aqui do Emerson Bittencourt. Empresários do agro, quando apoiaram as caravanas para Brasília, ninguém colocou dinheiro na locação de um ônibus ou na compra de alimento para quem lá estivesse, incitando uma quebradeira. Se o senhor prestar muita atenção no pouco das gravações que foram distribuídas pela imprensa, que receberam, inclusive, do governo que aí está, quando os patriotas que lá protestavam chegaram, a quebradeira já estava tomando conta. E o senhor esqueceu um pequeno detalhe. Cadê as centenas de imagens que foram gravadas que poderiam trazer à luz esta situação que já estava devidamente planejada e sumiram, inclusive dificultando a defesa destas pessoas que estão até hoje pagando na justiça de Alexandre de Moraes? Doutor, eu acho, no meu entendimento, que o senhor se coloca errado ao dizer que o empresário do campo é culpado pela quebradeira.
0: Olha, eu compreendo e aceito a sua manifestação, porque democraticamente nós temos que conviver e ouvir as várias opiniões diversas a respeito de vários assuntos da sociedade, né? Agora, eu volto a insistir. Eu não concordo com qualquer tipo de extremismo, com qualquer tipo de quebradeira, seja da esquerda.
1: Acho que caiu. Sumiu ali um pouquinho o sinal. Doutor, está nos ouvindo? Sumiu o sinal e nós estamos online com o doutor Fabrício Kleinbin. Parece que não nos ouve.
3: Oi.
1: Oi, voltou o sinal, doutor. Pode falar.
3: Alô?
1: Pode falar.
3: Oi.
1: Oi.
3: Opa.
1: Pode continuar a sua resposta,
0: Eu estava
1: doutor?
0: falando o quê?
1: Isso.
0: Perfeito.
1: Pode
0: Eu
1: lá.
0: estava falando aqui. O extremismo é da esquerda ou o extremismo é da direita, é do centro. Eu acho que o ato de invadir e quebrar, que é o ato errado. Agora, se isso é da indústria, do agro, era desempregado, era do agro grande ou era do MST, não importa. Quem fez o ato está errado, certo? E quem que julga esse ato, né? Qual é a esfera que toma a
1: Infelizmente,
0: decisão
1: o sinal está cortando
0: para ou não
1: bastante.
0: ocorrido? É a justiça. Oi, está ouvindo?
2: Muitos cortes,
1: Está
2: doutor.
1: cortando bastante, doutor.
0: Oi.
1: Agora
0: Oi.
1: estamos ouvindo. Pode retornar.
0: Isso. Isso, complementando, tratável por adotar essa decisão, é o poder judicial.

0: judiciário, né? Na primeira, na segunda, na terceira instância e, em última instância, o Supremo Tribunal Federal. Veja, eu mesmo, eu, Fabrício, cidadão, eu não concordo com a maneira como os ministros do Supremo, Tribunal Federal são indicados, né? Eu
1: Bem.
0: acho, ora vai, ora vem, entra governo cá, governo lá, você coloca os seus ministros no Supremo Tribunal Federal para defender os seus interesses. E isso vai da esquerda à direita. Todos fizeram a mesma coisa. Fernando Henrique Cardoso fez a mesma coisa, Lula fez a mesma coisa, Temer fez a mesma coisa, Bolsonaro fez a mesma coisa, e o Lula voltou a fazer a mesma coisa, inclusive aí com o Cristiano Zanin, que era o advogado do processo dele como ministro do Supremo. Agora, eu não posso questionar a legitimidade do Supremo. O Supremo é o órgão responsável por julgar os casos e dessa situação do 8 de janeiro, né, tá mais do que provado, é a
1: Bom,
0: justiça. Agora, nós podemos questionar a forma de composição das cadeiras do Supremo, que eu sou totalmente contra. Um juiz passa a vida inteira estudando, faz mestrado, faz doutorado, é aprovado na para vai vira desembargador por mérito e promoção e tempo e merecimento. Vai para o STJ, aí quando chega para o STF, que é a última instância, ele tem uma indicação política. Eu, Fabrício, sou contra isso. Agora, voltando à questão dos atos, né? Eu acho que é a justiça que tem que julgar. A gente tem que dizer se um está certo ou está errado, se é o A ou o B. Porque justo ou injusto, nós temos a justiça. E a gente tem que seguir isso que o STF está, nesse momento, julgando. Pode questionar? Pode questionar. Tem muitos processos sendo questionados, muitos advogados. Ah, tem gente infiltrada. Tudo bem, tudo isso está dentro do bojo. Mas eu não concordo, nunca vou concordar com o pessoal chegar lá e fazer quebra-quebra.
1: perfeitamente,
0: Porque eu sou um cara democrático pela sua essência.
1: perfeitamente, doutor. Como está tendo aqui bastante corte, a gente, antes de encerrar aqui o nosso bate-papo, obviamente que gostaríamos de ouvir alguma proposta, algum projeto seu, pré-candidato, para, a Assembleia Legislativa, se caso, né, o senhor consiga chegar lá.
0: Perfeito. Basicamente, o meu eixo de trabalho, ele compreende três pautas globais e três pautas regionais, tá? Nas pautas globais, como eu estou num partido que é o Partido da Educação, o PDT criou mais de 6 mil escolas integrais através do Brizola, na época, uma pública e gratuita. Para tive a minha família, intelectualmente e financeiramente, em função da minha mãe deixar de ser agricultora e ter virado professora. Defendo a previdência pública, uma discussão muito grande a respeito da função dos aposentados perante a sociedade. O aposentado hoje é olhado, digamos, como uma certa despejo dessa maneira. Vou defender também todas as pautas que defendam os trabalhadores, sejam eles os autônomos, sejam eles os empregados ou os empresários. E aí eu falo de redução de impostos, aí eu falo de manutenção de direitos que muitas vezes são vilipendiados, como foi o caso da reforma trabalhista de 2017 e da reforma previdenciária de 2019. E aí eu trago três temas que são mais regionais, eu diria, mas que estão afetando diretamente a população. Temos que rediscutir a questão da COPEL. A empresa precisa melhorar o trabalho, né? Ó, eu falei que era filho do agricultor. O meu sogro ficou 29 horas sem luz na semana passada e perdeu um tacho inteiro de leite, porque ele não tem gerador, porque não tinha luz, né? Os exemplos aí estão às dezenas e centenas do Paraná, com essa discussão da Copel. Outro problema que eu vejo seríssimo, a questão dos pedágios no Paraná. Instalaram pedágios aqui, free flow, com cobrança automática, não fizeram nada. Não foi colocado pista dupla, terceira faixa, absolutamente nada. Eu vim ontem de Pato Branco para Cascavel, levei 7 horas para chegar, né? Então, assim, é um caos a estrada no interior do Paraná, e agora com a colocação do pedágio eu não vi melhoras práticas. E por fim, já que nós falamos também da agricultura, eu acho que está na hora do governo olhar para os pequenos agricultores. Eu vejo linhas de financiamento do BNDES, linhas gigantes para o agro grande. Vejo também muito incentivo para os assentamentos, para os posseiros. Só que nós temos uma faixa de agricultores aqui, de 3, 5 alqueires, 10 alqueires, 20 alqueires, que está excluído desse processo. Faz muitos anos que eles não conseguem acesso ao crédito, não conseguem uma garantia mínima de produção. Então, eu acho que nós temos que voltar a discutir, porque, como falei, o Paraná é um estado onde a agricultura é muito importante. E não temos só grandes propriedades, nós temos muita gente, principalmente no sudoeste e no oeste, que tem pequenas propriedades que não têm condições de ter acesso ao crédito. Então, acho que é um ponto que merece bastante atenção. Resumidamente, né, entre outros tantos temas, são pautas aí que eu tenho colocado no meu eixo de campanha.
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1: Ótimo, doutor Fabrício. Devido aí às questões, né, que internet, né, online, aquela coisa toda, dá uma quebrada aqui no áudio. Vamos fazer o seguinte, numa próxima oportunidade, o senhor passando aqui por Cascavel, por favor, venha conversar conosco aqui na bancada, tá bom?
0: Inteiramente à disposição. Aliás, eu vou ficar essa semana toda na região oeste aqui, estou com uma agenda extensa aí com mais de 25 municípios para visitar. Inteiramente à disposição e parabéns pelo trabalho.
1: Grande abraço. 9:07, 9:07, aqui nós respeitamos todas as ideias, as ideologias, os pensamentos, enfim, né? O doutor Fabrício colocou aqui, né, que ele é contra esse pessoal do agro que financiou a quebradeira. A Estúdio 92 não entende que houve financiamento de quebradeira, né? Os indícios de que houve financiamento do agro para o transporte das pessoas, para os ônibus, para a comida, como disse o Gilson, para a estadia lá, naquele acampamento que estava acontecendo, né? Agora, se houve a quebradeira, houve, claro que houve. O que aconteceu para começar essa quebradeira, a gente também quer saber, mas as imagens sumiram, né, Gilson?
3: Meu, infelizmente, eu aceito o posicionamento do pré-candidato, mas não concordo com
1: Sim,
3: ele.
1: Sim, a gente respeita, tá
3: Visto
1: tudo bem.
3: Visto que é um candidato, ou pré-candidato do PDT, lá do loop da roubalheira do INSS.
1: Que o doutor não tem nada a ver com isso, mas é do
3: mesmo
1: partido.
3: Mas é do mesmo partido.
1: Isso.
3: Visto que é e que está atreladíssimo ao governo do PT.
1: Sim.
3: Lógico que iria defender as atitudes de Alexandre de Moraes, porque se alguém quebrou, não era o Supremo que deveria estar julgando. E ele é advogado.
1: É, até porque...
3: Quem deveria estar julgando é a primeira e segunda instância. E aí sim, talvez, se fosse o caso, alçasse para a mais alta corte. Mas o STF avogou para si, só para canetear todo mundo. Desculpa, viu, doutor? Desculpa. Eu queria ouvir proposta e projeto.
1: Mas, enfim, a gente respeita, como já foi dito mais uma vez aqui, os posicionamentos, né? Mas nós queremos saber a verdade. A justiça, não é porque a justiça colocou que foi isso, né? Foi a quebradeira que a gente vai aceitar, que foi a quebradeira. A gente respeita a justiça também.
3: Meu, só que os advogados reclamaram que não puderam Exatamente. Fazer a defesa de seus clientes, foram cerceados. O... Nosso candidato aqui do estado, pré-candidato.
1: Você diz o. Ali, o Jeffrey Chiquini.
3: O Chiquini. Uhum. Pô, o advogado teve que ter um embate com o ministro da mais alta corte porque não tinha condição de trabalhar pelos seus clientes. Isso não é justiça.
1: Bem, 9:10, 9:10. O Marcelo Souza mandou aqui. Dispensar o pré-candidato e depois falou isso. Não, nós falamos com ele, você não prestou atenção, nós falamos com ele, sim, que nós respeitávamos, mas discordávamos dele e, inclusive, convidamos ele para voltar aqui, para estar na bancada, viu, Marcelo? Ele vai estar aqui com a gente. Nós vamos continuar esse assunto, obviamente. Você, pelo jeito, Marcelo, concorda que houve financiamento de quebradeira? Tudo bem, a gente respeita o seu posicionamento, tá? Mas... nós sabemos que não foi bem assim. Nós queremos as imagens. O que sobrou de imagem, não comprova. Não comprova que houve financiamento para a quebradeira. Flávio Dino, onde estão as imagens?
3: Viu? Não sumiu imagem nenhuma.
1: Não, sumiu, né? Escondeu.
3: Não sumiu nada. Ele pegou, chamou lá, pega toda a gravação e dá para mim aqui. Agora isso aqui você dá para Globo, isso aqui você dá para imprensa. Viu? Isso foi feito. O doutor Pedro Lucena, lá em Marechal Cândido Rondon, está ouvindo a gente, em contraponto aí ao Marcelo. Ele diz, olha aqui, ó, parabéns por contestar o pré-candidato. É um petista enrustido. Obrigado, doutor.
1: Abraço aí. Como é o nome dele?
3: O doutor Lucena.
1: Doutor Lucena. Gente, é o seguinte, bem, as ideias...
3: Viu, e nem dá para ver todas as mensagens que tá aqui, porque estamos ao vivo e tem muitos áudios.
1: Posicionamentos, tá tudo certo, tem gente que concorda, tem gente que não, tá tudo bem, vamos em frente, tá? Mas aqui nós não podemos deixar de falar que muita gente perdeu a vida, entre aspas, né? Porque foi preso, ficou preso, perdeu tempo de estar com a sua família, perdeu seu emprego, perdeu um monte de coisa, né? sendo inocente, preso lá por esta quebradeira, né? Que no nosso entender aqui não foi financiada, tá bom? Os ânimos se exaltaram lá, a gente sabe muito bem que isso aconteceu.
3: Quer prender? Não foi bem assim. Já estava preso. Agora, negar tratamento de saúde para o cidadão, onde que está a justiça nisso, Pré? Isso não é justiça. Isso foi um cala-boca que o governo decidiu dar aos conservadores e de direita do país. Até porque, se não o tivesse feito, estávamos nos manifestando até hoje contra o desgoverno que aí está.
1: Amigos, 9h12, daqui a pouco tem sabe quem? O benemérito José Araputi vai falar aqui no Independência 92. Voltamos já.
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5: 9 e 13.
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10: De acordo com o Instituto de Planejamento e Tributação, o brasileiro trabalha em média 149 dias por ano, quase 5 meses, apenas para pagar impostos. Em 1988, eram 2 meses e 13 dias, ou seja, a carga tributária mais que dobrou em 37 anos. Para manter cada emprego, a empresa pode gastar o dobro do salário em encargos. É como pagar outro ano inteiro só em impostos e obrigações que não vão para o trabalhador, mas para sustentar a máquina pública. De acordo com o Índice de Retorno ao Bem-Estar da Sociedade, o governo arrecada como país rico, mas devolve saúde, educação, infraestrutura e segurança de país pobre. E tem quem acredite que a solução para o Brasil seja aumentar ainda mais os impostos.
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0: Amigos, 9 horas e 18 minutos, voltando por aqui, daqui a pouco tem Terça Libertária com Priscila Merizio, direto de Curitiba, nesta terça-feira, também com assuntos importantes envolvendo aí o contexto do libertarianismo. Bem, vamos chamar o Benemérito, já está com a gente? O nosso querido José Arapoti, o Poti, ele que dá o nome, inclusive, aqui à nossa sala de jornalismo na Estúdio 92, com o seu comentário de hoje. Chega aí, Poti!
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2: Olá, amigos ouvintes. O rico e vigoroso Paraná. Vejo a pujança econômica da agropecuária ou do nosso agronegócio do Paraná. Das 10 maiores cooperativas do Brasil, 6 ficam no Paraná. Primeiro lugar, Coamo. Segundo lugar, Cevale. E terceiro, Lar. Depois vem Cocamar. Sexto lugar, Copacol. Sétimo lugar, e Integrada em nono. As outras são, quarto lugar, Aurora de Santa Catarina. Quinto lugar, Comigo de Goiás. Oitavo lugar, Alfa de Santa Catarina e o décimo lugar, a Copercitrus de São Paulo. O potencial paranaense é fantástico. Vejam o faturamento da primeira, fatura 28,2 bilhões de reais. A segunda, 24,4 bilhões de reais. E a terceira, fatura 23,5 bilhões. A região do Oeste Paranaense ainda conta com um parque industrial invejável. Só a cidade de Toledo tem um parque industrial diversificado, com cervejaria, indústria farmacêutica, alimentos, chocolate e outros negócios. Em Cascavel, com uma dinâmica tão grande que faltam trabalhadores e cresce a cidade cada vez mais. Por isso, pessoal, elejam candidatos que vão trabalhar para melhorar ainda mais a região, ajudar a aumentar a renda e qualidade de vida da população. E isso afugenta os MST da vida e os parasitas, sanguessugas e chupas-cabras da sociedade. E lembrar que a região já foi considerada o Velho Oeste, de brigas, de poceiros e outros conflitos. O setor agroindustrial é o mais exitoso do estado. Hoje, povo unido, ordeiro e trabalhador. Simples assim. A esquerda pode, a direita não pode. O MST promoveu dia 26/7 em São Paulo, abre aspas, o Festival da Rebeldia Cubana, fecha aspas, organizado por João Pedro Stedley e Frei Beto. E convidado especial, o cônsul de Cuba. A festa foi no Espaço Elza Salles, na Barra Funda, para comemorar a Revolução Cubana. Tinha no programa discursos contra o imperialismo norte-americano e a opressão ao povo cubano. Teve danças e comidas típicas. Acredito que tinha mais comida no evento do que em Havana, capital de Cuba. Carapalha, nada contra o povo cubano. Nós somos contra a ditadura do proletariado implantada pelo famigerado Fidel Castro, o ditador. A direita, para fazer qualquer manifestação, vem a lei e não o deixa. Comparação. Há 67 anos, Fidel Castro converteu Cuba ao comunismo. Era um país rico e próspero. Foi o primeiro a ter televisão colorida no mundo, o segundo a ter emissoras de rádio e telefones automáticos na América Latina, a melhor renda per capita do Hemisfério Sul, o primeiro na América Latina a dar direito de mulher votar. Hoje, o regime ajuda a população a emigrar para poder ter o que comer. Em Singapura, há 61 anos, era um caos. Havia 400 mil bandidos entre grupos, facções e entidades de tráfico de droga, tráfico de pessoas, assassinatos e fortes grupos criminosos. Era um inferno, tudo dominado por bandidos. E daí veio um ditador de direita. Em 10 anos, colocou o país nos trilhos, varreu a criminalidade, eliminou as máfias, criou um sistema capitalista com leis e segurança. Hoje, Singapura é um dos países mais ricos e mais seguros do mundo, e com uma renda per capita invejável entre as melhores do mundo, uma diferença abismal entre capitalismo e comunismo. Os dois países são ilhas e são pequenos. Boatos e notícias plantadas. Muitas vezes a imprensa noticia informações que vêm ou como boato ou como balão de ensaio dos partidos e candidatos, para tirar a temperatura da população e dar voz à discussão. Hoje acerta uma coisa, amanhã já pode ser tudo diferente. Até o último minuto do prazo final, tudo pode mudar. Isso faz parte do jogo político ou interesses partidários. Informação, às vezes, é diferente de opinião e que, às vezes, com mudança de quadro, também pode se mudar. Uma curiosidade. Juca Chávez, o menestral maldito, dizia: o PT, quando é oposição, quer acabar com o Brasil e, quando está no poder, consegue. Ratinho Júnior é mágico. O governador vai fazer para agradar todos e a população para fazer seu candidato Sandro Alex levantar voo e alcançar as alturas. Terá que acomodar Cristina Grêmio, que provavelmente será candidata a vice, e Greca. Será adversário ou será coligado para segurar Sérgio Moro nos debates? Alex Canseiro e Ricardo Barros já se acomodaram. E Pedro Lupion vai levar a frente parlamentar da agricultura com quem? Só consultando o oráculo para acertar. E isso é tudo, pessoal. Amigos ouvintes, boa sorte, grande abraço e até mais ver.
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0: 9h24, grande Poti, forte abraço. Agora, semanalmente, nós temos aí duas participações, né, de Poti aqui em nossa programação, na programação do Independência 92. Amigos, sobre a nossa política, né, eleições 2026, que a gente acompanha aqui de perto, o MDB liberou os diretórios, hein, e deve ficar neutro na eleição presidencial. O MDB, que tem aqui no Paraná como candidato ao governo do estado, Rafael Greca. Rafael Greca, que tinha se colocado à disposição de Ratinho Júnior. Olha, governador, eu estou aqui à disposição para ser seu sucessor. Ratinho Júnior disse não. Em outras palavras, ele disse não, né? É, mas aí Greca disse não, mas então tá bom, então eu vou procurar meu caminho aí, porque eu quero ser candidato. E ele é candidato, sim, ao governo do estado pelo MDB. Mas a convenção realizada ontem, né, do MDB, do Movimento Democrático Brasileiro, o antigo PMDB, decidiu não apoiar nenhum candidato à presidência, tá? E nas eleições deste ano. Então, tudo indica que o MDB liberou o pessoal, ó, vai com quem quiser aí, porque a gente não vai ter candidato.
3: Eu queria só aproveitar a fala do Poti, grande benemérito, que disse que o PT, quando está na oposição, quer acabar com o Brasil. E quando está no governo, consegue.
0: Ele consegue, com toda
3: então,
0: certeza.
3: Então, um grande abraço aí para o nosso benemérito Poti, é, sempre ácido nas suas proposições, né, e nos seus comentários.
0: Perfeitamente. 9h26. O que, que acharam aí sobre o MDB, desta vez, não ter candidato à presidência?
3: Normal, faz parte. MDB é o partido mais fisiológico que nós temos aí. E, mais uma vez, o próprio Rafael Greca não é MDB de origem, né? Ele está no MDB oportunisticamente.
4: É, já quanto ao Ratinho Júnior não ter conversado afinadamente com o Rafael Greca, e poderia estar muito melhor para a sucessão nas pesquisas, tem uma lógica muito simples. O Ratinho Júnior, quando se alçou à disputa ao governo do estado, pregava a juventude no comando do estado. Como é que ele, de repente, vai entregar para o Rafael Greca, que tem idade para ser aí
3: avô
4: dele? Mas ele escolheu errado. Prova disso estão nas pesquisas que estouram aí a cada semana. O candidato dele não emplaca de jeito nenhum. Diz que tem 81% de aprovação, 13% de rejeição. Ô, 13! Aí o candidato tem quanto? 7 nas pesquisas.
0: Pesquisas, né? Pesquisas são pesquisas. Semana passada ele estava na frente do Greca, agora está atrás do Greca, né? O Sandro Alex, enfim, né? A única posição nas pesquisas que não muda, né, é o que está em primeiro desde a tal primeira pesquisa que aconteceu, que é Sérgio Moro. Mas, enfim, olha, gente, o MDB lançou em 2022 candidato a presidente. Foi Simone Tebet, Lembram? Simone Tebet, que na campanha de 2022 arrebentou Luiz Inácio Lula da Silva. Depois...
4: Ganhou o ministério.
0: E na de 2018, o candidato ao MDB, pelo MDB à presidência, foi o ex-ministro da Fazenda, o Henrique Meirelles. Sabe quantos votos? Não sei quantos aqui, mas foi 1,2% dos votos válidos, né?
4: Nossa, acho que, estourou acho que a boca isso, do balão.
0: Acho que por isso que o MDB desistiu de lançar candidato à presidência.
3: Aliás, eu me lembrei, 1994, inclusive quem tiver acesso à 11ª edição do Memorex vai ver lá uma fotografia de Orestes Quercia, ex-governador de São Paulo, ex-presidente nacional do PMDB, a época era PMDB, e foi candidato à presidência da República e esteve presente aqui em Cascavel. Inclusive, na época, o ex-prefeito Fidelcino Tolentino, o Frangão também, todos estiveram aí, estão na foto estampada aí do Memorex, edição número 11. E naquela época, Orestes Quercia também foi um fiasco na eleição presidencial.
0: Amigos, 9h29, lembrando que o último presidente da República do MDB foi Michel Temer.
3: E era o vice do Lula vice e depois de foi alçado Rousseff. À condição. É vice da Dilma, é?
4: Vice da Dilma. Esse é o mesmo MDB que liberou o Osiel Luiz Batatinha para apoiar o Renato Silva aqui em Cascavel, sendo que o MDB tinha candidato próprio.
0: É a política, né? É a política. 9h29. Vamos ao nosso break rapidamente, porque daqui a pouco tem Terça Libertária. Terça Libertária com Priscila Mirizio, projeto Liberim, aqui no Independência 92.
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7: 9h30.
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0: deu no Impacto Paraná, sai na 92. A definição do empresário Assis Gurgas Neto como primeiro suplente da candidata ao Senado pelo PT, Gleisi Hoffmann, reforça uma prática cada vez mais comum na política brasileira: a escolha de suplentes que reúnam elevado patrimônio, influência econômica e capacidade de financiar campanhas eleitorais. Embora a indicação seja apresentada como resultado de uma articulação entre PT e PDT, nos bastidores, a leitura é de que o fator financeiro também pesa na composição da chapa. Assis Gurgas Neto integra um dos maiores impérios tradicionais do estado, Grupo Eucatur e Fundação Assis Gurgas, o que amplia o potencial de apoio político e de arrecadação para a campanha. 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
0: Bem, são 9 horas e 34 minutos nesta manhã de terça-feira. Muito obrigado sempre você pela audiência, pela preferência. Estamos juntos no Independência a partir de agora, então com mais uma terça libertária. Né? Bem, vamos lá, vamos para Curitiba. Vamos acionando aqui Priscila Merizio mais uma vez, a nossa professora de libertarianismo. Seja bem-vinda, Priscila. Tudo bem?
13: Bom dia. Tudo bem, Emerson? Bom dia, Osmar. Bom dia, Gilson. Tudo bem?
3: Bom dia. Tudo bem, Priscila?
13: Tudo bem. Só corrigindo que eu não sou professora. Eu sou aluna tanto quanto vocês aqui. Todo mundo aprendendo junto, tá?
0: Tá certo, né? O que importa é a humildade, né? O que importa é a humildade. É isso aí.
13: Com certeza.
0: Muito bem. 9h35... Vamos lá, então, para o nosso tema de hoje, Terça Libertária, do Liberim. Priscila, aqui você postou para nós, né, essa questão aqui. Comer, beber, fumar. Tratamentos alternativos. O Estado tem o direito de decidir e de regulamentar quais substâncias o indivíduo faz uso. Quem decide o que você deveria fazer da sua própria vida? É você ou o governo? Eu penso que deveria, né, ser cada um cuidar do seu. Mas e aí? O governo parece que tem interferido bastante ultimamente aqui no, na nossa vida, né? Como é que vocês, libertários, analisam esta situação?
13: Bom, para a nossa terça libertária de hoje, eu vou ter que recorrer, nós falamos da colinha na semana passada, eu vou ter que recorrer à colinha, porque é um assunto vasto e eu preciso falar disso com muita responsabilidade. Então, eu peço para que os meus colegas de bancada, né, o Emerson, o Osmar e o Gilson, não se importe, porque eu vou ler durante a live mesmo, aqui, durante a nossa entrevista.
0: Sem problema.
13: E a audiência, para a audiência que está nos ouvindo, não vai fazer diferença, porque eles não estão nos vendo, né? Então, antes de eu começar a falar propriamente de alguns tópicos que eu separei muito importantes, eu queria deixar bem claro o seguinte, que a proposta da síntese da ética libertária não é dizer que usar drogas é bom, não é dizer que usar drogas não destrói a vida da pessoa, ninguém aqui está fazendo apologia ao uso de drogas. É claro que numa sociedade onde as leis são privadas e a gente não acredita em criminalização do discurso, o artista, o indivíduo pode falar, olha, eu faço uso de drogas, faça você também, ou não faça você também. A gente não está entrando aqui na questão moral, propriamente dita, para este momento, tá? Assim como também pode haver mobilização contra o uso das drogas. Isso é totalmente genuíno na ética libertária. Iniciativas privadas que combatem o uso de drogas, iniciativas religiosas, iniciativas, mas é tudo privado, tá? Sem o Estado dizendo. Então, acho bem importante para não ficar essa caricatura de que o libertário quer liberar geral porque quer transformar tudo numa confusão e numa terra sem lei. Não, não é por aí não, tá? Então, dito isso, o nosso ponto é a questão de criminalizar o vício, criminalizar o comércio, partindo do pressuposto de que são dois indivíduos pacíficos fazendo uma troca voluntária de um produto que, no caso, é a droga. Aqui também a gente tem que fazer uma diferenciação do traficante, que é um nome que na verdade, ele é um vendedor de um produto, mas aí tem o criminoso, que mata as pessoas, que rouba a propriedade do outro. A questão é não agredir a propriedade alheia, entendeu? Mas você, na sua propriedade, se você quiser se destruir, eu não recomendo. Eu fortemente não recomendo. Mas o indivíduo tem a escolha dele, né? De utilizar a droga e tal. O que ele não pode é perturbar a paz do próximo. Isso inclui essas abordagens, esses assédios que a gente recebe na rua. Aqui em Curitiba, acho que Cascavel menos, mas aqui é insuportável. A gente tem que andar com o vidro fechado, na calçada é perigoso. Eu já abordei um pouquinho sobre isso, né? Então, se os colegas não se importarem, eu vou fazer alguns tópicozinhos e alguns resumos, se não ficar maçante para vocês. Tá claro até aí? Alguém tem alguma dúvida? Posso continuar?
0: Eu só lembrei de uma situação aí de uma vereadora de Curitiba, né, Priscila? Se não me engano, a professora Ângela. Ela causou uma polêmica com uma certa cartilha que, para ela, para o pessoal do PSOL, era apenas para mostrar cuidados com o uso da droga, né? Mas aí a oposição, opa, peraí, está incentivando o uso, né? Então causou essa certa polêmica um tempo atrás em Curitiba, né, Priscila? Lembra-se?
13: Na verdade, eu não acompanhei essa polêmica, mas quando se trata de políticos, vocês já sabem a minha posição, é sempre uma posição, porque não cabe ao Estado, entende? Dizer se você tem que usar, se você não tem que usar, se você tem que tomar cuidado, não cabe aos políticos, não cabe às leis públicas ditarem para nós o que a gente faz ou deixa de fazer. É óbvio que, por exemplo, numa família, existem regras. Eu sempre falo da família aqui, né? Então, as normas dessa família, ó, aqui na minha casa é proibido o uso de drogas. Eu sou o pai, enquanto você morar aqui, você não vai usar, você não vai fazer uso da droga. Desculpa pelo barulho aqui atrás, tá? Você não vai fazer o uso da droga. E partindo num condomínio, você pode estabelecer no condomínio uma regra privada de que ali tanto é proibido quanto não é proibido também. Num clube, você pode estabelecer as normas. Ó, aqui você pode fumar nas dependências. Cigarro. Você pode fumar cigarro nas dependências do clube. Aqui está permitido. Você pode fumar dentro do ônibus, do avião. Quem define é o dono da propriedade. Então, a gente sempre conversa sobre isso. É uma questão de propriedade, o local onde pode usar, né, tudo e tudo mais.
0: Perfeitamente. Vamos lá, então. Vamos aos tópicos que você quer passar para a gente aí, Priscila.
13: São tópicos um pouquinho teóricos, um pouco técnicos, mas eu preciso passar por eles, tá bom? Por uma questão de, como dizia o professor Olavo, honestidade intelectual. Então, vamos lá.
0: Perfeito.
13: Vício e crime são coisas diferentes. Então, ser contra a proibição não exige ser favorável ao consumo. Proibir não quer dizer que eu estou dizendo todo mundo vai usar. Autopropriedade. Quem é dono do corpo? Libertar as drogas não significa libertar o crime. Significa deixar de considerar crime uma conduta que por si só não tem vítima, a princípio, tá? Tô falando da pessoa que tá usando e não tá incomodando ninguém. Autopropriedade não é licença para usar a propriedade alheia. Então, a liberdade pessoal de quem usa ou de quem não usa termina onde começa a propriedade e a integridade de terceiros. A Cracolândia, como o pessoal do PSOL, né, o pessoal da esquerda, eles têm uma leniência com o usuário, né? Então, a Cracolândia não é uma refutação da liberdade. Então, o usuário, ele não ganha direito de bloquear acessos, invadir imóveis, ameaçar pessoas, furtar ou impor danos a terceiros. Então, essas condutas que nós vemos hoje dos usuários, envolvidos até com movimentos sem teto e tal. Não, não, não, não. Isso não pode acontecer. Elas continuam passíveis de responsabilização, porque elas criam vítimas identificáveis. A proibição não elimina a demanda. Então, já foi comprovado ao longo da história, com lei seca, enfim, que proibir não elimina a demanda. Então, o que, que acontece? Quando o Estado proíbe ou tenta regulamentar o uso das drogas, ele cria um mercado clandestino paralelo para que esse produto seja comercializado lá. Isso acontece, é uma realidade, ponto final. Então, é a realidade dos morros, das favelas, dos traficantes. O Estado proibiu o uso do crack, proibiu o uso da cocaína, proibiu a comercialização, mas essas drogas continuam sendo usadas, continuam sendo comercializadas. E por vendedores que não são confiáveis também, e que criam um ciclo de violência. Então, esse prêmio do risco transforma essa proibição num lucro extraordinário. Então, cria-se um mercado negro de uso e de consumo de drogas que torna o usuário e a sociedade vítimas potenciais de um produto ruim, da violência, porque daí quem que fica com o monopólio do comércio? Porque a gente não pode achar que o mundo não vai ter drogas. A gente não pode viver numa fantasia de que vamos abolir as drogas e vamos abolir os usuários. Eles sempre vão existir. A questão é que, quando o Estado regulamenta, ele propicia que as drogas tenham uma péssima qualidade, ele impede que novos tratamentos preventivos contra o uso sejam criados pela ciência, pela medicina, porque ele joga tudo no campo do mercado negro, entendeu? Isso é muito importante a gente entender. A liberalização não elimina automaticamente todo o crime organizado. Então, quando liberar as drogas, digamos, veio a ética libertária, liberou. Vão existir pessoas criminosas, tá? Isso é da índole humana, é da natureza humana, tá? Então, também não, a gente não está aqui dizendo que a proposta libertária ela é uma varinha de condão, porque não é. Então, a lei de ferro da proibição, ela tem um incentivo de drogas mais potentes, porque aí fica o transporte, o comércio da droga, fica mais difícil, porque aí tem a polícia, tem todo o Estado regulamentando e proibindo o uso. Então, as drogas precisam ser mais concentradas, elas precisam ter uma qualidade muito ruim. Enfim, isso tudo prejudica o produto. O governo também pode produzir mão de obra para o tráfico. Como assim? A guerra às drogas combate a mão de obra do tráfico ao mesmo tempo em que determinados incentivos estatais podem ajudar a produzi-la. Então, ele proíbe daqui, mas, na verdade, ele está incentivando a produção de um outro lado. Aí tem aquele argumento que maconha é a porta de entrada. Então, a questão central é que mesmo... Porque a maconha já pode ser usada, né? O usuário hoje já não é nem parado pela polícia e tal. A questão é porta de entrada, não é? E isso a medicina e os núcleos morais e religiosos podem discutir e fazer campanhas. Só que não cabe ao Estado dizer se a maconha é ou não é a porta de entrada, se a pessoa deve ou não deve usar maconha, cocaína e outras drogas. Inclusive medicamentos também, né? Que o Estado regulamenta o uso de medicamentos, criando receitas para comprar e tal. Gente, nada disso, não é o Estado quem determina isso, não. Entre aprovar e prender existe uma sociedade inteira. Por que uma sociedade que acredita em família, igreja e comunidade precisa recorrer primeiro ao Estado e não à virtude? O problema aqui, a gente não é contra a virtude, a gente não é contra ser contra as drogas. É sempre a questão do Estado determinando. Legalização não é necessariamente liberdade. A legalização pode significar permissão estatal. Então, quando o Estado diz que legalizou, essa liberdade significa que o indivíduo não precisa da permissão estatal para exercer um direito. Então, não cabe ao Estado dizer: eu permito que você faça um tratamento homeopático alternativo. Eu não permito. Eu proíbo você de fumar, eu proíbo você de beber. Não, eu libero você de beber, eu libero essa empresa de produzir bebida. Eu vou proibir as cervejas artesanais, a produção de cervejas artesanais. Não cabe ao Estado. É o mercado que regulamenta. E a exigência do produtor de cerveja fica muito maior. Porque o consumidor não vai querer consumir uma cerveja de qualidade ruim. as notícias vão se espalhar. Se ele faz um produto adulterado, o mercado descobre isso. O próprio concorrente pode expor esse comerciante de má fé. A guerra às drogas exige um Estado cada vez mais invasivo. Então, cada vez que o Estado faz uma guerra contra as drogas, inevitavelmente, ele se transforma numa guerra contra pessoas. Então, aí tem muitos outros tópicos, mas eu, né, já estou aqui me delongando bastante. Mas a síntese final que eu queria deixar para vocês é a seguinte. É uma pergunta de fechamento. Se eu considero uma escolha ruim, no caso, eu considero usar drogas pesadas uma escolha ruim, eu considero, tá? Eu tenho direito de tentar convencer você a não fazê-la. Eu tenho esse direito. Então, eu posso dizer, não use drogas, eu acho que faz mal e tal, eu posso fazer isso. Mas em que momento o meu desacordo me dá o direito de colocar uma arma na sua cabeça e obrigá-lo a obedecer? Eu não posso obrigar você pela força da lei, pelo monopólio da força, a parar de usar droga ou dizer que o que você pode usar. Não cabe ao Estado, né? Então, eu vou fazer a pergunta moral final. Quem que é o proprietário do indivíduo? Quem que manda em você? É você mesmo ou é o Estado? Então, aqui eu estou falando de drogas mais pesadas. Nós temos a situação do crack no Brasil, a epidemia e tal. Mas isso diz respeito a tudo. Até um médico que te recomenda um tratamento médico, você tem o direito de não querer aceitar esse tratamento. Você pode assinar um termo, né? Eles fazem você assinar um termo. Hoje é assim que funciona. Você não é obrigado a aderir a esse tratamento. E se você, na sua ingenuidade ou na sua... Enfim, por exemplo, quiser tratar um câncer com homeopatia, eu não recomendo. Mas o problema é teu. Se você quiser fazer isso, o Estado não cabe ao Estado dizer isso. E é mais ou menos essa a ideia, a posição libertária contra as drogas. Claro que tem muitos nuances nesse espectro todo, mas eu espero ter me feito entender, porque eu acelerei aqui e fui falando. Por favor, se tiverem dúvidas. E desculpa pelo barulhinho atrás, hoje está meio a minha rotina que está meio agitada.
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0: Como é que é o nome do Uauau aí que participou da live?
13: É a Pérola, atrapalhou muito, as patinhas dela atrapalharam.
0: Imagina,
13: muito.
0: Seja bem-vinda, Pérola. Amigos, o que acharam aí então desses tópicos? Que interessante, né, essa visão do libertarianismo, né? Foi muito bom que a Priscila disse uma coisa, outra coisa. Não estamos dizendo que o uso de drogas é bom, não é isso.
3: Priscila, você falou da criminalização do vício, né? Não podemos criminalizar o vício. E há uma discussão antiga sobre a descriminalização do uso de drogas. E, inclusive, existem muitos partidos, muitos políticos defendendo a descriminalização no sentido de autorizar, justamente, indo por essa corrente, de autorizar o uso de drogas pelas pessoas, porque o corpo é delas e elas podem fazer o que elas quiserem, mas fazer a descriminalização e para diferenciar o usuário do traficante. Você também entende que o traficante deve ser tratado de forma diferente? Você acha que também é um direito dele de comprar e vender drogas?
13: Eu penso que é sim um direito dele de comprar e vender drogas. Com isso eu estou dizendo que eu compraria drogas? Não. Mas a partir do momento que o fabricante de drogas está vendendo o seu produto, assim como você compra uns chicletes, como você compra uma comida, porque da mesma maneira, agora a gente vai regulamentar o obeso? A gente vai regulamentar a pessoa que é a obesa mórbida? A gente vai dizer para essa pessoa que ela não pode usar o açúcar, que ela não pode comer o junk food dela? Então a gente vai sair prendendo na rua todos os obesos. Você está preso porque você não se cuida. Você tá se matando, comendo um monte. É proibido o que você está fazendo. Aí a gente vai prender o vendedor de cachorro-quente. A gente vai prender o vendedor de comida hipercalórica agora, porque ele está comercializando um produto que faz super mal para a saúde do indivíduo. A droga é a mesmíssima lógica. A gente não deve interferir. Então... o comerciante que quiser vender o seu produto, ter a sua lojinha, ele pode sim fazer isso. Pode sim, com certeza.
0: Agora são 9 horas e 53 minutos. Bem, olhando pelo prisma aqui do que o Estado tem feito para combater as drogas, até inclusive Gilson, você que acompanhou, né, fez reportagens policiais por muitos anos, por décadas inclusive, né, você sabe muito bem disso, que o Estado diz que combate a droga, mas, na verdade, solução não teve nenhuma mesmo, né?
4: Viu? A bem da verdade não combate, favorece. Viu, Priscila? Por exemplo, a partir de 1º de janeiro de 2027, vai entrar em vigor o imposto do pecado, ou seletivo. Bebidas alcoólicas, cigarros, refrigerantes, e por aí se vai. A lista é gigantesca. Segundo o governo, a medida visa desestimular o consumo de itens nocivos à saúde e ao meio ambiente, mas na mesma toada prega a liberação das drogas.
13: Olha, novamente eu digo que não cabe ao Estado dizer tanto ao comerciante, o produto que ele tem que comercializar, isso é o próprio mercado que vai definir. Então, eu volto sempre na liberdade individual. O Estado, na verdade, ele não está nem aí para a saúde das pessoas, ele não se importa nem um pouco com a saúde das pessoas. Então, quando o Leviatã, como a gente chama no meio libertário, a gente chama de Leviatã, o Estado é o Leviatã. Né? Na Bíblia tem o Leviatã, que é essa ordem maligna e tal, é uma metáfora, a gente se apropria dela para falar de libertarianismo. O Leviatã, ele, na verdade, ele quer pegar o nosso dinheiro para continuar sustentando os privilégios deles e a vida boa que eles levam através do nosso trabalho, do nosso esforço. Esses impostos nada mais são do que isso. Não tem nenhuma intenção caridosa aí no meio, eles só querem mais um pouco do nosso dinheiro. Agora, eles querem tirar dinheiro do fumante, do bebedor de refrigerante, eles querem, né? E também do comerciante, né? Do dono lá da Ambev, eles só querem ficar regulamentando o uso. Sobre a liberação, não cabe ao Estado, né? Como eu disse, na ética libertária não cabe ao Estado. Quem é o Estado para dizer o que caberia, por exemplo? É obviamente que nós aqui temos uma inclinação tradicionalista, né? Ou diria conservador, nós aqui somos religiosos na bancada, em sua maioria. Nós não achamos interessante, né, que o indivíduo degrade a sua vida usando drogas. Só que a gente também tem nossos limites, né? A gente tem nossos limites porque as pessoas têm a liberdade delas de fazer o que elas quiserem, certo? Então a gente tenta ajudar, a gente tenta acolher, as igrejas criam os ministérios contra o uso de drogas, a Cristolândia tem um trabalho bonito de acolhimento para aqueles que não querem mais. Só que a gente tem que entender que nós temos os nossos limites e temos que respeitar a liberdade individual das pessoas, porque tem gente que vai querer destruir a própria vida e não é problema nosso, num sentido bem existencial, né? Então, o libertarianismo,

0: Porque eu sei que é polêmico isso que eu estou propondo, mas se a pessoa passa lá no bafômetro, mas ela, muitos desses que passam no bafômetro não se envolveram em acidentes de trânsito. Aí ela vai ser presa porque ela bebeu. Não, ela tem que ser presa se ela cometeu o crime de agressão contra a propriedade do outro. Então, o Estado, ele tem um poder sobre a nossa vida. É a mesma coisa o cinto de segurança. O Estado hoje te multa porque você está sem cinto de segurança. Mas, em tese, se você não usa cinto de segurança, você está prejudicando a quem? É só você mesmo, em tese, certo? Porque se você se envolver num acidente de trânsito, é você que vai morrer ou não. Eu conheço casos, inclusive, de um familiar bem próximo, que o cinto de segurança foi que fez ele morrer, na verdade, ironia das ironias, né? Num acidente. Mas então se trata do controle que o Estado tem em todas as esferas da nossa vida e o nosso uso de substâncias, inclusive medicamentos, comida, é mais uma área onde o Estado, que se diz iluminado, vem e diz para você o que é melhor para a tua vida. É o Estado que diz o que é melhor para sua vida. Não, gente, não é o Estado que diz para a gente o que é melhor para nossa vida.
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2: Inclusive, essa questão da imposição que você disse, a imposição do cinto de segurança, né? Não, porque você é obrigado a usar o cinto para você não se machucar, para você não morrer. Eu lembrei da história da imposição da vacina na Covid, né? Não, você é obrigado a tomar a vacina, senão você não vai poder fazer isso, nem aquilo, nem viajar, nem trabalhar. Não, peraí, viu? A vacina era para proteger a quem? Né? A mim? Mas então eu uso se eu quiser, né? E da mesma forma, o cinto. Se é para proteger a mim, eu que resolvo, né? Mas é isso aí, é o Estado cada vez mais impondo. E essa questão, ah, porque vamos aumentar os impostos sobre bebidas e cigarro e tal, é justamente para depois ser usado para cuidar da saúde daquele que bebeu demais ou fumou demais. O que vai aumentar vai ser o quê? O contrabando do cigarro ou o contrabando aí da bebida ou a bebida falsa, enfim, né? Isso pode acontecer tanta coisa. Mas é isso aí, essa visão bastante interessante do libertarianismo sobre essas questões individuais, né? Se Deus, né, Priscila, já que você falou que aqui a grande maioria, né, é cristão aqui na nossa bancada, se até Deus ele diz o que você deve fazer, porém ele diz você é livre, faça o que você quiser, quem é o Estado para dizer, né, o que você pode fazer ou não?
0: É, exatamente. Eu não sou uma teóloga e não quero, entrar num assunto que não é da minha área, mas dai a César o que é de César. Jesus Cristo disse: dai a César o que é de César. Então ele sabia muito bem na missão dele o que ele veio fazer. Eu tenho uma missão e eu não vou me envolver na missão dos outros. O César quer o que é dele, ele fica com o que é dele. E eu fico com a minha palavra, que é levar o reino dos céus. Mas até para quem é ateu, a gente nem entra, né? Eu não quero moralizar a questão das drogas, eu não quero transformar isso numa bandeira religiosa, porque a gente também pensa que o ateu necessariamente é um sujeito mau, que não tem valores, que é o mal de todo mundo. Conheço muitos ateus que são boas pessoas, que têm responsabilidade na vida, né? E
2: Assim
0: valores.
2: como um monte de cristão que.
0: Que pelo amor de Deus,
2: Não,
0: né?
2: tá louco,
0: Que
2: melhor nem
0: pelo amor
2: falar.
0: de Deus, né? Que são pessoas insuportáveis, não tem respeito ao.
2: Exato.
0: Quem nunca teve um vizinho cristão que não que é um difícil de conviver, né?
2: Barbaridade.
0: Barulho, acontece. Mas a questão, eu não quero passar pela questão moral. Só que com isso eu não quero dizer que a questão moral não precisa existir. Porque quando se trata de propriedade e locais privados, você pode sim ter uma cidade privada. Olha, aqui nessa cidade privada, todo mundo é católico sedevacantista. Nessa cidade privada, todo mundo é católico sedevacantista e as normas são essas. E quem quiser morar naquela cidade vai ter que dançar conforme a música, senão procura outro local para morar. Então se trata disso também. Nós, hoje, veja como o Estado ele é pernicioso. Por causa, e como é uma doideira, né? Ele propõe uma solução, ele cria um problema, ele se mete, ele não serve para nada, ele serve só para prejudicar nossa vida. Hoje, por causa das leis, nós somos obrigados a ter que ter tolerância.

0: com drogados que nos incomodam a vida, que nos assediam, que nos roubam. Eu falei sobre isso há três episódios, né? Três quadros. É, no libertarianismo não é assim que dança o coreto, não. É, a pessoa quer usar, ela vai usar, mas ela vai estar debaixo de normas, de regras de não agressão à propriedade do outro. Então, se tá usando a droga dele lá na casa dele, tal, ou nos locais que permitem o uso e não tá incomodando ninguém, é uma coisa. A partir do momento que ele decide arruinar a vida dele, utilizando essas drogas que acabam com a vida da pessoa e eles querem tornar nosso problema, que é deles.
1: E nem precisa ser usuário de droga, pode ser usuário só da cervejinha, mas toma demais, né? Aquele vizinho que toma além e ainda liga aquele funk no último.
0: É.
1: Não, aí não dá.
0: Aí não dá. Exatamente. E além de tudo, tem mau gosto musical esse vizinho, né? Porque se
1: Ai, ai.
0: ele ligasse música erudita, né?
1: Exato. Eu
0: Já liga
1: acho
0: o
1: assim, nesse ponto eu sou um super libertário, viu? Quer ouvir funk? Ouve, mas coloca o fone de ouvido e curta seu funk, só você e ele, tá bom?
0: funk. Que nada mais é também educação, né? Educação. Isso aí é educação que as pessoas não têm. Aí as pessoas não têm educação, daí o Estado quer dizer a educação que as pessoas têm que ter, né?
1: Perfeitamente. Priscila, já são 10 e 4, hein? Olha
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1: só, quando o bate-papo tá bom, eu sempre lembro disso. Quando o bate-papo tá bom, a gente não vê a hora passar. Mas 10 e 4 a gente tem que encerrar. Semana que vem tem mais aqui, Projeto Liberim.
0: Ai, obrigada. Se vocês tiverem mais alguma pergunta, também fiquem à vontade, ou então a gente pode voltar para esse assunto futuramente. Aqui estamos abertos aqui, viu? Na
1: Exatamente.
0: testa.
1: O assunto é importante, tem que ser debatido. A gente pode voltar a qualquer momento com o assunto, sim, tá bom, Priscila?
0: Tá bom. Lembrando a todos que na semana que vem teremos o Marco Batalha aqui na Terça Libertária de Liberim, falando sobre Bitcoin, ou Bitcoin, como a gente fala da maneira brasileirada.
1: Exatamente. A moedinha
0: Falando sobre o
1: digital aí que ficou muito famosa, né? E ainda tem muita gente que não entende direito. Vai ser bacana então o programa.
0: Bitcoin. Vai ser muito bacana. O Marco vai ser Bitcoin para leigos. Vai desmistificar o Bitcoin para nós. Vai ser bem legal. Então eu conto com a
1: Maravilha.
0: audiência de vocês já no dia 4 de agosto. A audiência esteja conosco aqui no programa Independência. E me
1: Valeu.
0: desculpem pelas
1: Imagina,
0: patinhas atrás hoje.
1: imagina.
0: Que a Pérola, ela quis participar hoje, ela quis manifestar a opinião dela.
1: Um abraço para a Pérola também. Valeu, Priscila. Forte abraço.
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1: Agora 10h05, minha gente. Acharam bacana aí o tema esclarecedor sobre a visão libertária dessas questões do uso de substâncias, seja legal ou ilegal, enfim?
4: Interessante. Agora resta discutir, né, uma questão filosófica: o que é e o que não é crime, né? Qual é a base para dizer, olha, isso é crime, né? Que a Priscila foi enfática em dizer, olha, quando está cometendo crime, sim, mas hoje cometer crime é usar drogas, cometer crime é
1: Sim,
4: traficar drogas. Então
1: é
4: tem que
1: pela.
4: haver uma revisão nessa questão filosófica do que é e o que não é crime.
1: Pela legislação, é crime e não tem o que fazer, né? Ela citou aí, dai a César o que é de César, né? É uma citação bíblica. Eu não sei dizer qual era a sanha do César da época, né? Mas o nosso César de atualmente, vou te contar aí, tá louco. Não há quem aguente, hein? Né? Falamos ontem aqui sobre essa questão dos impostos. Eu fui lá no mercado e 26% de umas bobagens que eu comprei foi pro César, cara. Que isso?
5: O César ganancioso,
1: rapaz.
4: Luiz César, conhece?
1: Amigos, amanhã tem mais. Amanhã a gente volta com mais Independência 92. Combinado?
4: Um grande
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4: abraço, até amanhã.
2: 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Até amanhã, bom dia a todos.
1: 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Amigos online, amigos no rádio. Vem aí Alexandre Garcia. A todos, um forte abraço. E na sequência, tem reprise do Impacto Cascavel.
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7: Bom dia. A Débora do Batom tem mais uma interferência do ministro Moraes. Ele está dando prazo para o Serviço de Administração Penitenciária de São Paulo explicar por quê que a tornozeleira dela volta e meia sai do ar. O sinal não chega. A defesa de Débora já informou que é um defeito da transmissão da tornozeleira, que ela não está foragida. Ela está em casa porque tem que cuidar de dois filhos. Como vocês sabem, a Débora foi condenada a 14 anos de prisão pelo horrível crime de usar um batom na estátua da deusa Temis, da deusa da justiça, de granito, não estragou nada o granito, escrevendo uma frase pronunciada pelo ministro Barroso do Supremo em Nova York, na rua, para um circunstante que fez uma pergunta para ele. Interessante nisso tudo é que Débora não tem foro privilegiado no Supremo. Isso é uma coisa que, eventualmente, poderia estar num juizado de pequenas causas, condenando-a, por exemplo, a limpar a estátua, pagar uma multa de uma cesta básica. E outra coisa é que o ministro Moraes é um ministro da Corte Constitucional, não é da Corte de Pequenas Causas nem da primeira instância. E, no entanto, age como um juiz de execuções criminais. Estou dizendo tudo isso animado pela visão da Suprema Corte da Itália, né, berço do direito romano, que estranhou tudo isso, que no Brasil a gente já se acostumou com isso. Embora o artigo 5º da Constituição afirme que não poderá haver tribunal de exceção. Bom, uma outra questão, queria falar um pouquinho de algo que eu vi na guerra da Ucrânia. Tem novidades na guerra que a gente nunca viu numa guerra convencional, né? Agora, por exemplo, um piloto ou um militar dentro de um Yak-52. Yak-52 é um avião a-hélice, eu acho que é turbo-hélice, mas é um avião já ultrapassado. Estava caçando e abatendo drones com um fuzil, atirando de fuzil, né? Eu lembro que isso aconteceu na Primeira Guerra Mundial, ou chamada, né, quando não havia a Segunda, era chamada de Grande Guerra, em que em biplanos os ases, em geral franceses versus alemães, mas depois vieram também os ingleses, atiravam uns nos outros de fuzil, né, até que conseguissem aquele sistema em que a metralhadora fica atrás da hélice e não corta a hélice. Ou havia metralhadora em cima da fuselagem. E agora voltou para abater drones, que é uma arma muitíssimo eficaz, né, nas guerras modernas. E principalmente porque não envolve pessoas. Bom, e já que eu falo de questões externas, nesta terça-feira é a posse de Keiko Fujimori, filha do ex-presidente Alberto Fujimori. A Keiko ganhou a eleição, está assumindo, já anunciou que a sua política econômica vai ser a política de mercado, liberal, iniciativa privada, desenvolvimento. E com ela também ressurge o sistema bicameral que tinha sido abolido. De novo, o Peru fica com Câmara e Senado. Há lugares em que há uma Assembleia Nacional, como em Portugal, por exemplo, tem uma Assembleia Nacional. O Senado existe, está lá fechado, não tem. Se um dia for ressuscitado, será ocupado o espaço. E a Keiko Fujimori vai terminar uma obra do pai dela limpeza no Sendero Luminoso, naqueles grupos de extrema esquerda revolucionários que queriam implantar o marxismo no Peru. Por isso ela ganhou a eleição. Pelo que eu sei, Milei deve estar lá presente. Do Rio de Janeiro, Alexandre Garcia.
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10: 10 e 12.
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18: E a gente conversa agora com o advogado Dr. Gabriel Fonseca. Doutor, toda discussão entre casal pode ser considerada violência doméstica?
20: Não toda discussão. Existem discussões que são comuns entre casal. Uma conversa ali sobre finanças, uma discussão sobre filhos, sobre criação. Mas não é toda discussão que envolve violência doméstica. A violência doméstica inicia com sinais de desrespeito. Quando alguém começa a desrespeitar uma pessoa, com xingamentos, querer controlar os filhos e colocar eles contra a pessoa, começa com questões psicológicas e envolve até questões financeiras. A violência doméstica, ela se agrava quando tem contato físico, empurrões, lesões corporais. E o último passo da violência doméstica é a morte, é o feminicídio. Então, não são todas as discussões que envolvem violência doméstica, mas tem que tomar muito cuidado como essas discussões acontecem. O respeito sempre deve prevalecer.
18: Pois é, né, doutor? Discutir é normal, né? A violência começa mesmo quando surge o medo, a ameaça e a humilhação.
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0: Muito bom dia, meus queridos amigos. A gente passa uma semana com saudade de vocês. Não da bancada aqui, mas de vocês que nos ouvem todas as horas, nos apoiam, nos mandam sugestões, falam com a gente. Então é uma alegria muito grande estar aqui. E já começo aqui do bom dia do meu parceiro de bancada aí, o Mano Prezer. Como diz o Mano, tudo curtinho, né? Para não atrapalhar os entrevistados, né?
1: Bom dia, senhor Edgar, grande prefeito. Bom dia, Fernando. Com muita alegria, quero registrar a presença aqui dos melhores deputados que Cascavel teve. E até agora não teve nenhum deputado atuante que igualou ou chegou perto de igualar a atuação do André. Tempo de saudade, né, André? Quando o Edgar fazia o projeto na prefeitura e você levava para o Beto, e o Beto sempre foi um parceiro bom do Cascavel e aprovava. Muito bom dia, uma honra tê-lo aqui, deputado André Bueno.
0: André, já fala aí, já que ele falou o teu nome, então você já entra na roda aí.
2: Bom dia, mano, bom dia. Meu pai, né? Agora com essa intimidade.
0: Mi papá.
2: Bom dia, Fernando Halberg. Prazer estar falando no microfone aqui de novo, mano, depois de tanto tempo, né? De mandatos, entrevistas em rádios e tudo isso que você faz. A gente fazia isso pela região. Obrigado pela referência. É com certeza bons tempos. É, muita coisa que aconteceu em Cascavel passou aí por projetos bons da prefeitura e que nós conseguimos dar resultado em Curitiba. Asfalto para Cascavel, o término do nosso teatro municipal, que ficou uma obra muito tempo parada e nós conseguimos recursos para poder terminar essa obra. E entre tantos outros,
0: né? Hospital dos Queimados. Esse foi deixado pronto, concluída, a obra toda pronta, só faltava os móveis, né?
2: Nós conseguimos muito recurso, passou de 6 milhões para a obra, depois mais 6
1: a clínica
2: milhões.
1: Dos dependentes químicos.
2: Mais 6 milhões, mano, para equipar o Hospital dos Queimados.
0: Não deu
2: e
0: tempo.
2: E aí uma tristeza muito grande, né? Acabou o mandato e a sequência não foi boa. Não deram sequência a esse projeto. E a região oeste carece aqui de um tratamento especial para os queimados. Infelizmente, nós fizemos a nossa parte, conseguimos recurso, a obra aconteceu lá no HU e nós não vimos eles colocar em prática esse tema tão importante para Cascavel.
0: Fernando Halberg, bom dia.
3: Bom dia Edgar, bom dia Mano, bom dia ao André que está aqui com a gente hoje, bom dia ao ouvinte que está com a gente todo sábado aí, né? E hoje temos...
0: O Dória, tive um contato hoje, 6 e pouquinho, ele já... Conversamos com a Dória, quero mandar um abraço para ele porque ele está acompanhando.
3: Maravilha, maravilha. Pois é, tem bastante gente acompanhando a gente, as pessoas comentam bastante na rua que estão escutando, sugestões de pauta. E hoje estamos aqui recebendo a presença do André aqui, o Alexandre Cury, que também já está esperando.
0: Vamos ver se ele já está na linha aí, já vamos ver como é que eu enxergo ele aí. Não está na linha ainda, então hoje tem assuntos incríveis aqui.
3: Vamos aproveitar aqui enquanto o Alexandre não vem, vamos utilizar o André aqui para perguntar para ele.
0: Opa! Mas o André não é candidato.
3: Mas não vai mais ser candidato, André?
2: Olha, essa pergunta é...
3: Porque o pessoal fala bastante, né? Pô, o André é um bom deputado aí, pode... Cascavel tá sem nomes aí de...

0: o pessoal fala bastante, uns falam bem, outros podem falar mal, né, mano? A gente não sabe, o que importa é que falem da gente. Mas eu, é uma pergunta que ela acontece com frequência, que eu acho que, eu entendo ela com carinho, de quem deixou uma marca, de quem fez um trabalho bom por Cascavel, né? Foram 2 mandatos, 8 anos como deputado. Mas eu respondo sempre que aprendi muito. Foi uma grande honra ser deputado estadual pelo nosso estado e representar a cidade de Cascavel e a região. Mais de 60 municípios que eu trabalhei, que eu representei, atendi os prefeitos. Então a gente deixa muito amigos, parceiros, obras. Eu passo ainda por lugares que eu levei uma obra e vi essa obra ser realizada. Então uma grande realização. A disputa em si, eu migrei para a iniciativa privada, estou trabalhando, estou bem, estou feliz. E aí eu sempre dou um abraço nos amigos e agradeço por quem já votou em mim. E agradeço aqueles que ainda pensam que um dia poderiam votar, mas nesse momento eu estou focado em construir, em trabalhar, né, fora da política, e estou gostando do resultado.
1: Maravilha. Sim, todo mundo está acompanhando aí. Falar nisso, como é que está para um vale aí na semana que vem? Falaram que está com a bola cheia aí. Parabéns, parabéns, que seus negócios sejam abençoados, que tudo dê certo, que você é um cara que merece realmente.
0: Mano, cheio de trabalho, né? Até agora a gente não viu realizar muito, mas muitos projetos na região, ou de empreendimentos, condomínio fechado, em Medianeira, com um grupo de amigos, e a gente tem feito um trabalho. Ainda consolidando
1: alguma coisa,
0: as coisas,
1: né? Alguma coisa muito diferenciada está saindo em Toledo, né?
0: Toledo, é uma cidade que chama atenção, Toledo. Toledo tem poucos empreendimentos, no estilo que Cascavel já tem, Maringá, Londrina, que são condomínios fechados. Começando uma parceria em Toledo, uma família muito tradicional de lá, e as coisas prometem aí que terão sucesso, se Deus quiser.
2: E na próxima, daqui 2 anos, nós teremos agora para prefeito novamente, né?
3: Exatamente.
2: O Edgar, a gente não sabe, né? A gente sempre se surpreende, né? Agora quase saiu candidato a deputado aí, e daqui uns dias está com 100 anos e querendo ser prefeito de novo, né? Mas você acha que você tem essa possibilidade de sair candidato? Porque Cascavel tá acabar que uma hora vai ter que aparecer gente nova, né?
0: É. Você sabe, nós temos uma hierarquia lá em casa. Enquanto meu pai tiver com essa saúde que ele tá, com essa disposição, fazendo um programa aqui com vocês todo sábado, eu tenho que respeitar e esperar a decisão dele, né?
2: Entendi.
0: Se tá ele não frente. For, eu não quiser, já está vindo o Edgar Bueno Neto, está vindo na fila aí, quem sabe nas próximas nós vamos ter gente nova aí.
3: O Edgarzinho nós temos que segurar ele, porque se bobear ele entra já. Então tem que segurar.
2: Aliás, ele está bem também, está com a loja, né?
0: Lojista, sabe? Que ser empreendedor no Brasil, nessa fase, você ter loja, comércio de rua. Ele tem uma loja no shopping Catuaí aqui, outra aqui, do nosso ladinho, né? Que era da mãe dele, da Simone, então muitos anos de história. Mas esses dias eu contei para o Mano, e meu pai no almoço, da dificuldade que passa o comércio de rua. E ele é um lutador que consegue, com a internet, com inovação, tentar ainda manter. Mas o comércio da internet, a gente vê muitas lojas em Cascavel fechadas. Se nós sairmos aqui dar uma volta na quadra, pontos tradicionais, Rua Rio Grande do Sul, Avenida Brasil, e você vê comércios, aluga-se, salas fechadas na Rua Paraná. Assusta um pouquinho o momento econômico que nós estamos vivendo. Então tem que ter muita vontade, perseverança para você continuar empreendendo, montar uma loja, abrir todo dia, ter funcionário, pagar a conta, pagar o aluguel, né, com
3: imposto,
0: a venda.
3: Sim,
0: concorrendo com a venda da internet, com o e-commerce,
2: e que
0: vai dominando. Mas o comércio de rua, a loja física, ela tem que existir, senão vira uma cidade fantasma. Sem ter pessoas, sem ter porta aberta, não é só o comércio da internet. Então, isso tem que ter aí um incentivo para quem ainda está trabalhando, está montando, está gerando emprego e está fazendo isso na sua cidade, aqui no nosso país.
1: É, e enfrentando leis trabalhistas pesadíssimas, enfrentando juros extorsivos, quando precisa de um capital de giro, e não é fácil, fácil.
0: Então, Fernando, com toda essa dificuldade, ele abre a loja, fecha, cria muita coisa, muito conteúdo na internet, que é isso, que é a venda hoje, e consegue atrair muita gente.
3: Olha aí, nós estamos aguardando aí. Eu já vi que já chegou o Carlos Moraes, já vi que já chegou o Dr. Moacir, e me parece que Paran está vindo. Vamos aguardar. Tem muita expectativa com a presença do Paranhos. Nós convidamos até um grande amigo dele, braço direito dele, o Gruber, que também viesse para o programa participar ou ajudar nós a trazer o Paranhos. Enfim, fizemos essa comunicação, então vamos aguardar. Até o fim nós vamos aguardar, porque o Paranhos é um cara esperto para debate, ele gosta de chegar no final. E daí ele chegando no final.
2: Paranhos?
4: Uri tá na linha.
3: Pode chamar. Uri na linha. Bom dia, meu deputado. Como é que eu enxergo o Curi daqui?
4: Por telefone. Você só vai ouvir a voz.
3: Ah, não vai ter vídeo aqui?
2: Não é um smartphone.
4: Lugar ruim de conexão à internet.
3: Problemas técnicos, meu querido amigo Curi. Bom dia.
5: Bom dia, Mano. Bom dia, Fernando. Bom dia, Edgar. Bom dia, André Bueno. Prazer enorme estar falando com vocês.
3: E você está nos ouvindo bem aí, Curi? Olha aí, caiu.
0: Coisas de um deputado que trabalha. Ele deve estar na estrada, conhecendo o Alexandre Curi, como eu conheço. Mano, entre as características, as qualidades do Alexandre, os defeitos do Alexandre, ele tem um que é acordar muito cedo, começar a te responder mensagem e às 6 e pouco da manhã já te respondendo algo que você pediu para ele dias antes, para resolver um problema de um prefeito na região, com o secretário, e ele está sempre em movimento, inquieto, hiperativo. Então esse é o Alexandre. Ele deve estar em alguma estrada correndo aí o Paraná. Vamos ter que achar um ponto bom para ele parar para poder falar com a gente.
2: Não é o caso meu e do Mano, né?
1: Eu acompanho com muita alegria a atuação do Alexandre, porque eu tive a honra de conversar umas poucas vezes com o avô dele, que foi um dos políticos
3: Aníbal,
1: que mais soube usar o poder político em prol da população. Realmente era um show de atendimento e chegou num ponto que até mesmo governadores autoritários como o Requião, que se achavam o máximo e nunca foi de ter parcerias, ele sempre teve subordinados, era uma característica dele, até hoje é assim. E ele dizia sempre, olha, a Assembleia, se for falar individualmente com os deputados, é um problema, você não chega num consenso, porque cada um tem o interesse do seu município à frente dos demais. Você pega a certa com o Aníbal, que o Aníbal larga o assunto da melhor forma para a população. Isso eu acompanhei muito de perto e então eu tenho muita honra de conhecer o Alexandre e de, até de poder ajudar no que é possível.
2: Vamos lá, acho que está de volta aí com a gente.
3: É, está entrando no ar de novo. Você vê que situação, que pena, né?
0: Vamos importando e vamos ver se...
3: Está no ar, Alexandre.
5: Oi, bom dia, bom dia. Bom dia, Edgar.
3: Valeu, valeu, valeu, Alexandre. Está tudo bem, graças a Deus. Uma falha técnica aqui, caímos. Estamos no ar. Hoje eu sei que você tem convenção, né? E aí eu queria que você já misturasse a minha pergunta da convenção de hoje com a primeira pergunta que o Mano já vai te fazer aí, tá bom?
5: Com certeza. Bom dia, Mano.
1: Bom dia, Alexandre. Cuidado na estrada aí quando sair e percorrer o Paraná, né?
5: Mano, nós estamos chegando em Curitiba, daqui a pouquinho nós vamos ao aeroporto receber o presidente do PSD, o Kassab, o Ronaldo Caiado, e é por isso que o sinal não está bom, estou entrando em Curitiba nesse momento.
1: Tá bom, então vamos fazer uma pergunta rápida aqui. Como é que você vê a atuação dos nossos 3 atuais senadores? Porque eu não sei se é falta de divulgação, se é algum outro problema, mas realmente a gente aqui no interior conhece muito pouco a atuação do Sérgio Moro como senador, do Uriel Visto e do Flávio Arns. Você considera boa, ótima, sofrível a atuação dos nossos representantes?
5: Senadores ausentes, senadores distantes, você conhece a história política do Paraná, sabe que o Paraná já teve protagonismo no Senado, nós já tivemos força no Senado da República e hoje, se você perguntar em todo o oeste do Paraná, em qualquer município, muitos paranaenses não respondem o nome nem dos 3 senadores do Paraná. Da presença, da visita de um senador na sua cidade, na sua região, ninguém lembra, ninguém responde. Então hoje, infelizmente, nós não temos mais aquele protagonismo no Senado da República, nós não temos senadores preocupados com o estado do Paraná e nós temos pautas importantes. O você sabe, mano, o Paraná tem pautas importantes em Brasília, que o senador seria extremamente importante. Eu tenho conversado muito, mano, para tomar essa decisão de ser pré-candidato a senador. Eu conversei muito com o governador Ratinho Júnior. E o governador, em todas as conversas que teve comigo, deixou muito claro que, governando o Paraná, teve muitos desafios. Enfrentou pandemia, enfrentou crise hídrica, governou com dois presidentes da República completamente diferentes e teve a capacidade de unir o Paraná, de unir os deputados, de pacificar os poderes, de ter um diálogo com as entidades, com o setor produtivo, com os prefeitos, mas muito claro, o governador Amin, que não contou com o apoio dos três senadores do estado do Paraná. E eu não falo isso com alegria, mano, eu falo com tristeza, porque imagine se o Paraná tivesse hoje senadores presentes. Imagine se o Paraná tivesse senadores brigando pelo estado do Paraná, defendendo os interesses do Paraná e dos paraenses. Nós poderíamos ter tirado obras importantes do papel, que são competência federal. Nós já tínhamos tirado do papel essa nova Ferroeste, que é importante para o oeste do Paraná, que liga Cascavel, Guarapuava até o Porto de Paranaguá. Nós precisamos fazer essa união da Ferroeste com a Malha Sul, é num projeto único, ela liga Cascavel, Guarapuava, e nós temos aí um gargalo muito grande na Serra da Esperança, em Guarapuava, depois até Paranaguá, aí sim entra a Malha Sul. Então são debates importantes que os senadores poderiam ter participado, mas infelizmente, mano, não estão preocupados com o Paraná, não são municipalistas, estão preocupados com a sua vaidade pessoal, com as suas redes sociais. E é isso que eu tenho perguntado muito no interior. Até agora, mano, eu acho que eu visitei uns 200 municípios desde o começo desse ano. Nenhum paranaense me respondeu da visita, da presença de uma obra, de um trabalho, de um debate de um senador na sua cidade ou na sua região.
3: Muito bem, Alexandre Cury, gostei da pegada, viu? Vamos lá, André Bueno.
0: Bom dia, Alexandre. André Bueno falando, tudo tranquilo?
5: Bom dia, André.
0: Hoje você tem aí um dia muito importante, teu nome será referendado aí nessa coligação para senador da República. Você já falou da atuação dos três senadores, né? Quase inexistente, não visitam os municípios. E você tem uma característica, Alexandre, que eu conheci pessoalmente, que é de percorrer o estado, de atender prefeitos, de atender vereadores e de resolver as demandas que acontecem sempre que são solicitadas a você. Muito disso, Alexandre, vem de uma grande economia que você fez na Assembleia, histórica, né? Muitas obras que aconteceram no Paraná, no governo Ratinho Júnior, é a devolução de recurso da Assembleia Legislativa para o Poder Executivo. Só em 2025, quase 600 milhões, 587 milhões. É importante, Alexandre, essa devolução? Você faz parte de obras importantes aí, através da Assembleia, através da sua atuação como presidente, em obras que aconteceram no estado do Paraná?
5: André, Assembleia Legislativa, você foi deputado junto comigo, tive o privilégio de ser deputado junto com você, da nossa amizade. Assembleia do Paraná, além de cumprir com a sua obrigação de legislar e fiscalizar o Poder Executivo, é a única Assembleia do Brasil que tem um protagonismo ao lado do governador. Nós estamos participando do desenvolvimento econômico e social do Paraná. De 2019 até o final desse ano, 2026, nós vamos chegar a 4 bilhões e meio de reais economizados pelos deputados, pelo Poder Legislativo, dinheiro da população paranaense que retorna para o Poder Executivo. E o governador Ratinho tem um compromisso de aplicar 100% desses recursos nos municípios do Paraná. Hoje nós estamos participando, Assembleia do Paraná e Governo do Estado, do maior programa de pavimentação urbana do Brasil. 381 das 399 cidades do Paraná estão recebendo asfalto, galeria, calçada, luz de LED na área urbana com recursos da Assembleia Legislativa. Ao mesmo tempo, hoje estão sendo construídas 400 creches no estado do Paraná. Metade dos recursos da construção dessas creches vieram da Assembleia Legislativa. Hospitais importantes no estado do Paraná, como o Pequeno Príncipe, Erasto Guéter, estão reformando, ampliando e construindo novas alas com recursos da Assembleia Legislativa. E somos a única Assembleia que economiza metade do seu orçamento e devolve para o Poder Executivo. Você sabe, não há uma obrigação da devolução desse recurso. Cada poder tem o seu orçamento, está lá na Constituição, recebe o seu orçamento e não há essa obrigação da devolução. Mas a Assembleia do Paraná faz isso, zela pelo dinheiro público e 49% do orçamento do Poder Legislativo foi economizado ano passado e devolvido para o governo do Estado. Além de ter, André, você conhece bem, essa pacificação entre os poderes. Enquanto Brasília vive uma grave crise institucional, não se respeita mais a competência dos poderes, a interferência de um poder no outro, a Câmara Federal aprovando uma lei, o Supremo suspendendo, anulando, aqui o presidente da Assembleia e o governador andam juntos, dialogam e criaram essa paz política aqui no Paraná, que faz com que a Assembleia devolva em 7, 8 anos quase 5 bilhões de reais e esse recurso seja aplicado aonde deve ser aplicado, nos municípios do Paraná.
3: Parabéns, Alexandre. André vai lá.
0: Alexandre, contribuindo aí à Assembleia dentro desse teu trabalho de devolução de recursos, todo esse trabalho que você fez, está de parabéns. As pessoas percebem porque percebem em obras nos seus municípios. A Assembleia também foi a que ganhou um selo diamante de 100% transparente, julgado pelo Brasil inteiro, pelos tribunais de contas. Então, Alexandre, você está de parabéns. Eu que convivi com o Alexandre, ele tem uma característica muito exclusiva dele, que todos os deputados, todos os governadores, todo mundo que conviveu com o Alexandre e convive, percebe, que é a responsabilidade de atender as pessoas. Sim ou não, o Alexandre dá resposta para as pessoas. Toda demanda que eu tive regional, um prefeito precisando de uma autorização de uma secretaria, quando você levava essa demanda até o Alexandre, ele te colocava a falar direto com o secretário, respondia e dava essa resposta. É isso que nós precisamos no Senado, alguém atuante que possa correr, que possa percorrer o Paraná, não ficar nessa disputa ideológica que nós estamos vendo hoje em dia. Fernando, tem uma perguntinha para o Alexandre?
2: Maravilha, Alexandre. Alexandre, me fala mais aí da proposta que você tem para novidades aí, então, para faça, né, qual é o teu projeto agora para o Senado da República?
5: Olha, Fernando, bom dia a você. É um Senado menos Brasília, mais Paraná. Você sabe, Fernando, que nos outros estados a gente vê brigas históricas, políticas, mas quando é uma pauta do seu estado, os três senadores, o governador, o presidente da Assembleia, os deputados federais, eles sentam na mesma mesa e colocam o seu estado em primeiro lugar. Nós temos pautas importantes, por exemplo, a nova Ferroeste que eu acabei de falar. As nossas cooperativas, me reuni com as cooperativas na semana passada, estão com essa demanda dos investimentos em ferrovia há mais de 10 anos. E nós precisamos voltar a debater isso. Agora, não se debate a nova Ferroeste apenas dentro do Estado do Paraná. Nós precisamos da participação do governo federal nessa parceria, até porque parte dessa ferrovia é a Malha Sul e ela vai se renovar o ano que vem. Então, esse debate da nova Ferroeste é importante. Nós temos que debater, por exemplo, a nova ponte que liga o Mato Grosso do Sul ao Paraná. E temos duas pautas muito importantes. Pacto Federativo. Essa é uma pauta importante. Pacto Federativo, ele concede mais autonomia aos estados e mais autonomia aos municípios. Esse é um debate importante. Nós precisamos que os estados tenham mais autonomia, os municípios possam ter mais autonomia. Nós precisamos debater o fundo de participação do estado, o fundo de participação do município. E precisamos debater uma pauta muito importante, e aí, mano, André, Edgar, Fernando, mostra a ausência desses senadores mesmo, que é a regulamentação da reforma tributária. Depois que ela foi aprovada na sua regulamentação, ela já foi alterada 20 vezes. Se você deixar ela ser regulamentada da forma que ela foi aprovada, ela prejudica de forma muito forte o setor produtivo do Paraná, em especial as nossas cooperativas. 10 das maiores cooperativas da América Latina, 5 estão no estado do Paraná e a maioria aí no oeste. Agora, os senadores dos outros estados não estão debatendo essa pauta por quê? Porque não tem esse modelo do cooperativismo. Então, essa regulamentação prejudica as cooperativas, prejudica o setor produtivo e nós precisamos estar lá para debater, para ouvir as cooperativas do Paraná que geram mais de 300 mil empregos e vão faturar esse ano quase 300 bilhões de reais. Das 150 cidades que mais se desenvolveram no Paraná, Edgar, André, Fernando, 142 tem o modelo do cooperativismo. E você não tem um senador hoje defendendo o setor produtivo, as cooperativas em Brasília, debatendo essa reforma tributária, como nós tivemos aí no oeste do Paraná, um conflito com os nossos produtores rurais, com indígenas vindo do Paraguai, e nós não tivemos um senador do Paraná que foi a Guaíra para defender os nossos produtores rurais. Então são muitas pautas, pautas importantes. Nós temos que debater essa questão da diminuição da maioridade penal. Tivemos agora um crime de um jovem de 16 anos em Campo Mourão. São debates importantes. Mas os nossos senadores, Fernando, estão preocupados com essa pauta ideológica radical, não conhecem o Paraná. E eu sempre deixei claro, e o André sabe disso, para você ser um bom senador, para você governar o Paraná, você tem que conhecer o Paraná por inteiro. Eu conheço os 399 municípios do Paraná. Eu sei quais são as demandas do sudoeste do Paraná, que são diferentes do oeste e muito diferentes das demandas, da vocação de Curitiba e da região metropolitana. O senador tem que estar ao lado do governador do estado, defendendo o seu estado em Brasília. Pautas importantes. Então, são demandas importantes que, infelizmente, nós estamos perdendo. Ontem mesmo, Fernando, eu estava com um jantar do setor do turismo aqui em Curitiba. E a cobrança qual é? A terceira pista do aeroporto de Curitiba. Nós estamos esperando há 10 anos. E eu vou contar para você, Fernando. Faz 3 anos que o licenciamento da terceira pista de Curitiba estava parado no IBAMA. Eu, o Eduardo Pimentel, prefeito de Curitiba, o Sandro Alex e o governador Ratinho, fomos ao IBAMA para pedir ao presidente do IBAMA delegar para o IAT, nosso órgão ambiental, para licenciar. Mas conseguimos agora, depois de 2 anos parado lá no IBAMA. Mais 15 dias o IAT licencia, até o final do ano a empresa começa a obra, mas está esperando há 2 anos uma licença ambiental. Nós não temos um senador para ir lá no presidente do IBAMA e dizer, olha, essa terceira pista é fundamental para Curitiba, para o voo de turismo, para o voo de carga. Nós lançamos agora, Fernando, um voo Curitiba-Lisboa, Lisboa-Curitiba. Na ida ele tem que parar no Rio de Janeiro, porque nós não temos a terceira pista. Como não, os aviões de carga saem de Curitiba, tem que parar em Viracopos, porque não pode sair daqui com o tanque cheio. Então, não tem um senador para dizer ao presidente do IBAMA, olha, não vai passar nada no Senado se não liberar esse licenciamento para nós. É o que nós estamos perdendo.
3: Alexandre.
5: Como eu disse, Alexandre. Os estados brigando, né?
0: Alexandre, podemos pôr um temperinho político aqui, só para nós estamos mais distante da capital? O teu nome sempre foi falado, ventilado aqui, essa roda aqui dentro desse programa, todos acreditavam que você seria candidato a governador do estado do Paraná. Era isso?
1: Pela situação.
0: Pela situação toda, pelo teu nome, você percorre os municípios e os 399 municípios também te conhecem. Isso não foi possível, você está adiando esse processo e tem um desafio muito maior que acontece hoje à noite, que é disputar a vaga ao Senado. Você pode já nos passar algumas novidades de candidatura única do Senado por essa coligação, o teu nome? Já tem candidato a vice do Sandro Alex, que foi o candidato escolhido pelo governador. E você conte para nós um pouquinho aí como foi não disputar o governo do estado, que era uma cobrança muito grande. Você sentia isso dos prefeitos, você ouvia isso e escuta até hoje nas ruas. E aí essa grande decisão também e de muita responsabilidade de disputar o Senado.
5: Olha, André, você acompanhou muito a minha trajetória. Eu me preparei para ser pré-candidato a governador, andei por todo esse Paraná, debatendo, ouvindo as demandas, ouvindo o setor produtivo, as entidades, os prefeitos, todos tiveram a minha presença, a minha visita. Fiz questão de ir em cada prefeitura do estado do Paraná para conhecer a cidade, para conhecer as demandas, a vocação. Preparei um plano de governo e estava pronto, você sabe, para ser pré-candidato ao governo do estado do Paraná. Mas você sabe que, André, nenhum projeto político é maior que o estado do Paraná. Tem gente que coloca a sua vaidade pessoal, o seu projeto político acima do nosso estado. Eu não. O Paraná é maior que todos nós. E em várias conversas que eu tive com o governador, nós mostramos, governador, nós tivemos aí uma coerência, você presidindo um poder, eu presidindo outro poder, nós trouxemos uma paz política para o Paraná. E essa paz política foi importante, porque onde há paz, harmonia, existe prosperidade. E o Paraná avançou em áreas importantes. Hoje nós temos a melhor educação do Brasil, uma saúde descentralizada, o maior programa habitacional do Brasil acontece no Paraná, o maior crescimento econômico, crescimento industrial é o estado do Paraná. E você, ter um afastamento, ter uma ruptura, num processo eleitoral, seria incoerência da minha parte, incoerência da parte.

0: do governador Ratinho Júnior. E ele, em todos os momentos, me disse que precisaria apoiar alguém que tivesse participado dentro do governo dele, como secretário, tivesse acompanhado todo esse processo de transformação. E eu disse a ele que o Paraná estava acima de todos nós e que estaria adiando o meu projeto. Não é um adeus, é um até logo. Eu gostaria muito de um dia poder disputar o governo do estado do Paraná, e eu ainda não tenho uma idade muito avançada, e eu não tenho dúvida que essa oportunidade ainda virá. E me diz,
1: Alexandre,
0: do... Oi, Edgar.
1: Eu não gostei muito da decisão, mas você tem explicação para isso, né? Você é muito coerente. Eu já vi você abrir mão de grandes coisas para você manter um grupo unido. Então você é um líder, e um líder age assim. Mas eu quero te confessar que o meu candidato era você, a governadora, e o Greca de vice. E o Greca já tinha aceito ser teu vice, mano. Sabia disso, mano?
2: Eu sabia porque eu ouvi pessoalmente uma entrevista dele aqui em Cascavel, várias entrevistas dele, dizendo que caso o Alexandre fosse o candidato, ele estaria pronto para ser vice.
3: Aí foi só aceitaria ser vice do Alexandre,
2: só, inclusive. E aí foi perguntado, inclusive na sequência, se o candidato da época, tido como o candidato do governador, o Guto Silva, fosse o candidato, e ele imediatamente descartou. Falou, não, eu só vou com o Alexandre como vice, ou então vou disputar. Como está disputando atualmente, né? Está difícil de tirar da frente o Rafael.
3: Superado tudo isso, vamos para o Senado, né?
1: Viu? Vamos para o Senado, e eu já vi que você vai sacudir aquele Senado. Já deu para perceber na tua entrevista aí. Eu falo com você muito seguido, mas eu não tinha ouvido essa tua posição tão clara, tão firme e tão corajosa a respeito dos nossos senadores que hoje não atuam, e que você foi muito claro.
0: E só para complementar a pergunta do André, hoje nós vamos anunciar apenas a minha candidatura ao Senado e a candidatura do Sandro Alex ao governo. Estamos ainda conversando com demais partidos,
1: do poder. Vamos deixar a ata aberta, então.
0: Vamos deixar a ata aberta até o dia 5 para terminar essas conversas com outros partidos e aí sim anunciar o nome a vice. Não há esse compromisso de não lançar um outro senador. Então, nós vamos conversar até o dia 5 para ver a possibilidade de um outro nome ao Senado e o candidato a vice. E eu te agradeço muito as palavras, Edgar. Você sabe do meu projeto, mas o mais importante, você me conhece a minha história. O Paraná precisa de um senador presente, um senador que ande esse estado, escute as demandas. E ontem, até, e faço questão de falar o nome aqui, Edgar, sem nenhuma dificuldade, até porque está como nosso adversário hoje. O Paraná teve um protagonismo quando o Álvaro Dias foi senador, né? Nós tivemos um protagonismo. Disse ontem ao Álvaro, jantei junto com ele ontem, disse, hoje nós não temos mais protagonismo, Álvaro. Você era um senador que defendia o estado. Você pode perguntar para qualquer cidadão do Paraná hoje, Edgar. Eu tenho feito isso nas reuniões. Ninguém levanta a mão para responder o nome dos três senadores do estado. Os paranaenses não sabem nem qual é a função de um senador hoje. Se você perguntar, o Senado é para combater o Supremo, os excessos do Supremo Tribunal Federal. Mas ninguém lembra da função de um senador, de defender o estado como ente federativo, de buscar obras de infraestrutura, de debater pautas importantes. E é o que, infelizmente, acontece hoje no Paraná. Os paranaenses, sempre politizados, sempre participaram muito do processo eleitoral, e hoje desconhecem o nome dos três senadores.
1: Muito bem, Alexandre.
0: As três cadeiras nós temos, Edgar. Nós não temos é três senadores trabalhando.
3: Verdade.
1: É um prazer falar com você. Você sempre é um professor quando você coloca esses assuntos de interesse público. Eu queria te agradecer. A bancada aqui está de bico porque nós estamos cortando o teu programa e vai entrar um outro agora. Uma polêmica que o povo está esperando. E você aproveitou esse início de programa e nós colocamos você aqui, você deu um recado maravilhoso. Nós vamos ter outras oportunidades de trazer você para esse microfone, quem sabe ao vivo, quem sabe de uma outra maneira.
0: Está combinado, mas... Edgar, eu vou ao vivo aí, um prazer estar aí presente com você.
1: Grande abraço, né, mano?
0: Um abraço, André, mano, Fernando, um abração. Tchau, tchau.
4: Valeu, um abraço.
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6: 10h52.
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8: Muito bem, já voltamos, né? Estamos no ar novamente. Fizemos uma bela entrevista com o Alexandre Cury, foi muito boa. E agora nós vamos abrir um espaço especial aqui. Já chegou dois dos convidados que estavam para vir. Tá aqui o Carlos Moraes, jornalista, e o nosso advogado Moacir Wozniak, com W.
9: Com V?
8: Ah, com V?
9: É, tem com W, tem com V, mas eu sou com V.
8: É V.
9: Polaco e russo.
8: Muito bem. Eu entrei em contato agora há pouco com um amigo do Paranhos. Falei, escuta, cutuca o homem lá. Ele falou, eu acho que ele vai, eu acho que ele chega a tempo ainda. Então vamos ficar aí, aguardando esse tempo aí. E se chegar, chegou. Se não chegar, nós vamos dá continuidade aqui ao nosso programa. Para começar, Carlos Moraes, candidato a deputado federal, qual é o teu projeto número 1 e 2? Porque não dá tempo de falar o resto. Mas assim, o que que...
10: Que vantagem o povo vai ter com a tua eleição?
8: Opa, é isso aí.
11: Bom dia, Edgar, Halberg, bom dia, Mano, ouvintes que acompanham o Impacto. É um prazer estar aqui com o doutor Moacir Wozniak. Primeiramente dizendo que eu sou pré-candidato e modéstia à parte, mano, tenho as melhores propostas para algumas hipocrisias que a gente vive no Brasil, né? Em relação à falta de vagas para as crianças de 0 a 3 anos, o Brasil tem hoje 2 milhões e 300 mil crianças fora das creches, o Paraná tem 500 mil de crianças fora das creches, eu tenho um projeto sólido em relação a isso para proteger as nossas crianças. Também em relação ao aborto, eu tenho uma posição muito

0: projetos aí para acabar o toma lá da cá, essa negociata toda. Então, são projetos importantes que eu tenho e a minha história cravada com Cascavel. Cheguei aqui desde a época do Jacis Canagata. Eu tenho uma história muito bonita. Minha filha nasceu aqui, né? Eu construí a minha carreira em Cascavel. Tenho muitos amigos aqui e é aqui que eu quero divulgar as minhas propostas, o meu trabalho.
1: Você quase elegeu uma disputa tua aí. Faltou menos de 1000 votos?
0: 2002, né? Eu fui suplente de deputado estadual por 800 votos. Eu 800 não fui eleito, votos. Né? Tive uma votação muito boa.
1: Olha, 800 votos você não chegou lá.
0: É, por 800 votos. Mas nós estamos agora nessa luta, né, para divulgarmos.
1: Hoje pré-candidato.
0: Pré-candidatos. É, fui convidado pelo Beto Richa nessa federação PSDB Cidadania. E estou muito feliz com que aquilo que eu vejo, por exemplo, o Beto defender, que é a questão das pequenas empresas, né? O limite para o MEI, por exemplo, ele está lutando para aumentar, nós temos muitos MEIs no Brasil. E o que ele tem defendido no Congresso Nacional, o partido, eu já fiz parte do Cidadania quando era o PPS, foi pelo Cidadania que eu fiquei primeiro suplente deputado e voltei a casa agora como pré-candidato a deputado federal.
2: Um abraço para o doutor Moacir Vosneck, que eu ainda não tive tempo aqui de cumprimentá-lo, meu estimado amigo de muitos anos. Eu queria só uma pincelada um pouco mais detalhada sobre o caso das creches, basicamente em Cascavel. Você citou do déficit nacional, da 500 mil mães sem poder trabalhar no Paraná. E em Cascavel, quando o ex-prefeito Paranhos deixou a prefeitura, o número de mães que não podiam trabalhar por falta de creche passava de 5.500. E atualmente a prefeitura noticia que 3 mil, tal, porque, até porque ninguém confere esses números. A pessoa joga no ar, fica repetindo e acaba ficando verdade. Você tem algum projeto específico para isso?
1: Antes do projeto... O Paranhos criou meia creche. Meia creche desorganizou a vida das mães.
2: Explica isso.
1: Imagina, explica uma mãe que trabalha o dia inteiro, aí, olha, abriu a creche pro seu filho lá, mas é só na parte da manhã, ou só na parte da tarde. Isso desorganiza, não ajuda, só para você contar naquele índice, olha, eu abri tantas vagas. Na verdade, abriu meia vaga. Eu sou contra meia vaga, porque a hora que você oferecer uma creche para alguém, você tem que oferecer uma creche que ela seja plena, completa. E até eu aplaudi agora, porque eu ouvi dizer que o Renato ia fazer uma contratação de creche particular, porém, estão falando em meia vaga também. Meia vaga, vou te contar uma coisa, é a pior coisa para uma mãe.
0: Não resolve. Edgar, não resolve. É a meia vaga. O Renato, com todo respeito, não vai conseguir resolver essa questão das creches. Eu tenho uma solução, modéstia à parte, solução reta, líquida. E passei essa ideia para o Paranhos. Aliás, ele executou muitas ideias, porque nós convivíamos na época da boa convivência, ótimas ideias que ele executou na cidade, que bom para Cascavel, né? Mas eu tenho em relação às creches, Edgar, porque nós temos, Albert, crianças que já estão na faculdade e que não passaram pela creche, né? Que estão pagando hoje a faculdade e não passaram pela creche, porque há uma promessa dos poderes, e a gente tem esse dinheiro já destinado às crianças, os municípios têm dificuldades de construir uma grande estrutura. Nós precisamos proteger nossas crianças. Já existe as cuidadoras. A mãe, quando vai trabalhar, ou deixa com a filha mais nova, ou com a vizinha, ou com a tia, e ela pega um pouco do seu salário e dá para essa criança. Nós temos boas cuidadoras? Temos. Mas nós temos crianças queimadas, que caem do berço, que se acidentam, que ficam com sequelas. Então, nós já temos essas cuidadoras. Vamos pegar ex-professoras, espaços de igrejas e vamos, sobre os olhos das secretarias municipais, oficializar isso até que a gente tenha creches para todas as crianças. Vamos conceder essa licença sobre os olhos da secretaria, com monitoramento, com a preparação do ambiente, com a fralda, com a alimentação, com todo o cuidado, e esses ambientes vão se transformar em creches para a gente resolver o problema. São 2 milhões e 300 mil crianças. Se você tem a fiscalização da secretaria, que com uma comissão pode fazer as visitas dessas casas, desses ambientes, com ex-professores, com cuidadoras que passam no teste da secretaria, no crivo da secretaria, dessa forma a gente resolve de imediato o problema de creches. Essa falta de vagas.
1: Tomara que você seja um defensor do município de Cascavel, do estado do Paraná e do Brasil, lá em Brasília. Vamos torcer para você se eleger, porque a gente sabe que você

0: é talentoso, tem conhecimento e vai fazer um grande trabalho para nós. Mas agora nós vamos mudar de assunto. O assunto é o seguinte...
1: Eu quero fazer pergunta.
2: Dá licença, ô chefe, né? Hoje tá louco.
0: Viu? A política.
2: Bota
0: viu?
2: Os.
0: Nós fizemos uma questão política só agora. E que é curta, né? Mas você tem toda a liberdade, você manda aqui.
2: Vamos começar a chamar de chefe agora, pergunta, mano? Quem você acha?
3: Só lembrando que essa ideia das creches, eu passei para o Paranhos e ele achou uma piada.
2: Então, o Paranhos deixou a Cascavel com 5.500 crianças fora da creche aqui. E o Renato já colocou 2.000 para dentro, viu? Bom, a gente tem que falar.
4: Escute, mas é.
3: Mas ninguém consegue resolver definitivamente.
4: É que depende da escola, né? Eu não quero contestar, Fernando, você está dizendo isso aí. De que forma? Não foi inaugurada.
2: É que o problema não era espaço, né? Era organização, era contratar profissional,
4: que
2: né?
4: Tinha.
2: Espaço tem
4: esse
2: espaço
4: número
2: pra colocar
4: aí,
2: hoje.
4: Você acredita nele?
2: Não é acredita, isso é número, né? Na época da campanha a gente puxou os dados oficiais.
0: Mas eu quero falar sobre o novo milionário de Cascavel, vocês estão querendo...
2: Não, eu quero falar outra coisa, antes de começar nesse negócio aí, vou falar, eu tenho uma dúvida aqui. O Moacir Wozniak pediu minha cassação lá na Câmara de Vereadores, né? O Carlos Moraes ia para a televisão para falar mal de mim quando eu questionava o Paranhos.
0: Eu estou fazendo aqui o papel do Alexandre Cury.
2: A hora que veio, falou, vou chamar o Carlos Moraes, o Moacir Wozniak lá. Não, a gente fala, mas brincadeira. O Moacir Wozniak, o Carlos Moraes, a gente conversa, enfim, né? Depois conversamos. O Moacir, não tive contato com ele, acho que jamais na... Mas, né, tinha até uma foto, sabia? Tinha até um material circulando na internet que era o caçador de vereadores, né?
0: É o seguinte, era
2: não,
0: pedido.
2: Peraí. Era tanto Paranhos. Processo que eu recebia do Paranhos, que era o Moacir, que era o advogado que entrava pra incomodar.
0: Parece
2: que eu começava, cara, sabe o que eu fazia lá? Você já viu o unboxing de produto? Quando a gente recebe, por exemplo, recebi aqui um celular novo, vou tirar da caixa. Eu fazia um unboxing de processo, mano. Toda semana era um processo novo do Moacir lá, que era o Paranhos como autor, e o Paranhos não aparecia na audiência, cara. Viu? Eu tinha que gastar lá, eu tinha que fazer um pacote com advogado na época, que eu não era advogado na época, para me defender.
0: Eu passei por isso, conheço
2: pra
0: isso.
2: Pra parar de falar mal do Paranhos. Assim, me incomodar mesmo, nunca me incomodei, né? Então, né? Só faltou o Oswaldo Eustáquio pra completar aqui, né? A tríade, o Oswaldo... Era a turma, o Oswaldo Eustáquio mandava entregar um jornal lá de Pinhais, aqui em Cascavel, André.
5: Agora ele tá meu
2: nome, né? Tá fugido, né?
0: Fernando,
2: vamos lá, né?
0: Fernando.
2: Agora eu quero saber o seguinte. Pessoas que eram da casa do Paranhos, né? Vocês defendiam o Paranhos... com unhas e dentes, não, Moacir, não vamos nem entrar na questão pessoal e mago, essas coisas não existem, né? Política, valeu pra aprender, porque assim, ó, só consigo fazer e chegar onde eu cheguei hoje em função desses desafios que a gente vai superando, né?
0: Já vai amadurecendo.
2: Vai. E vai lidando bem, né, cara? Esse negócio é o seguinte, diz que tinha um negócio que tem que virar massa de pão, né? Quanto mais bate, mais cresce, né? Isso validou muito meu mandato, porque uma questão é o seguinte, né? A gente vê o nível do, pelo menos eu acho, né? Pelo nível de confusão que causa, né? E foi confusão até dizer chega, né? E tá tudo certo, Moacir. Agora vem cá, me explica. Qual foi o ponto dessa mudança, Moacir e Carlos, né? Porque vocês eram amigos dentro da casa do Paranhos. Vocês não eram amigos simples assim, né? Eu e o Edgar. O Edgar não, já foi lá em casa, né? Mas a gente vem aqui, participa aqui na rádio porque ele paga o pastel depois aqui, né?
0: A gente sempre se olhou meio atravessado,
4: qual é a
0: né,
4: pergunta
0: Fernando?
4: Pro Moacir.
2: Aonde é que foi? O que mudou, Moacir? Aonde é que houve esse rompimento? Porque vocês conhecem o Paranhos, não é de 4 anos, é de 30 anos.
0: Mas nós queremos falar.
2: Vai.
6: Senão você vai tomar conta do programa inteiro.
0: Nós queremos falar. Atenção, pessoal. Nós queremos falar do novo milionário de Cascavel. E aí essas perguntinhas aí vai deixando...
2: Não, mas acho que tem que ser respondido.
0: Então, assim,
2: quer saber.
0: Tem um minuto para responder. Não mais do que isso.
7: Primeiro eu preciso falar. Mano, o Edgar, que são o dono do programa, tem lenço aí para ele, porque ele chorou demais. Contratou uma banca de advogados na época. E eu achei interessante aqui na biblioteca agora, aqui, um livro aqui que o Duca deixou, Transparência, a nobre decisão de viver sem máscara. Aqui achei muito interessante.
0: Depois eu vou falar que cabe no dia hoje aqui.
7: Então, o que que acontece? Eu sou um advogado, não falo dos processos que eu atuei, até por questão de ética da OAB, né? E aí ele puxou o assunto. Nós vamos...
4: Afinal, ele era culpado ou não era? Fala aí.
7: Não sei, o juiz que decide. Né? Mas ele teve bons advogados, fez boas defesas, mas foi uma.
2: Mas nem precisou fazer, foi na audiência.
7: Uma batalha bem interessante, né? Umas estratégias. Algumas, assim, a gente usava de uma certa malandragem, né? Marcava audiência, aí como ele é prefeito, ele tem os direitos dele, acabava não indo, aí aqui ficava muito nervoso.
2: Tu pagou as multas dele?
7: Tá tudo certo, viu? Assim, eu conheci o Paranhos, oficialmente em 2009, ele esteve no meu escritório no mês de março, me convidando para... Ele queria entrar no partido, no PSC, do qual eu fui presidente, fui secretário, enfim. E eu disse para ele que eu não queria mais saber de política. Tínhamos perdido a eleição do Lisas para o prefeito Edgar. E eu me decepcionei com a política, falei, não quero mais saber disso. Tá? E estava no meu escritório trabalhando. Depois de 6 meses, toda semana ele no meu escritório, almoçando no Paulinho, aliás, mais um, que foi abandonado pelo Paranhos. Hoje está numa situação bastante difícil, inclusive estamos fazendo um jantar aí, o Edgar... Já contribuiu.
0: Deus, pra, dei 100 anos lá.
7: Vamos ajudar ele, porque está numa situação muito difícil. Esse é mais um que andou 30 anos com o Paranhos e foi abandonado.
4: O Paulinho.
7: Paulinho Beber. Bacro do restaurante.
0: Não. O Paulinho que tinha um restaurantinho ali.
7: Aí próximo do Felipe Adora. Enfim. Mas vamos falar. Porque existe um momento de encantamento. Então, eu conheci o Paranhos, evangélico. Eu tinha saído muito bem avaliado da Secretaria dos Comércios e da Codevel. Resolvi o problema da Mascarello, que era um problema grave, né, de escritura, e ela conseguiu financiar junto ao BNDES um dinheiro para garantir aquela área. Né, na época o Requião comprou 900 ônibus dessa empresa, que aliás, essa é uma mulher que tem que ser valorizada, porque com todo esse pedágio que nós temos, e ela continuar em Cascavel, tendo que buscar matéria-prima no porto, enfim, é algo que precisava pensar aí numa isenção para essa empresa, com tantas isenções que se dão, o governo do estado está dando aí no Paraná. E a gente tem aquele momento de encantamento. Então, lá em setembro, eu disse para ele que a eleição de 2010 eu ia ajudar ele. Tá? Aí fomos lá, ele passou com 600 votos e tal, e aí você se empolga. Eu nunca fui, ele me chamou até para ser chefe de gabinete, eu não quis. Falei, em Curitiba não vou, é muito frio e tal, e fiquei no meu escritório. E aí eu cuidava mais da parte política, né? Presidente do partido, fazer reunião, buscar liderança e tal. E a gente foi trazer. E ele dizia assim, eu preciso que você traga pessoal do Lises. Eu trouxe todo mundo. E quem apresentou o Ratinho para o Paranhos fui eu. Porque quem andava com o Ratinho na região aqui era o Alcir Pelissaro, o Moacir Wozniak, algumas vezes o João Merlo, o doutor Armando. Mas eu e o Alcir é que conduzia o Ratinho aqui. Apresentamos ele, aí ele entrou no partido, enfim. E a partir da reeleição dele, eu comecei a ver algumas coisas que...
4: Reeleição à Assembleia.
7: A prefeito. Não, a prefeito. Quando ele... A eleição de 2014 é mérito todo dele. Ele fez um trabalho muito bom, eu acredito que foi um dos grandes deputados do Paraná. Então ele se reelegeu com uma votação muito boa. Mas aí a eleição de prefeito ele continuava bastante humilde. Tá? Foi muito difícil. Se tem mais 15 dias de eleição, a gente corria um risco de ter segundo turno, até por causa daquele vídeo que foi gravado aí. Do Jefferson Lobo, que depois
2: virou secretário
7: dele. Tá? Então essas coisas começaram a chamar a atenção das pessoas próximas. Ele abandonava os companheiros e a fala era o seguinte, esse aqui já é meu amigo, já está comigo, não preciso. Vou chamar o adversário. E ele foi fazendo isso. Mas isso não me incomodava porque eu não queria ter um cargo. Mas a partir de 2020, quando ele se reelege, ele começa a mudar as atitudes. Ele começa a se afastar definitivamente de todos os amigos dele. Se afastou do Carlos Moraes já um pouquinho antes, foi se afastando de todo mundo. Já anteriormente ele demite o Berté, que era para ser o nosso vice, e o Berté teve uma grandeza de abrir mão para o Jorge Lang, seu vice, para trazer mais um partido, e depois é demitido pela rádio. E até uma semana antes, mano, a questão dos árbicos lá e daqueles bueiros, o Paran estava com o Berté, tá? Até hoje eu não sei o que aconteceu.
4: Eu fui processado por eles e ganhei em todas as instâncias.
7: Que ele mudou o pensamento e abandonou o Berté e demitiu pela rádio. Então, isso, para quem estava junto, a gente estava junto num grupo lá, doutor Jadir, Berté, Marlis, tudo fazia parte desse grupo. E
0: o
7: aí
0: Berté queria que se respeitasse o projeto, né?
7: Exatamente.
0: E eles mudaram o projeto.
7: Mudaram o projeto.
0: Baratinho e isso. Tiraram o
7: exatamente.
4: Não, pior, pior, pior. Posso fazer
7: pode,
4: uma pausa aqui?
7: Pode.
4: É, essa história eu conheço bem, porque eu, entre outros jornalistas que abordaram o assunto inicialmente e denunciaram, o primeiro, se não me engano, foi Fernando Maleski, e falaram, ei, tem alguma coisa errada, porque licitaram três pontilhões no Ecoparque Morumbi com um material sofisticado,
7: ármico.
4: Caro, ármico estaco, e estão querendo entregar em concreto, que é um material mais barato e menos resistente do que o top, que era o ármico estaco. Quando eles fizeram a licitação com esse material sofisticado, duas ou três empresas no Brasil tinham o know-how para fazer essa obra. Então, eliminou a concorrência. Então, ganhou quem estava no controle desse material. E essa verba era da Secretaria de Meio Ambiente, onde o secretário era o Berté. Quando apareceu a primeira nota para pagar da primeira ponte, pontilhãozinho, em concreto, o Berté falou, opa, peraí, eu sou advogado, você não pode licitar uma obra em um material e receber a obra em outro, como se não acontecesse nada. Passou uns dias, a empresa queria receber, o Berté engavetou o negócio, falou, aqui não, eu não vou assinar isso aí. A empresa começou a pressionar, o Paranhos ligou pro Berté. Tudo isso faz parte de um processo que eu ganhei na justiça. E essa
7: empresa?
4: Essa empresa pressionou o prefeito, que ligou para o Berté. O Berté falou, não, eu não assino, eu vou aí te explicar. Foi lá e explicou, olha, foi feito no material e agora a Secretaria de Obras, que era o Jorge Lange, e o Planejamento, que era o Fernando de Limburg, autorizaram a fazer num outro material, eu não vou assinar. Manda eles pagar lá. E ficou aquela confusão, o Paranhos, que tinha interesse no pagamento da empresa da forma que veio a nota, sabe-se lá por quê, demitiu no ar o Berté e os outros dois foram avisados que seriam demitidos, também pediram demissão, saíram. Bom, o resultado foi para o judiciário, as denúncias chegaram lá e deram era o valor de 600 mil cada pontilhão, 1 milhão e 800 os três, deram um desconto de 100 mil reais sobre o total da obra e o GAECO considerou que a obra realmente era esse material em concreto era melhor e mais barato. E ninguém explicou porque se era melhor e mais barato, por que eles
0: citaram? Mas pagaram uma multinha, não pagaram?
4: Hã?
0: Pagaram uma multinha,
4: não, devolveram 100 mil.
7: 100 mil reais.
4: E, em resumo, quem defendeu a população foi o Berté.
7: Exatamente.
4: O Berté falou, não assino, tal, foi demitido e tal. Agora parece que
7: então,
4: voltaram
0: Eu acho que eu queria entrar aqui numa coisa...
4: Desculpe ter interrompido,
7: não,
4: mas assim, é que eu
7: precisava... Essa é a verdade.
4: Contribuiu para a pessoa saber o que houve.
0: Tranquilo. Eu ouvi, eu tive o capricho de ouvir você falando lá no Pastor Edson, numa live que ele fez lá. Aliás, de muito detalhe e tal. Mas eu vi nas suas anotações e nos seus detalhes que você falou que o novo milionário tem uma casa, uma mansão... lá no Treviso, certo? E aí eu vi também que você falou que valia 5 milhões. Aquilo lá tudo vale de 7 milhões para cima. Aí eu queria te perguntar por quê? Porque você sabe que ele tem mais uma mansão dessa lá no Golfe e mais uma mansão onde ele tem a dele, que tem uma outra mansão lá que são... Por que que você não fala dessas, hein? Você só fala de uma.
7: Edgar, eu não falo ainda porque eu não tenho os documentos. Mas já fui ver a casa lá no Golfe. Aliás, que lugar maravilhoso.
0: Quer
7: né?
0: dizer que tudo que você fala aí, você só fala porque você tem documento.
7: Tem um documento. Por exemplo, o apartamento no Abraham Lincoln, que foi...
2: Eram dois, né?
7: É um que eu tenho lá, pelo menos, é o que eu consegui. Foi uma dificuldade extrema para conseguir a matrícula, porque ninguém sabia e tal. Eu trabalhei aí uma semana... Gastei aí uns 300 reais em cartório e tal, mas eu descobri. E o apartamento está em nome da Vipar, que é Vivian e Paranhos. E aí tem um problema, que não é o Moacir que vai julgar. Quando ele fez a declaração em 2020, ele declarou que ele tinha um apartamento no edifício Abraham Lincoln, de número 703, que é esse. Acontece que o apartamento não é dele. O apartamento é de uma empresa que é do Paranhos. E entendo que também tem uma gravidade que ele não declarou para a Justiça Eleitoral que ele era proprietário de 50% dessa empresa. Se ele tivesse declarado para a Justiça Eleitoral que ele era dono de 50% da empresa, o apartamento já fazia parte dos bens da empresa. Ah, então ele... aí tem um erro crasso aí. Declara o apartamento como dele, não sendo dele, e não declara a empresa que é a Vipar. Não está na declaração da Justiça Eleitoral. Então são situações que chamam a atenção. O porquê disso? Então, são imóveis aqui que a gente tem, até tem uma contestação, que ele tem entrado com várias ações contra o jornalista Evandro Nicolau, do portal Notícias Cascavel, e a gente tem rebatido. A última contestação, eu juntei 154 arquivos com todas as matrículas que foram comercializadas pela Vivi, que é a filha dele, né, que chama atenção também. Não estou aqui para acusar ninguém, mas ela tinha um patrimônio aí de R$80 mil em 2017, que era um salão de beleza. Ela vendeu esse salão e as primeiras casas ela buscou o empresário Fernando Mantovani para construir, e depois de várias tentativas ele acabou concordando, até para não ter problema com o prefeito, e ajudou ela a construir essas casas aí. Eu não sei qual investimento que foi. E a partir dali começou. Aí chama mais atenção, Edgar, que de 2020 a 2024, a Vivian, através da Meu Viver, que é a empresa que tem o menor capital, tem um capital de R$10 mil. Poderia ter colocado na outra, que começou com R$20 mil, Vivian e Paranhos, e 22 meses após a abertura da empresa, houve uma capitalização e o patrimônio da empresa passou as cotas lá para R$4.420.000.
0: De R$20 mil?
7: De R$20 mil para R$4.420.000 em 22 meses.
0: Mas como é que ela...
7: E ele ainda no cargo de prefeito.
0: Ah. Como é que ela, com a empresinha de 10 mil dela, mais 10 do Paranhos, que dá 20, conseguia construir uma casa de 800 mil?
7: Tá. Então, aí,
0: com esse patrimônio, então, como é que fazia?
7: Aí é um contador, alguém especialista, porque é matemática, né? Não tem como, 2 e 2 é 4, não é 6. Então, assim, aí de 2020, após a posse, lá pelo mês de junho, ela começa a comercializar através da Meu Viver, vou repetir. Tinha um capital de R$10 mil. Ela comercializa até 2024 R$37.400.000 de imóveis. São 128 escrituras. Inclusive, eu deixei cópia aqui na rádio, numa entrevista que eu concedi aí no passado.
0: Repete de novo: 128?
7: 128 imóveis, tá? No valor de R$37.400.000. Todas essas escrituras estão nessa contestação de um processo que está, inclusive, não tem segredo de justiça. Quem quiser ter acesso é só entrar lá que vai estar lá os documentos.
4: De loteamentos antigos ou novos?
7: Não, todos os loteamentos novos. Isso também chama atenção. Não tem nenhum imóvel desse que é de um loteamento antigo. Sim. São todos da nova expansão, que inclusive tem aí um inquérito que está tramitando.
0: Uma expansão criminosa e irresponsável.
4: Sem
0: parecer técnico de um engenheiro.
7: Exatamente.
4: Só para explicar bem para quem está ouvindo. Você está dizendo que a empresa dele, familiar...
7: A empresa da filha,
4: que,
7: né?
4: Que ele entrou oficialmente em 31 de dezembro.
7: Não, daí eles criaram outra. Essa Meu Viver é a que vendeu os 37 milhões.
4: Sim.
7: A Vipar tem muito pouca coisa lá, né? Ela só... Assim, ela não comercializou, pelo que eu vi. Não tem essas informações.
4: Então, mas vamos fazer um roteiro, que senão quem está ouvindo não entende. Essa empresa tinha 20 mil de capital social, foi constituída depois que o Paranhos era prefeito.
7: Sim.
4: Aumentou depois de menos de 2 anos para 4 milhões e alguma coisa.
7: 4 milhões e 420.
4: Esses imóveis foram...
7: Não por essa.
4: Esses imóveis referem-se a loteamentos novos. Nossa. Aprovados na gestão
7: do Paranhos.
4: O que levantou uma suspeição.
7: Que foi comercializado pela Meu Viver, não pela Vipar.
4: Sim.
7: Essa Vipar, ela foi constituída com 20 mil e 22 meses passou a ter 4 milhões 420 de capital. A Meu Viver, que era da Vivian e do... tem um outro sócio aí. Essa é que vendeu, com capital social de 10 mil, vendeu 37 milhões. Então, são duas empresas. A Meu Viver é que vende os imóveis, que comercializa os imóveis. E a Vipar, eles constituíram ela eu não sei se por medo do Paranhos, por algum motivo, ele cria essa empresa nova, mas os imóveis foram comercializados pela anterior, a Meu Viver Construtora e Incorporadora. Essa é que vendeu os imóveis.
4: Tá, mas esse processo todo de denúncia que começou lá com o Evandro Roman, e que depois você acompanhou e que vocês noticiam no seu site lá...
7: Exato, Notícias Cascavel.
4: Rotineiramente. Esses processos estão paralisados no momento.
7: Assim, houve um erro aí do delegado da polícia, não sei se foi um erro, a denúncia que veio de Brasília, que o Evandro fez em Brasília, ele foi anexado a um inquérito do Simeão com relação àquela fala que ele teve aí, que ia ajudar os vereadores, existe sobre a expansão urbana de Cascavel. Então eles fizeram um apenso, juntaram lá. Aí o Paranhos aproveitou a oportunidade, como é um processo, um inquérito muito complexo, o que ele fez? Ele entrou com um pedido e conseguiu uma liminar para que não se investigasse. O que acontece? O Evandro buscou, ele é muito, tem muita relação em Brasília, alguém importante lá, que entrou em contato com o Ministério Público do Paraná e recentemente o processo foi aberto de investigação. Tanto da filha, da família e do próprio Paranhos.
0: Mas não foi trancado esse processo?
7: Não, tanto é verdade que nós tínhamos uma ação, uma audiência de uma ação dessas, e o advogado pediu para que fosse remarcada, porque naquele dia ele ia ser ouvido pelo Ministério Público do Paraná. Faz questão aí de uns 25 dias. Ele foi ouvido pelo Ministério Público do Paraná, novamente. Então aquela liminar que ele tinha conseguido, ela serve lá para aquele processo... lá do Simeão e a expansão urbana, mas as investigações agora continuam, paralelo àquilo. Está sendo investigado.
4: Eu quero, só para desanuviar um pouco aqui, eu quero contar um episódio totalmente verídico. Quando apareceram essas denúncias e quando eu fui processado, eu fui até o GAECO. Falei, olha, eu quero uma cópia desse processo da empresa cobrando a prefeitura, eu preciso ter uma cópia para mim, para minha defesa, tal. E o GAECO falou, olha, demora aí 24 horas, tal. Me chamou no outro dia, me entregaram o pacote todo e um vídeo das audiências que o promotor tinha chamado, o Jorge Lange, o Dillenburg e o Paranhos. E a história, o depoimento do Paranhos é uma coisa hilária, porque...
2: O do concreto, mano. Hã? O negócio do concreto.
4: O negócio dos pontilhões, que era para ser em aço e queriam entregar em concreto. E o promotor do GAECO perguntou ao Paranhos, que estava na companhia do Dr. Luciano Braga Cortes, que era o advogado que representava.
2: Não era o Moacir?
4: Não.
2: Não.
4: Nesse depoimento era tal. E tem o vídeo lá. E o delegado perguntou ao Paranhos, escute, mas essa... autorização. Foi feita uma licitação em aço. Vocês querem pagar em concreto. Quem é que autorizou isso aí? Aí o Paranhos deu um soco na mesa e falou, o senhor não vai acreditar, doutor. Mas nem eu mesmo consegui descobrir quem que autorizou essa bandaria.
7: Agora, não, viu? Então me permita aqui, vamos aproveitar. Eu
3: queria responder a pergunta do Halber.
7: Só um minutinho aqui, ó. Então, aqui no mesmo livro, aqui está aqui, mano, para você. É mais ou menos por aqui, ó. Assistimos diariamente a inúmeras situações nas quais os homens que deveriam ser um modelo e referencial em nossa nação estão envolvidos em trapaças, jogo sujo e corrupção. A imprensa mostra um pacote de provas, mas assim mesmo o indivíduo posiciona-se à frente da Câmara e diz que aquilo não é verdade. Afirma com todas as letras que é inocente, que não fez nada e que não sabe do que se trata. Tá aqui, um pastor escreveu isso.
2: Não conheço o Vorcaro.
7: Não.
2: Não tenho, não sei quem é.
7: Não sei.
0: Não é meu o sítio.
7: Não, fui eu que menti. Também. O sítio
0: acabou
7: não é meu
0: de,
7: e eu também não
0: sei. Entrar não é aqui meu. O Malaguti, eu quando vi a entrada lá pensei que fosse o Paranhos, mas ele pode chegar ainda e vai tapar a boca de vocês aqui, viu, se ele chegar. Malaguti, obrigado aí pela presença. Vamos chamar um break agora e aí
4: Carlos Moraes vai responder a pergunta do Fernando Alberto.
2: E esse programa não tinha que ter
0: então
2: break.
0: Então responde,
2: hoje,
0: porque é
2: chega
0: rapidinho.
2: Até o meio-dia aqui, já liga pro Duque e pede pra poder ir até o meio-dia.
3: Eu acredito, então, Rob, que com um minutinho e meio eu vou responder.
2: Vai.
3: Essa questão de ser desafeto do Paranhos, você está colocando, eu, quando comecei a perceber algumas coisas, me afastei. Então, não foi ele que se afastou de mim. Aliás, ele usa um jargão que eu criei na TV Tarobá, que é ninguém vai mamar. Eu falava das mamadas, não sei se você se lembra do programa. Olha, mamada, ele assumiu esse jargão para ele. Eu quero dizer o seguinte, que nessa mesa aqui, eu não sei você, que ele também tentou os encantos dele com você, mas nós temos o Edgar, que ele foi vice do Edgar, ele virou as costas para o Edgar, que aliás deu um excelente apoio na campanha dele, que ele quase chegou a ser deputado estadual. O Mano deu um programa na emissora de televisão para ele, sem cobrar nada. Não sei se você tem hoje ligação com ele, parece que você também é desafeto dele. O Moacir era advogado dele. O Jorge Guirado da TV, da KTV, era amigo dele, levava ele para a televisão, ele também se afastou. O Lizinho, ele vivia em churrasco na casa do Lizinho, também se afastou do Lizinho. Então é o seguinte, seria bom que o Paranhos viesse aqui, porque toda denúncia que eu fiz em relação à administração dele, eu fiz na presença dele. E eu quero divulgar as minhas propostas.
2: Ele está te processando também, Carlos?
3: Não. Não, viu? Eu acho que ele prejudica a população. Ele tem que dar explicações, porque as denúncias feitas aí, e eu quero que a justiça cuida, porque eu quero que divulgar minhas propostas, entendeu? Quero divulgar as minhas propostas. Então, eu desafio, só para fechar, Edgar. Está aqui o Edgar, que foi prefeito, tem o Tolentino, que está vivo, tem o Lízias, né? E poderia ser perguntado também aqueles que já se foram. Eu, como jornalista, eu renuncio à minha pré-candidatura se alguém encontrar uma única nota com o meu nome ou com o meu CPF pegando dinheiro de alguma dessas administrações. O Edgar é prova disso, o Lízias, o Tolentino, o próprio Paranhos. Eu jamais participei ou tive algum tipo de faturamento da prefeitura. Jamais. E jamais ocupei qualquer cargo. Se alguém mostrar que eu pedi algum cargo, que eu usei algum cargo, ou que eu tive algum dinheiro dessas administrações, desde o Jacis Canagata até agora, eu renuncio à minha pré-candidatura. Agora, para o Paranhos, todo mundo quis se aproveitar. E
4: o
3: não
4: break,
3: tem nada
4: disso. Break, break. Não, você já volta
0: ao
4: assunto.
0: Vamos ao break, então, minha gente. Vamos lá.
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11: 11:31.
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16: Dica de hoje, vamos lá. A diferença entre onde e aonde. Há muita confusão em relação a isso, mas é muito, muito fácil. Onde indica lugar fixo, sem ideia de movimento. Por exemplo, onde você está? Já aonde tem uma ideia de movimento. Está normalmente ligado a verbos como ir ou chegar. Por exemplo, aonde você vai é bem tranquilo. E lembre-se, escrever certo faz toda a diferença na comunicação, na credibilidade de quem está se comunicando, está escrevendo ou falando. Eu sou a professora Eleandra Toscan. Para mais dicas, continua com a gente aqui na 92.3 FM.
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0: Impacto Cascavel. Você falou, certo, André Canche e Sueli Frari. Mas não é só eles.
2: E muita gente aí.
0: Hoje é um dia de muita audiência. É. A gente está sentindo aqui, recebendo pergunta, recebendo opinião, recebendo. Todo mundo estava muito curioso com esse programa. Que pena que o Paranhos ainda não chegou. Eu espero que ele venha.
2: O doutor Armando Marcon, tenho certeza que está ouvindo a
0: com
2: gente.
0: Com certeza absoluta.
2: É. Pelo menos a gente sempre tem garantido um ouvinte, a gente tem.
18: Um abraço, doutor Armando.
19: Muitos ouvintes, muitos ouvintes.
18: Gente boa.
2: É. Vem cá, eu tinha uma na época da Câmara. É, eu lembro uma vez que o Paranhos ficou, acho que 30 minutos na RPC explicando das lixeiras, o que é um absurdo, né? Então, essas lixeiras que o doutor Moacir lembrou agora aqui no quando estava o break aqui, foram compradas na época por R$85 mil em 2017, né?
18: Cada uma.
0: Enterraram elas ali na avenida e não funciona até hoje.
2: 85 mil na época comprava uma casa, né?
0: Sobrava dinheiro.
2: E sobrava, não sei, mas dava pra... Enfim, e é uma coisa que sem utilidade até hoje, né? Tem uma. Porque o objetivo era, a justificativa, né? Era colocar, tirar, deixar mais bonito o centro de Cascavel com as lixeiras subterrâneas. Só que até hoje, o que acontece? Era o lixo das lojas. E eles não cabem na lixeira. Então, ou aqueles lixões que tem ali no centro, que fedem, né? Para quem tá passando, que é uma vergonha, na verdade, né? A gente já podia ter evoluído, né? Até fica a dica aqui pro Renato cuidar disso. Eles estão lá até hoje. Ou seja, as lixeiras não tiveram nada.
0: Ninguém usa.
2: E o Paranhos, ele tem essa... Ao invés de falar, olha, errei realmente, né? Não vi isso, né? Ele vem pro embate, independente do que for. Então, essa era uma questão que lá na Câmara de Vereadores, quando um vereador vai lá e aponta que tá com uma desconfiança, e teve várias vezes, a gente foi atrás disso, né? É, olha aí, ó.
7: Gravei isso semana passada.
2: É, que é o lixo justamente fora das lixeiras, né? Então, isso aí a gente faz essa gravação desde 2018, 2017, nem lembro mais o ano. É, ele vem pro embate e ele defende aquilo que ele fez, sabe, mano? Então, agora uma coisa é o seguinte: será que não era a hora do Paranhos vir? Porque isso aqui tá. Que vocês estão trazendo, esse acréscimo patrimonial. Todas essas questões que o Evandro Romão, inclusive, trouxe muitas vezes, né? De peito aberto. Acho que, inclusive, a ação do Paranhos contra o Romão não deu em nada, né? Se não me engana. Ele não deveria vir a público e explicar isso? Sendo uma pessoa pública que é?
7: Assim, o Paranhos, ele foi conhecido pelas lives, né? Fazia live para qualquer situação. Inclusive, prendeu um cidadão que não é função de prefeito, lá que, em tese, estaria desviando diesel das máquinas da prefeitura e fez um estardalhaço, né? Então agora ele está sendo questionado há bastante tempo pelo Evandro Romão, ex-deputado. No nosso caso, ele tem entrado com ações aí contra o site Notícias Cascavel e está sendo rebatida com prova, com documentos. Eu já disse, é tão simples de resolver, que apresenta as declarações de imposto de renda dele, da esposa, da filha, dessas empresas, Vipar, Meu Viver. Como o Evandro fez lá no processo, na Polícia Federal, que eu estive presente, abrindo sigilo da família toda, inclusive de irmãos, até...
0: Nossa, a origem do dinheiro, pronto, acabou.
7: Segundo,
0: né?
7: Grau. Porque assim, tem uma coisa que eu sempre fui muito bom, eu não sei por que acabei indo para o direito, eu era muito bom em matemática, né? E para mim, 2 e 2 sempre foi 4, né? Então, existe uma discrepância entre o que o Paranhos recebeu, então, inclusive, está aqui, 2.974.000. Que dinheiro é esse? De fevereiro de 2011, quando ele recebeu o primeiro salário líquido como deputado, e depois, a partir de 2017 até 31 de dezembro de 2024, como prefeito. Ele recebeu 2.974.000 e mais alguns...
0: Somando todos.
7: Todos os salários dele. A empresa dele, que trabalhava com outdoor, foi fechada. Não conheço que o Paranhos tenha ganhado na loteria. Nunca vi falar que tinha ganho na loteria. A mãe dele, que ele sempre falou da mãe, olha, minha mãe me deu os conselhos para não fazer isso, não fazer aquilo, tá? Era muito pobre. O pai também não tinha nada. Então, assim, chama atenção. E eu acho que ele teria que explicar. Até disse, vai na Câmara de Vereadores, faz uma audiência pública, leva essas declarações de imposto de renda e prova que o que ele recebeu como deputado prefeito e mais os 414 mil que ele tinha como patrimônio em 2010, que é a primeira declaração que ele faz para a Justiça Eleitoral, esse dinheiro ele ganhou corretamente. É simples de resolver, né? Porque de um valor como esse, 2.974.000, você só consegue economizar no máximo 30%. Porque você tem gasto com saúde, educação, você tem gasto com alimentação, enfim, com tudo. Isso são os especialistas que dizem que você economiza 30%. Então, se 3 milhões, vamos arredondar, ele teria economizado 900 mil. Com 400 que ele tinha de patrimônio, ele poderia ter 1,5 milhão no máximo. Só um apartamento ali no Abraham Lincoln, que ele comprou, que está em nome da Vipar, que ele declarou como dele... o valor ali em média de 1,5 milhão, 1,7 milhão. Então, só esse apartamento já consumiria tudo. Aí ele coloca 2.200.000 numa empresa. Da onde esse dinheiro? É um questionamento. Eu, como cidadão, eu estou questionando. Da onde essa discrepância que está tendo entre o que ele declara e o que ele tem oficialmente hoje com documentos na Junta Comercial do Paraná e nos cartórios em relação às matrículas dos imóveis?
4: Queria fazer uma pergunta aqui, se for possível. Ligar?
2: Claro.
4: Fernando?
2: Vai lá. Eu acho que o Paranhos ele tinha que virar coach financeiro, né? Tipo o Primo Rico, do mil ao milhão. Né? Que eu também, eu quero aprender com eles aqui, cara.
4: Antes da pergunta, eu acho que tudo isso que nós estamos falando aqui, lixeira, isso, aquilo, quanto ele recebeu do salário, tudo, é para o Tribunal de Pequenas Causas, diante do problema real. Ninguém fica com a metade de 128 matrículas de graça em loteamentos que ele mesmo aprovou. Então, isso aí é um caminho. Eu tinha a informação que esse processo estava trancado por uma decisão de um desembargador.
2: Isso.
4: Paralisa tudo. E você trouxe a informação que não é bem assim, que as coisas estão andando. Mas eu queria te fazer uma outra pergunta, mudando um pouco o foco. Eu já fiz aqui no programa. Você que conhece as pessoas que estão na política. O Carlos Moraes está em contato constante com a classe política. Fazem mais de 10 anos, um ano e meio do Renato, mais 8 do Paranhos lá atrás, que não é feita a licitação do transporte coletivo em Cascavel. Um motivo daqui, outro dali e tal, tal. As suspeições são de que essa licitação, ela é feito o edital periodicamente com falhas para ser impugnado. E uma das empresas entra, faz a impugnação, o Tribunal de Contas pede mais informação, vai mais um ano, vai mais dois anos, e em resumo fazem 10 anos que essa história se repete e a prefeitura segue subsidiando uma parte que também não é bem transparente, do custo das passagens. A pergunta que eu faço para vocês que conhecem essas pessoas que estão lá, Paranhos, Renato e tal, eles acham que ninguém nota isso ou eles acham que...
0: É normal.
4: É normal.
20: Olha, com relação ao Renato, ainda a gente tem que dar um crédito porque ele assumiu aí faz pouco tempo.
4: É um ano e meio.
20: E recebeu esse problema, né? Agora, eu não consigo acreditar que numa cidade como nós temos aqui, que é um centro universitário exemplo para o Paraná, com pessoas extremamente qualificadas em todos os segmentos, na iniciativa privada, e nós temos empresários aí altamente qualificados, a gente não ter competência de elaborar uma licitação para o transporte coletivo. Então, passaram-se 8 anos, o ex-prefeito criticava muito o ex-prefeito Edgar por não ter feito. Então, isso era uma sistemática, usava a tribuna lá da Assembleia para tecer críticas pesadas contra o ex-prefeito. Ficou 8 anos, não conseguiu fazer. E o que
4: não
20: você
4: conseguiu, entre aspas, ou não quis?
20: Aí é difícil saber, porque eu não consigo acreditar que todos esses editais tinham problemas. Como é que sai o edital da prefeitura com problema? E aí o Tribunal de Contas, como fiscalizador, disse, opa, aqui tem um problema. Aqui tem outro problema. Quantas vezes
0: aconteceu? Vai lá e corrige o problema, 30 dias depois está fazendo.
20: Aí o ex-prefeito Paranhos vai lá e contrata a FIPE, que é uma empresa de renome nacional, né? Ela vem aqui e faz um esboço de um trabalho. Como é que tem que ser o processo licitatório? Gasta... O valor exato, não sei, algo em torno
2: 3 milhões,
20: do...
2: Né?
20: Junto com o do lixo, mas só do transporte foi 1.700.000, alguma parecido com isso, que foi pago a FIPE para fazer o edital, para trabalhar isso, fazer ok.
0: Moacir, mas essa empresa não mostrou o serviço.
20: Não, ela apresentou o trabalho. Apresentou o trabalho.
3: Vale a pena, viu, doutor Moacir?
20: Ela está lá na prefeitura.
3: Vale a pena já dizer que o Paranhos, ele se fez lá quando era vereador, se popularizou, com Aldó em relação ao lixo, licitação do lixo e do transporte coletivo. Ele batia pesado. Agora, uma pena, Mano, Raul, Edgar e Moacir, é que essas questões complexas que servem de o corredor de corrupção muitas vezes, não só em Cascavel, como em outras cidades, em Cascavel não é diferente, possivelmente, é que isso não chega à população, essas questões complexas. E aí, né? Os Exato. Políticos vão navegando, vão surfando na maionese, sem que casos complexos como esse cheguem até aos trabalhadores, até aqueles que decidem no
20: Exatamente.
3: Dia da eleição.
20: Exatamente. Então, nós estamos aí há 10 anos, que a passagem, quem sabe, poderia ter sido reduzida.
0: Claro, não
20: e quem está pagando essa conta é o trabalhador. É o eleitor que está aí, que o Paranhos agora está buscando o voto para deputado federal. E eu quero chamar a atenção aqui. O projeto político do Paranhos, isso é minha opinião, ele vai se eleger deputado, a intenção é se eleger, tem boas condições para se eleger e voltar a ser prefeito de Cascavel. Inclusive, na semana passada teve reuniões em Curitiba para tratar a respeito disso. Então, o Renato, que fique aí esperto, porque o Paranhos deve voltar, porque ele, entre 513 deputados, ele vai ser mais um. E quem me disse isso um dia foi o Ratinho, quando deixou de ser deputado federal para vir ser deputado estadual. Porque mesmo com o pai, com a influência que tem, ele tinha dificuldade para falar com os líderes lá. Você acha que o Paranhos, do jeito que ele é agitado, ele vai suportar aquilo? Vai usar o mandato, vem aqui e busca uma reeleição aqui, uma eleição nova
4: aliás,
20: de Cascavel.
4: Eu tenho falado aqui constantemente que o voto no Paranhos para deputado federal é uma bobagem, porque o Paranhos tem uma eleição garantida. Então, eu acho que os cascavelenses, o pessoal do Oeste, devem procurar outras alternativas de voto para, em vez de ter um deputado, ter vários deputados.
20: Exatamente, porque senão nós vamos ficar sem um deputado.
3: Agora, até para resguardar aqui, o Edgar foi bastante inteligente nesse aspecto para não ter problema com a Justiça Eleitoral, porque eu sou pré-candidato a deputado federal e estou aqui no programa. ele foi convidado. Então, de repente, é importante que se coloque que ele tem espaço, né, foi convidado, para não ter nenhum problema em relação à justiça, porque nós estamos aqui falando de questões públicas, de questões relacionadas à cidade.
0: Então, você está falando aí como pré-candidato, como qualquer outro poderia estar, assim como Alexandre Cury falou.
3: Seria importante que ele estivesse aqui também.
0: Depois que vocês forem candidato oficializado, aí para nós trazer algum aqui, nós temos que fazer a mesma proposta para todos. Deu espaço para você, tem que dar para os outros também. Então, mas agora não é problema.
20: Não, então são essas situações, investiu bastante e está aí o problema agora para o Renato resolver. Eu acredito que vai se resolver aí num tempo médio, aí, mas criou um problema de muitos anos, né? E que chama atenção. O que ele dizia, depois ele acaba não fazendo, né? Então...
2: Você não acha, por exemplo, assim, todo mundo sabe, é público, que o Paranhos mora no Treviso, né?
20: Isso.
2: Tem uma casa lá, deve ser avaliada, não sei quantos milhões lá. Mas, por exemplo, que não foi em permuta de publicidade na empresa de outdoor, por exemplo?
20: Não.
2: Não?
20: Não, a empresa dele foi fechada.
2: Há muitos anos?
20: Bastante tempo. Muito tempo.
2: Entendi.
20: Muito tempo. Fechou e não... não... Aliás, quando estava funcionando, ainda tinha muita dificuldade financeira.
0: Estava um prejuízo.
2: Você sabe se o Paranhos pagou a multa daquele processo lá de trás do IPEM?
0: Ele tem que pagar, reais, aquilo foi...
20: Não sei.
3: A gente tem que admirar os advogados do Paranhos, porque ele, por exemplo, na questão do IPEM, ele não foi absolvido, ele fez um acordo, pagou a multa, acho que 200 e poucos mil. Como do Ármico, aqui, dos tubos de Ármico, também fez um acordo, pagou 100 mil, disse que estava devolvendo 100 mil. Então, há uma habilidade desse corpo jurídico que a gente tem que aplaudir, porque daí...
2: Mas do IPEM houve a condenação.
20: Não,
3: em primeira... Não, houve um acordo, ele pagou a multa, né? Ele pagou, fez um acerto.
20: Na verdade, ele teve a condenação em primeira instância, em segundo grau. Na minha opinião, ele teve uma certa condenação, porque ele tem que pagar a multa e coisa.
2: Tá? Mas liberou da ineligibilidade.
20: Liberou da ineligibilidade.
3: Aí faz aquele acordo.
20: Aí, mas assim, para mim, ele nomeou a mãe dele no IPEM. Era uma associação de...
2: E o irmão, né?
20: O irmão... E vários políticos aqui de Cascavel, ligados a ele, foram nomeados no IPEM. Se precisar...
0: Mas agora...
20: Josué...
0: Não, na época... Não sei, digo, mas nesse momento, todos os parentes que eu conheço, parentes, até primo, estão todo mundo nomeado.
20: Ele dizia, né, ninguém vai mamar na teta da prefeitura. Então agora a gente tem percebido aí, até estive na live do pastor, a Fabíola está nomeada num cargo, agora colocaram ela ganha R$3.370. Aí colocaram ela agora na Jari, para analisar a multa. Com todo o respeito, qual é a qualificação que a ex-primeira-dama tem para analisar multas e recursos? Né? Aí eles recebem por tarefa, que é um bom valor. Aí tem o Gerson Paranhos, na minha opinião, tá
2: é
20: legal,
2: corretor
20: não,
2: imobiliário.
20: Tá, ele
2: né?
20: é corretor, dono da imobiliária, e ele está na Coapar, que trabalha com casas para as pessoas humildes. Como é que pode isso?
4: Da Coapar eu não sei. Eu sei que o Gerson foi nomeado agora, mês passado.
20: Tá na Jari também.
4: Na Jari também.
20: Sim, ganha.
4: A Jari, para quem não sabe, é a junta que julga os recursos.
20: Exatamente.
4: Você é multado.
2: Vou ligar pra Fabíola então, cara.
4: Entra com uma defesa.
2: Tô com uma sete lá, cara.
20: É isso.
4: E essa Jari que julga. Esse aqui.
2: Alô, Fabíola!
4: Nós isentamos. Ou não isentamos.
20: Então,
4: o Fernando para de gritar um pouquinho que eu estou falando.
3: Então quer dizer que na eventualidade de uma multa, o Gerson Paranhos e a Fabíola Paranhos podem ser...
0: Mas o irmão do Paranhos faz 14 a 15 anos que ganha 15 mil lá na Assembleia.
20: Na Assembleia Legislativa.
0: Para fazer o quê? Para cuidar daquelas zeladoras terceirizadas.
20: Exatamente.
0: É o
20: Furquim, que tem um sobrenome um pouquinho diferente dele, até hoje não sei porquê. Como diz o Edgar, há muitos anos está nomeado na Assembleia com salários.
0: Então,
20: o salário dele
0: tá
20: hoje é 15
0: dinheiro.
20: Mil por mês.
0: Nós vamos chamar o break agora e voltamos mais quente ainda. Pode ficar ligadinho aí.
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23: 11h52.
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0: Bola em jogo, é hora de falar de futebol. Com Neymar na lista, o técnico Cuca relacionou os 23 jogadores para a partida contra a Universidade Central da Venezuela nesta terça-feira, pelo duelo de volta da repescagem da Copa Sul-Americana. O confronto vai acontecer às 9:30 da noite, horário de Brasília, na Vila Belmiro. Depois de não participar da atividade de domingo, o jogador treinou normalmente ontem e está à disposição do treinador para encarar os venezuelanos. Em razão da goleada por 4-1 no jogo de ida semana passada, o Santos está com a classificação às oitavas de final para encarar o Macará do Equador, bastante encaminhada. Daqui a pouco tem mais destaques do esporte.
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5: Valeu, Toco. Muito obrigado. Melhor sonoplasta de Cascavel. Toco, tá aí, ó. Apresentar pra vocês aí. Todo mundo aplaude ele.
6: O Toco comprava disco contigo na Discolândia lá?
5: Ele selecionava o que eu podia comprar.
6: Ah, olha aí.
5: Diferente. Mas vamos lá, então. Eu quero transmitir o meu abraço ali pra Mara, que tá do outro lado do vidro, né? Caldeira, ela é muito amiga do futebol. Hoje veio aqui prestigiar o programa, assim como o Altamir também está aqui. Outros já vieram, já saíram. Hoje teve uma movimentação muito boa na sala do lado de lá. E aguardando aí que viesse o nosso ex-prefeito paraense. Me diga uma coisa, Carlos Moraes. Você conhece alguém que em tão pouco tempo, não tendo uma empresa, não tendo um rendimento, não tendo uma fazenda, não tendo um confinamento, fique rico tão rápido?

0: no primeiro ano de mandato. E aí eu fico analisando. Eu sempre ganhei mais que o Paranhos, porque sempre tive bom salário na TV Tarobá, na KTV, nas emissoras por onde eu passei, na Educativa, né? Sempre fruto do meu trabalho. E eu continuo com o meu apartamento financiado e vivo, né? Não posso reclamar. Aí me causa estranheza, mas a gente prefere que a justiça levante isso, né? Que o Ministério Público dê uma explicação, porque a população tem que parar de premiar, Halberg, os políticos que se envolvem em algo suspeito, em todo o Brasil. Não estou me referindo só ao Paranhos.
1: Mas daí acabou os políticos, né, cara?
0: Então, daí eu estou pensando, eu que tenho uma vida modesta à parte, uma vida transparente, não tenho uma condenação. Tenho bons projetos, modéstia à parte. Pode analisar meus projetos. Se você não gostar, você pode dizer, olha, Carlos Moraes está errado em relação a esse projeto. Os melhores projetos. Aí tem uma vida limpa, né? Eu vou botar uma tornozeleira, então. Eu vou comprar uma tornozeleira falsa. Porque me parece que a maioria, uma parcela da população, gosta de votar em quem se envolve em escândalo.
2: Você concorda com isso, mano?
3: Fica rico. Não tenha dúvida.
0: Você não acha que eu devo colocar uma tornozeleira?
3: Eu acho que você deve ir no Paraguai pegar uma daquelas falsas, claro.
0: E esticar
4: que a cadeira. Que toca música.
0: Porque, viu, mano? Eu sou santo, mas eu sou íntegro.
4: Tem gente fazendo isso pra arrumar namorado, eu já vi. Que diz que é, né? É verdade?
3: Eu tenho uma história real pra contar disso aí, que foi uma experiência que eu vivi lá em 94.
4: Tornozeleira?
3: O Paraguai era um país tido mundialmente como um paraíso da corrupção. E era uma coisa inacreditável. E a característica que mais me chamou a atenção foi o orgulho que eles tinham dos seus corruptos. Isso não é piada, não é brincadeira, é uma realidade. Vou dar um exemplo. Eu estava no aeroporto, chegou um fulano lá, falou, o senhor é o... Eu vi o senhor no jornal, esse é o presidente do banco, não sei o quê. Falei, sim, sou. O senhor quem é? Não, eu fui ministro, aí agora não sou mais. Está vendo aquele tipo ali? Falei, sim. É o ministro da Educação do governo Osmose. Falei, sim. Ele falou, está muito rico, muito rico. Eu falei, pô, que pena, né? Ladrão. Não. Ele falou, não, muito inteligente, muito inteligente.
0: Será que o Brasil não está caminhando?
3: Eles têm muito... Quando você chama uma pessoa de corrupto, você não tira, na minha visão, essa é uma opinião, é muito raro, mesmo que você prove, como está sendo provado os casos aqui de Cascavel,
2: o cara trocar o voto.
3: O cara, eu acho que ele aumenta o voto. Já teve um tempo que quando denunciava que o fulano tal tinha amante, o cara se arrebentava todo. Hoje, o cara aumenta a votação. Eu acho que a população, uma parte significativa da população, pensa o seguinte, se fosse eu, faria a mesma coisa. Eu nomearia parente, eu faria isso, eu roubaria, eu ia acertar a minha vida. Então, eu acho que vocês, quando criticam tanto o Paranhos, vocês estão fazendo campanha para ele.
2: Mas,
3: aumentando a votação dele.
2: Me fala um pouquinho, porque eu estou vendo o servidor público muito quieto, muito calado.
3: Venderam a Cervel, né?
2: O Paranhos tirou 5 milhões do caixa do servidor público, que serve para aposentadoria, as futuras, enfim, tem que preservar o caixa de quem recebe as aposentadorias. E ele investiu 5 milhões lá, que indiretamente liga Vorcaro. Você conhece isso? Eu sei de dentro do IPMC que alguém... Porque eu perguntei quanto que foi o investimento. Eles me falaram 5 milhões.
5: Na verdade, eu não sei o valor exato. As aplicações começaram em 2017 num fundo chamado Brazilian Grievewers DOT, alguma coisa assim, que é uma empresa que atua como cemitérios. Essa empresa teve envolvido num escândalo. Ela, inclusive, foi condenada pela Comissão de Valores Imobiliários da Bolsa Brasileira, porque colocou um cemitério como garantia desses fundos no valor de 200 milhões lá no interior de Minas Gerais.
2: Então, olha, Cascavel está investindo no cemitério.
5: Então, os mortos lá devem valer muito, viu, mano? Porque 200 milhões no cemitério. Lá no fundo, numa cidadezinha desse tamanho, tá? Então, começa. Eu consegui agora, na Folha de São Paulo, um organograma do Vorcaro na cabeça e cada empresa, como é que ela atuava. E essa Brazilian está lá. na

0: ela.
1: Tá, e o que, que tem a ver a Brasília?
0: A Brasília, o IPMC investiu dinheiro do servidor público de Cascavel.
1: E recebeu de volta?
0: Não. Não. Existe assim. Ela teve umas oscilações muito interessantes. Ela começa com 5 milhões, de repente já um mês depois vai para 8 milhões. Qual é o fundo que acontece? Não existe isso. Ah, como é que sobe para 8? De repente vem para 6, de repente vai para 9 e tal. E assim, o IPMC e a Câmara de Vereadores têm a obrigação de fiscalizar isso. Eu, inclusive, estou solicitando, desde o primeiro investimento até o último agora, os extratos desses investimentos. Para ver o que aconteceu com esse dinheiro e por que, que foi investido lá. Quem são os responsáveis? O Paranhos, aí numa ação, disse que ele não é o responsável, que ele apenas nomeou o Alcineu. Ora, ele é o gestor. Aí o cargo, ele não nomeou um funcionário de carreira, ele nomeou um servidor que pode ser demitido a qualquer momento. Então, o prefeito é responsável também. Então, nós precisamos saber. O município perdeu quanto nesse fundo Brasília aí, que está envolvido, que o fundador dele é sócio do Vorcaro. Como é que não está o Banco Master? É a mesma
1: Mas
0: relação.
1: Mas esse caso, a investigação não é federal? Ou o Ministério Público do Paraná pode investigar?
0: Mano, para que nós temos uma Câmara de Vereadores?
2: Mas a gente conversou isso a semana passada aqui. Eu falei, por que não instauraram uma CPI?
0: É uma boa pergunta aqui do Valberg. Por que não instala uma CPI para investigar esse caso?
1: Não, eu posso responder.
0: Se tiver tudo ok, mano, é ok, dá um
2: joinha.
0: Dá um joinha, uma certidão pro gestor que está tudo correto. Mas precisa trazer isso à sociedade. O que aconteceu com esse investimento? Tem que chamar lá o Alcineu, tem que chamar o ex-prefeito, chamar lá o Ronaldo, que faz parte do investimento, que cuida, que são duas pessoas que cuidam lá. Só as duas. Ninguém chega perto daqueles investimentos ao longo dos 8 anos. É o Alcineu Gruber e o Ronaldo, que está lá há muitos anos, acho que é até do seu tempo, lá é funcionário concursado. Esses dois também teriam que ser chamados para explicar esse investimento.
1: A presidente do Sismovel esteve aqui e disse para nós, estava sentada aqui nessa cadeira que eu estou, e disse que os investimentos são autorizados e aprovados por uma junta.
3: A junta interna. Mais ou menos é assim, o Paranhos chegou lá e falou para o Alcineu, toque esse projeto. Uhum. E o projeto prepara a junta e a junta vota.
0: Viu?
3: É uma junta interna.
0: Inclusive, teve uma eleição que cuidava lá dessa questão aí que é ligada ali aos servidores, que chegaram a prorrogar lá o dia da eleição, que deu um quebra-pau lá, que a administração queria um presidente e acabou não sendo eleito. Depois tiveram que fazer uma composição para que o indicado pela administração ficasse 2 anos, o primeiro ano, e o cidadão que venceu a eleição no segundo ano. Você vê. Então, como é que não tem interferência? Interferência direta, o prefeito manda. E essa é a grande verdade.
2: A sua esposa trabalhava no IPMC?
0: Trabalhou bastante tempo.
2: Não está mais lá?
0: Não, mas ela cuidava da questão das aposentadorias e de uma parte administrativa. E vou repetir, na salinha de investimentos, lá ninguém entrava, era proibido. Lá só duas pessoas entravam lá. Um para levar café, a zeladora, e o Ronaldo e o Alcineu. Só os dois, ninguém mais. Ninguém sabia como é que era investido esse dinheiro.
4: Impacto Cascavel.
0: Não estou aqui para acusar ninguém, mas precisa clarear isso.
1: O que me chama a atenção é que eu acho que nós devemos ser justos para ter um fundamento, o que nós falamos aqui. É uma coisa que me chama a atenção, porque um dia eu fui prestar um depoimento sobre um determinado caso lá que o Ministério Público tinha dúvida no tempo do Lísias. Eu fui lá, expliquei para ele e tal. E eu tomei conhecimento das condições precárias de trabalho do promotor que me atendeu lá. O computador não funcionava, isso e tal. É deficiente. Ele tinha duas estagiárias e sem estrutura para investigar uma coisa mais complexa. Claro que um ou outro caso aumenta o número de pessoas, mas no geral eles não têm. Ora, se o promotor não tem estrutura para investigar a fundo quanto foi aplicado, taxa de juro normal, naquele ano qual foi o rendimento médio das aplicações financeiras no país todo, tal, tal. Não tem como fazer um comparativo, não tem um economista que possa assessorar, não tem nada. Imagine um vereador. Então, eu quero fazer justiça ao vereador, porque o Fernando foi lá e tal. sabe que muitas vezes tem de tirar dinheiro do seu bolso para contratar uma pessoa especializada, ou um advogado, ou para investigar. Tem de, o que nós temos de questionar, e eu não tenho conhecimento disso, vocês poderiam responder, esses vereadores, caso queiram fazer uma investigação aprofundada, no caso das licitações, no caso do asfalto, no caso do próprio IPMC, que é fora da prefeitura, eles têm estrutura suficiente para isso? Porque conhecimento, eles não são obrigados, eles não têm, a gente conhece, muitos deles são pessoas humildes, que mal sabem escrever. Tem como esse vereador cumprir a sua função?
0: Claro que tem, mano. A Câmara tem verba, inclusive, para contratar profissionais. Agora, depende...
3: Já tem bons profissionais, mas ela pode especificamente...
2: Já imaginou se contrata no Oscar?
0: Aí, ela pode contratar. O presidente pode contratar técnicos especializados para fazer esse levantamento. É evidente que pode. Eu já fiz essas denúncias, cobrei. Tem um outro caso aí, bem complexo. Existe uma lei... que quando documentos públicos desaparecem por um motivo ou outro, você tem 3 dias úteis para comunicar à Agência Nacional de Proteção de Dados. Houve na gestão do Paranhos o desaparecimento de 45 mil arquivos com documentos. Segundo as informações que eu tive, 20 mil nunca mais retornaram ao site do município, que a empresa tem lá todas as informações, que tudo que é feito... licitação no setor lá da folha de pagamento, está tudo dentro desse site, sumiu isso, tá? Então o que teria que ter sido feito? O prefeito comunicar em 3 dias úteis o desaparecimento, porque daí essa agência nacional, ela vai dar os parâmetros do que tem que ser feito. Isso não foi feito. O Paranhos foi demorando, vinha lá o parecer, olha, não tem mais o que fazer, prefeito, porque eu tenho cópia do processo inteiro. Ele mandava investigar mais, mas o que ele tinha que ter feito, ele não fez. Comunicar a agência nacional. Lá no final do processo, ele aplica uma multa na empresa, né? Ele junta tudo no mesmo processo, que ele devia separar uma coisa, aplicação de multa lá que está no contrato, e outra questão dos documentos, né? Ele não fez isso, tá? E mandou arquivar o processo. Eu tenho cópia, levei uns 90 dias para conseguir cópia desses documentos. Então, é algo que os vereadores tinham que investigar. Onde é que estão esses documentos? Será que não está lá os documentos do Halberg, do Mando, do Edgar, do Carlos Moraes, meu, perdido por aí? Que desapareceram esses documentos. E ninguém fala nada. Está tudo quieto.
3: Mas isso é um
0: caso extremamente grave. Ele sumiu todas as licitações, depois eles tiveram que buscar no Portal Nacional de Licitação para reinserir elas no sistema que atende o município de Cascavel. Isso é grave. E não foi feito nada.
2: Mas é porque o computador do Ministério Público, ele é devagar.
3: Não, eu não tô...
2: do Edgar aqui, que ele é rápido.
1: Não, eu não tô fazendo média com o Ministério Público. Eu falei um caso específico.
2: Nós temos que mandar entregar mais memória lá e...
1: Eu fui lá e vi. Eles, é inegável que eles não têm condições ideais de trabalho.
2: O que tu acha, Edgar?
3: Mas... deixa eu falar de CPI. CPI. Não acredito em CPI.
1: CPI, se o Renato controla 18 dos 21 vereadores.
3: Não acredito. Eu já vi, já participei. Aquela CPI Nacional contra a Droga, lembra? Que ela foi ativa, eu era membro. E foi a única que mais ou menos fez alguma coisa. Não por causa de mim, mas porque a nação queria que fizesse aquilo. Mas o resto da CPI, olha... é arrumada, governo tem poder, bancada de apoio. Eu não acredito em CPI, viu? Não acredito.
0: Mas a Câmara podia fazer uma investigação independente de CPI, criar uma comissão.
3: Deveria.
0: E depois enviar para o Ministério Público o resultado. Não,
3: mas tem que ter um mínimo de vereador lá que topa isso, porque senão não faz, um sozinho não faz.
0: O que eu vejo hoje é que a administração Edgar, Renato, desculpe, tem um certo receio porque foi o Paranhos que... colocou o Renato lá. Essa é a conversa que a gente vê lá dentro. Inclusive, eu encontrei ontem o folador na Requinte e perguntei para ele, quando é que você vai falar a verdade, que esses buracos aí de trabalho mal feito pelo ex-prefeito e tal? Aí ele dá uma risada e não... Não, os problemas sempre existem.
1: É, porque é muito estranho, né, Moacir, que ao mesmo tempo todos os recapes e operações tapa-buracos e e concertos nas ruas e avenidas de Cascavel explodam ao mesmo tempo. A cidade está um buraco em todas as ruas. Não é uma ou outra.
0: Eu não estou aqui para defender o Renato, mas era feito uns tapa-buraco que com o vento saía. Então, pela primeira vez na história, um prefeito recebe o município sem a transição. Não houve transição de um governo para outro.
1: Pois é, mas o Renato não deveria... Sabia, tipo... Não, mas não deveria... Primeiro, ele era o vice-prefeito, ele tinha de acompanhar. Segundo, ele não teria a obrigação de denunciar isso, contar qual é a situação financeira do município. Porque tivemos lá atrás, ao mesmo tempo que você pagava quase 3 milhões de reais por um diploma de segunda melhor cidade do Brasil, nós tínhamos ambulâncias... paradas porque não tinha pneu. A guarda municipal, amigos nossos que são funcionários lá, diziam que as viaturas só poderiam sair da sede em casos de crimes violentos. Roubos, essas coisinhas, as viaturas estavam proibidas de sair para economizar gasolina. Não tinha dinheiro para nada no tempo, em determinado tempo do Paris. Tanto que quis vender todos os imóveis do município que não tem edificação sobre ele. E eu acho que o Renato deveria vir a público contar essa situação.
0: Não sabia. Posso te garantir. Porque já no segundo mandato...
1: Mas agora ele sabe. E por que ele... Não, eu estou dizendo ele contar agora. Não no período.
0: No segundo mandato o vice era o Renato. Um certo dia eu estou passando e posso confirmar aqui na presença do Renato e do Paranhos. O Renato falou assim, Moacir, pede para o Paranhos me atender, por favor. Está me criando problema, eu chego ali na desigreia, as coisas não vão. Aí eu fui lá, conversei com ele, falei assim, o Renato precisa falar contigo. Resposta dele, viu, o Renato, eu dei um trabalho para ele fazer da sociedade rural lá com relação aos terrenos lá, não fez nada. Falei, esse cara aí, eu não vou nem falar o que ele disse do Renato, tá? Mas é uns palavrão assim. Eu falei assim, ó, prefeito, o Renato não é igual ao Jorge Lange, que você falou pra mim que ia dar um jeito de tirar ele daqui. O que que você fez? Mandou ele lá pra Curitiba. O Renato é empresário, dono de rádio, você vai ter problema, vai destruir você nas rádios. Aí no final da conversa falou, fala pra esse velho aí que eu vou atender ele. Eu passei lá e falei, Renato, o prefeito quer falar com você. Posso falar na frente dos dois aqui. Pode ser que o Renato não queira confirmar, mas eu fui o porta-voz. E a candidatura do Renato nasceu dentro da minha casa, pra você saber, tá? Nós estávamos ali na feirinha, o Berté e eu. O Berté falou assim, Moacir, como o Paranhos jogou nós aí pro lado, vamos lançar um candidato prefeito? Eu falei, vamos. Ele falou... Eu falei, mas quem? Ele falou, Renato. E era um feriado, era um domingo, mas tinha um dia, acho que era dia das mães. E o Berté, eu falei, então, vou falar com o Renato. O Berté foi para casa lá cuidar do churrasco das filhas e eu fiquei lá, o Renato chegou. Falei, Renato, vamos tomar um café aí. Sentamos ali na feirinha, falei, você quer ser candidato a prefeito? Ele falou, ah, rapaz, é meu sonho, mas o Paranhos. Eu falei, se eu quisesse falar com o Paranhos, eu ia falar com ele, eu quero falar com você. Você quer ser? Ele falou, quero. Então amanhã na minha casa, lá na Belas Artes, inclusive, quando o Paranhos foi muitas vezes comer um bom churrasco, falei, você vai lá. O Paranhos foi numa segunda-feira, nós estávamos em 8 partidos lá. E criamos a candidatura do Renato, que nós criamos o grupão que todo mundo aí falava. Na quinta reunião, o Paranhos chamou o Renato e lançou ele perante o secretário e tal. Inclusive mandou colocar nos convites que ele fazia aí da inauguração de obra o nome do vice que até então não era colocado. Desafio o Paranhos vir aqui para a gente debater esse assunto se eu estou mentindo alguma coisa aqui. Tá? Isso aqui aconteceu. Então o Renato não sabia praticamente nada, porque não tinha como ele governar. O Paranhos era ele que fazia as coisas. Os acertos dele, que teve muita coisa boa que ele fez para a cidade, mas os erros também são todos dele. Não dá para debitar o Renato. E o Renato recebe o município sem dizer o seguinte, tem tanto no caixa, tem tanto de obra, tem tanto. Não recebeu, como o Edgar fez com o Lízias, e vice-versa depois, que todos os prefeitos...
3: Como eu fiz com o Paranhos.
0: Ele monta uma...
3: Olha, está aqui no caixa, 106 milhões,
0: isso.
3: mais tanto.
0: É feita uma comissão, tanto do gestor que está no poder e aquele que vai entrar. Essas equipes trabalham. Isso é no Estado, no governo federal. Pela primeira vez na história de Cascavel não houve transição de governo. Então o Renato recebeu do jeito que estava e não sabia praticamente nada. Isso é minha opinião e eu tenho provas disso.
3: Rodada final aqui, já vamos para acabar o programa, terminar, já passamos 27
1: minutos. E o Carlos Moraes precisa vender o peixe dele, falar o que, que ele...
5: Na verdade, agradecer o Edgar, o Raul, você, mano, e dizer o seguinte, não quero ser presunçoso, e modéstia à parte, eu quero confrontar como pré-candidato os projetos. Eu tenho os melhores projetos para resolver questões cruciais do Paraná e do Brasil. Então, o eleitor tem que fazer isso, deixar de premiar corrupto, bandido, né? E analisar a proposta, analisar aquele pré-candidato que tem solução para problemas que atinge a nossa população do Paraná e do Brasil.
3: É isso, mano.
1: É isso aí. Eu tinha um assunto que, infelizmente, o nosso tempo já estourou em mais de meia hora e nós precisamos encerrar.
3: Dependendo,
1: né,
3: vamos.
1: Mas daqui a pouco eu queria a presença novamente do Dr. Wozniak, porque tem um assunto que me incomoda muito, que é uma condenação de um caso de assédio sexual de um rapaz que foi condenado. Parece que teve ajuda lá para o processo não andar. E esse assunto é muito triste para mim, então eu não me aprofundei. Eu queria que no próximo programa você detalhasse esse caso, e parece que é um caso de impunidade de uma pessoa condenada e que está há anos sem um dia de cadeia.
0: Com relação ao processo dele, está em recurso no tribunal, informações recentes aí que manteve a condenação, mas ainda tem os recursos, marco de declaração, enfim. Mas vamos falar rapidamente. Notícia
1: rápido,
0: Cascavel, Moacir, Evandro, Nicolau. Trabalhamos exaustivamente para que se abrisse a CPI e a gente conseguiu. Infelizmente, o relator foi o candidato preferencial do Paranhos, aqui no
3: vereador.
0: A vereador, que é o Hudson Moreschi, com apoio dele, da Provopar, da família, e todo mundo estava junto, o que é natural, né?
1: Agora, esse rapaz foi acusado de quê e quando?
0: Esse rapaz é o seguinte, ele trabalhava na
3: uma creche,
0: nas creches.
2: Era infantil, né?
0: Infantil.
2: Era o professor Monstro.
0: E aí ele abusava das crianças e tal. E assim, aí tanto a Márcia Baldini, que era secretária, não, porque o mais grave, que quando foi descoberto o caso, ele foi passado um período, ele foi para a secretaria e depois colocaram ele numa nova escola para cuidar de criança novamente.
1: Mesmo em investigação?
0: Mesmo investigação, que já tinha. Então, assim, quem era o culpado? Quem era o gestor? O prefeito era o Paranhos, a Márcia Baldini era secretária, e a gente percebeu ao longo dessa investigação uma proteção, um negócio assim, cabuloso. Tá? Então, e a gente viu o resultado.
1: E ele foi condenado em primeira instância.
0: O caso dele é com a justiça, mas eu estou falando aqui dos responsáveis pela administração dessas escolas, dessas creches. Quem era? Era o prefeito, a secretária e alguns diretores. Alguém tinha que responder por
2: isso. Como chegou nesse ponto?
0: Como é que você pega um cidadão tinha casos com foto, que já tinha uma prova bastante consistente, e coloca ele numa outra creche para cuidar de criança novamente? Então, não é o caso dele. O caso dele está com a justiça. Ele já foi condenado. A justiça já fez a parte dela.
1: Pois é, foi condenado, mas está solto.
0: Não, mas é porque ele está em grau de recurso. A gente tem que respeitar. Tá.
1: Então, ainda não foi condenado em instância final.
0: Ainda não. Mas aqui, o município, você tem as provas e você coloca ele novamente numa outra escola para cuidar de criança.
1: Claro.
0: Meu, a secretária não foi responsável, o prefeito não foi, ninguém foi responsável.
3: Parece que nem nomearam aquela comissão disciplinar, que é ali que começa a fazer a investigação.
0: Exatamente.
3: Interna.
0: Nada foi feito, mano. Nada, nada, nada. Não fizeram nada, absolutamente nada. E quem pagou o preço são as mães.
3: Porque... Fernando Aberg, estou encerrando.
5: Certo. Peço a permissão, Edgar, aproveitar como pré-candidato, na condição de pré-candidato. No dia 31 nós vamos servir um café da manhã. Estou preocupado em divulgar as propostas. Ali no Felipe Adura vamos ter ali um bate-papo com os amigos.
3: Dia 31.
5: Dia 31, para divulgar as nossas propostas, que são propostas.
3: Vai levar ela para debate, tipo um debate, vamos
5: tipo
3: lá?
5: Tipo um debate,
0: horário.
5: Exatamente.
0: Okay.
5: Então. Eu quero fazer esse convite. Eu estou nessa luta como pré-candidato com o Dr. Fabrício Kleinbink, que é um advogado de Pato Branco, que advoga na área previdenciária, que eu conheci quando era gerente do INSS. Nós estamos fazendo esse trabalho de divulgar as nossas propostas. Então, fica aqui o convite para os amigos para conhecer melhor as nossas propostas.
3: Muito bem, para encerrar aqui, eu quero encerrar. Tem alguma coisa para encerrar? Não, né?
2: Vamos, já estão cortando a gente aqui.
3: Então eu já estou cortando. Vou dar tchau aí, ou eu já vou falar.
1: Fala tchau.
3: Do último assunto. Fala tchau.
2: Tchau. Aí. Ô, mano, você também recebeu alguma coisa do Vorkar lá, não?
1: Não, no momento não, né? Não. Eu sou um dos poucos brasileiros que estou aí.
3: Eu deixo só para encerrar aqui, eu explicar, porque a população está ansiosa.
2: Achei que o Wozniak ia pedir desculpa aqui, também não pediu.
3: A população está estava muito ansiosa para assistir esse programa, porque sabia que o Paranhos vinha. Eles imaginavam que o Paranhos vinha. Sabia que ia dar um grande debate, porque ele tinha a oportunidade de contestar tudo isso que estão dizendo aí, e a partir de então, daí mostrar para a sociedade exatamente o que ele fez lá para se tornar um homem milionário em tão pouco tempo. Mas então nós convidamos, insistimos para o Paranhos vir, convidamos o Gruber, que é um parceiro.

0: dele, para eles estar no mínimo em parceria aqui. O Gruber, ao menos, foi educado, mandou uma mensagenzinha para nós: ó, oh, eu estou indo para Curitiba que tem convenção lá, não sei o quê. O Gruber deu a desculpinha dele, né? O Paredes não deu desculpa nenhuma, não apareceu, nós lamentamos, mas se ele pedir um direito de resposta, é, não precisa nem ir para a justiça. Está aberto aqui o direito dele vir aqui e contestar, e daqui a pouco chamo todos vocês de novo para a gente fazer um debate novamente. É a hora que ele quiser. Então eu fico muito agradecido. É, obrigado por todos da bancada aí. Foi um programa excelente hoje. Passamos muito do tempo, mas também o Mano conseguiu uma autorização especial do Duca.
1: É, nós temos um salvo-conduto aí.
2: Só para dizer, estive lá na live do pastor e aqui também. Se o Paranhos quiser debater, estou à disposição aqui para a gente debater aqui no programa a hora que ele quiser.
0: Muito bem. Então, meu grande abraço e até sábado que vem, se Deus quiser. Malandro.

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5: Meio-dia e 28.
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0: A ex-primeira-dama Michele Bolsonaro divulgou um vídeo sobre a Convenção Nacional do PL. O gesto indica apoio ao lançamento da candidatura de Flávio Bolsonaro à presidência. Na legenda, Michele sinalizou união em prol do país e comentou, abre aspas, quando mulheres e homens de bem se unem para fazer o que é certo, nenhuma dificuldade é maior do que a nossa coragem. Estamos prontos por Deus, pátria, família e liberdade, com o povo brasileiro, pelo povo brasileiro, para o povo brasileiro. Seguimos firmes para edificar a nação, fecha aspas. Para Estúdio 92 FM, Emerson Bittencourt.
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7: 12:44.
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2: O economista e ex-presidente do Banco Central, Armínio Fraga, traçou um diagnóstico pessimista da economia brasileira no governo Lula 3. Em entrevista à revista Veja, ele disse, abre aspas, o Brasil precisa passar por uma boa peneirada, porque o quadro geral é desastroso, uma verdadeira vergonha, fecha aspas. Segundo o economista, as metas fiscais definidas no início do mandato já nasceram modestas e acabaram descumpridas, enquanto o aumento da dívida e o encurtamento do perfil dos títulos emitidos pelo Tesouro revelam o tamanho da dificuldade. Para reverter o cenário preocupante, o ex-presidente do Banco Central defende um compromisso dos três poderes com o equilíbrio nas contas públicas. Entre as medidas, cita uma nova reforma da Previdência, melhorias na eficiência do Estado e a redução dos gastos tributários. Para Estúdio 92 FM, Emerson Bittencourt.
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3: Hello, hello, hello! Estamos em mais um episódio de Conexão de Sucesso da Rádio Estúdio 92.3 FM de Cascavel. Hoje eu tô com a Kali. A Kali, ela é formada em contabilidade, só que ela mudou totalmente a área de atuação dela. E eu quero entender. Mas, primeiramente, muito obrigada por ter aceitado o nosso convite, estar aqui no Conexão de Sucesso e contar um pouquinho do seu dia a dia.
4: Oi, Mari, eu que agradeço, né, pela oportunidade. É sempre muito bom a gente estar fazendo coisas novas, né? Ainda mais a gente que trabalha nessa área de comunicação, marketing, criatividade, pessoas. E agora falando um pouco, né, sobre essa minha transição, que para mim foi bem grande, na verdade, né?
3: Bem grande. Uhum. Porque você tá numa área de atuação que é extremamente racional e... E contas, e aí você vai para uma coisa de criação, né?
4: Total, porque a contabilidade, ela me trouxe muito uma noção de negócio. E eu fui logo para uma área que era muito mais desafiadora, que é a escrita fiscal. Os meus últimos trabalhos, eu trabalhei numa empresa grande na área da contabilidade e trabalhava na escrita fiscal. E eu acho que foi ela que me deu, tipo, um gatilho de... Será que é isso mesmo que eu quero pra mim? Sabe? Mas desde quando eu comecei a querer fazer alguma faculdade, né? Eu já queria ir mais para esse lado da criatividade, publicidade, propaganda. E querendo ou não, os nossos irmãos mais velhos, eles acabam, né, nos aconselhando, influenciando. E o meu irmão era da área da contabilidade, né? E os meus pais têm empresa, né? E eu acabei fazendo contabilidade por conta de que era o que a gente tava no nosso acesso, né, para estudar e pagar também. E quando eu trabalhei, fiz a faculdade, eu tava no terceiro ano da faculdade, que eu fui realmente falar, nossa, mas será que é isso mesmo, né? Mas já que eu já cheguei até aqui, vou finalizar.
3: Sim.
4: E daí eu trabalhei na área, trabalhei em escritório, trabalhei na escrita fiscal. E daí eu acabava que não dava assim muito certo, sabe? Com essa área. Até que eu fui convidada por uma amiga para trabalhar na loja dela de moda, porque eu sempre gostei muito de moda também.
3: Eu também gosto muito de moda.
4: Sério?
3: Eu acho que a moda, ela... Porque para pensar, né? Eu tenho restaurante.
4: Uhum.
3: Você vai no restaurante, você é uma mulher, principalmente. Ai, que roupa,
4: sim,
3: que eu vou? Como eu vou? Ai, tá frio, tá calor. A, sim, gente começa a pensar, acho que a moda, ela... Ah, eu vou vir aqui pro podcast, né? É que agora eu não tô tão pisca, mas antigamente eu perguntava até pro entrevistado, que roupa que você vai estar usando pra gente estar, sabe?
4: Uhum.
3: Mas eu acho que a moda, ela é um marketing pessoal da pessoa.
4: A moda, eu diria, tipo, eu vejo a moda assim como uma forma das mulheres se expressarem.
3: Sim.
4: E a gente conta uma história do nosso dia antes mesmo da gente abrir a boca.
3: É,
4: sabe?
3: Verdade.
4: Que a gente começa contar um pouco sobre o nosso mundo através do que a gente vai vestindo, né? Então,
3: sim,
4: claro que hoje, quando eu fui me vestir e tal, pensando, falei, não, tem que ser algo legal, né? Primeiro podcast que eu vou participar. E como eu sempre gosto, aí eu falei, não, vou pensar em algo bem intencional, assim.
3: Tá, mas e aí você foi convidada pra trabalhar com moda?
4: Fui convidada pra trabalhar com moda. E quando ela me convidou, assim, bem despretensiosamente... Ela falou, nossa, gostei de você, da forma como você foi, a gente já era amiga, né? Mas, nossa, eu gostei, né, da tua atitude. E ela é uma grande amiga que me aconselhou. Ela falou assim, ah, amiga, por que você não vai pra essa área, né? Que foi aí que eu fui pra fazer uma pós, que eu fiz uma MBA em Marketing, né, na USP. E daí que eu fui descobrir, tipo, a montanha russa e todo mundo do marketing, né? Porque até uns anos atrás, até antes mesmo da pandemia, né? O marketing, ele não era tão bem visto como estratégia de negócio, né? O marketing era mais voltado para, tipo, ah, o que é marketing? Rede social. Isso que era mais implantado mesmo na mente das pessoas, né?
3: Vou ser blogueira.
4: É tipo isso, né?
3: Uhum.
4: E quando eu entrei para pós, eu vi que era um mundo assim completamente muito grande dentro daquilo que a gente achava que era, né? Aí me apaixonei, né? E desde então fui cada vez mais me profissionalizando e conhecendo e trabalhando em algumas empresas e entrei para esse mundo.
3: Tá, mas o seu foco hoje é no comportamento humano.
4: Eu sou estrategista de marcas, né? Então eu trabalho com essa área do marketing das empresas, mas bem voltado para o negócio em si, né? E eu coloco que eu tenho foco em comportamento humano porque dentro da minha trajetória eu percebi assim. Eu já trabalhei bastante na área de social media, que é a parte de gestão de mídias sociais, produção de conteúdo, mas eu fui atrelando para a parte de mentoria estratégica, porque eu senti essa necessidade de unir o mundo digital com o mundo físico. Porque hoje não adianta as empresas elas terem um bom marketing digital nas redes sociais, só que daí eu chego até o teu local físico e eu não tenho uma boa experiência, eu não tenho um bom atendimento, eu não tenho uma cultura,
3: Entendi,
4: sabe?
3: entendi.
4: Então eu quis atrelar ao comportamento humano também, por quê? Porque muitas vezes, quando chega um cliente até mim, né, e ele, por exemplo, chega, ai, cara, eu queria me posicionar melhor nas redes sociais. Falo, tá, então vamos lá, vamos trabalhar, vamos começar, eu vou conhecendo esse cliente para saber como que funciona. Mas daí eu percebo que às vezes ele procrastina muito. Opa, se daí ele procrastina e não faz os desafios que eu acabo passando, porque eu sempre vou desafiando, eu percebo que tem alguma crença limitante ou tem algum comportamento que precisa ser mudado para que ele consiga se olhar de uma maneira diferente. Então, hoje, os meus clientes, eles chegam olhando a empresa através do olhar dele. Eu faço ele sair do olhar operacional e olhar a empresa dele de cima.
3: Tá, eu gosto de exemplos, eu gosto de cases, eu
4: Sim.
3: gosto de tudo. Então, assim, como seria isso?
4: Por exemplo, né? Vamos
3: Eu
4: pegar.
3: acho importante porque como as pessoas estão nos, elas seguem muito o exemplo, elas levam em consideração o que tá sendo falado aqui. Então, por isso que eu falo, dá exemplo, porque
4: Claro.
3: é mais fácil para a pessoa entender.
4: Ó, eu vou pegar uma cliente recente minha, que ontem
3: Tá.
4: mesmo a gente fez uma mentoria, e ela tem uma dificuldade, às vezes, de aparecer na rede social, nos stories, por exemplo, falando abertamente, sem planejar algo. Então, o que que isso me traz um alerta? Ela tem medo de errar. Ela é autoexigente com ela mesma, porque automaticamente se conecta com esse medo de errar. E isso vem muito, às vezes, da forma como ela foi educada na infância dela. Porque daí eu já volto para algo que vem da família mesmo, né? Porque quando a gente é criança e os nossos pais acabam sendo muito exigentes com nós mesmos, quando a gente vai crescendo, a gente acaba tendo esse medo de errar e essa dor da rejeição. Então, tipo, ah, se eu errar, eu vou ser rejeitada. Se eu errar, eu vou ser julgada. Sabe? Então entra, tipo, acaba sendo bem mais profundo do que a gente imagina. Só que eu consigo fazer com que a pessoa ela olhe para isso, desperte a consciência e eu desafio ela para mudança de comportamento. Aí ela consegue se olhar de uma maneira diferente e ter novos, claro que tipo assim, eu vou sempre respeitando
3: O limite dela.
4: o limite dela.
3: Mas é feito um diagnóstico antes.
4: Sim, sempre na primeira mentoria que eu faço, né, eu costumo fazer um diagnóstico para entender realmente quais são os desafios, quais são os objetivos, as oportunidades, as fraquezas, mas geralmente, muitas coisas eu vou descobrindo no meio do caminho, porque por muitas vezes o cliente ele chega para mim, então ele não vai ter uma abertura. Então, digamos assim, é o que um pastor meu sempre fala também. Para eu acessar o coração de alguém, primeiro eu preciso ganhar esse coração. Então,
3: Legal.
4: primeiro eu preciso me conectar com ela. Então, também não tem como eu querer corrigir ela ou falar, ó, isso aqui tá errado, isso aqui tá certo, se antes eu não tenho uma aproximação. Porque também eu vejo o meu trabalho como a descrição do marketing humano, né? Então, antes de ver um profissional, um fornecedor, um cliente, eu sempre vejo um ser humano.
3: É, e a gente tá num momento, eu acho que isso é devido, eu posso estar errada, a minha percepção, é claro, mas eu acho que tudo tudo é em prol da inteligência artificial. Então tá tudo muito fácil. Então, assim, ai, você tá olhando um negócio ali, uma propaganda que é feita na inteligência artificial. Ai, é chato. As
4: Exatamente.
3: pessoas não querem, tão cansadas do engessadinho, do perfeitinho. Eu acho que elas querem o
4: Exatamente.
3: erro, o humano. Que daí entra
4: Exatamente.
3: num marketing mais humanizado. Poxa, nós somos seres humanos, né? Nós
4: Sim.
3: erramos. Tem dia que a gente vai estar descabelada, né? Não tá com vontade de se arrumar.
4: Exatamente. É, eu costumo fazer alguns cursos e estudos que ele vem fora do Brasil, porque digamos que é uma informação mais quente que chega até aqui para nós. E nos últimos cursos que eu fiz, a gente teve uma noção muito grande que o novo comportamento social das pessoas é a confiança abalada.
3: Como assim? Adoro isso.
4: Por quê? Né? Por que que as pessoas elas estão com a confiança abalada? Muitos marketing performáticos, muitas marcas que não são reais, tipo, no digital é uma coisa, no presencial é outra, muitas promessas que não são cumpridas, sabe? Muita incoerência de marcas. Tudo
3: Entendi.
4: que gera incoerência gera dúvida, e o que gera dúvida não gera segurança. E se não gera segurança, eu não vendo. Porque as pessoas elas buscam se sentir seguras. Que nem a gente estava comentando também sobre a forma como você atende os teus clientes, né? Querendo ou não, isso é um baita diferencial. Porque
3: Sim.
4: qual é o novo luxo do mercado? A humanização.
3: A humanização.
4: Porque ninguém te substitui.
3: Eu acredito muito nisso. Mas e como que a gente cresce?
4: Eu sempre costumo dizer que não tem como uma empresa crescer se ela não tiver os olhos em tudo. Muitas vezes não é possível, mas a gente sempre tem que buscar fazer várias coisas bem feitas, né? É igual levantar uma casa. Se eu não cuidar de todas as paredes, os materiais que eu uso, não for de qualidade, em algum momento vai me dar um problema. Né?
3: Sim.
4: Então, uma marca, ela tem que ter todo, e por isso que eu digo que tem que ter esse olhar 360, sabe? E por muitas vezes ter sempre pessoas para te ajudar.
3: Sim, a gente não tem como a gente viver sem pessoas.
4: Exatamente. Porque tipo assim, uma pessoa ela consegue crescer ela mesma cuidando de tudo? Sim, até um certo ponto. Porque vai chegar um momento que você não vai conseguir fazer tudo sozinho. Sabe? Então eu diria que um crescimento de uma empresa, ele tem que ter essa atualização de mercado, tem que ter esse foco em pessoas, sabe? E, claro, ter esse olhar também para conseguir ter mais pessoas para ir te ajudando no meio do caminho, para daí você ir crescendo, né?
3: É, eu gosto de citar várias empresas grandes, né? É, uma que eu gosto bastante no ramo de restaurante, vamos falar de Madeiro, né? Uma empresa brasileira, totalmente brasileira, produtos brasileiros, dono brasileiro, e hoje ele não é franquia, ele é rede própria. Só que é uma coisa que é muito engraçada, que você vê assim, que ele é muito humanizado o marketing dele. Vamos falar pelo ketchup que ele é tudo sempre limpinho, o molho madeira, a maionese madeira, que é receita de não sei de quem. Então, assim, é um marketing muito humanizado, né? Vamos pegar outra empresa, que daí já não é do meu ramo, que é a Cimed, que daí tem a Carla. Cara, a Carla tá todos os dias ali falando Carmed. Pra quê? Você acha que ela precisaria? E ela tá ali.
4: Exatamente. É, eu diria que essas empresas maiores, elas têm pessoas em áreas específicas só fazendo pesquisa de mercado.
3: Entendi.
4: Entendeu? Porque, tipo assim, ao ponto que você tá lá criando várias estratégias, movimentando a tua marca, essas empresas grandes, ela tem uma pessoa que já tá fazendo isso e que ela já tá trazendo coisas que já tá sendo estudada, tipo, de anos pra frente. Sabe? Então eles conseguem trazer uma antecipação de mercado, porque já tem essas pessoas mais específicas fazendo esses estudos. Porque quando a gente vai estudar coisas que acontecem, que nem teve a NRF, que foi, né, em Nova
3: Nova
4: York, né,
3: York.
4: que foi a maior feira do mundo, eu comprei um curso da Andressa, inclusive, que foi muito bom. Ela, inclusive, está trazendo muitas informações boas para o mercado em relação a isso. É uma atualização. Sabe? Só que também entra aquilo que você tem que ter uma mente aberta. Porque tem pessoas que usam estratégias que funcionaram há 10 anos atrás e acabam achando que vai acabar funcionando agora. E cada vez as coisas mudam mais e
3: E
4: mais
3: quando
4: rápido.
3: tem esse tipo de pessoas, né? Vou falar dos seus mentorados que fala? Que não aceitam uma mudança. Como você trabalha isso?
4: Tem muitos resistentes, sabe? Mas assim, eu sempre tento ir aos poucos, se eu vejo que tem uma resistência a mais, sabe? Porque querendo ou não, são pessoas e pessoas. E tem uns que são mais fechados, assim, pra isso. E que às vezes acaba não renovando o contrato. Porque eu já sou
3: uma... E aí não é sobre você, né?
4: Não é sobre mim. Mas eu também tive que aprender muito sobre isso. Porque antes de eu ajudar as pessoas a olharem para a dor da rejeição delas, eu tive que trabalhar a minha. Então, eu percebo que, assim, eu tenho que ir aos poucos, mas eu também não posso deixar de aplicar o meu método. Porque o meu método, ele entra muito sobre a transparência. Então, na primeira conversa que eu tenho com algum cliente, eu sempre falo, ó, um dos meus princípios é a transparência. Então, eu sempre vou te direcionar e te dizer o que eu acho melhor. Se você fala não, cara, eu sempre vou respeitar, assim, sabe? Mas, assim, sempre deixando claro que tem esse 50-50. A Kali cria a estratégia e é a mente criativa que dá o direcionamento. Mas também tem o 50% que é do cliente para executar e aceitar todas as estratégias novas que eu trago para ele daí, né?
3: Kali, eu vou chamar um intervalo e a gente já volta para conversar um pouquinho mais sobre esse assunto.
4: Tá bom, Mari.
3: Ficamos aqui com o nosso intervalo. 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Voltamos. Kali, nós estávamos falando sobre a maneira que você atua com as pessoas, que é uma coisa bem mais humana, que você volta ao comportamento, é uma coisa bem psicológica.
4: É, bastante.
3: E eu acho que lidar com pessoas, a gente precisa de uma base muito forte, emocional, né? Porque
4: Sim.
3: eu também lido com vários tipos de pessoas. Eu lido com os funcionários, eu lido com os clientes. Então, a gente tem que ter uma estrutura emocional muito forte, né?
4: Sim.
3: E você, de onde você tira essa estrutura?
4: Olha, eu diria que ela vem de Deus, né? Porque eu acabo enxergando o meu trabalho como uma missão, realmente, aqui na Terra, sabe? Então, não tem como a gente... porque acaba sendo, muitas vezes, até uma guerra, digamos assim, uma luta diária. Porque o maior desafio do ser humano é lidar com pessoas, né? Então, eu sempre busco cuidar da minha vida pessoal, da minha vida espiritual também, para que isso consiga se refletir na minha vida profissional de uma forma positiva, né? Então, tive toda essa transição de religião também. Então, isso é algo que me ajuda bastante, assim.
3: Tá. Transição de religião, você foi da católica para evangélica?
4: Isso, eu era católica, os meus pais eram, né? Aí teve um grande período que eu acabei me afastando, assim, sempre fui muito de acreditar em Deus, buscar, né? Mas foi bem no período que eu tive uma transição na minha vida de sair da casa dos meus pais, que eu fui buscar a igreja evangélica, que eu fui convidada por uma amiga e fui me conectando e acabei me convertendo, né? Então, hoje eu sou evangélica.
3: Tá, e como que é o seu dia a dia com seus clientes? Eles aceitam você... Eu tava vendo até um negócio essa semana na internet. O dono da Itaipava, ele ia contratar uma pessoa X para fazer a propaganda para Itaipava.
4: Sim.
3: E aí a pessoa, um tempo atrás, deu uma reportagem que ela não acreditava em Deus. Ele disse que rompeu o contrato com a pessoa, pagou multa, tudo, mas ele não quer esse tipo de pessoa fazendo propaganda para ele.
4: Sim.
3: E os seus clientes? Você fala de Deus? Como que é o seu posicionamento com eles?
4: Olha, eu tenho até tatuado aqui no meu braço o que Jesus faria, né? Então, Jesus a Maria, independente.

0: ela acreditasse ou não em Deus, se ela fizesse ou não coisa errada, se. Porque se a gente for parar para pensar, todos nós somos
1: Com
0: pecadores.
1: certeza.
0: Todos nós fazemos coisas erradas, né? Então. E que nem eu falei antes para ti, primeiro eu ganho o coração, depois eu acesso ele. Então, primeiro eu me aproximo, depois eu acesso ele de uma maneira mais profunda e intencional, sabe? Então, sempre quando, na minha primeira conversa, eu acabo falando sobre isso. Eu deixo aberta que eu sou cristã, que eu acredito em Deus, que eu levo ele como sócio da minha empresa, que é ele que me conduz. E geralmente é tipo assim, pouquíssimos casos que tem pessoas que, tipo, ai, não são muito, né, apegadas à espiritualidade. Então, eu já oro muito para que o Senhor me traga pessoas que sejam dele,
1: Entendi.
0: sabe? Então eu, para ser bem sincera, eu não lembro se eu já tive dificuldade em relação a isso. Mas se algum dia aconteceu, se já ocorreu, eu sempre tento manter o respeito, assim, sabe? Pelo que a pessoa acredita. Mas eu nunca perco a oportunidade de falar sobre Jesus para ela.
1: Sério? Que
0: Nunca.
1: legal.
0: Nunca, até assim, quando eu fui para responder o briefing, eu falei, não, eu preciso falar sobre isso, porque é algo que me representa, né? Então, eu vejo o meu trabalho como um propósito.
1: E as pessoas, elas não têm essa gratidão que você tem. Porque é aquilo que você falou, você está passando por um momento difícil, você procurou, Deus procurou uma espiritualidade, você encontrou, e
0: Sim. Sim.
1: outras pessoas você deixaram uma boa.
0: Sim,
1: Não, você não.
0: exatamente. É, porque assim, viver com Jesus não é algo fácil, é desafiador, assim, e é uma escolha diária. A todo momento a gente precisa escolher não pecar, não fazer coisas erradas, e até pelas mínimas coisas, assim, sabe? Então, eu acho que quando a gente vai se voltando para esse coração grato, as coisas na nossa vida, ela vai fluindo, ela vai acontecendo, sabe? Mas da mesma forma que a gente está sendo tentado a todo momento, né?
1: Sim. Sim, com
0: A
1: certeza.
0: todo momento.
1: Mas a vida é assim, né? É todos
0: Sim.
1: os dias
0: Exatamente.
1: é um desafio.
0: É, tem até uma música que eu gosto que ela diz assim: o ontem já passou. O amanhã não nos pertence, o hoje é o presente. Então, tudo que nós temos, o hoje, às vezes a gente pensa, nossa, mas fica romantizando a vida e não sei o quê. Não, é realmente um dia de cada vez.
1: Sim.
0: É biblicamente falado também isso, né? Que a gente precisa viver um dia de cada vez. Eu acho que isso entra também, se conectado com o tamanho da nossa fé. Porque se eu vivo muito no passado, eu não acredito que Deus é capaz de curar o que eu passei no passado. Se eu vivo muito no futuro, eu não acredito que Deus é capaz de fazer aquilo que eu quero. Mas só que também é muito daquilo, da gente saber, ter esse discernimento para saber se as nossas escolhas é a escolha de Deus. Né?
1: É, porque é muito difícil. É, você queria as pessoas falarem assim, ai, coloca na mão de Deus, coloca na mão de Deus. É muito difícil,
0: Não é fácil.
1: né?
0: Não é fácil. E eu vejo que assim, nós vivemos num corpo, nós somos espíritos que vivemos num corpo. Então, muitas vezes, a gente faz as vontades da nossa carne. Só que para a gente matar ela, a gente tem que cada vez mais se conectar com a nossa identidade em Cristo, com Deus, né? Buscar Ele também. Buscar conhecer a palavra, né? Buscar estar em lugares certos, com pessoas, fazer as escolhas certas diárias. São várias maneiras da gente conseguir realmente se conectar com aquilo que a gente veio para ser realmente.
1: Verdade, concordo plenamente com você. Parabéns!
0: Obrigada.
1: Quantos anos você tem hoje?
0: Eu tenho 27.
1: Meu Deus, é muito
0: Sim.
1: novinha!
0: Sim.
1: E já com essa cabeça boa.
0: Sim, e até quando eu tava escrevendo, né, eu falei, nossa, e até se for uma pergunta que forem me fazer, eu acho que eu sempre fui um pouco antecipada, eu diria, porque eu saí do ensino médio um pouco mais cedo, eu comecei a faculdade também mais cedo, então, tipo, e querendo ou não, foi um grande desafio profissional no início. Porque as pessoas não me viam como uma profissional capacitada de respeito
1: Por
0: por
1: ser
0: conta,
1: nova.
0: por ser nova.
1: É, tem esse
0: Exatamente.
1: preconceito realmente.
0: Tem esse preconceito. Hoje eu já tenho uma facilidade de me posicionar, sabe? E também não tenho esse julgamento, assim. Tenho, como já faz, eu tenho mais tempo de mercado, acabei, né, ganhando meu espaço. Eu acho que fui conquistando, assim mesmo, as pessoas.
1: Legal. Só uma última pergunta sobre o posicionamento realmente de pessoas.
0: Sim.
1: Você lança uma estratégia completa para a pessoa se posicionar.
0: Exatamente. E não só o posicionamento, né? Eu cuido da marca em si, em toda a marca da pessoa, um 360. Então, isso vai desde a parte física até a parte digital dela.
1: Tá. Mas marca como persona, pessoa, persona, pessoa ou marca como empresa, empresa?
0: Marca pessoal, né? Aquele que é autônomo. E marca corporativa, que é a
1: Também tudo.
0: empresa. Sim,
1: Tudo. Legal.
0: também.
1: Tá.
0: Exatamente.
1: Nisso você tá super estruturada. E
0: Sim.
1: agora, para que lado que você tá indo? Que eu sei que você tá cheia de ideias, cheia de projetos
0: Sim.
1: futuros.
0: Eu acho que agora. Eu acho muito clichê falar isso, mas assim, sabe quando você vê que você tá indo pro teu melhor momento, a tua melhor versão, sabe? Eu criei uma marca, que ela se chama Floriela, que o nome já diz muito, né? Flori. Ela, então o Flori é interno e o ela é para fora, então é de dentro para fora. É uma marca que eu criei uma vez para uma cliente. Foi bem assim, coisa de Deus mesmo, porque eu tinha ficado tão apegada à marca e tinha ficado triste porque ela não ia ficar para mim. E bem no fim, a cliente não fez o evento, não deu certo, eu fiquei com a marca, daí eu falei, caraca, eu preciso fazer alguma coisa com ela. Porque Caliandra é o nome de uma flor.
1: Ah, é?
0: Sim. Então, e o nosso nome, ele já carrega muito propósito,
1: Sim, com
0: né?
1: certeza.
0: Então, quando eu falei, não, isso precisa virar alguma coisa, foi até uma vez que eu dei a louca e fiquei 40 dias zero rede social. Eu falei assim, esses 40 dias eu vou trabalhar nessa marca. E eu fiquei isso 40 dias trabalhando na Floriela. Tudo. Fiz estudo de marca, criação, design, porque eu faço meio que de tudo, igual Bombril, uma
1: Minha
0: utilidade.
1: utilidade.
0: E agora eu tô indo mais para esse lado da Floriela, então, né, que é um projeto que eu criei para mulheres. Inicialmente eu já lancei ele como uma mentoria em grupo, né, mas agora eu tô aperfeiçoando ele, eu vou pro segundo evento já presencial com as mulheres, inclusive vou fazer um evento para solteiras, porque todo mundo fala em Dia dos Namorados.
1: Floriela vai ser uma empresa, um negócio de eventos.
0: Não só eventos.
1: Ah.
0: Floriela vai ser uma marca que vai trabalhar a vida pessoal e profissional das mulheres. E os eventos é uma forma de gerar uma experiência, criar um relacionamento, criar uma comunidade. Porque a Floriela, ela vai ser uma mentoria individual.
1: Que legal!
0: E futuramente eu vou abrir, né, isso fisicamente, né, para eu conseguir fazer meus atendimentos. Eu sou apaixonada por café, então eu penso em trazer o meu escritório de atendimentos, né, o café junto e também o meu brechó.
1: Eu fiquei sabendo. Que daí, no caso, a gente entra também numa sustentabilidade.
0: Exatamente.
1: Moda e sustentabilidade.
0: Sempre fui apaixonada por moda. Eu era a criança que criava, costurava roupa para minhas Barbie, né? Então, e meu pai sempre foi lojista, trabalhou muitos anos. Eu acho que isso vem acabando vindo de família um pouco, né? Então, já trabalhei com o brechó e agora vou voltar com ele, porque daí tem toda uma conexão, né? Tem uma coisa que a gente estava conversando. Eu trabalhando a vida pessoal da mulher, isso vai refletir na vida profissional e automaticamente envolve a comunicação visual que ela traz, a expressão para fora, né? Então, a roupa, querendo ou não, ela vai contar uma história da mulher antes mesmo da gente falar alguma coisa. Só que eu sinto que às vezes as mulheres, elas, por falta desse acesso da identidade delas, da essência delas, elas acabam indo para uma coisa mais prática, tipo, ah, o que que eu vou usar hoje? Preto. Ups,
1: Sim.
0: não preciso pensar muito, não vão ler muito sobre mim. Então, o preto, querendo ou não, quando a gente fala, ele, claro, ele passa o poder, a autoridade, mas ele é uma cor prática que também não gera uma acessibilidade, ele gera um distanciamento, sabe?
1: Sim.
0: E as cores, elas comunicam muito, né?
1: É, eu sou extremamente colorida, extremamente estamposa, de estampa e
0: Adoro!
1: tudo. Nossa, dá até medo.
0: Eu
1: Meu
0: adoro.
1: guarda-roupa é um problema. Tá, mas aí você estava comentando, eu até te cortei, te peço desculpa.
0: Imagina.
1: Você estava comentando sobre um evento só para mulheres
0: Isso.
1: solteiras.
0: Isso, aham.
1: Que
0: Porque
1: legal.
0: assim, eu sou solteira ainda, em nome de Jesus. Mas, e assim, eu via que todo mundo sempre pensava no Dia dos Namorados, jantar romântico, né, os restaurantes e tal. E daí eu falei assim, por que não pensar nas mulheres solteiras que buscam um amor? Que
1: Sim.
0: tem total conexão com a Floriella, que é esse reencontro com elas mesmas, que é essa pausa para elas começarem a se conhecer mais. Porque, querendo ou não, eu percebo que as mulheres, elas foram, sendo bem claras, assim, elas foram perdendo a feminilidade delas.
1: É, até movimentos dentro da igreja, né? Existem muitos
0: Exatamente.
1: movimentos dentro da igreja só para mulheres, mas para mulheres casadas, né? Que vão lá para se estruturar. E eu acho necessário, porque ter um casamento é muito difícil, ter um relacionamento é muito difícil,
0: Sim.
1: mas acaba esquecendo da mulher solteira.
0: Exatamente,
1: Que.
0: exatamente. É, que daí vai se conectar, né, com a Floriella, que tem todo esse lado, do feminino, da mulher, né? Então, que eu tava falando, que a mulher, ela foi perdendo essa feminilidade dela. Então, querendo ou não, acaba distanciando mais oportunidades, sabe? Então, vai ser um encontro muito bacana que eu vou criar para elas, vai ser no dia 24, né? E vai ser um pouco mais para frente do Dia dos Namorados. Mas foi algo bem especial que a gente está criando, né? Para que elas também se sintam acolhidas, né?
1: Legal.
0: Então, esse também é um propósito realmente da Floriella, né? Até tem uma frase da marca que eu coloquei assim, que as flores que florescem juntas curam o jardim do mundo.
1: Que legal.
0: Porque para Deus nós todos somos filhas amadas, né? Todos somos filhas dele, todos
1: Filhas
0: somos.
1: do Criador.
0: E querendo ou não, as mulheres, elas são tudo no mundo, né? Elas que trazem vida, amor, cuidado, né? Então, quero trazer toda essa conexão.
1: Legal. Tá, e o brechó? Como que vai ser?
0: Então, o brechó, eu penso em trazer algo diferente, né? Porque hoje, se a gente for olhar o mercado, tem muitos brechós já,
1: Tem.
0: né? E também é algo que começou a explodir. Então, no início, quando eu lancei o meu brechó, meu primeiro estoque foi meu próprio guarda-roupa.
1: Ah.
0: Juro. Porque assim, sempre tive muita roupa. Meu pai era lojista, então, né? Acabava tendo um acesso maior. E eu comecei a tirar umas coisas. Então, sempre quando eu percebo uma mudança de ciclo na minha vida, e parece que eu preciso fazer algo concreto no mundo físico para tirar e falar, não, isso aqui não me serve mais, porque a Kali de agora mudou. E é algo que eu quero trazer pro brechó. Porque eu penso.
1: Você sabe que assim, que eu não sou apegada a nada, né? É muito engraçado. Se uma amiga pedir uma roupa emprestada para mim, eu empresto. A única coisa que eu tenho um problema, mas não é por nada, é por sapato, que meu pé é muito pequeno. E aí, ele é fino, então eu tenho um problema de emprestar sapato, mas porque depois eu não vou conseguir usar. E aí a pessoa fala assim: "Nossa, mas eu gostei tanto, ficou, nossa, ficou lindo esse teu casaco. Ai, pode levar." Eu
0: Desapegada.
1: sou desapegada.
0: Olha só. Mas isso até certo ponto é muito bom,
1: É.
0: sabe? Porque a gente não tem um apego
1: Não, não sou
0: assim na
1: apegada a
0: coisa,
1: nada, nada,
0: sabe?
1: nada, nada de roupa. Ai, até assim, às vezes eu pai, esses dias eu fui procurar uma calça bem antiga minha, agora que eu emagreci, e eu falei assim, não achava calça, não achava calça. Eu dei a calça.
0: E nem lembrava
1: Nem
0: mais.
1: lembrava, nem lembrava, mas assim, tá tudo bem também, eu não ligo de ter dado,
0: Sim.
1: não era para usar, eu não sou apegada, não
0: Que
1: sou mesmo.
0: legal. Então, mas isso é muito bom. E isso também é um passo a mais que as mulheres deveriam começar
1: Com
0: a dar. Porque tem
1: certeza.
0: muitas mulheres assim que tem aquele guarda-roupa cheio de coisa e na hora que vai sair não tem o que usar. Não tem o que usar. Mas por quê? Porque é falta de um autoconhecimento, de saber o que ela realmente gosta, de saber o que ela realmente quer comunicar, de saber o que ela realmente deve ou não deve comprar, sabe? Então isso tudo se conecta com a Floriela, que é o que eu quero trazer também, né? Então, o brechó, eu vou fazer sim peças, vendas de peças usadas, seminovas e novas também, né? Mas eu não quero trazer essa caracterização de brechó. É uma loja,
1: Entendi.
0: sabe? Porque eu também quero fazer essas mudanças de stylist nas peças, porque às vezes a mulherada tem muita coisa dentro do guarda-roupa que tem um significado a mais, que são peças vintage ou retrô, que seria legal, se a gente mudasse o botão ia dar uma modernizada, se a gente colocasse um ombro ia trazer um toque a mais, sabe? Então acho que trazer esse lado mais criativo para as mulheres também, com oficinas para ajudar elas também a criar, é algo que vai estimular mais a criatividade delas e elas vão começar a olhar esse mundo da moda de uma maneira diferente, sair do básico, assim, às vezes, sabe?
1: É, sabe o que que eu acho que é engraçado? Que toda vez que eu viajo, eu coloco todos os looks certinho para cada dia. Mas por quê? Para organizar, né? Ai, menina, eu chego lá na viagem, meu humor, não sei se ele muda, não sei se minha cabeça muda. Eu misturo cada coisa que eu viro um Frankenstein.
0: Sério.
1: Sério, mas eu fico bem feliz.
0: Ah, mas eu acho que é sobre isso, sabe? Porque ontem mesmo eu fui de um evento da Glória Kalil e ela tava muito falando, né, que a moda, ela é oferta. O estilo é uma escolha.
1: Sim.
0: Então, tipo, e muitas vezes as mulheres se enquadram muito nesse, isso é tendência, então vou lá, vou comprar, vou usar. Sabe? Não porque, tipo, não, isso é tendência, gostei, faz sentido para mim, legal, vou usar. Não faz sentido para mim, então não vou usar, sabe? Então, isso eu acho que também se conecta com essa falta, muitas vezes, de autoconhecimento. Tem essa insegurança, essa falta de autoconfiança pra, tipo, não, eu vou usar uma blusa tigresa sim.
1: Ai, eu uso
0: Por
1: tudo
0: que
1: tigresa, de
0: não?
1: vaca, tudo quanto é tipo de animal print.
0: Então, mas entende que isso fala muito sobre a Mari?
1: Sim.
0: A Mari não é uma pessoa criativa,
1: Sim.
0: espontânea, alegre, divertida. Então, isso é sobre você. Isso conta uma história sobre você. E que você também não tem vergonha, nem medo, nem insegurança, e nem receio do que os outros vão pensar.
1: Não, não tenho problema com isso.
0: Entende?
1: Nenhum,
0: Que tem esse
1: nenhum,
0: diferencial,
1: nenhum, nenhum.
0: sabe? Então, eu não digo que, tipo, as mulheres têm que ir lá e misturar tudo e não sei o que, não. Não é sobre isso, mas assim, usa o que você gosta.
1: Sim, com
0: Compra
1: certeza.
0: por você, sabe? Claro que a gente sempre tem um bom senso de moda em relação a lugares, eventos, ocasiões, tipo de peças, mas isso vai de cada uma também. Todo mundo
1: Sim.
0: tem que usar o que faz
1: É, eu
0: sentido.
1: acho que isso falta muito. Eu vejo que falta muito no nosso meio feminino, né? Eu acho que as mulheres, elas deveriam ser mais unidas como os homens. Falar, nossa, como você tá linda. Ah, eu tô a fim de usar um batom vermelho.
0: Exatamente.
1: Usa! Ah, eu tô a fim de pintar minha unha de vermelho. Pinta! Se você não gostar, depois é só uma unha. Você tira, né? Eu acho que
0: Exatamente. Exatamente.
1: falta muito disso. E aí, eu acho também, assim, que as pessoas, elas estão se rotulando muito com relação a... Tipo de pele, ai, minha pele não combina isso. Coloca, você que tem que se sentir bem, você que tem que olhar no espelho e gostar,
0: Exatamente.
1: né?
0: Tem algo que eu sempre trago para as minhas clientes quando elas também têm essa dificuldade, às vezes, de expressar o que elas querem, o que elas gostam. As pessoas, elas se conectam com aquilo que é imperfeito. Tudo que é
1: Sim.
0: perfeito demais, ele não gera uma conexão.
1: É uma inteligência artificial.
0: Exatamente. E sabe? Então, tipo, e se conecta com o que a gente estava falando antes, né?
1: É.
0: A inteligência artificial, a tecnologia está evoluindo e tal, mas o humano é o novo luxo.
1: Humano é o novo luxo. Concordo plenamente com você.
0: Não é?
1: É verdade. Kali, você acredita que tá acabando?
0: Ai, que pena! Mas tá bom.
1: Foi uma delícia. Está sendo uma delícia. É, eu queria que você falasse para as pessoas como elas podem te encontrar, como elas podem entrar em contato para falar. Eu sei que você está aberta para falar sobre qualquer coisa.
0: Com certeza.
1: Né? Para dar um apoio, para dar um conselho.
0: Sim.
1: Mas fala para as pessoas onde elas podem te encontrar.
0: Mari, as pessoas podem me encontrar na minha rede social, né? Que é @mkt.humano. Então, meu arroba, ele já diz muito sobre o meu trabalho, né? Marketing humano abreviado. E, assim, eu sempre tô ali gerando conteúdos, ideias, assim, até as pessoas que quiserem marcar um café comigo para me conhecer um pouco mais, eu conhecer mais sobre a pessoa, porque eu acho que primeiro tem essa entrega genuína para depois gerar essas conexões, né? E eu acho que a rede social é o principal lugar que elas vão conseguir me encontrar, assim.
1: Legal. Muito obrigada por aceitar o meu convite, estar aqui no Conexão de Sucesso. Foi muito especial. Eu já acompanho o seu trabalho, já tinha me surpreendido com você antes e hoje eu me surpreendi ainda mais. Muito obrigada.
0: Que bom, Mari. Eu que agradeço, de verdade. Foi, eu amei ter vindo aqui. Deve ter percebido que eu gosto de conversar e falar,
1: Mas a
0: né?
1: gente gosta disso.
0: Tem que se
1: Gostoso.
0: abrir e falar tudo, né? Então, eu acho que até um incentivo para as pessoas realmente, né, se abrir a novas oportunidades, né? Não tem como a gente evoluir, crescer se a gente não se abre para o mundo realmente.
1: Tá certo. Muito obrigada.
0: Obrigada a você.
1: Ficamos aqui com mais um Conexão de Sucesso da Rádio Estúdio 92.3 FM de Cascavel. Ele vai ao ar toda terça-feira, às 13 horas, com reprises aos sábados. Até lá!
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5: 1h46.
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4: 2 e 7.
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0: Lista Érica Xisto. Érica, qual a principal mensagem para as famílias que consomem todos os dias conteúdo sobre saúde, estética e bem-estar nas redes sociais?
1: A principal mensagem é: não acredita em tudo. A internet hoje vende fórmula mágica e solução para tudo, mas muito cuidado em quem vocês estão dando ouvidos. A gente tem que entender a internet hoje como alguém dentro de casa. E você não põe todo mundo dentro de casa. Então, busque refletir várias vezes sobre quem você está escutando. Quem você realmente está ouvindo o que está falando. Essa pessoa tem estudo? Tem referência? Tem embasamento? Ela vai em congressos? Qual é o know-how que ela carrega? Qual que é o conhecimento que ela carrega? E não ouvir todo mundo, porque todo mundo tem acesso à internet hoje. Todo mundo que não tem vergonha se expõe muito bem e engana a gente muito bem. Por isso, é necessário aprofundar um pouco mais.
0: É, fica essa reflexão, né? Em tempos de excesso de informação, escolher com consciência é também uma forma de cuidar da família. 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
4: O presidente da Argentina, Javier Milei, compartilhou nas redes sociais uma série de posts com críticas a Luiz Inácio Lula da Silva. Os conteúdos foram postados por outros usuários e compartilhados pelo mandatário do país vizinho. Em uma das postagens, um dos textos diz o seguinte, abre aspas, "Quando a confusão e o conflito passarem, o que restará é a verdade. Lula é um ex-presidiário, libertado por questões processuais e não por ser inocente." Fecha aspas. Outro post fala que Lula é um ex-condenado e que quando foi à Argentina, visitou a aliada também condenada. Afirmou ainda que Lula é fundador do Foro de São Paulo e mantém Bolsonaro inelegível. A crise entre os dois presidentes tomou forma no fim de semana, quando Milei esteve no Brasil para participar da convenção do PL, evento que oficializou a candidatura de Flávio Bolsonaro ao Palácio do Planalto. Na ocasião, Javier Milei fez críticas a Lula e ao ministro do STF, Alexandre de Moraes. Para Estúdio 92 FM, Emerson Bittencourt.
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4: 2h32.
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0: O futebol é sempre notícia aqui na sua rádio. O Spartak Moscou ofereceu 25 milhões de euros, cerca de 145 milhões de reais na cotação atual, ao Palmeiras, pelo atacante Flaco Lopes. Mas o Alviverde recusou. Mas o clube russo tenta seduzir Flaco com um salário bem superior ao que ele recebe atualmente no Palmeiras. O Palmeiras renovou o contrato de Flaco em setembro do ano passado, até dezembro de 2029. O jogador também recebeu uma valorização salarial pelo desempenho das últimas temporadas, quando foi o principal goleador da equipe. Daqui a pouco a gente volta a campo com mais assuntos do esporte. 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
3: 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Em 1988, eram 2 meses e 13 dias, ou seja, a carga tributária mais que dobrou em 37 anos. Para manter cada emprego, a empresa pode gastar o dobro do salário em encargos. É como pagar outro ano inteiro só em impostos e obrigações que não vão para o trabalhador, mas para sustentar a máquina pública. De acordo com o Índice de Retorno ao Bem-Estar da Sociedade, o governo arrecada como país rico, mas devolve saúde, educação, infraestrutura e segurança de país pobre. E tem quem acredite que a solução para o Brasil seja aumentar ainda mais os impostos.
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3: 2h59.
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2: Feridas na boca que não cicatrizam, rouquidão persistente, dificuldade para engolir ou nódulos na região do pescoço podem ser sinais de alerta. 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E neste Julho Verde, quero reforçar a importância do diagnóstico precoce do câncer de cabeça e pescoço. Quando descoberto no início, o tratamento tem maiores chances de sucesso e melhores resultados para o paciente. Por isso, é essencial observar alterações persistentes e procurar orientação médica ou odontológica sempre que necessário. Lembre-se, a informação e a prevenção continuam sendo grandes aliadas da saúde. 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
5: Oficializado no sábado como candidato ao governo do estado do Paraná, o deputado pelo PSD, Sandro Alex, e ex-secretário de Infraestrutura e Logística de Ratinho, defendeu a gestão PSDista em temas como segurança, pedágios e a regionalização da saúde paranaense. Questionado sobre os atuais valores do pedágio, o candidato afirmou que o contrato, estruturado pelo governo federal por meio da ANTT, em parceria com o governo do Paraná, conta atualmente com taxas mais baixas que as praticadas pela concessão anterior. Ele criticou o governo federal e a oposição por ações na justiça que visam suspender contratos com administradoras e cancelar multas do sistema Free Flow, ou Cancela Livre, aprovado na nova concessão. O próprio Ministério Público instaurou um procedimento administrativo para apurar possíveis irregularidades na implementação do sistema de pedágio eletrônico nas rodovias do estado. Para Estúdio 92 FM, Emerson Bittencourt.
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3: 3h26.
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8: Dica de hoje, a diferença entre três palavrinhas que confundem muita gente, tanto na fala quanto na escrita. Mas, sem acento, mais e mas com acento. Vamos lá? Veja como é fácil. Mas, sem acento, indica contrariedade, oposição. Eu quero ir, mas não posso. Mas, quando coloca o i, indica quantidade. Eu quero mais desse produto. E mas, com acento, é o plural de má. Essas atitudes são más. Uma letra faz diferença. E escrever corretamente faz mais diferença ainda. Se liga nessa dica. Eu sou a professora Eleandra Toscan. Para mais dicas, continua com a gente na 92.3 FM.
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9: Deu no Impacto Paraná, sai na 92. O Diário do Paraná escrachou nesta semana as verbas de gabinete com ressarcimento da atividade parlamentar da deputada petista Luciana Rafaim, cujos demonstrativos registram 1.436.000 em despesas ressarcidas entre fevereiro de 2023 e junho de 2026. O principal eixo de despesas da petista foi o transporte, veículos alugados, combustíveis, passagens, pedágios e outros deslocamentos somaram mais de R$ 690.000. Também aparecem entre as maiores despesas os serviços gráficos, a divulgação da atividade parlamentar, o aluguel de residência em Curitiba e a estrutura de escritórios de representação. Deu no Impacto Paraná, sai na 92.
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4: 3h54.
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1: O governo Lula 3 desembolsou mais de 255 milhões de reais em publicidade institucional só no primeiro semestre deste ano. É o maior valor para o período desde o início da série histórica da SECOM, a Secretaria de Comunicação Social, em 2009. Levantamento do jornal Estado de São Paulo. Com base em dados da SECOM, do Sistema Integrado de Planejamento e Orçamento e do Siga Brasil, sinaliza que os pagamentos do primeiro semestre deste ano

0: ano foram 57% superiores aos registrados no mesmo período de 2025, já descontada a inflação. Em comparação com 2022, o último ano do governo Jair Bolsonaro, o desembolso é de 219% a mais. O PL acionou o TSE para pedir a suspensão das campanhas publicitárias do governo, alegando excesso de gastos, enquanto a SECOM afirma que cumpre integralmente as regras eleitorais e as normas que disciplinam a publicidade institucional. Para Estúdio 92 FM, Emerson Bittencourt.
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0: Ladies and gentlemen, está começando o Rock History pela Estúdio 92.3 FM em Cascavel, ensolarada, muito quente, sem muito vento. Ontem tinha bem mais vento que hoje, mas a possibilidade de chuva de hoje é a partir das 2 horas da manhã. Vai começar a chuva às 2 horas da manhã, pelos meus relógios aqui no estúdio da 92.3. Amanhã tem 7% de chances de chuva, quinta-feira 23 e vai ficar seco. Eu lembro muito bem que eu falei no final de semana que no meio da semana já ia começar a cair muita água de novo, como tem caído normalmente nas últimas semanas, mas dessa vez não vai ter não. Este é o Rock History da Estúdio 92.3 FM em Cascavel, no oeste do Paraná, para todo o Paraná. E para todo o Brasil, para todo mundo também, aqui pelo Facebook da Estúdio 92.3. Está começando o Rock History nesse que é o dia 28/7/2026. Hoje é o dia 209 do ano. Faltam 156 dias para acabar esse ano. E eu vou dizer uma coisa para vocês. Hoje tem o Mundial. Mas os palmeirenses também estão incluídos, não tem problema. Hoje é o Dia Mundial de Combate à Hepatite. Parabéns a todos vocês que combatem a hepatite em qualquer lugar. Todos dessa indústria, da indústria da medicina, da indústria dos farmacêuticos, da indústria dos enfermeiros, todos vocês que têm uma ligação direta ou indireta a combater essa doença. Um abraço a todos vocês da 92.3 e do Rock History. Hoje também, para nossa região, viu, Thiago, é muito importante, porque nós somos uma região produtora de alimentos para o mundo inteiro. Pelo que eu sei, do Brasil, 23% ou 24% dos suínos, por exemplo, carne suína que é exportada para o Brasil e para fora, sai daqui da nossa região, da região oeste e sudoeste do Paraná e várias outras coisas. Por que que eu estou falando isso? Não, eu não deveria ter falado dos porquitos, deveria ter falado do agricultor mesmo, porque hoje é o Dia Nacional do Agricultor. Então, eu acho o seguinte, esses agricultores são batalhadores. E eu tô falando de agricultores da nossa região, porque da nossa região, quer queira, quer não, parabéns. Parabéns de coração. Aplausos para vocês. Vocês merecem os aplausos, porque vocês alimentam o mundo. Oi, eu fui ali no mercado, comprei uma coisinha lá da tua roça. Como eu estava aqui agora, na Feira dos Produtores, aqui na frente, eu e o Thiago. Os produtores agrícolas, eles alimentam o mundo, gente. Não é só a nossa região, né? Não é só na Praça Wilson Jofre, que se você vier agora tem a feirinha ali do agricultor. Linda, maravilhosa, ensolarada. Mas essas pessoas, elas alimentam o mundo. Aonde quer que você esteja, tem alimentos que podem estar saindo aqui da nossa região. Ou de qualquer região nesse país. E nessa região linda que é a América do Sul. Parabéns de coração a todos vocês. Mas parabéns mesmo. Eu gostaria de olhar nos olhos de vocês e falar isso, porque vocês são batalhadores. Hoje é o dia 209 do ano, faltam 156 dias para acabar. Eu vou fazer o seguinte, eu já vou dizer a vocês que o Thiago Giuliani ainda está na nossa região e ele falou, Vitão, eu gostei tanto da 92.3 que eu quero voltar hoje lá. E ele voltou aqui para falar com a gente hoje. Você gostou assim, tanto assim?
1: Cara, a melhor recepção impossível.
0: Obrigado, cara. Você me fez chorar, você sabia. Você me fez chorar ontem, você me fez chorar hoje. Mas são lágrimas de alegria, né? Que elas vêm do coração, não vêm dos olhos. Sim. Elas vêm do meu coração. E ter um artista nacional igual você, que é um artista do nosso estado do Paraná, falar assim, cara, eu já fui em várias rádios no Brasil, mas eu adorei estar na 92.3. Por isso que a gente convidou para estar aqui de novo. E se você quiser, eu te levo no aeroporto ainda hoje, se você quiser.
1: Uau, eu aceito a carona. 30 não, pila, tá não bom? Não só na 92, mas como estar em Cascavel e ser tão bem recebido pela cidade, pelos amigos. E
0: você
1: mais.
0: Sabe que nós estamos sendo escutados também na nossa região, e principalmente aqui em Marechal, Toledo, Pato Bragado, Medianeira, Matelândia, Corbélia.
1: Sim.
0: E são todos ligados na gente.
1: Uau, um abração para todo
0: mundo. Eu sempre mando abraço para essas pessoas, porque tem roqueiro em qualquer lugar do Brasil, cara.
1: Tem.
0: Tinha um amigo meu lá em São Paulo, inclusive da terra que você vive já há muito tempo, que ele falava assim... Ô, Vitor, é o seguinte, cara. Quando subiu os caras agora, os astronautas lá fazer as paradas, eles tocaram o Luan Santana, Eu falei, eu acho que não. Eles tocaram Tunique e Tinoco? Eu falava, não. Eles tocaram rock, cacete.

rock manda até na lua. E é verdade, cara, o rock and roll manda em tudo. Por isso, nós vamos começar com um som brasileiro. Esse álbum é maravilhoso, chama-se Todo Mundo Louco. É o nome desse álbum. Esse álbum é do ano 2000. Essa banda chama-se O Surto, que eu acho muito parecido com Charlie Brown. Isso aqui é A Cera. Vamos lá.

0: History! Fantástico, fabuloso! Esse álbum chama-se I Should Go Coco, que é o primeiro álbum de 1995 de uma banda cujo eu conheço o vocalista, esse que você escutou aí, Supergrass, é o Gas Coombs, e também We Are Young, We Run Free, Brush Our Teeth, Nice and Clean, See the Sun, See the Sky, Feel Alright. É esse cara, é a mesma banda, e conheço o irmão dele, inclusive estou falando para o Thiago Giuliani, que está aqui no estúdio com a gente, lá de São Paulo, inclusive, que o Charlie Coombs, que tocava nessa banda Supergrass, irmão do Gas Coombs, foi o primeiro entrevistado, Thiago, do programa Rock History, na história desse programa, que hoje completa 1.283 edições.
1: Uau, que connection, foi que começo.
0: Foi o Charlie Coombs. Eu acho que ele deu sorte, eu nunca falei isso pra ele. Mas ele é um cara muito gente boa, ele é presidente de uma associação de músicos agora lá em São Paulo. E ele, todo artista gringo que chega pra viver no Brasil, passa por esse estúdio, porque tem essa conexão de Charlie Coombs, de Supergrass, e etc. Inclusive, vou até te apresentar ele. Porque é muito interessante você conhecer uma pessoa com ele. Como ele tem uma banda que é fantástica. A gente toca um som deles aqui, eu esqueço o nome agora. Charlie and Something.
1: Ah, sim.
0: Mas
1: vou,
0: é muito
1: bom. Eu vou ligar
0: bom.
1: O radar. Pra...
0: Eu vou te passar tudo isso aí.
1: Pra ir no show dele.
0: Mas, então, me diga, por favor. Você ficou em Cascavel, você fez show no Jangal.
1: Sim.
0: Você já está tramando outros shows pra fazer por aqui. Você fez shows em Cianorte. Ontem você veio aqui no nosso estúdio. Você fez um trelelê, como digo eu. Como eu sei, o João Vitor tá escutando lá na Associação Atlética Comercial. Ele é meu coordenador do tênis. E ontem eu vi ele lá no clube. E a gente fez 2 horas de tênis. Ele não tava, mas a gente fez 2 horas. Mas ele falou que escutou você conversando ontem e achou muito interessante.
1: Uau.
0: Pô, que legal ver esses artistas que vêm aqui para Cascavel, porque isso enaltece a nossa região. Você é do Paraná, você é lá do noroeste do Paraná. Você é músico, você vive da música, você vive dentro do métier musical, você conhece grandes artistas, você faz shows agora, ó, nacionalmente está fazendo show. E é muito importante ter pessoas como você aqui. Eu queria dizer que a 92, assim como vossa pessoa, fica muito feliz em tê-lo aqui.
1: Obrigado, obrigado, querido. E obrigado também por me apresentar à KTV, me apresentar a Olga Bongiovanni.
0: Imagina, são amigos nossos e são batalhadores pelo nosso município. Muito, muito, muito.
1: Jorge Guirado.
0: São muito amigos. Jorgeão, tem um presente pra você dentro do meu carro, falou? Depois eu te entrego. Se eu te encontrar hoje ou amanhã, eu te entrego. Mas obrigado. Eu queria falar uma coisa, porque a gente conversou tanto hoje cedo, a gente foi almoçar, depois que eu fui visitar meu pai no hospital, que tá muito melhor, graças ao bom Deus. E a gente conversou sobre várias coisas. Tem um tema de um cara que já veio no nosso programa algumas vezes, que deve, talvez esteja até escutando o nosso programa, que o nome dele é Alexandre Barea, que é o baterista do Cascabeletes, lá de Porto Alegre, mas ele mora aqui na nossa região agora, já morou em Cascavel, muito amigo meu, muito amigo, veio no programa várias vezes. Sim. E ele, obviamente, foi do Cascabeletes desde o início, ele foi o primeiro baterista até o final da banda.
1: Sim.
0: E depois que o Júpiter se transformou de Flávio Basso para Júpiter, Maçã, e depois para Júpiter Apple. E você tem uma história.
1: Tem uma história.
0: Que você me contou, que eu fiquei muito feliz. E eu queria que você contasse essa história, porque é muito importante para a gente saber histórias dessa banda sulista, que fez tanto sucesso. E como eu falei para você, eu assisti esses caras no Aeroanta, nos anos 80, final dos anos 80. E eu quero escutar essa história para mim mostrar, inclusive, para o Alexandre Barea.
1: Que legal.
0: Ele vai estar vendo. Se ele não está escutando nosso programa, ele vai escutar a história.
1: Pois é, o Flávio, assim, acho que nos últimos... No último ano da vida dele, ele morou numa república de artistas, assim, lá na Vila Mariana, né? Um amigo meu, um fotógrafo, Rafael Avancini, tinha o guitarrista do Pata de Elefante, que agora não, o Gabriel Guedes, eu acho que é o nome dele. E eu frequentava essa república e um dia fiquei sabendo que o Flávio Basso estava morando lá. Eu falei, eu vou conhecer, né? Uma oportunidade de conhecer essa figura,
0: esse ícone,
1: tão...
0: Né?
1: Esse ícone, um cara muito, muito sagaz, muito criativo, muito pulsante, né? E com uma voz também, um senso de humor, cara, sensacional. E daí fui lá na República e tudo mais, e ele me chamou para um canto aqui, viu? Posso te dar um conselho?
0: Ah. República, não na Praça da República.
1: Não, eu tô falando República, mas na verdade era uma casa que moravam 3 artistas, né? Deixa eu corrigir, acho que República ficou uma coisa muito de estudante. Era uma casa genial, que pulsava arte, tinha shows, inclusive ele tocou lá num show. E eu acho que ele acabou ficando por lá, né? Os amigos gaúchos e tudo mais. E ele pediu pra eu tocar uma música minha, pra ele. Eu toquei uma música chamada Pão, que ela tinha uma coisa a la Beatles e tudo mais, né? E eu escolhi essa pra ele. Ele ficou sentado no sofá, assim, me olhando. Viu? Posso te dar um conselho, guri? Falou alguma coisa assim. Eu falei, claro que pode. Ele falou, simplifica. E eu falei, caramba, cara. Ele perguntou de onde eu era. Eu falei, eu sou de Umuarama. Fica perto de Cascavel, porque eu acho que ele tem essa conexão mais... Ele falou, então tu sabe das coisas. Falou isso. Nesse dia eu fui pra casa e compus uma música minha chamada A Estrada, simplificando. E é uma música que é muito viva, ela funciona... Ela é muito interessante de tocar em shows. E ela tem uma letra que eu narro toda essa trajetória minha, de sair do Paraná para São Paulo. E ela tem uma coisa, George Harrison, né? O Beatle assertivo, como dizia o Flávio. George Harrison é o meu Beatle predileto, é o Beatle assertivo. E beleza. Ela tem uma coisa super George Harrison e super também Jupiter Apple. E daí, no dia que eu tava num estúdio, no interior de Minas Gerais, gravando a música, eu recebo a notícia, Flávio Basso faleceu no dia da gravação da música. E isso pra mim ficou marcado, assim, foi ele quem me despertou pra eu compor de uma forma mais simples uma música. Fui lá gravar no dia, e acontece tudo isso. E eu sinto que isso... É um acontecimento, né? Não é uma coincidência, não, é uma coisa muito maior, assim, de encontros entre pessoas que, e no caso, eu precisava encontrá-lo. Claro. Me dar essa super dica.
2: Eu que chamo isso de átomos que se unirão uma vez no universo.
1: Uhum.
2: E essa uma vez é pra sempre.
1: Sim.
2: É pra sempre.
1: É pra sempre.
2: E isso aí ficou marcado em ti. E com certeza... Ele pode ter vivido muita coisa no Brasil, em Portugal, em algum lugar, mas ele sempre também vai ter isso nele. Até agora, que ele já não está fisicamente conosco. Na minha visão.
1: Sim. E ele me influenciou de uma forma muito sutil. Ele foi muito sábio ali, né? Cara, né? Ele foi muito educado, né?
2: Ele é maravilhoso.
1: Enfim, foi a minha história com o
2: Vamos Flávio. Fazer o seguinte, então? Vamos tocar uma música tua, você escolhe... E vamos tocar uma que o Flávio canta. O que você acha?
1: Ótimo.
2: Então, o que você tocaria sua e o que você tocaria do Flávio?
1: Do Flávio... como que é? Jéssica...
2: Jéssica Rose.
1: Jéssica
2: Rose.
1: É a
2: que eu mais gosto. O Baré já teve aqui, eu toquei essa música. E eu toquei moto também. E a tua, nós vamos tocar o quê?
1: 1 e 2.
2: 1 e 2? 92.3. Thiago Giuliani. 1 e 2.

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Eu quero mandar um grande abraço pro meu amigo Vitor Nascimento do Rock History. Curtam um rock and roll das minhas canções aqui.

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1: Eu vou dizer uma coisa pra ti, como diria o Flávio Basso. Pá, que coisa, né, tia? Que maravilha. Cara, essa tua história tá rendendo
2: que
1: aqui na internet.
2: Que acontecimento.
1: Tá todo mundo falando, cara.
2: Uma coisa meio astral mesmo, uma coisa meio jungiana, né?
1: Total, e que era o Flávio Basso. O Flávio Basso era exatamente isso, cara.
2: É verdade.
1: Papos astrais,
2: né?
1: Papos astrais. Ele tem muitas músicas assim também. Então, inclusive, tem uma que é Beetle George. Fala do
2: Beetle George. Era a nossa música. A gente morava na Rua Augusta.
1: Ou é do Ney. Eu acho... Na verdade, você escutou o Ney Vansori. Vocês escutaram o Ney Vansori agora. Tá. Eu acho que quem escreveu essa música foi o Ney, mas junto com o Flávio. Porque o Flávio, com certeza, colocou os dedinhos dele ali.
2: Aham. Né? Devia me converter ao hinduísmo.
1: Isso é do Ney. É o Ney. Foi o Ney que escreveu.
2: Mas é to... Eu deveria.
1: Totalmente. Isso é Ney Vansori, meu amigo beber. Também. Mandou a mensagem aí.
2: Uau.
1: Mas é Flávio Basso, que é uma história. Cara, você tem uma história, filho.
2: Ele falava muito do poder superior.
1: Total. Principalmente Basso. Nos últimos dias.
2: É.
1: Ele falava mesmo. Isso são as histórias do rock and roll que você só escuta no melhor programa de rock and roll desse estado lindo, ensolarado, maravilhoso, estado do Paraná. Eu quero mandar um abraço pro Eduardo, porque ontem o Eduardo das piscinas, o Eduardo Químico.
2: Sim.
1: Você está em Cascavel 24 horas, mas você já conhece
2: Conheci
1: o Eduardo.
2: Conheci bastante aqui. Gente interessante já.
1: Muita gente interessante. Cara, gente boa demais, esteve aqui no programa ontem com a filha dele, um beijo para ela também, caso ela esteja escutando. E a sua Maçã do Amor fez muito sucesso, viu? Mas, cara, bota sucesso nisso. Estão me enchendo o saco pela internet pra ter essas Maçã do Amor. Vou passar direto pra você, Eduardo. Rock History na Estúdio 92. E nós vamos homenagear, sabe quem? Gente maravilhosa. Happy Birthday.
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1: 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Ladies and gentlemen. No dia do seu aniversário, neste dia 28/7/2026, ensolarado, pelo menos aqui. Para quem está em outros estados, nós estamos com muito sol. Tá eu, Thiago Juliano, aqui no nosso estúdio e o Jefferson apertando botões da melhor forma possível na edição de número 1283 do nosso programa. E eu vou dizer uma coisa para vocês. Parabéns, muita saúde, muita luz, muita força de vontade, muita empatia na sua vida. Segure a mão do próximo. Sabe por quê? Porque o próximo vai segurar a sua mão também. Você vai precisar do próximo um dia. Oh, é o seguinte, eu não vou ficar ajudando os outros aí não. Ajuda. Porque um dia você pode passar pela mesma estrada que essas pessoas passam. Então parabéns a todos vocês. Olha quem faz aniversário ontem. Hoje, Thiago Giuliani. Porque ontem, quando você entrou no meu carro ontem, que nós fomos pra KTV... Eu falei, deixa eu te mostrar uma música aqui. Você lembra de quem que era a música? Do cara?
2: Ah, sim, Guilherme Arantes.
1: Hoje, Mr. Guilherme Arantes.
2: Uau,
1: faz 73
2: olha,
1: anos de idade.
2: Olha.
1: Ele tava tocando em Porto Alegre semana passada. E a gente tava falando de Porto Alegre agora.
2: Cada
1: hoje,
2: lindo.
1: Um dos caras mais maravilhosos... Ele pra mim, é o George Harrison do Pink Floyd.
2: Uhum.
1: É logicamente que eu estou falando de Richard Wright, que era o ex-tecladista do Pink Floyd, que faleceu. Ele saiu da banda. Tem um álbum que é totalmente, harmonicamente falando, dele. Tá? Tem um álbum do Pink Floyd... Que é totalmente... Não, um álbum. Tem vários álbuns. Atomic Bomb. É totalmente harmonia. Toda ele que fez. De todos os instrumentos. Foi o Richard Wright. Inclusive está no disco. Todas as harmonias criadas por Mr. Richard Wright. Richard Wright, eu vi Pink Floyd 4 vezes na minha vida, graças a Deus. O último show da história do Pink Floyd, dia 8 de agosto de 2005. Eu estava lá no Hyde Park. Que foi o último show da história do Pink Floyd. Eu estava no Hyde Park. E foi o último show que Richard Wright tocou com o Pink Floyd. Ele faria hoje 83 anos de idade. No dia 7 de julho de 2005, inclusive. Foi 2005? Não, foi 2008. Eu não lembro. Eu encontrei essa pessoa aqui em um trem em Londres. O nome dela é Daniela Mercury. E depois eu falei assim, não faço muita questão de conversar com ela. Uma mulher era Daniela Mercury. Eu falei assim, I don't give a fuck. Eu não faço questão de conversar com ela. 59 anos de idade pra ela hoje. Qual que foi... Ô, Jefferson, você gosta de futebol e torce pro Corinthians. Qual foi o melhor centroavante dessa Copa agora? Que acabou... Essa Copa Mickey Mouse que acabou agora. Na sua opinião, Lamine Yamal, centroavante? Sim, mas ele não jogou como centroavante, mas tudo bem. É, tá, então vou dar nomes, melhor é dar nomes. Kylian Mbappé, o da Enzo, não sei o que, lá da Argentina, ou Harry Kane? Mbappé, né? Eu também acho. Mas hoje é aniversário do Harry Kane. 33 anos de idade pra ele. Muito superior, né? E outra, se você contar os anos que o Mbappé já jogou e os anos que o Mbappé já tem uma Copa do Mundo ou duas Copas do Mundo? Uma Copa do Mundo. É, exatamente, um quarto lugar.
4: E vai ser o maior artilheiro da história da Copa.
1: E será. E o Harry Kane tá fazendo 33 hoje, então é difícil ele ir pro próximo. Hoje, o pai da matéria, esses dias eu tava falando com o Jorge Guirado e eu falei não sei o que, eu falei assim, pô, mas você é o pai da matéria. Ele falava assim, pai, falava não, ele fala assim, Vitão, pai da matéria é Osmar Santos. Faz, né? Porque ele é vivo ainda, né? 77 anos, ele tomou um tiro ou teve um problema? Foi um acidente, né?
4: Ele bateu atrás de uma carreta.
1: Isso, 77 anos pra ele hoje. Foi, faz muito tempo. Olá, Mr. Simon Kirk, ele foi do Free, foi do Bad Company, nós tocamos o som do Bad Company hoje, faz 77 hoje.
5: Baixista? Ah, o baixista faleceu.
1: Faleceu, eu acho que ele era o...
5: Batera.
1: Isis de Oliveira faz 71 anos hoje, hoje nos deixava, em 1741, Antonio Vivaldi, maravilhoso. Hoje também nos deixava Johann Sebastian Bach, em 1750.
5: Pai de tudo,
1: basicamente. E hoje eram decapitados Mr. Lampião e Mrs. Maria Bonita. Claro, foram decapitados lá no Agreste Brasileiro em 1938. Hoje o grande Renato Barroso nos deixava em 2020. Renato Barroso. Renato e seus Blue Caps. Um menino de 20 e poucos anos sabe.
5: Uau.
1: É. Hoje, Rodrigo Rodrigues nos deixava em 2020. Não lembra?
4: Apresentador do Sport TV.
1: E músico.
4: Músico também?
1: Músico, ele era roqueiro. Ele ia fazer um show naquela noite. Eu acho que era durante a Copa. Não, durante a Covid.
4: Foi
1: durante a Covid. Ele era roqueiro também, um gordinho, assim, apresentava futebol, mas ele era roqueiro. Dusty Hill nos deixava nesse dia. Baixista do ZZ Top nos deixava nesse dia. Um dos barbudinhos. Nesse dia em 2021. Vamos fazer o seguinte? Esse programa aqui paga madeira pra música mundial, tanto brasileira como de fora, todos os dias, há 7 anos. A gente tem isso que vai tocar agora, chama-se... Essa até eu canto junto. Porque as pessoas vão lembrar de parte dessas músicas. Todos os dias são músicas diferentes. Pra gente manter a memória da música sempre viva.
5: Sim.
1: Principalmente da melhor música, que é o rock and roll. Eu escolhi um das Aranha pra hoje. E nós escolhemos simplesmente I'll Follow the Sun, The Beatles.
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3: 4:43.
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10: Estúdio 92.3 FM Cascavel, Paraná, ao vivo e a cores também. No Facebook da Estúdio 92.3 FM, nós estamos ao vivo e a cores todos os dias para você, a partir das 16 horas, aqui na rádio que mais toca rock and roll nesse estado lindo, maravilhoso e cheio de sol. Sol para todos nós hoje. É uma alegria muito grande a gente chegar numa terça-feira. Faltam três dias para acabar o mês, cara. O segundo semestre já começou, ô Thiago.
11: Uau.
10: E já tá acabando o primeiro mês, cara.
11: Uau.
10: Dá pra acreditar nisso? Como eu sempre digo aqui, filosoficamente, daqui pra frente, é só pra trás, né? Cara, faltam 156 dias pra acabar o ano.
11: Uau. Viu? Interessante o lance essa contagem, que daí a gente valoriza mais.
10: Eu faço exatamente por isso. Que bom que você entendeu. Tem mais gente que entende por aí.
11: O dia, focar no dia.
10: Foca no dia. Já se passaram 209 dias. Uhum. Teve uma pessoa que uma vez me encontrou e falou isso. Ele falou, quantos dias faltam para acabar o ano? E eu, honestamente, porque foi numa questão de split of seconds, ou seja, na metade de um segundo, eu falei, vou saber? Ele falou, claro que você vai saber, você fala todo dia. E é verdade, não, já se passaram 209, faltam 156 dias para acabar. Dia do agricultor, parabéns. Mesmo. Ô, Thiago, deixa eu te falar, quais são os... Não sei se a gente falou sobre isso ontem aqui no programa ou lá na Olga Bon Giovanni, mas quais são os planos daqui para 156 dias para você?
11: Cara, fazer shows, né? Minha agenda... vou tocar no interior paulista nos próximos 2 meses. Acredito que volto pro Paraná no último trimestre. E eu tenho uma música gravadinha... Ela se chama Vem Cuidar. Já tem um videoclipe, já tem um vídeo ao vivo dela no meu canal do YouTube, eu tocando voz e violão. Mas essa música já tá gravada, é uma música um folk rock, né? E pretendo lançar ela no no último trimestre. Quem sabe fazer esse lançamento aqui no Rock History.
10: Quem sabe, hein? Quem sabe? Quem sabe? Tem muita gente que tá fazendo isso ainda, muita gente. Inclusive, a gente falou agora há pouco do Alexandre Baréia, falamos do Flávio Basso, falamos do Humberto Pettinelli, pessoal todo lá de Porto Alegre, pessoal de Florianópolis também que tá escutando, mandando mensagens pra gente. E os Cascavelhés estão de volta, eles estão fazendo muitos shows no sul do Brasil, eles estão pra vir aqui pro oeste do Paraná e pro sudoeste, mais pro sudoeste, eu sei, que eu até vou até ali, porque o Baréia mora no sudoeste agora. Certo. E a primeira música que foi lançada dos Eternos Cascavelhés foi aqui nesse programa. Né, Jefferson? Faz um mês? Acho que não faz um mês, né, que o Baréia mandou áudio pra gente, a gente tocou... Não faz um mês. Então a primeira música deles foi aqui. Tem música do Clemente, que foi lançada aqui. Tem música da Bianca Jordão, que você conhece também, que foi lançada aqui. Tem música do Johnny Monster, mais duas ou três músicas do Johnny Monster que foi lançada aqui. E muito mais gente, muita mais gente. Sabe por quê? Porque a 92 e nosso horário também do Rock and Roll, nós já tocamos no sábado também por muitos anos, acho que 2 anos, é preservar aquilo que é bom na história do rock and roll e na história da boa música. E a partir de agora,

0: Por ter essa semana que você teve aqui no nosso programa também, você é um dos colaboradores. É, a tua música sempre tocou aqui, sempre tocou lá onde que você viu.
1: Um e dois.
0: É, toca em Foz do Iguaçu. A gente...
1: Cara, isso é um presente pra mim.
0: A
1: isso
0: gente
1: me dá uma
0: possível.
1: Alegria, me enche o coração de alegria.
0: É, mas vocês trazem alegria pra nós. Os artistas trazem alegria pra nós. Então a gente tem que retribuir da melhor forma possível. Colocar um som aqui que é muito alegre. Essa menina, ela é filha de portugueses, canadense, mas ela é filha de portugueses e ela fez muito sucesso nos anos 2000. E eu acho estranho como esse mundo tá ficando, porque ela é maravilhosa, em todos os sentidos ela é maravilhosa. E ela fez muito sucesso no começo da carreira dela, em 2005, 2006, 2007. Muito sucesso, mundial, mundial. É, não torce pro Palmeiras, talvez seja esse o exemplo, mas eu quero dizer o seguinte, agora ela está sendo... cortada da mídia, sabe por quê? Porque ela engordou 26 quilos. E alguém no Canadá falou assim, Nelly Furtado. No, we don't play Nelly Furtado. Why not? Because she's fat. Dá vontade de falar assim, viu? Vai pra PQP. Não tem nada a ver. Em nenhum sentido, não é só na música. Em nenhum sentido. This is nothing at all, Nelly Furtado. Vamos lá.

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1: 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Todas as tardes, essa tarde agradável que você está passando aí, dando a sua bandinha, trabalhando, saindo do seu trampo agora ou indo para a universidade, fazendo alguma coisa com as crianças. Ah, você vai correr em algum lugar? Vai correr no lago. Hoje eu fui no lago. Não corra no lago porque não consegue. Você tem que correr do lado do lago. Tá muito agradável. O sol tá muito lindo aqui no oeste do Paraná. Espero que aonde você esteja aí também, na nossa região, esteja esse sol lindo, maravilhoso. E aonde você estiver no Brasil também, eu quero que seja tudo de bom, tudo maravilhoso para você. Nós somos o Rock History da Estúdio 92. Eu quero mandar um abraço pro meu amigo Paquito, que tá mandando uma foto pra gente aqui. Que ele... Eu não consigo ver, Paquito. Tá, eu tenho muito telefone aqui pra ver, cara. Tenho muita mensagem entrando. Aí, ó. Nosso amigo Humberto Pettinelli, que é o tecladista dos Cascaveletes, tá mandando uma mensagem aqui também. O Luiz Lara, tatuador. Um dos melhores tatuadores do Brasil. A gente vai fazer uma promoção pra ele agora. Do festival de tatuagem, que é a Tigers Tattoo Fest. E o Iago não me falou nada, mas ele já está confirmando aqui. Pessoal todo escutando na 92.3 também. Pessoal escutando no Facebook da Estúdio 92. O Fazolari tá lá, o Marco. Beto Polimentos tá ali também. O Irineu tá mandando mensagens. O Edu já falei. O Thiago. O Barbosa dos Móveis Planejados. Gente finíssima. Sempre escuta o nosso programa também. Muito legal. Altair tá aí por aí dando as bandas dele também. E é o seguinte, Thiago, então diga. Você vai fazer essas coisas que a gente perguntou agora há pouco pra você. E eu queria só dizer uma coisa pra você, que a gente já tá quase acabando o programa. Que você é muito bem-vindo pra estar no nosso programa de novo. A 92 já está te convidando pra você estar aqui conosco de novo. E tomara que não dure muito essa distância nossa, né? Obrigado. Que o hiato não seja tão grande.
2: Não será. Pra mim vai ser... um prazer e uma alegria voltar aqui para Cascavel, vir aqui no programa,

0: O Insta dele, Zé Luiz, Zeco não sei o que, Chico não sei o que, e falava dela, falou assim, Dani Taranha, Dani com E, não é Dani com I, Dani com E, é. Ela falava.
1: Juliane, J-U-L-I-A-N-I, e eu estou em todas as plataformas de música também, é isso aí, ouçam minhas músicas.
0: Elas são lindas, a gente escutou uma hoje,
1: ontem. Tem os videoclipes também.
0: Tem os vídeos, é muito importante.
1: Tem
0: hoje
1: coisas ao vivo.
0: Que legal.
1: Bastante material na internet, só pesquisar Thiago Juliani.
0: E eu queria dizer uma coisa pra você, porque você está em contato com a indústria da música lá em São Paulo também. Nós temos amigos em comum lá na indústria da música em São Paulo.
1: Sim.
0: Quando você tiver alguma coisa que você fale assim, uau, isso aqui é a cara da 92, é a cara do Rock History, pode mandar.
1: Feito.
0: Essa rádio aqui tem portas abertas com todo mundo. A democracia impera nessa rádio. E a gente coloca e ajuda quem for preciso. É que não é uma sexta-feira, senão você escutar a agenda dos artistas locais, eles mandam as suas agendas na sexta-feira. Legal. E a gente dá força pra todo mundo. Vamos tocar uma rapidinha aqui, gente? Que a gente falou de Raul Seixas hoje, eu lembrei dessa música. Então eu quero colocar uma de 76, que todo mundo vai dar uma dentada. Isso aqui é Eu Também Vou Reclamar, pra gente voltar e fechar.

0: Change it, Bob.
1: E fim de papo, Mr. Raul dos Santos Seixas, 1976, eu também vou reclamar. Ele, pô, em 76, o cara já reclamava desse jeito aí, certo? E tudo que ele falou nessa música aí, tudo não, eu não deveria colocar dessa forma. Mas 90% do que ele falou nessa forma aí continua.

0: continua existindo, principalmente dentro da indústria da música. Isso eu não tenho dúvidas não, porque a gente tem o métier dessas pessoas aí. Ladies and gentlemen, essa é a 92.3, mais um papo legal com o Thiago Giuliani, que está se despedindo da gente. Agora a gente vai para o aeroporto para levar ele lá. É, vamos passar em algum lugar para reabastecer as energias.
1: Celebrar,
0: né?
1: Isso.
0: Tem que celebrar, tem que celebrar. Foi uma semana de vitórias.
1: Um chopinho.
0: Um chopinho?
1: Um chopinho.
0: Pode,
1: né,
0: ser. Eu ia falar um Jack Daniels and Coke.
1: Uau!
0: Mas tudo bem, não tem problema. A gente comemora. Lá em São Paulo a gente comemora mais também. Gente, amanhã a gente volta às 16 horas. Continue na 92.3 FM, a melhor rádio da cidade, a rádio que toca rock and roll. E às 15 para as 6, não se esqueça, nós temos um programa exclusivo aqui, chama-se Oeste Sem Filtro, que você fica sabendo exatamente aquilo que acontece em Brasília, que acontece no Brasil e aquilo que deixa de acontecer. Porque é um programa exclusivo da 92.3, só escuta ele aqui. Eu escuto todos os dias, eu saio daqui, dou uma banda e escuto. E ele é muito interessante, para dizer o mínimo. Ele tem a nossa anuência de estar aqui na nossa rádio, porque exatamente traz muita informação para todos nós. Obviamente, nós estávamos falando aqui, Thiago, sobre, sim, Eagle Eye Cherry.
1: Uh-huh.
0: Você teve até um convite para
1: tocar com ele.
0: Com ele.
1: Uh-huh.
0: É. Ele vai estar, se eu não me engano...
1: Tocar violão para ele.
0: Tocar violão com ele. Eu acho que... Eu não sei se ele já está no Brasil ou se ele esteve na semana passada, mas... Não, ele está. Ele vai tocar no estádio da W Torre, lá na Barra Funda, em São Paulo. Também conhecido como estádio onde o time que perdeu para o Galo joga de vez em quando. Ah, o Palmeiras. Desculpa, eu estava esquecendo. O Palmeiras perdeu para o Galo.
2: O Chiqueirão.
0: O Chiqueirão, também conhecido como Chiqueirão. Eagle Eye Cherry vai estar,
1: uau,
0: lá. Se eu não me engano, é final de semana. Uma coisa assim. But anyway, isso aqui é o lançamento dele. Essa é a mais nova música dele, que na 92 você escuta como lançamento. Amanhã a gente volta às 16 horas. So keep rock alive.

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5: 5 e 13.
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10: Dica de hoje, como usar o eu ou mim? Esse é um erro bastante comum porque está enraizado na linguagem coloquial, mas isso não quer dizer que a gramática mudou. Vamos escrever certo? Por quê? Porque valoriza a mensagem e dá credibilidade para quem está falando ou escrevendo. Muito bem, o eu é usado quando o pronome faz ação. Por exemplo, eu resolvo, eu faço. O mim vem depois de preposição e não pratica ação. Para mim, por mim. Faça isso por mim. Dica bem rapidinho. Se o verbo vem depois, use eu. Se a preposição vem antes, use mim. Não esqueça. Escrever certo valoriza a sua mensagem. Eu sou a professora Eleandra Toscan. Para mais dicas, fique aqui conosco na 92.3 FM.
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2: O Tribunal Superior Eleitoral solicitou que Lula, a Federação Brasil da Esperança e o ministro Sidônio Palmeira expliquem o uso de canais de comunicação oficiais para divulgar ações do governo petista nas redes sociais. A exigência decorre de ação do PL, que apontou aproximadamente 1.000 postagens consideradas irregulares no perfil Canal Gov, no Instagram e também no X. Cássio Nunes Marques, presidente do TSE, também determinou que Facebook e X sejam notificados para preservar todas as publicações relacionadas, ao permitir que o tribunal analise detalhadamente as centenas de postagens identificadas pelo partido. A legislação eleitoral proíbe publicidade institucional de programas, serviços e obras nos 3 meses que antecedem as eleições, para garantir igualdade entre candidatos e evitar o uso indevido da máquina pública pelos atuais governantes. Para Estúdio 92 FM, Emerson Bittencourt. 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
4: 5h24.
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0: Olá, já voltamos a falar de futebol. O futuro de Endrick no Real Madrid pode estar ameaçado, de acordo com a imprensa espanhola. Segundo o jornal Marca, o atacante brasileiro pode deixar o clube nesta janela de transferências após decisões tomadas pelo técnico José Mourinho para a montagem do elenco na próxima temporada. De acordo com a publicação, o Real Madrid precisa reduzir o número de jogadores antes de concluir novas contratações. A diretoria trabalha em uma operação de saídas que atinge todos os setores da equipe e considera negociações fundamentais para abrir espaço no elenco e equilibrar as contas. Daqui a pouco a gente volta e o assunto, claro, é esporte. 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
4: Saudações, ouvintes da 92.3. É sempre uma grande satisfação conversar com vocês sobre as questões do nosso contemporâneo à luz de uma perspectiva liberal. Influenciador comunista e pré-candidato a deputado federal pelo PSOL por Pernambuco, Jones Manuel foi entrevistado no podcast Fala Ordinário. E aí me perdoem pela indelicadeza de dizer que me parece um nome muito apropriado. Exposto a um vídeo de uma ex-refém israelense descrevendo os abusos cometidos durante seu cativeiro pelo Hamas na faixa de Gaza por 55 dias, ele foi questionado se defende o estupro de mulheres, o estupro grupal, inclusive de mulheres e de bebês. A resposta literal: a gente apoia todas as formas de resistência do povo palestino. Eu não sou sommelier de resistência, não. A forma que o povo palestino quiser lutar pela libertação, ele luta. A gente apoia a luta palestina pela libertação. Para alguém que defende abertamente as piores ditaduras da história da humanidade, não surpreende que agressões contra bebês se transformem em formas de resistência. Apenas por defender a lei de liberdade de expressão dos Estados Unidos, o influenciador Monark foi atacado por todos os lados, processado e privado de seus meios de trabalho. Por infinitamente menos. É com esse tipo de absurda assimetria que nós continuamos lidando. Obrigado pela atenção, um grande abraço, até a próxima.
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3: 5h40.
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8: E a gente conversa agora com a médica mastologista, doutora Cauana Caetano. Doutora, muita gente ainda subestima a importância da prevenção. De que forma o diagnóstico precoce impacta a vida da mulher?
10: De todas as formas, né? Mas a gente sabe que se a gente diagnosticar um caroço, né, um nódulo de mama ali com 1 centímetro, o prognóstico dessa paciente, a chance dela não precisar fazer químio ou a chance dela não precisar passar por uma cirurgia tão mutiladora é muito maior, né? Às vezes a paciente protela, vê que algum vizinho falou que é para passar tal coisa, né? A gente sabe que isso não são recomendações da medicina. E aí, às vezes, quando a gente vai descobrir, já tá com metástase, né? Um quadro muito mais triste do que a gente poderia ter sido diagnosticado no começo. Então, isso impacta, sim, no tratamento. Então, descobrir um nódulo pequeno ou descobrir um nódulo avançado são dois painéis totalmente diferentes. Então, a minha recomendação é, sempre que você notar qualquer coisa diferente, é médico o mais rápido possível.
8: Pois é, né, doutora? Quanto mais cedo, maiores as chances de tratamento e de preservar a qualidade de vida.
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0: Seja muito bem-vindo, está no ar Oeste Sem Filtro. Hoje é terça-feira, dia 28 de julho de 2026. Eu sou Paula Leal e estão comigo nesta edição Adalberto Piotto, Ana Paula Henkel, Augusto Nunes e Ludmila Lins Grilo. E vamos aos destaques de hoje.
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0: E a Polícia Federal cancelou o depoimento do senador Flávio Bolsonaro no inquérito que investiga a suposta calúnia contra o presidente Lula. A defesa apresentou esclarecimentos por escrito à Polícia Federal e solicitou que o depoimento fosse dispensado. A investigação tem como base uma publicação feita pelo senador nas redes sociais em janeiro deste ano. A Polícia Federal afirma que a postagem atribuiu falsamente crimes ao presidente Lula. A defesa de Flávio Bolsonaro nega a existência de calúnia e afirma que a publicação foi interpretada de forma equivocada. Agora, a Polícia Federal vai analisar os esclarecimentos apresentados para decidir se eles são suficientes para a continuidade da investigação. Ludmila Lins Grilo, muito boa noite. Seja bem-vinda em Oeste Sem Filtro. Hoje, então, havia um depoimento marcado para o senador Flávio Bolsonaro. Foi adiado. Os advogados, então, apresentaram os esclarecimentos por escrito. Esse documento foi encaminhado à Polícia Federal e também ao Supremo Tribunal Federal. E agora, Ludmila, só para explicar para a nossa audiência, a Polícia Federal pode ainda, eventualmente, solicitar um depoimento ou pode aceitar os esclarecimentos, as justificativas que foram apresentadas por escrito, por exemplo? Boa noite.
2: Boa noite, Paula. Tudo bem? Boa noite, Ana. Boa noite, Augusto, Piotto e toda a audiência da Oeste Sem Filtro. Bom, vamos lá. Primeira coisa que o público precisa entender é que se trata de um inquérito. E o inquérito não tem o chamado contraditório. O inquérito ali, o delegado, ele vai ouvir as pessoas que ele considera prudente, adequadas de serem ouvidas, para chegar ali uma conclusão, se vai indiciar ou se não vai indiciar, para posteriormente encaminhar para o Ministério Público para oferecimento de eventual denúncia. Então, por enquanto, o Flávio Bolsonaro, ele é apenas um investigado, não existe um processo em curso. Então, na verdade, o Flávio Bolsonaro sequer precisaria comparecer. Ele tem o direito, inclusive, de não comparecer. Diferente

parte da testemunha. O Flávio, ele não está sendo ouvido como testemunha, ele está sendo ouvido como investigado. São duas posições processuais completamente diferentes. Então, a testemunha, quando ela é chamada a ser ouvida, ela tem que ir, ela não pode faltar, e ela não pode faltar com a verdade. Ela tem a obrigação, o dever de dizer a verdade. O investigado, ou depois o réu, caso ele seja processado, ele não tem o dever de dizer a verdade. Ele pode, inclusive, ficar em silêncio, se ele quiser. Então, ele não precisa comparecer. Se comparecer, ele pode

0: Se comparecer, ele pode dar explicações sobre algo que ele falou ou escreveu.
1: Adalberto Piotto, boa noite, seja bem-vinda. Ludmila, na avaliação dela, né, não há nenhuma irregularidade, então, da apresentação desses esclarecimentos por escrito em vez do depoimento pessoal, Piotto, mas só para a gente refrescar a memória também da nossa audiência, porque é tanta informação, essa ação por suposta calúnia contra o presidente Lula, essa investigação, esse inquérito, foi aberto em razão de uma publicação do senador Flávio Bolsonaro, ainda no dia 3 de janeiro de 2026, quando dá a captura do ditador Nicolás Maduro na Venezuela. Está aí esse tweet, essa declaração na Rede X. Ele escreveu o seguinte: Lula será delatado. É o fim do Foro de São Paulo, tráfico internacional de drogas e armas, lavagem de dinheiro, suporte a terroristas e ditaduras, eleições fraudadas, e ali ele cola, né? Ele utiliza duas reportagens justamente sobre a captura de Nicolás Maduro pelo governo do presidente americano Donald Trump. Boa noite.
2: Boa noite, Paula. Boa noite, Augusto. Boa noite, Ludmila, Ana, todos que nos acompanham. O que o Flávio faz ali? Uma previsão. Lula será delatado. E o relaciona ao Foro de São Paulo, que é uma coisa assim criada pelo Lula. Menciona, claro, a prisão do Maduro, que, uma vez preso, pode sim delatar. É só isso. E a Polícia Federal está perdendo tempo com isso, a mando do ministro Alexandre de Moraes. O Brasil, com uma série de coisas por discutir, e está perdendo tempo com isso. Primeiro que ser do jogo político, essa discussão do jogo político, e está nas redes sociais, como estaria, digamos, numa conversa de bares de esquina nas eleições dos anos 80, por exemplo. É só a forma digital. Não muda muita coisa, não. Mas, de novo, a gente está perdendo tempo com isso. É uma previsão, é alguém que está no pleito eleitoral, na discussão política. O Lula pegou e acusou pessoas de genocida, de fascista, de nazista, muito mais grave, até porque ele desconhece a origem do termo ou completamente atropela o termo sem se preocupar com a dor de quem realmente sofreu pelo fascismo e nazismo ou quem foi vítima de genocídio. E não aconteceu nada com o Lula. Sem contar tudo que falaram do ex-presidente Bolsonaro na época, né? Inclusive a história do genocida. Mas vamos lá, isso daqui, essa é a discussão? Ah, vamos lá, né? O Brasil tem pressa e tem muita coisa por fazer, né?
1: Augusto Nunes, boa noite, seja bem-vindo.
3: Boa noite, Paula, Piotto, meu amigo, Ludmila, bem-vinda, Ana, minha parceira, boa noite a você que nos acompanha. Olha, para você entrar com uma ação alegando crime contra a sua honra, para o começo de conversa tem que ser um homem honrado.
2: Começa.
3: Tem que ter uma honradez a defender. Segundo, político, meu Deus do céu, é a mesma coisa que um juiz de futebol processar um torcedor que o chamou de juiz ladrão durante o jogo. Isso daí faz parte da política. No caso, eu não vejo nenhum tipo de calúnia, e repito, o Lula devia evitar a piada pronta, né? Um homem que não tem honra, um ladrão, não pode processar alguém por crime contra a honra.
1: E a defesa do pré-candidato à presidência da República, Flávio Bolsonaro, pediu ao Tribunal Superior Eleitoral que rejeite o pedido da Federação Brasil da Esperança, formada por PT, PCdoB e PV. A ação questiona um vídeo produzido,
3: é o nome,
1: exatamente, produzido com inteligência artificial, que foi exibido durante a Convenção Nacional do PL. Os advogados afirmam que o vídeo não faz pedido explícito de voto, nem cita a eleição, a data da votação ou cargo disputado. Também sustentam que as convenções partidárias são espaço destinado à apresentação de lideranças, projetos e pedidos de apoio político. A defesa também afirma que a manifestação de apoio entre lideranças políticas é uma prática comum. E para reforçar esse argumento, a defesa também anexou à ação imagens da campanha Lula é Haddad, de 2018, como exemplo da transferência de apoio político. Ana Paula Henkel, muito boa noite, seja bem-vinda. Deixa essa foto aí que é interessante. A Gleisi Hoffmann utilizando uma máscara do Lula, não sei quem é que estava ao lado dela ali, mas o próprio Fernando Haddad, que era então candidato à presidência da República, Ana, topou usar essa máscara do presidente, Lula, exatamente, que estava preso, Ana. Então a gente traz agora o que diz a defesa de Flávio Bolsonaro em relação a esse vídeo feito por inteligência artificial do ex-presidente Jair Bolsonaro, que foi usado na convenção no fim de semana. A gente lembra, acho que foi o Piotto também, que trouxe, foi feito um outro vídeo por inteligência artificial.

0: do próprio Jair Bolsonaro pedindo votos ao Lula. Claro que era uma ironia feita pela oposição, mas ninguém sabe quem é que fez, qual é a autoria desse vídeo.
1: Esse é criminoso pela lei.
0: Exatamente, mas como é que vai ser feita a responsabilização de quem fez esses vídeos? Boa noite, seja bem-vinda, Ana.
2: Boa noite, Paula, querida Ludmilla, boa noite, Piotto, querido mestre Augusto, boa noite à nossa audiência. Paula, o problema, eu também, o Augusto falou exatamente o que eu estava pensando, Brasil da Esperança, né, coligação, grupo, comissão de escola de samba, sei lá como eles chamaram, né, coligação, Brasil da Esperança, que esperança? Esperança de jogar o país no buraco, porque... pior do que já está nas mãos do PT já há quantos anos, né? E curioso que as peças de campanha agora, elas falam em uma recuperação. Peraí, como recuperação? Vocês estiveram 20 anos no poder, aí teve um tempo ali de um ano e pouco do Michel Temer, depois 4 anos de Jair Bolsonaro... aí mais 4 anos de Lula, então Brasil de que esperança, meu Deus. Agora, o problema, Paula, dessas regras do TSE de uso de inteligência artificial, o que pode, o que não pode, é que a gente já sabe mais ou menos esse roteiro e dá um pouco de medo, porque a gente sabe que para a direita não pode nada e para a esquerda pode tudo. Basicamente, o resumo é esse. 2022 foi assim, né? O Flávio, vocês estavam falando da postagem do Flávio, o Flávio falando sobre a captura de Nicolás Maduro, inclusive disse ali eleições fraudadas, se referindo às eleições da Venezuela. Há 2 semanas, há pouco mais de 10 dias, Donald Trump mostrou aqui numa... a comunicação, numa mensagem para toda a nação, documentos da CIA que comprovam exatamente que as eleições da Venezuela foram, sim, fraudadas, ou seja, como que vai ser essa análise do que pode ser dito em 2022? Nós fomos proibidos de dizer que o Lula era amigo de ditador, que ele era amigo do Daniel Ortega, que ele era amigo do Nicolás Maduro, coisas absolutamente óbvias. E aí vem a questão do TSE,

0: Será que nós vamos acreditar que o Tribunal Superior Eleitoral será justo? Acho que essa pergunta acaba ficando um pouco retórica. Paulo.
1: Deixa eu ouvir a Ludmila a respeito, porque o presidente do TSE, o ministro Cássio Nunes Marques, concedeu uma entrevista ao Estadão logo depois da convenção do PL a respeito desse vídeo usado com inteligência artificial do ex-presidente Jair Bolsonaro, esclareceu que sim, é permitido o uso de inteligência artificial em campanhas eleitorais, o que não pode é prejudicar candidatos ou outras pessoas. Ludmila, até ontem nós comentamos aqui que muito provavelmente, né, a campanha, o departamento, ali, a coordenação jurídica da campanha do Flávio deve ter estudado muito bem para poder utilizar o vídeo do ex-presidente Jair Bolsonaro durante a convenção. Essa coordenação de campanha jurídica é da Cláudia Buchianeri, que foi inclusive ministra do TSE e hoje coordena a parte jurídica da campanha do Flávio.
2: Sim, aquele vídeo que eles transmitiram lá na convenção do PL com o Bolsonaro, né, áudio e imagem, estava perfeitamente de acordo com as regras eleitorais. As resoluções do TSE falam que o conteúdo sintético, eles usam essa expressão, conteúdo sintético, que significa inteligência artificial. O conteúdo sintético, ele é permitido desde que, essa exceção está na lei, desde que, essa exceção não, desculpa, condição, desde que seja expressamente colocado ao público que se trata de conteúdo produzido por inteligência artificial. Então, o que você não pode fazer é criar uma deepfake, que é o que dizem, né? Aquele conteúdo nocivo utilizado para enganar com essa finalidade eleitoral e enganar o público. Então, a própria lei eleitoral fala. Pode utilizar a inteligência artificial desde que seja expressamente alertado isso ao público. Tem que fazer o disclaimer antes. E o Cássio, ele sabe muito bem disso, só que ele, na entrevista que ele deu ao Estadão, deu para ver que ele estava um pouco prudente em relação ao que ele poderia falar. Porque, de fato, ele não pode opinar sobre um caso específico, especialmente um caso que vai cair na mão dele. Ele já foi sorteado ali, o relator desse caso no TSE. Ele não pode dar opinião, ele não pode adiantar o voto dele perante o público. Então, ele foi bastante prudente e ele respondeu assim: ele respondeu genericamente. Alguém perguntou para ele: ah, a inteligência artificial e tal. Ele falou: olha, eu não vou falar sobre processos em específico, ele não pode fazer isso, mas posso falar genericamente o que diz a lei eleitoral. E o que diz a lei eleitoral é que pode sim utilizar, desde que não seja para enganar, porque tem uma diferença entre a deepfake e o conteúdo sintético. A deepfake é um conteúdo sintético, só que feito para enganar. Então, toda deepfake é um conteúdo sintético, mas nem todo conteúdo sintético é uma deepfake, porque nem tudo que é feito com inteligência artificial é feito para enganar. Muitas coisas você faz para esclarecimentos ao público, vídeos informativos. Nem tudo que é feito com IA é feito para enganar. Pelo contrário, a IA veio aí para ajudar nas tarefas do dia a dia, as empresas, enfim, quem lida com audiovisual está sendo muito beneficiado com isso. Então, nem todo conteúdo sintético é uma deepfake. A deepfake, sim, feita para enganar, ela é proibida pela legislação e tem consequências eleitorais. No caso do Flávio, o próprio vídeo já abre dizendo: eu não sou o Bolsonaro, eu sou um avatar criado por inteligência artificial. Então, ali o dolo ele está descartado, porque desde o princípio todo mundo já entendeu, né? O vídeo já se fez claro nesse sentido.
1: E Ludmila, só mais uma questão. Tem gente que alega que poderia ter havido ali violação das medidas restritivas que foram impostas pelo ministro Alexandre de Moraes ao ex-presidente Jair Bolsonaro. Como é que você avalia essa questão?
2: Bom, no caso, o Bolsonaro ele está proibido de utilizar redes sociais por ele próprio ou por interpostas pessoas. Ele está proibido de ter o contato com o mundo, né? O que é algo absurdo. Nunca o Alexandre de Moraes poderia ter dado uma decisão dessa, nem contra o Bolsonaro e nem contra ninguém. Ninguém pode ser proibido de falar ao mundo, de ter contato com o mundo externo. E o Bolsonaro, né, por ser o Bolsonaro, ele foi a única pessoa do Brasil, creio eu, que teve contra si esse tipo de medida absolutamente restritiva e digna das piores ditaduras. Mas, enfim, essa é a restrição do Bolsonaro. Ele não pode ter contato com o mundo exterior, não pode expressar

0: opinião política e tudo mais. O Bolsonaro, ele, como ele é condenado pela justiça criminal, ele é um condenado criminal, a gente sabe que é uma condenação injusta, mas enfim, o fato é que hoje está em vigor uma condenação criminal contra ele, ele está cumprindo pena. E o artigo 15, inciso 3 da Constituição, diz que todo aquele condenado com trânsito em julgado, ele fica com os seus direitos políticos suspensos até que ele cumpra totalmente a pena dele, o que não é o caso do Bolsonaro. Então, o Bolsonaro está com os direitos políticos suspensos. O que que significa isso? Ele não pode votar nem ser votado. Ele não tem capacidade eleitoral ativa e nem passiva. Mas é só isso. Isso não significa a ausência de liberdade de expressão. Ele, em tese, ele poderia, se a gente não tivesse numa ditadura, ele poderia expressar a opinião dele, expressar que ele tem preferência pelo candidato A, pelo candidato B, C, pelo filho dele, pelo que ele quiser. Só que a gente está na ditadura e ele não pode fazer isso. Então vamos só comparar o que o Alexandre de Moraes proibiu com o que aconteceu. Ele utilizou-se das redes sociais de alguém para veicular aquele vídeo? Não, ele não se utilizou de nada. Aliás, eu duvido muito que tenha sido o Bolsonaro. Não acho que o Bolsonaro seja um expert em inteligência artificial para fazer um avatar dele mesmo com aquele nível de realismo. Não acho isso. Alguém da campanha fez um avatar, pegou o áudio, pegou a imagem e fez o vídeo. Então aquele ali não era o Bolsonaro. Ninguém pode dizer que o Bolsonaro veio a público fazer uma declaração. Aquele ali não era o Bolsonaro, era um avatar, e isso está claro desde o princípio. Então não houve uma violação. O que poderia ser perguntado é se o Bolsonaro participou de alguma forma disso. Mas como é que você vai dizer que ele participou se aquilo ali é um avatar? Então eu não vejo nenhum sentido nessa alegação de que ele violou, se não foi ele que fez o vídeo, não foi ele que veiculou o vídeo. Então, é uma forçação de barra dizer que o Bolsonaro tem participação nisso e por isso deve ser penalizado de alguma forma. E da mesma forma, o Flávio. O Flávio, ele tem o direito de fazer a campanha que ele quiser, de se utilizar da imagem. Ele certamente, né, ele não vai precisar pedir autorização do pai dele. Então, ele simplesmente pegou o vídeo, pegou a imagem, pegou a voz e fez o vídeo, simples assim. Então, você pode até mais questionar o Flávio do que o Bolsonaro. O Bolsonaro não tem nada a ver com isso.
1: Pois não, Augusto.
2: Olha, primeiro eu vou ser breve, porque estamos entrando no que o Stanislau Ponte Preta chamava de o perigoso terreno da galhofa, né? Isso é absolutamente ridículo. Por exemplo, isso aí foi feito sem a participação do Bolsonaro, eles não sabem disso, que a inteligência artificial permite isso, que ninguém entrou lá, tem um aparato militar na frente da prisão. Ah, do local onde o presidente Bolsonaro vive a sua prisão domiciliar, não tem polícia, soldados, tal. Não entrou a inteligência artificial, que eles acham que é uma coisa, né? É uma coisa visível, física, palpável. Eles ainda vão dar voz de prisão para a inteligência artificial, porque eles não sabem o que é. Não tem o que punir. O Bolsonaro não fez nada. Eles vão prender quem fez. Como saber? Eles não sabem com o que estão lidando e já querem punir. Já querem punir. E aí caem no ridículo. E aí eu vi primeiro chamam também a coligação de. Como é que é o nome?
1: Ah, Brasil da
2: A
1: Esperança.
2: esperança. Começaram com a esperança vencer o medo.
3: Isso.
2: Né? Agora que o medo, né, venceu qualquer resquício de esperança, continuam dizendo que se apresentando como representantes da esperança. Eles estão no poder há mais de 15 anos, nesse quarto de século, eles só não ficaram no poder 5 anos e meio. O resto foi o PT e os seus satélites. E eles ainda estão apresentando esperança porque eles fizeram. Para que o Brasil se livre do que eles fizeram? É uma coisa muito estranha o que esses caras fazem. O Brasil podia ser poupado, pelo menos, desse ridículo. Como é que eles vão punir? Como é que eles vão punir? O que eles pretendem? Provar que alguém fez. Se foi só um técnico,
3: Sim.
2: simpatizante, não pode. Não dá o que eles estão fazendo. Eles não sabem o que é inteligência artificial. Uhum. Agora, eu queria cumprimentar a Gleisi por se expor permanentemente ao perigo. Né? Eu não lembrava dessa máscara do Lula. Uhum. O que vocês acham que é mais perigoso? Se aparecer na Avenida Paulista com a máscara do Lula ou fantasiado de Gleisi? Eu não sei.
1: Diga, Piotr.
3: Não, rapidamente. Tem duas coisas que a gente não pode esquecer. Houve uma tentativa, na verdade, hoje já uma prática, uma realidade, de sufocamento do Bolsonaro, que não pode se comunicar com nada nem com ninguém. E daí, agora eles têm um problema. Mas se o Bolsonaro não pode se comunicar com nada nem com ninguém, e também não é um expert em inteligência artificial, como ele teria responsabilidade nesse vídeo? Que não faz absolutamente nada, além de reproduzir uma mensagem positiva dele em relação ao filho. Quer dizer, de um avatar dele em relação ao filho. Não tem nada na lei que proíba isso. Muito pelo contrário, é apoio. Aliás, a alegação da defesa do Flávio foi, bom, está querendo criminalizar apoio político? E esse é um apoio feito diante das condições que a tecnologia permite hoje, porque deveria permitir que o Bolsonaro se manifestasse, inclusive, por carta. Porque ele é um presidiário, sim, nesse momento ele está preso, é um detento, né? Está ali numa situação, num processo completamente esdrúxulo, é sempre bom lembrar, mas, enfim, nem isso ele pode.
2: Então, foi até gentil, nem lembrou que o Lula é ladrão.
3: Pois é, a lógica do sufocamento, tirar o Bolsonaro do pleito, que era o grande objetivo, e daí mostra o medo que tem o Supremo da importância do Bolsonaro para a política brasileira, acho que está posta nesse vídeo aí, ou na tentativa de... Se fica esse barulho, né? Você percebeu? Quanto tempo vai durar essa conversa?
2: Exato. Meu Deus!
1: Foi no sábado a convenção.
3: Isso, o TSE não vai julgar, e aí demora, volta.
1: E tem outra, Piotr, se vão penalizar esse vídeo, tem de penalizar aquele outro vídeo que fizeram com inteligência artificial de Jair Bolsonaro ali, esse sim prejudicando,
3: aquele,
1: né?
3: É um crime.
1: Enganando, com o intuito de enganar eleitores.
3: Isso deveria ser aquele, né? É esse o ponto.
1: Pois é, mas toda hora pode surgir uma inteligência artificial nova e praticamente vai ser inexequível de implementar todas essas regras aí, essas resoluções do TSE.
3: Paula, vamos lá, o TSE criou um trabalho que ele não consegue dar conta, mais um, sem contar todos aquele monte de processo que eles vão julgar daqui a 5 anos depois da eleição.
2: Oh. Um especialista na área escreveu outro dia um artigo aí dizendo que o Brasil, se não tratar do desenvolvimento da inteligência artificial, pode voltar a 1.500. Dependendo desse governo, mas vai voltar muito antes. Sim. De 1.500, porque o governo não faz a menor ideia do que se trata a inteligência artificial.
1: Bom, a gente vai mudar de assunto, mas seguir falando sobre os desdobramentos da Convenção Nacional do PL no último sábado. O ministro das Relações Exteriores, Mauro Vieira, deve se reunir novamente na quarta-feira com o embaixador do Brasil na Argentina, Júlio Bittelli. O encontro vai tratar das declarações feitas pelo presidente argentino, Javier Milei, contra Lula e também contra o ministro do Supremo Tribunal Federal, Alexandre de Moraes. Segundo integrantes do governo, Lula pode participar da reunião amanhã. Num primeiro encontro, Júlio Bittelli relatou que recebeu manifestações de solidariedade ao Brasil de diferentes setores da sociedade argentina. Durante a Convenção Nacional do PL, no último sábado, Milei chamou Lula de presidiário, afirmou que o Brasil prende opositores e fez críticas ao ministro Alexandre de Moraes. O governo brasileiro informou que prepara uma resposta às declarações, mas busca evitar prejuízos à relação institucional com a Argentina. Esse também, Piotr, assunto arrastado desde o último sábado, essa crise diplomática aí entre Brasil e Argentina. A Argentina é o terceiro maior comprador de produtos brasileiros, é um importante parceiro comercial. Você acha que pode ter alguma rusga? Pode impactar nas relações comerciais ou é mais burburinho, Piotr?
3: É burburinho, e o governo brasileiro está tentando esticar essa pauta para dizer, aí de ver se foi o que disse o Bittelli, não, recebi solidariedade de setores da sociedade argentina. Quem? Dos kirchneristas que não gostam do Milei, que levaram a Argentina ao buraco, é isso. É. Mas parece que há uma reação na Argentina contra o Milei. Já falamos ontem aqui, e vou ser breve também nesse assunto, vamos ao ponto. O Milei está tirando a Argentina do buraco. E o Lula é absolutamente ninguém para falar de interferência, que não foi uma interferência, foi só a manifestação política de um candidato, de um presidente da República, no caso da Argentina, que veio aqui participar de uma convenção política. Pronto. O tom do Lula foi muito pior lá atrás. Então, quer dizer, vamos andar, né? De novo, o Brasil tem tanta coisa para decidir.
1: 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Enquanto isso, pausa rápida, só o tempo de tomar uma água, a gente volta com muito mais notícia e informação pra você.
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1: O deputado federal Pastor Henrique Vieira, do PSOL do Rio de Janeiro, apresentou um projeto para declarar o presidente da Argentina, Javier Milei, persona non grata no Brasil. A proposta foi apresentada depois das declarações de Milei durante a Convenção Nacional do PL, no último sábado. Depois das declarações, o Itamaraty convocou o embaixador da Argentina no Brasil para uma reunião. O Ministério das Relações Exteriores também divulgou uma nota de repúdio às falas do presidente argentino, Ana. É realmente o que comentamos no bloco anterior, aí o governo brasileiro tentando arrastar ao máximo esse assunto, né, das declarações do presidente argentino Javier Milei, agora com essa sugestão do deputado psolista, o pastor Henrique Vieira, em relação ao presidente Javier Milei.
6: É, eles odeiam a liberdade de expressão, né? Eles podem chamar todos de nazistas, de fascistas, mas eles não gostam quando a direita responde com ideias, né? Não é o problema, eles chamam de fascista, de nazista, e a direita volta e fala comunista, socialista. A direita volta e fala comunista, socialista, e mostra por que as políticas dos comunistas e dos socialistas nunca deram certo em lugar algum do mundo, em toda a humanidade. Então, o problema é que eles querem declarar Javier Milei persona non grata. O PT já declarou o Netanyahu, né, persona non grata, já fez o que fez, aquele vexame diplomático também, com a embaixada, com o embaixador. E eles não combatem ideias, Paula. O problema é esse. Se eles tivessem ideias que fossem compatíveis com algum progresso, a gente nunca pede para eles concordarem 100% com a gente, mas se eles tivessem alguma ideia que fosse compatível com uma discussão intelectualmente honesta, uma rede maior de proteção social, uma rede menor de proteção aqui, ali, uma democracia, um PSDB, por exemplo, né? Ou um partido democrata aqui da era do Bill Clinton, não da era do Obama. Mas o problema é que eles não têm mais isso, né? O PSOL, o PT, o próprio Partido Democrata aqui nos Estados Unidos são todos agora de extrema esquerda, não são nem de esquerda mais. Tanto que falamos no último de Leste Oeste com mais intensidade, mas falamos também semana passada do Marco Rubio colocando o dedo nessa ferida, do programa de extrema esquerda no hemisfério ocidental, na América Latina. E também no mundo, né? E assim como eles alimentam não apenas essas ideias que nunca deram certo, mas também o terrorismo, o terror e a balbúrdia, tudo aquilo que a gente já conhece. Agora, é aquela história, né? É papel aceita qualquer tinta. Isso aí é mais para reclamar, porque apresentar alguma política de boa discussão. Nunca, eu acho que o PSOL nunca apresentou, não é que eles não vão apresentar, eles nunca apresentaram. O PSOL é mais um puxadinho de um partido completamente imerso na naftalina, perdido ali na Guerra Fria ainda, imperialismo Yankee, e não oferece nada, Paula, é mais do mesmo. Deixa falar.
1: Diga,
2: É
1: Augusto.
2: o que disse a Ana, que importância tem o que o PSOL considera persona non grata, que Brasil é esse do PSOL. Ele poderia também considerar promover o Milei a Miss Argentina, Mister Argentina, tanto faz. Tanto faz. Nós todos aqui também devemos ser persona non grata, cada um de nós, no Brasil do PSOL.
3: Sim.
2: E daí? Não é que o Lula é persona, no, é persona grata no Irã, na Venezuela do Maduro. E daí? A bobagem, o PSOL. E que importância tem o PSOL? O PSOL é considerado persona não grata pela imensa maioria dos brasileiros. Isso sim provoca efeitos, porque é o partido nanico e vai morrer nanico.
1: O Lud, o presidente argentino Javier Milei não dá sinais de que vai recuar. Eu tinha lido que o governo brasileiro esperava um pedido público de desculpas, mas ainda ontem Javier Milei republicou numa rede social a seguinte publicação. Vou abrir aspas, tá? Porque está escrito na publicação que o Milei retransmitiu. Por que Lula é ladrão? Porque foi condenado por corrupção e porque nunca conseguiu provar sua inocência. Portanto, chamar ladrão ao ladrão não é motivo de ofensa. É só chamar as coisas pelo nome, fecho aspas aí para a publicação que foi retransmitida por Javier Milei.
0: O Milei, ele fala com o coração, né? Dá até gosto assisti-lo falar. Mas eu queria, Paula, fazer um comentário sobre essa ação aí, essa medida do PSOL, querendo considerar o Milei como persona non grata. Isso aí é tudo, é espuma. Não tem como eles fazerem isso, a não ser no plano simbólico, manifestar um repúdio à fala do Milei. Porque quem tem, segundo a Constituição, artigo 84, quem tem a função, o poder de lidar com estados estrangeiros, com personalidades estrangeiras, é o presidente da República, não é o Congresso Nacional, não é o poder legislativo, nem nada disso. Então, o deputado aí do PSOL, ele está querendo surfar uma onda que não é dele, talvez querendo, né, fazer uma média com os seus eleitores, porque um projeto de decreto legislativo não pode fazer isso, e se fizer, vai ser um conteúdo apenas simbólico. O Itamaraty não vai ter nenhum, assim, mais zero interesse e obrigação de cumprir aquilo ali. Se alguém tem que declarar, porque isso aí está na Convenção de Viena, artigo 9º, se não me engano, na Convenção de Viena, que trata das relações diplomáticas internacionais. Então, existe esse instituto do persona non grata, os países podem aplicar, mas quem vai fazer isso, se quiser fazer, é o presidente da República. Então, isso aí nada mais é do que um parlamentar querendo surfar essa onda aí do Milei. Aliás, já teve até um caso bem pitoresco, uma vereadora de São Paulo uma vez quis declarar o Eduardo Bolsonaro como persona non grata. Então, assim, sempre eles utilizam nesse instrumento

0: perto da Convenção de Viena, olha só, para tentar perseguir alguém que eles não gostem, que eles acham que deva ser perseguido. Então, só para dar esse insight aí, não é possível fazer isso por decreto legislativo. Então, isso aí é só uma espuminha do deputado que quer surfar a onda.
1: Agora a gente muda de assunto para falar sobre as tarifas impostas sobre determinados produtos brasileiros pelo governo americano. O governo brasileiro acionou a OMC, a Organização Mundial do Comércio, para contestar as tarifas impostas pelos Estados Unidos sobre alguns produtos do Brasil. O Ministério do Desenvolvimento estima que as medidas possam causar um prejuízo de 6 bilhões e 600 milhões de dólares às exportações do país. Segundo Itamaraty, as cobranças são injustificadas e contrariam as regras do comércio internacional. As tarifas podem chegar a 37,5% e afetam setores como máquinas, móveis, calçados, confecções e madeira. O pedido apresentado à OMC abre a primeira etapa do processo com uma tentativa de acordo entre o Brasil e os Estados Unidos. Caso não haja entendimento, a disputa poderá avançar para um painel de julgamento na organização. Pioto, já jogo rapidamente para você qual é o efeito prático aí dessa medida no Brasil acionar, bater a porta da Organização Mundial do Comércio para tentar discutir essas tarifas impostas pelos Estados Unidos.
2: Hoje, quase nenhum, ou nenhum. A OMC não tem hoje nenhuma importância, até porque ela funciona de maneira muito limitada, enfraquecida. A Organização Mundial do Comércio, sim, já foi uma instância em que você poderia recorrer, e obviamente, quando você tinha um contencioso, uma contenda entre os países sobre questões comerciais. Mas a OMC, por exemplo, o órgão de apelação, que é a instância superior, está paralisado, acho que desde 2019, já faz tempo, inclusive. Os Estados Unidos, se eu estou falando de 2019, eles têm bloqueado essa atuação do OMC, porque é justamente por essa crítica que fazem os americanos, com muita razão, em vários aspectos, do tal do multilateralismo que só pensa de um lado. A gente viu no que se transformou o multilateralismo. E olha que eu falo isso com certa dor, porque eu defendo o multilateralismo, mas precisa pensar de forma multilateral. Só agir em favor de um lado não funciona. E essas organizações, boa parte, em parte a OMC, mas também outras, sobretudo outras, se transformaram em instâncias de defesa de determinados interesses de determinados grupos. Não necessariamente uma instância para discutir questões que interessam a todos. O Brasil faz de novo espuma, vou recorrer à OMC. Não, bastava ter negociado. E, obviamente, fazer o que se chama aqui no Brasil, na lei brasileira, de termo de ajustamento de conduta, né? Você corrigiu que você está errado. A questão das tarifas, é sempre bom a gente insistir e repetir, o Brasil não tinha defesa para falar sobre a censura que aplica. O Brasil não tinha defesa para falar sobre direitos autorais ou o que se tem hoje de pirataria no país. O Brasil não tinha defesa numa série de coisas. E aí não vai lá porque não quer se defender do que não pode se defender e tampouco quer se corrigir e fica fazendo essa firula, vou recorrer ao MC. Parece um grande ato. No final do dia não quer dizer nada. Ponto. É isso aí. Mais espuma do governo Lula.
1: E o presidente dos Estados Unidos, Donald Trump, prorrogou por mais um ano a emergência nacional declarada contra o Brasil. A medida mantém em vigor a ordem executiva baseada numa lei que autoriza o governo americano a adotar medidas econômicas em situações consideradas de emergência. No documento, o Brasil é classificado como uma ameaça incomum e extraordinária à segurança nacional, à política externa e à economia dos Estados Unidos. Decisão de agora a pouco, eu já passo direto para a Ana, que compartilhou conosco esse documento que a gente exibe na tela e já compartilha também com a nossa audiência. Ana, quero saber também dos efeitos práticos aí dessa decisão do governo americano, que representa aí mais uma ofensiva, né, mostrando os Estados Unidos, contra esse governo brasileiro.
3: Eu fui exatamente atrás, Paulo, assim que enviei o documento para vocês, fui atrás dos efeitos práticos. Antes de eu entrar nessa lista, tem uma listinha de 5 itens. Só pegando o gancho do Pioto, Paula, se me permite, mas como o Pioto disse, a OMC não opera mais no seu potencial todo desde 2019, porque em 2019 perdeu o quórum mínimo de 3 membros ali no órgão de apelação, ou seja, esses julgamentos, né, que entre entraves comerciais caía exatamente no órgão de apelação, e esse órgão de apelação já não tem 3 membros desde 2019. Então, o Brasil não vai acontecer absolutamente nada. Agora, Paula, sobre esse importantíssimo documento, eu fui atrás exatamente de algumas pessoas em Washington e acabei conversando depois até com um dos meus professores da UCLA, de Comércio e Constituição. E perdoem-me, mas eu vou me estender só um pouquinho aqui para explicar para a nossa audiência o que eu recebi deles, que eu acho importante passar, porque essa é uma prorrogação formal, Paula. Lembrando que esse documento vencia exatamente agora. Aquele documento de julho de 2025, ele vencia agora, hoje. Por isso teve essa prorrogação, que entra na prorrogação de emergência nacional, que foi a emergência nacional declarada em julho do ano passado. Bom, não cria novas tarifas. Eu já vi que tem gente nas redes sociais dizendo: ah, o Brasil vai ser tarifado de novo. Não vai. Isso não cria novas tarifas. As tarifas, elas continuam no patamar em que elas estavam. Mas as principais implicações práticas, Paula, de acordo aqui com as minhas fontes, uma em Washington e um professor de Comércio e Constituição: não cria novas tarifas, mas esse documento mantém a porta aberta para medidas futuras. Ou seja, dá ao presidente Donald Trump poderes amplos via IEPA, aquele IEPA que a Suprema Corte derrubou no fim do ano passado, para impor outras sanções econômicas, restrições financeiras, tarifas extras ou outras medidas sem precisar passar pelo Congresso, que foi o problema que a Suprema Corte derrubou. Disse: presidente Trump, você não passou pelo Congresso. E aí o presidente Trump usou a seção 301 dentro do Trade Act de 1976. Isso o Trump pode ativar a qualquer momento. O segundo ponto que me explicaram é uma pressão diplomática, porque faz com que a Suprema Corte do Brasil vire o centro com uma declaração muito importante do documento: ameaça incomum e extraordinária à segurança nacional, política externa e econômica dos Estados Unidos. Por que é importante falar dessa expressão, Paula? Porque quando se coloca nesse documento ameaça em comum extraordinária à segurança nacional, política externa e economia dos Estados Unidos, abre exatamente essa porta para o presidente Donald Trump usar outras medidas além dessas todas que a gente está vendo. E entra também, o Brasil entra no risco econômico, porque embora não tenha novas tarifas, o documento mantém uma base legal para retomar ou expandir tarifas. Meu Deus! E outros dois pontos, Paula: o impacto político, que serve como, né, uma munição também para a direita no Brasil, e uma resposta, isso também pode ser visto como uma resposta a essa última ação do governo Lula, que negou vistos para 2 diplomatas, para 2 oficiais do governo dos Estados Unidos, para que eles fossem até o Brasil apenas para observar as eleições brasileiras. Não iam fazer nada, apenas observar. Donald Trump negou esse visto a esses oficiais do governo americano. E uma das retaliações pode ser exatamente a extensão desse documento. E a última coisa é que isso, até foi o meu professor, disse que ele está surpreso com esse documento, porque ele nunca viu uma declaração emergencial nacional contra um país como o Brasil, que é um parceiro tradicional. Ou seja, para o meu professor, que olha, passa longe de ser republicano, é um democrata do velho Partido Democrata, ele diz que mostra que o governo Trump considera o tema censura e perseguição política como prioridade alta, e ele concorda com isso, dizendo que essa pode ser uma cama que está sendo feita para voltar o Brasil, ou sanções individuais aí a membros do Itamaraty, de ministérios, já que esses oficiais eram do Departamento de Estado americano. Agora, Donald Trump abre para que sanções a CPFs, podemos dizer assim, sejam colocadas no caminho de novo de algumas autoridades brasileiras. Ou seja, acho que Lula não pensou muito antes de comprar essa briga. Paula, peço perdão por ter me estendido um pouquinho, mas queria dividir todas essas informações com vocês.
1: Perfeito, Ana. Era necessário mesmo a gente esclarecer todos esses pontos que você nos traz. É uma informação de agora há pouco, então também, claro, a gente está apurando, está trazendo atualizações. Deixa eu jogar para a Lud também, quero ouvi-la. A Ana já esclareceu, então, que, pelo menos a princípio, essa prorrogação não cria novas tarifas. A gente está discutindo ali aquelas tarifas de até 37,5%. Primeiro 25%, depois mais 12,5%, mas essa iniciativa não cria novas tarifas. Agora eu queria aproveitar, Lud, para ler um trechinho desse comunicado que foi assinado pela Casa Branca, que nós estamos justamente conversando sobre essa prorrogação do estado de emergência contra o Brasil, que diz o seguinte, vou abrir aspas para o documento. Eu acho que está um pouquinho mais abaixo, é que a gente está, perdão, a gente está exibindo em inglês, mas vou ler aqui a tradução livre. Abro aspas, determinadas atividades, como a censura promovida pelo Supremo Tribunal Federal do Brasil e a prisão de pessoas por exercerem a liberdade de expressão, bem como a censura de conteúdos na internet, continuam a representar uma ameaça incomum e extraordinária, cuja origem se encontra total ou substancialmente fora dos Estados Unidos, à segurança nacional, à política externa e à economia dos Estados Unidos. Fecho aspas para um trecho desse documento.
0: Então, Paula, você leu um trecho que me fez lembrar daquele apelido que surgiu ano passado, que foi a Tarifa Moraes. A gente sabe, né, que tem várias fontes, várias origens, várias justificativas para essas tarifas. É desmatamento, é etanol, tudo mais. Mas a gente sabe também que um dos motivos é esse aí que você leu sobre a censura, as ordens secretas, clandestinas dos tribunais brasileiros, que a gente também sabe quais são, TSE e STF. Eles não nomeiam, mas a gente sabe muito bem quais são. Lembramos do Twitter Files Brasil, quando Elon Musk soltou aquele monte de documento secreto, aquelas ordens que eram oriundas do TSE e do STF iam lá para a plataforma de rede social e eles estavam até proibidos de dizer para o usuário por que a conta deles estavam sendo bloqueadas. Então, o STF e o TSE queriam exercer a censura plena, mas queriam ficar no segredinho, não queriam que ninguém soubesse que essas ordens estavam partindo deles. Então, o Elon Musk soltou aquilo para o mundo e todo mundo soube, a gente já sabia, a gente já desconfiava, mas a gente ali teve a certeza de que, de fato, estavam tendo essas ordens clandestinas. E isso não cessou. Ordens de bloqueio permanecem, né? Você veja, própria ordem de proibição de falar. É, se tem proibição de falar, como tem, por exemplo, o Bolsonaro, que dirá proibição de publicar? Tem muita gente ainda com redes sociais bloqueadas, e eu vou até, não gosto de ficar me dando como exemplo, não, mas assim, o fato é que eu sou um exemplo disso, as minhas redes originárias permanecem todas bloqueadas até hoje, né? As minhas redes que estão aí em vigor são as reservas, são as que eu fiz depois, são redes substitutas, não são as originais. Então, tem muita gente nessa situação ainda. Isso não cessou. A questão envolvendo a dosimetria. Toda hora, inclusive, a Oeste coloca ali, coloca aquela arte, estamos há tantos dias esperando a resolução da questão da dosimetria, e o Alexandre de Moraes está sentado lá em cima da dosimetria, no gabinete dele, não solta para julgamento, não faz nada, tá aí, essa arte aí a que eu me referia. Ó, estamos sem lei da dosimetria há 81 dias, não sei se está atualizado esse número, Mas é isso, as coisas continuam do jeito que estavam antes. Então, se houve algum acordo, a gente não sabe o que, que foi acordado para Magnitsky cair. Eu suponho que alguma coisa foi acordada ali, e não foi cumprida. Então, assim, eles estão cobrando. Cadê? A censura não caiu? Será que a censura estava naquele pacote da Magnitsky que eles, né, derrubaram e, de repente, o Lula não entregou algo que ele, de repente, prometeu? Isso é uma especulação da minha parte. Então, tudo continua do jeito que estava antes. A anistia não saiu, nem sequer a dosimetria, que não chega nem aos pés da anistia, nem sequer a dosimetria saiu. Ou seja, se o Lula prometeu alguma coisa em relação à censura, Alexandre de Moraes, anistia, dosimetria, não entregou até agora. Então, agora a gente está vendo o resultado. Então, eu suponho, sim, que o Alexandre de Moraes tenha bastante culpa no cartório em matéria de tarifas. Então, não é exagerado chamar as tarifas também de tarifa Moraes.
1: Já fica na tela conosco, porque o Augusto estava aqui te ouvindo e quer fazer uma pergunta.
4: Ludmila, o Moraes está sentado em cima dessa lei da dosimetria. Né? Cabe a quem fazer a cobrança para que ele pare com isso e deixe entrar em vigor uma lei promulgada pelo Senado, pelo presidente do Senado? Cabe à Corte, cabe ao Senado? Quem é responsável por isso?
0: Então, nós temos muitos responsáveis por isso. O responsável principal, que eu posso apontar aqui como o primeirão, é a, abre aspas, a corregedoria do STF. O que, que é a corregedoria do STF? Isso se chama Senado Federal. Então, o STF ele não está sujeito à correição do CNJ, porque o CNJ é um órgão hierarquicamente inferior ao STF, então não instaura procedimentos disciplinares contra o STF. A corregedoria do STF se chama Senado Federal. E nesse momento está tudo emperrado por força e obra do Alcolumbre. Já foi um dia emperrado o processo por força e obra do Rodrigo Pacheco. Acabou que ele não foi recompensado até agora por aquele ato que ele deu de presente para o Alexandre de Moraes, para o Lula. Ele não colocou o impeachment do Moraes para ser votado e não foi recompensado com uma vaga no STF, bem feito para ele. E agora o Alcolumbre está exercendo o mesmíssimo papel. A gente sabe, inclusive, já surgiram notícias aí na mídia, dizendo que o Alcolumbre teria recebido aí 30 milhões de dólares. Então haveria esse envolvimento dele com o Banco Master ainda pendente de indiciamento, mas o nome dele já surgiu. Então ele é um cara que aparentemente tem conflito de interesse e está embarreirando esse procedimento. Mas é o que eu digo, é o primeiro. Há outras medidas também que poderiam ser feitas em paralelo, de repente uma vocação ali da presidência, o Fachin poderia ali internamente tentar resolver isso, porque um ministro não pode sentar em cima do processo eternamente e ficar ali fingindo que não tem nada acontecendo. Então cabe também manifestação até mesmo de constrangimento dos outros ministros da mesma turma, suscitar essa questão, mas ninguém faz, fica todo mundo, não sei se estão com medo no Moraes, ou se tem aquele espírito de corpo que parece que toma conta deles depois que eles tomam posse no cargo, mas a primeira opção, respondendo a sua pergunta, é o Senado Federal, infelizmente, que não está funcionando. Então, tem alguma coisa errada na nossa República, o próprio desenho constitucional permitiu que as coisas chegassem a esse ponto. Então, se tem uma peça da engrenagem com defeito, e essa peça, além do Alexandre de Moraes, claro, que é a peça defeituosa mó, tem uma outra peça defeituosa chamada Davi Alcolumbre. Então, essa peça também precisa ser ou removida do tabuleiro, precisam removê-lo da presidência do Senado, ou arrumar uma outra forma de constranger esse juiz a sair de cima. Mas, infelizmente, o desenho constitucional do Brasil não permite uma resposta imediata para isso.
1: O sistema de freios e contrapesos não tem funcionado e o Congresso segue em recesso, Augusto. Só volta na semana que vem, dia 3 de agosto. Piotr, eu quero ouvi-lo também sobre essa decisão do governo americano de manter o Brasil, prorrogar esse estado de emergência, porque você estava ali pesquisando a listinha. Eu quero saber, o Brasil está ao lado de quais outros países? Sim. E antes, Piotr, deixa eu trazer mais um trecho desse documento que a gente exibiu na tela, que foi publicado e assinado pela Casa Branca, que diz o seguinte. em determinado trecho, abro aspas, membros do governo do Brasil também estão perseguindo politicamente um ex-presidente do Brasil, sua família e seus apoiadores, o que contribui para o deliberado enfraquecimento do Estado de Direito no Brasil, para a intimidação por motivos políticos naquele país e para violações de direitos humanos, fecho aspas. A Ludmilla fez menção à utilização da Magnitsky contra, aplicada contra o ministro Alexandre de Moraes justamente por violação aos direitos humanos. Foi o que aconteceu no ano passado em relação ao ministro Moraes.
2: Esse estado de emergência que a Ana trouxe, que foi prorrogado agora, hoje, dia 28, no caso do Brasil, é política de governo, liberdade de expressão, de alguma forma cita o Supremo Tribunal Federal, e perseguição política e violação de direitos humanos de forma muito clara ali. Por exemplo, nós estamos ao lado de Coreia do Norte, Irã, Mali, Bielorrússia, Somália, Iêmen, República Centro-Africana, Iraque, Rússia, Sudão e por aí vai. São países que estão sendo acusados, por exemplo, tem questão de terrorismo, situação de conflito, ou seja, guerra, políticas de governo, tráfico de narcóticos. Não, o Brasil é o que a Constituição brasileira impede que aconteça, ou seja, perseguição política e afrontas à liberdade de expressão. O que o governo americano está fazendo ao prorrogar esse estado de emergência em relação ao Brasil, e o que fez o Milei também denunciar o Lula novamente e a atrocidade do Supremo Tribunal Federal impedir que ele faça uma visita ao Bolsonaro, e da forma como trata o Bolsonaro, que agora também está nesse texto do governo americano, é que o mundo está perdendo a paciência com o Brasil. As cortes de justiça já perderam recentemente em decisões que vieram, por exemplo, da Espanha, da Itália, sobretudo agora recentemente, do próprio governo americano, da Argentina. O mundo está perdendo a paciência com o Brasil. Agora, o que me assusta nesse processo todo é que está se discutindo o processo eleitoral, e a exceção de nós que estamos aqui e alguns outros poucos, ninguém fala disso. Essa questão, por exemplo, da dosimetria. Meu Deus do céu, isso é uma decisão do Congresso Nacional. Não, isso não está no debate. Ninguém toca mais nesse assunto, à exceção de nós e alguns outros poucos. Nós estamos falando aqui de violação de direitos humanos. Ah, mas veio uma decisão do Trump, mas alguém no Brasil com consciência, com honestidade intelectual, é capaz de dizer que não há violação de direitos humanos por parte do poder hoje? Estou falando do governo brasileiro, do Supremo Tribunal Federal, que não há censura? Claro que há censura. E aí você vê um certo silêncio. É constrangedor que esse tema não esteja, por exemplo, ali na mesa de discussão entre jornalistas, entre cientistas políticos, nesses programas à noite, à exceção do que nós estamos fazendo aqui diariamente, e você é testemunha disso que nos acompanha aqui na Revista Oeste. Mas quase ninguém mais fala sobre o tema. Nós estamos falando de, sim, violação de direitos humanos. Há uma violação de uma decisão do Congresso Nacional por parte de um ministro, que é esse caso da dosimetria, que impõe um flagelo jurídico àquelas pessoas que estão presas e que já ganharam no Congresso Nacional o direito de, pelo menos, que aquela pena seja revista de alguma maneira, uma progressão, alguma coisa. Não, nada. É isso. Está se discutindo número de pesquisa ali, número de pesquisa ali. Ah, mas o Lula para o quarto mandato. A Faria Lima agora está... Ah, estamos nos preparando para o quarto mandato do Lula. Tem um artigo sobre isso, acho que no Poder 360. Eu nem sei se, de fato, conseguiu captar o sentimento da Faria Lima, porque ela é bem diversa, é muito grande. E também não sei se as pesquisas conseguem captar a verdadeira intenção do eleitor brasileiro. Mas, enfim, e esses assuntos que são objetivos de violação clara dos direitos humanos, de interromper a decisão do Congresso Nacional por uma decisão de um ministro? Não, isso é objetivo. Ninguém precisa adivinhar o que está acontecendo. Por que está acontecendo?
1: Compartilhou a listinha dos países, Piotr?
2: Está aqui, vou compartilhar. Tá aqui.
1: Com a nossa audiência, ao lado de quem estamos?
2: Vamos lá. Coreia do Norte, Irã, Mali, Bielorrússia, Iêmen, Somália, República Centro-Africana, Iraque, Balcãs Ocidentais, Rússia, Sudão. Ah, já falei do Irã também, está aí. Nós estamos bem mal acompanhados, né? É impressionante como o governo Lula colocou a gente ao lado da escória do mundo, né?
1: Só voltar com a Ana, que acho que ela quer complementar uma informação. Diga.
3: Nem complementar, Paula, enquanto vocês falavam, né, eu mandei uma mensagem aqui exatamente para o meu professor agradecendo as preciosas informações dele, os esclarecimentos de uma maneira bem transparente, bem clara, direta, para a gente entender, e ele acaba de me responder o seguinte, I'm so sorry, né, sinto muito, mas o Brasil está na mira e agora o governo americano tem flexibilidade para agir rápido se quiser. Ou seja, o Lula

0: achou de alguma forma que ele estava amarrando o Donald Trump, cozinhando o Donald Trump. E agora vejam vocês, o Lula, o Brasil está com uma corda no pescoço, porque o governo americano pode usar esse documento, que não foi apenas publicado no site da Casa Branca, Paula, mas já está publicado no Diário Oficial dos Estados Unidos, né? Que precisa seguir o mesmo ritual, o rito que a gente tem aí no Brasil. Já foi publicado. Ou seja, esse documento não é uma bomba atômica para o Brasil, mas é a corda em volta do pescoço para que, como meu professor disse, dá ao governo americano a flexibilidade para agir rápido quando ele quiser.
1: Não é uma bomba, mas é um alerta importante. 18 horas 49 minutos. A gente lembra você que está nos acompanhando. Aliás, ultrapassamos as 50 mil telas nesta terça-feira. Agradeço muito a audiência, o carinho. 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Reforçar sempre o convite que nós lançamos um clube de membros. E, claro, os integrantes vão ter uma série de benefícios, vão poder participar, acompanhar transmissões semanais, lives com os nossos jornalistas. A gente já tem a primeira live que vai acontecer amanhã, aliás, dia 29 de julho, às 8 da noite, no canal da Revista Oeste, claro, com Augusto Nunes, tá? Então, Augusto, vamos aproveitar para reforçar o convite, né, com a nossa audiência que vai colocar a agenda amanhã. Termina o Sem Filtro, acompanha o comentário do Alexandre Garcia e já na sequência vai acompanhar, claro, com exclusividade para quem participa do clube de membros. A gente já tem uma boa adesão, vários integrantes, mas é com exclusividade aí para quem integra esse seleto grupo que vai te ouvir aí com.
2: Ah, sem ser pretensioso, eu acho que a conversa com a Tawane, né, que vai puxar os assuntos, vai ser muito interessante. Eu pretendo contar coisas aí que eu nunca comentei.
1: Perfeito. Então, para entrar nesse clube de membros, você pode acessar esse QR Code que aparece na nossa tela, é só apontar a câmera do seu celular. Tem também um link que foi fixado no nosso chat, você que está nos acompanhando pelo YouTube, é só clicar nesse link que também vai te levar para esse passo a passo. E tem o botão Seja Membro também no nosso canal, que aparece bem abaixo do título da live, para você clicar e participar desse clube. A gente vai inserir novidades, conteúdos exclusivos. Toda semana tem novidade. Outros jornalistas também vão participar dessas lives exclusivas. Então, participe, que é muito bacana esse clube de membros, essa novidade da Revista Oeste para você. Enquanto isso, enquanto você acessa os nossos canais, a gente vai para um rápido intervalo comercial. Só o tempo da gente
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5: 6h55.
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1: Estamos de volta em Oeste Sem Filtro. Antes da gente entrar no próximo assunto, deixa eu só agradecer, porque a gente fez o convite para a live especial do Augusto Nunes no bloco anterior. Já tem aí, o Marcelo já garantiu o seu ingresso, Augusto. Fez a inscrição no clube de membros. Ele se junta a outros tantos que integram esse clube especial, quem Helenice também deixa das boas-vindas. Então, Helenice ao Marcelo, que já estão garantidos. Garantida a presença amanhã para acompanhar a live especial, a entrevista de Augusto Nunes com Tawane Catan. Eu estava acompanhando um pouquinho no bastidor hoje, antes de entrar no programa, estavam trocando algumas figurinhas do que eles vão tratar amanhã. Vai ser super interessante, então você que está acompanhando Sem Filtro, vai lá, se inscreva no clube de membros para garantir a sua presença, o seu ingresso virtual nessa conversa de amanhã. Bom, agora a gente entra no assunto de economia, porque é o seguinte, nossa energia de olho dos irmãos Batista. Vamos lá, o governo Lula colocou em proposta pública uma proposta para contratar a energia gerada pela usina termoelétrica de Candiota, no Rio Grande do Sul. A usina pertence à Âmbar Energia, empresa do grupo JF dos irmãos Joesley e Wesley Batista. O contrato teria duração de 15 anos e custo estimado de mais de 12 bilhões de reais. O preço da energia foi calculado em R$ 540,27 por megawatt-hora, cerca de 50% acima da média de leilões recentes para carvão importado. A contratação está sob responsabilidade do Ministério de Minas e Energia, que mantém a consulta pública sobre o tema. A proposta também prevê a operação da usina até o ano de 2040, Piotto.
2: Vamos lá, que o caso tem um certo complicador aí, além dessas evidências todas aí de sobrepreço. Essa renovação com a usina de Candiota, que pertence aos irmãos Batista da JF, ou da JBS, como você preferir, ela foi, na verdade, incluída numa mudança, um jabuti. Jabuti é aquela medida que colocam num projeto que já está em andamento no Congresso Nacional, e o jabuti é um assunto que não tem absolutamente nada a ver com aquilo. E determinava que haveria uma prorrogação dos contratos com energias, com usinas termoelétricas, que tinham, por exemplo, o encerramento da sua operação ou do contrato até dezembro de 2022. Ou seja, era um negócio retroativo. Muito bem. E aí, a decisão pelo Congresso Nacional, que o Lula não vetou nem esse aspecto, prorrogava até 2040, como a Paula mencionou aqui, as outorgas dessas termoelétricas, ou seja, a outorga é a capacidade de funcionar e continuar oferecendo energia. Até, para se ter uma ideia, das usinas que tinham esse contrato até 2022. Essa usina de Candiota tem exatamente essa situação, por isso ela acabou sendo privilegiada. O problema vem justamente no preço. Por quê? A análise que está agora nesse momento, isso já vem desde o começo do ano, é que o custo de 12 bilhões, um pouco acima de 12 bilhões por essa compra de energia, está 50% acima
10: do megawatt hora que você tem na contratação nos leilões. Leilão é uma forma que você tem de compra de energia, assim que funciona. Você vai ao mercado, faz um leilão e você diz, ah, quanto que você oferece? Eu posso, se eu receber X, eu topo entregar essa energia. Para você ter uma ideia, neste caso, esses 12 bilhões representariam R$540 por megawatt hora. Os leilões, para você ter uma ideia, estão oferecendo por 300 e pouco. Dá uma diferença de 50%.

0: você vai pagar não só para a usina de Candiota, as outras também, mas incrível como os irmãos J e F estão, né? Os irmãos Batista estão sempre nesse negócio, né? Vai pagar 540. Por que 50% a mais? Faz outro leilão, busca dessa forma, que é mais barato. Não, não tem nenhuma explicação para isso. Mas aí a defesa da empresa é o seguinte: ah, não, mas olha, pensa bem, a usina contribui para a segurança energética do país, as outras também, oferecendo uma energia muito mais barata. Ou seja, o governo Lula precisa sentar no banquinho e explicar isso para o cidadão brasileiro. E, de novo, né, esse assunto vai rolando. Mas, de novo, os irmãos JF estão num negócio desse. Os irmãos JF, não. Os irmãos Batista da JF. É incrível, né?
1: Pacotão de bondade, hein, Augusto?
2: Batista, 12 bi. Um caso que eu acompanhei de perto. É aquela história da indústria de celulose Eldorado, que eles disputaram. A Eldorado foi disputada por um grupo liderado por um indonésio, empresário Isso. indonésio, e pelos Batista. Os Batista eram vendedores, no caso. Eles receberam os 15 bilhões combinados para a venda, eles só precisavam entregar. Começou a subir o preço da celulose, eles desistiram do negócio. Isso. Travaram uma luta absurda, quando foi decidido por um... É em desfavor, como dizem os ministros do Supremo, desfavor dos Batista, uma decisão internacional de um tribunal, esses tribunais internacionais...
0: De mediação, isso.
2: De mediação. Tomaram a decisão, eles conseguiram fazer com que voltasse à primeira instância. Seguraram durante 6 anos, isso até... que o empresário indonésio desistiu depois de uma conversa no Rio, que ele ouviu do Joesley Batista o seguinte: olha, agora o governo mudou, está ruim para vocês. De lá para cá, ele recebeu de volta o que deu na delação, o que ele entregou na delação premiada, parte do que roubou. Ele sempre foi protegido pelo Lula, porque ele foi eleito um dos campeões nacionais, né? Aquele grupo. Ele, o Ike Batista, aquela turma. Ele conseguiu essa Eldorado, ele agora se meteu em energia e ele é protegido do governo, está tentando virar agora intermediário de negociações entre o governo e o governo americano, etc, etc. Não vale nada esse Joesley Batista. Digo isso baseado numa gravação que eu acho que a gente deve recuperar, até fazer uma matéria de 10 minutos aqui sobre os Batista, para que o brasileiro saiba quem é. Essa gravação mostra um cafajeste irretocável negociando. É um modelo. Entre outras coisas, ele diz que arruma para os cúmplices uma mulher, o cúmplice, arruma uma mulher ou, dependendo da preferência do interessado ali, do envolvido, um homem. E ele fala com a voz de bêbado, porque ele não percebeu que o gravador estava continuou funcionando depois de ele ter tido uma conversa com um alto dirigente das empresas dele. O que ele fala ali, se cafajestagem fosse um crime capitulado aí no Código Penal, ele pegava perpétua. Eu nunca vi uma conversa mais cafajeste, que é perto da conversa que ele teve com o Aécio Neves, a do Aécio Neves é uma conversa entre coroinhas, né? O resto é o cafajeste em estado puro. Esse cara aí tem todos os favores do Lula, está se metendo em coisas estratégicas para o Brasil, o que mostra que no Brasil do Lula vale a pena não valer nada.
1: Agora, 19h02, a gente muda de assunto para falar do escândalo do Banco Master, porque aqui a gente não esquece desse escândalo e segue acompanhando os desdobramentos do Master. Porque se depender do governo Lula, a lista com o nome das pessoas que visitaram Daniel Vorkaro na prisão só será conhecida no próximo século. O ministro da Justiça e Segurança Pública, Wellington César Lima e Silva, decidiu manter um sigilo de 100 anos sobre a lista de visitas ao ex-banqueiro.

0: enquanto ele esteve detido na Superintendência da Polícia Federal em Brasília. O ministro justificou a decisão, afirmando que a divulgação dos dados poderia comprometer a intimidade e a vida privada de Vorkaro e também dos visitantes. A decisão foi tomada depois de um recurso apresentado com base na Lei de Acesso à Informação. Durante o período em que esteve na Polícia Federal, a movimentação de advogados ligados a políticos teria gerado incômodo entre investigadores. A decisão segue o mesmo entendimento adotado pelo Senado para manter em sigilo os registros de entrada de Daniel Vorkaro na Casa Legislativa.
1: Agora, com a audiência secreta fora da agenda concedida pelo Lula, também fica sob sigilo ou não?
0: Essa é uma boa questão, Augusto.
1: A ver, né?
0: A ver. Eu vou jogar para a Lúdia. Eu quero ouvi-la sobre essa justificativa do ministro da Justiça, Wellington Lima e Silva, de que estaria ali protegendo a privacidade, o interesse privado do Daniel Vorkaro, mas também existe um interesse público que muitas vezes pode prevalecer em certos casos. Queria te ouvir se esse é o caso, envolvendo o escândalo do Master e justamente o Daniel Vorkaro.
1: Privacidade de bandido é coisa grave.
2: Por isso que tem uma lei de acesso à informação.
1: É,
2: né?
1: Isso
0: que
1: aí.
0: Tudo virou questão de segurança e proteção e direito à privacidade, enfim. Vamos ouvir a Lude.
3: Bom, a gente está diante de mais um caso de amplíssimo interesse público, claro. Inclusive, a regra é a publicidade dos atos públicos, a regra é a publicidade dos atos processuais e, inclusive, envolvendo visitas a um presidiário que está preso por conta de supostamente ter embolsado dinheiro público, ter pago propina para agentes públicos. Então não existe nada com mais interesse público do que saber quem é que está visitando o Daniel Vorkaro. Então, na verdade, eles estão utilizando a lei de acesso à informação como um escudo para eles mesmos. Eles estão se utilizando de uma brecha ali para se protegerem. E por que que a pergunta que a gente tem que se fazer: por que que eles querem manter no segredinho as pessoas que estão visitando o Daniel Vorkaro? Essa é uma pergunta que tem que ser feita. A quem interessa a manutenção desse segredo? Por que que isso é tão sigiloso? E para mim a resposta é bastante clara, a gente não precisa pensar muito. Se você for analisar quem está ali frequentando a cela do Vorkaro na superintendência da PF, na época em que ele ainda estava lá, tentando a delação, tentando o advogado milagreiro, né? Era isso que ele estava querendo. Ele não quer entregar nada, ele não quer dizer quem delinquiu com ele não quer entregar o dinheiro, mas ele quer receber as benesses da delação. Então ele ficou esse tempo todo tentando o advogado milagreiro e felizmente não conseguiu nenhum milagre. Então, até já deixo aqui a dica para o Vorkaro, dica: não cobro nada pela dica jurídica. Vorkaro, se você quer que a sua delação seja aceita, você tem que fazer algumas coisas muito simples. Confesse os seus delitos com todas as suas circunstâncias, entregue aqueles que delinquiram com você e devolva o dinheiro. Se você fizer isso com detalhes, você vai receber a delação premiada. Então ele fica tentando o advogado para fazer milagre para ele e até agora não conseguiu. Então se a gente descobre, é isso aí que ele não quer, por isso que esse sigilo foi imposto. Se a gente descobre quem está frequentando a cela do Vorkaro, a gente sabe quem tem interesse no caso Master. Se um monte de advogados, isso aí surgiu, essa informação na mídia já tem algum tempo, dizendo que os próprios policiais federais lá na superintendência estavam muito incomodados com aquele entre e sai de advogado, era um monte de advogado que eles não sabiam exatamente quem eram, sabia que sim, eles eram advogados do Vorkaro, mas de casos que nem eram criminais, eram casos cíveis, questão do banco, era um monte de gente que ficava circulando ali, e eles não sabiam dizer quem que era o advogado para delação e quem não era. Era misturado. Aí o André Mendonça foi lá e acabou com a bagunça, falou: olha, a partir de agora só 5 advogados vão poder entrar. Eles nomearam lá os advogados que podiam entrar e sair e ficou desse jeito porque era bagunça. Então, nessa bagunça, se a gente soubesse o nome desses advogados, o que que a gente conseguiria descobrir de lambuja? Quem são os clientes desses advogados? Se você descobre quem são os clientes deles, a gente vai descobrir quem tem interesse potencial na delação do Vorcaro. Ou seja, quem não quer ser delatado pelo Vorcaro, quem poderia ser delatado e, de repente, tentou ali uma composição com o Vorcaro para que não o fosse. Então, essa é a justificativa que eu acho que fundamentou, é claro, justificativa não declarada, né? Ninguém nunca vai declarar que o motivo foi esse. Mas eu acho que esse foi o motivo não declarado que está por trás aí. O artigo 37 da Constituição fala, os atos são, né, a regra é que esses atos sejam públicos. Então, para você declarar um sigilo de 100 anos, é porque muita gente grande foi lá requerer para que esse sigilo fosse imposto.
0: Eu acho que a Ludmilla matou a charada, é uma hipótese bem plausível, né? Com a gente sabendo ali, nós sabendo quem entrou e saiu ali da visita de Daniel Vorcaro, saber quem tinha exatamente interesse no caso, e aí é só seguir, né, o mapa ali dos interessados na delação ou não do ex-banqueiro. E só um adendo, a gente trouxe também o presidente do Senado, Davi Alcolumbre, também impôs sigilo às entradas de Daniel Vorcaro no Senado Federal. Com a mesma alegação.
4: Tá, Paula, vamos por partes e de forma muito resumida. Ele está preso na Polícia Federal. Muito bem. Qualquer pessoa que tenha ido lá não foi por obrigação. Quem tem obrigação de ficar preso é só o Vorcaro. Os outros vão lá porque, obviamente, têm algum interesse. Os próprios advogados dele, obviamente, esses não teriam nenhum problema em aparecer, porque já aparecem publicamente como advogados do Vorcaro. Os outros que foram lá são de interesse público, sim. Por que o advogado de determinado político foi lá? Por que o advogado de determinado ministro foi lá? Por que o advogado ou por que um político foi visitar o Vorcaro? Isso é de interesse público. Eles não tinham obrigação, não foram lá de forma forçada. Então, é justo que o cidadão brasileiro saiba. E, de alguma forma, pergunte para ele, mas por que você foi visitar o Vorcaro? Nós não estamos falando aqui de quem obrigatoriamente teve de estar lá. De novo, rapidamente, os advogados do Vorcaro, obviamente, não teriam nenhum problema em aparecer nessa divulgação do documento que estiveram lá. Óbvio, são advogados do Vorcaro e publicamente eles já se manifestam, então não há problema. Os outros não são nada no processo e por que foram lá? Com que interesse? Aí eles têm que ser questionados para isso. Agora, eu só posso questionar se eu souber quem são. E aí vem o governo e decreta 100 anos de sigilo. Numa informação como essa, o governo Lula quer esconder toda a falcatrua. E no caso do Senado, Davi Alcolumbre faz a mesma coisa com o mesmo interesse e em conluio com o governo Lula. Não dá para explicar de outra maneira. Se houver outra explicação, que venha a público e explique. Agora, essa história, ministro da Justiça do governo Lula é ministro da qualquer coisa, menos da Justiça, no sentido de ser justo, no sentido de praticar a lei. Aliás, o governo Lula, vamos lembrar do debate de 2022. O Lula falou que ia acabar com todos os sigilos, acusando o governo Bolsonaro de sigilo. Ele está fazendo muito pior e há muito tempo. E, de novo, esse não é um assunto que incomoda. Parece que, teoricamente, esses 40% e poucos que dizem votar no Lula, ou da imprensa que continua passando pano para o Lula, dessa parte da imprensa. Nós estamos falando do quê? Nós estamos falando de um governo que impõe sigilo em quem visitou o Vorcaro. Insistiram em encontros e viagens da Janja, com quem ela recebeu, ou quem ela recebeu no gabinete dela. Há uma série de sigilos, você pode procurar aí. O cidadão brasileiro tem direito à informação e tem uma lei que garante a ele a informação. Informação, para se ter uma ideia estratégica e, obviamente, que merece sigilo no governo, são informações em relação à segurança nacional, algumas informações diplomáticas, porque também tem referência à segurança nacional. É só isso. O restante... Quem visitou o Vorcaro na Polícia Federal? Quem é o Vorcaro? É só alguém que está sendo acusado nesse momento e está sendo investigado por uma série de escândalos. Ponto. Entre eles, um escândalo financeiro, mas mais que isso, um escândalo político. Onde é que tem sigilo nisso necessário? Sigilo de quem visitou e foi por vontade própria na Polícia Federal, na carceragem da Polícia Federal? Veja só no que o governo Lula transformou a Polícia Federal.
0: O Miguel, no nosso chat, pergunta a respeito desse tema. O próximo presidente, se for da oposição, pode quebrar o sigilo de 100 anos? Lude, pode, não é?
3: Pode quebrar o sigilo. Inclusive, alguém já poderia até estar entrando aí com um mandado de segurança na justiça. Não, não que vai ganhar, mas pelo menos serve como um instrumento de pressão política. Isso aí pode ser revisto, né? A administração tem essa prerrogativa da autotutela, então ela pode rever os seus próprios atos a qualquer tempo. Pode sim.
0: Perfeito, mas isso não, se não ocorrer, Ana, nós só saberemos no século 22. Tem gente falando aqui, quem viver, verá. Acho que a gente não vai estar tá vivo para isso.
5: Eu nem ia comentar nesse assunto, Paula, mas a nossa tarja, eu tenho que chamar atenção, não para a nossa tarja, claro que reflete a notícia, mas um ministro da Justiça mantendo sigilo sobre visitas a Vorkar. O ministro da Justiça. Deveria ser o contrário. Em qualquer democracia séria, em qualquer país sério, em qualquer nação democrática que, onde o império das leis domina, nós não deveríamos estar lendo um absurdo desse. Ministro da Justiça querer manter sigilo sobre visitas a um criminoso.
0: E o ministro do Supremo Tribunal Federal, Cássio Nunes Marques, ainda não decidiu sobre o pedido para a instalação da CPI do Banco Master no Senado. Ele é o relator de um mandado de segurança que foi protocolado por um grupo de senadores, encabeçado por Alessandro Vieira e Eduardo Girão. Os parlamentares reuniram 53 assinaturas, acima do mínimo exigido pela Constituição para a criação da comissão. Desde 2005, o Supremo tem entendimento de que, cumpridos os requisitos, a instalação de uma CPI é obrigatória. A ação foi protocolada há mais de 4 meses e, até o momento, Nunes Marques ainda não deu andamento ao processo. O ministro também não se manifestou sobre o caso. Lúdia, a gente tem acompanhado, imagina, mais de 4 meses o pedido de instalação da CPI do Banco Master. Alguns senadores lembram sempre do caso da CPI da Covid, que o ministro Luiz Roberto Barroso obrigou o então presidente do Senado, Rodrigo Pacheco, a instalar a CPI da Covid-19. E agora, 4 meses, o ministro Nunes Marques não se manifesta a respeito desse pedido. Os senadores, inclusive pediram para esse pedido ser redirecionado ao ministro André Mendonça, já que ele é o relator do caso Master, mas nem isso foi decidido. O pedido repousa na gaveta do relator Cássio Nunes.
3: E o Cássio Nunes, ele não tem, né, uma envergadura moral de se declarar suspeito nesse caso. Porque, inclusive, os senadores, o Girão e o Alessandro Vieira, já até tentaram remover o Cássio desse caso, porque o Cássio tem conflito de interesses e não conseguiram. Deram lá uma justificativa tosca, processual, dizendo que não, passaram os 5 dias do regimento para entrar com pedido de suspeição e não fizeram, então vai ficar o Cássio mesmo. Só que o Cássio, ele é apontado como sendo um sujeito diretamente ligado ao Ciro Nogueira. O Ciro Nogueira, ele está intrinsecamente ligado ao caso Master. Tem foto dele ali abraçado, irmãozão do Vorkaro, abraçado lá no, na estação de esqui. O Ciro Nogueira, que está implicado no caso Master até o pescoço, é amigão do Cássio. E segundo dizem, segundo se comenta na rádio Corredor, o próprio Cássio entrou no STF por indicação do Ciro Nogueira. Então veja, como que o Cássio consegue dormir, botar a cabeça dele no travesseiro de noite e dormir, sabendo que ele está sentado em cima de um processo, de uma CPI, que vai implicar o amigão dele, Ciro Nogueira. Então ele tem um interesse direto ali no caso, um interesse público, ele tinha que tomar vergonha na cara e se dar por suspeito. Não, poxa, todo mundo já sabe que eu sou amigão do cara, eu não vou ficar aqui segurando esse processo, vou me dar por suspeito e segue a vida. Ele pode até torcer para o amigão dele não ser perseguido, não ser condenado, mas não ele se utilizar da toga que entregaram para ele, do poder que foi conferido a ele, para segurar o processo contra o amigo. E não é nem só o Ciro Nogueira, eu poderia até acrescentar outros motivos de conflito de interesse do Cássio. O Cássio tem um filho, o Kevin, que, assim como a dona Vivi, é um gênio brilhante da advocacia. O Kevin, ali com 25 anos de idade, um rapaz muito jovem, com, sei lá, 2 anos de formado, ele já faturou coisa de 27 milhões de reais, e ele tem, o Cássio, né, o pai dele, tem um conflito de interesses aí, porque um relatório da COAF diz que o Master repassou 6,6 milhões de reais para a empresa Consult, que, por sua vez, pagou 280 mil ao Kevin. Então, ainda tem essa relação aí envolvendo o filho do Cássio. Então, tem filho do Cássio e tem Ciro Nogueira. Isso que a gente sabe. Fora se não tiver aí alguma coisa que a gente não sabe. Então, só isso já seria motivo mais do que suficiente para o Cássio ter vergonha na cara e, pelo menos, publicamente chegar e dizer: olha, eu não vou julgar esse processo, no mínimo o povo, né, tem razões de sobra para suspeitar de que eu não vou ser isento nesse caso, me dou por suspeito, mas ele não é sequer capaz de fazer isso, não é sequer capaz de dar uma decisão e sentou em cima do processo. Então, assim, isso é puro suco de Brasil, infelizmente.
0: Tem muita gente se beneficiando aí dessa decisão do ministro Cássio, com K, assim como o Kevin, o filho dele, também com K, de não dar seguimento a essa instalação da CPI do Master. Mas vamos seguir aqui com o nosso noticiário. Antes disso, a gente lembra, claro, você que nos acompanha, que nós vivemos aí cercado de notícia, de debate, de polêmica, mas no meio de tanto barulho, de tanta confusão, de tanto burburinho, é fácil, claro, se perder e perder de vista aquilo que realmente importa. E a nossa equipe preparou um vídeo muito especial antes da gente dar sequência ao nosso noticiário.
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0: 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A gente tem vários exemplos de assuntos que a gente não deixa morrer. Um deles é a nossa arte do PL da dosimetria. Estamos há 81 dias, né? Sem aplicação da lei da dosimetria. Tá? E essa é uma arte nossa, um assunto que a gente segue acompanhando. Tem também o escândalo do Banco Master, os 129 milhões de reais da mulher do ministro Alexandre de Moraes, as fraudes do INSS, o envolvimento do filho do Lula nas fraudes do INSS, do irmão, do filho também. Enfim, uma série de assuntos, eu não vou listar todos, mas toda semana a gente está aqui tocando nesses assuntos incômodos, Augusto, das altas esferas da República.
1: É. O Moraes, no momento, ele está querendo localizar, identificar quem é que teve a ideia de criar a nota de 129 milhões de reais. Não sei se vocês já viram. É ele, a efígie. É ele que aparece na nota de 129 milhões. Eu acho uma boa, porque do jeito que vai a inflação do Lula, já chegamos lá. Já temos a ilustração da cédula. É um avanço.
0: É isso. 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A gente faz uma pausa rápida, volta já.
1: Isso aí.
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3: 7h28.
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10: Estamos de volta em Oeste Sem Filtro. Antes da gente avançar para o próximo assunto, deixa eu voltar ao assunto anterior, que o Augusto fez menção, e a nossa produção rapidamente foi atrás para recuperar esses diálogos que são realmente bem rasteiros, né? Eu vou falar aqui a quem está acompanhando, tinha as crianças da sala, a gente colocou ali uns apitos nos palavrões.
11: Só para explicar.
10: Para não chocar muito.
11: Ele não sabia lidar bem com o gravador. Ele mexeu a certa altura, quando terminou uma conversa, achou que tinha desligado. Continuou conversando, não estava desligado. Quando ele foi solicitado pela justiça que ele entregasse uma gravação sobre o assunto que ele tinha conversado até ele achar que desligou. Então ele mandou aquilo e dos policiais encarregados de ouvir a fita, ele não desligou quando terminou a conversa, tá? E de repente ele percebeu que havia uma outra conversa sobre esses assuntos que nós vamos ver, e não se sabia disso. É só o retrato de um cafajeste.
10: Isso, é uma conversa, então, do Joesley Batista com o Ricardo Saldi, que era uma espécie de lobista. Ele tinha o cargo ali de diretor de relações institucionais da JBS, então eles estavam ali, o Joesley estava trocando confidências dos métodos ali de trabalho dele.
11: Tinham bebido exatamente o necessário para você falar o que não deve, de modo audível, dava para entender.
10: Então a gente vai acompanhar só o áudio.
12: Objetiva, Ricardinho, eu já falei para o Francisco, você tem até domingo que vem para essa senão eu vou. Não, eu já falei, Francisco, é trabalho, viu?
13: Ó. Isso não é tesão, nem
12: amor,
13: nem paixão, não é trabalho.
12: Eu falei para ele, falei, Francisco, missão, eu vou te dar até domingo que vem, se não, você me libera que eu vou fazer o serviço. Não, eu vou mesmo.
13: Domingo agora?
12: Não, o outro. Eu dei pra ele o outro. Seu Francisco, eu te dou até o outro. Porque é o seguinte, Ricardinho, tem que fazer. Entendeu?
13: Marcelo, você
12: tem que. Eu falei, Francisco, não é fetiche não, velho. É o seguinte. Assim, um de nós tem que botar ela na cama.
13: Eduardo,
12: Não é isso. Eu já arrumei um viado, viu? Já arrumei um viado.
13: Viado?
12: Para quem não precisar. Eu já tenho um. Sério? Tem mesmo. Eu já tenho contratado um.
13: Então vou falar, Marcelo. Quem você está querendo? Eu ou um viado? Vai dar tudo contra aqui.
12: Não, não pode. Sim. É o seguinte, ou vai no amor, ou vai na... É serviço, não tem nada.
13: Eu acho que
12: o
13: Marcelo tem quadrado, acho que não tem quadrado ali, é perdido.
12: Eu falei pro Francisco isso. Eu falei, Francisco, você não c*** ainda? Não. Então você tem uma semana, se não...
11: É um método de negociação.
10: Bastante indigesto, né?
14: É, ele estava falando com o diretor de relações institucionais dele. Vou só trazer aqui algumas das funções de um diretor de relações institucionais. Estou falando sério, de um diretor sério. Diálogo com o governo. Conversar com políticos, ministérios e órgãos reguladores. Bom, a gente começa a imaginar quem era, para quem ele estava querendo arranjar, seja lá o quê e para quem.
11: Exato.
14: Defesa de interesses, monitorar leis e defender pautas da empresa ou entidade. É o que se chama de, em inglês, de advocacy. E gestão de crises e imagem. É função do diretor de relações institucionais. Me perdoe, o riso não dá para segurar. É tão, isso é tão trágico, né? Proteger a reputação da organização em fóruns e eventos políticos. É, eu que tava falando, o diretor de relações institucionais que deve fazer tudo isso estava falando com o dono da empresa desse jeito.
11: É isso aí.
14: Muito bem.
11: É uma pequena amostra, né, dos métodos dele.
10: É bem lembrado, é esse que está querendo vender energia para o governo, para a gente pagar 50% a mais.
11: É um cara altamente confiável.
14: E que conseguiu o apoio do governo naquele caso que o Augusto lembrou da papeleira lá.
11: É.
14: Com relação ao empresário idoneiro. Vendeu, depois quis de volta, porque falou, opa, acho que não foi um bom negócio, vou pedir de volta.
11: É isso aí.
14: É, pedir não, pagou o valor, enfim, usou toda a estrutura que ele tem dentro do governo, muito provavelmente no STF, porque... Imagina só, um empresário indonésio chega num país que não tem segurança jurídica nenhuma, de um governo que tem conluio com o STF, ele falou, vou sair desse negócio que eu só vou perder nessa história. É isso que aconteceu. O Joás Anel, também do vídeo, que ele fala 70 milhões para cá, 80 milhões para lá.
10: De dólar.
14: De dólares, para Dilma e para Lula. É ele que fala, não sou eu, está no vídeo dele, numa confissão dele à Polícia Federal, em que ele fala isso de forma serena, tranquila. Ali ao lado de um advogado caríssimo, ou seja, não foi forçado, não teve nada de violência. Não, estão falando isso aí, né?
11: Tem que fazer. É um serviço. Tem que fazer. É isso aí.
10: 19h30, a gente muda de assunto para falar dos desdobramentos do 8 de janeiro. A gente trouxe esse assunto aqui ontem, mas tem uma atualização. A Secretaria da Administração Penitenciária de São Paulo informou ao ministro do Supremo, Alexandre de Moraes, que não identificou descumprimento das medidas cautelares por parte da Débora Rodrigues dos Santos, também conhecida como a Débora do Batom. O órgão informou que os registros no monitoramento eletrônico foram causados por oscilações no sistema, no sinal do sistema de geolocalização. Também esclareceu que esse tipo de falha pode ocorrer em ambientes fechados, por baixa cobertura de sinal ou por limitações da tecnologia. A secretaria também afirmou que não encaminhou qualquer comunicação sobre violação das medidas judiciais. O esclarecimento foi enviado depois de Moraes solicitar informações sobre o monitoramento eletrônico de Débora. Dárcio Ricardo Alves Moura, chefe de serviço do monitoramento de pessoas da Polícia Penal do Estado de São Paulo, destacou o seguinte: informa-se que foi realizada análise técnica dos eventos registrados, não tendo sido identificada qualquer violação das condições impostas judicialmente, mas tão somente ocorrências decorrentes de oscilações do sinal do GNSS, que é justamente o Sistema Global de Navegação por Satélite, Ludmila. A gente está, inclusive, compartilhando esse documento que a Secretaria de Administração Penitenciária de São Paulo apresentou como esclarecimentos e justificativas aí ao ministro Alexandre de Moraes. E no caso da Débora, a gente sempre lembramos aqui do caso da 12 Metrô, psiquiatria, porque ela é uma das pessoas, das condenadas que poderiam obter um benefício em relação a essa pena. Ela foi condenada a 14 anos de prisão, está em prisão domiciliar e, segundo os advogados dela, que nós inclusive já entrevistamos, ela teria direito à progressão da pena, progressão de regime. Isso já foi pedido ao ministro Alexandre de Moraes, mas ainda não houve retorno, não teve deferimento.
15: Então veja, essa questão da tornozeleira da Débora, quem é que não sabe que a tornozeleira está ali sujeita a um sistema ali de GPS e que às vezes o sinal cai? Às vezes já aconteceu aqui, o meu sinal aqui caída aqui no programa da Oeste, acontece às vezes com a Ana, todo mundo que está sujeito ali a um sinal de internet está sujeito a, em algum momento, ter uma falha. E daqui a pouco, tá, você cai e você volta. Da mesma forma, a tornozeleira. A tornozeleira não é um dispositivo absolutamente infalível. Então, quem é que não sabe disso? Então, quando o Alexandre de Moraes, ele notifica lá, ele intima a Débora, a sua defesa, para dizer, olha, por que que durante o período dos minutos de tais a tais você sumiu o sinal? Mas tem que perguntar isso lá para a administração penitenciária, para o setor lá que está fazendo monitoramento do GPS, não para a Débora. Então, veja, isso aí tudo é um teatrinho. Aconteceu lá esse imprevisto que não está sob nenhum controle da pessoa que está usando a tornozeleira. A pessoa não tem como controlar sinal de internet, aí recebe uma intimação dessa natureza, aí o que já acontece? A pessoa já entra ali na pira, pensando, vou voltar para o estabelecimento prisional. Como que eu vou provar algo que não está sob o meu controle? Como que eu vou provar que caiu aqui a internet? Isso não tem como a pessoa comprovar. Isso é prova negativa, chamada prova diabólica. Quer dizer, quando ela recebe uma intimação para provar algo que ela não pode provar, algo que não está sob o controle dela, isso aí ela está sendo ali sofrendo um assédio moral da justiça. Assim, ela fica ali num permanente estado de vigilância estatal, sempre ali com uma faca apontada para o pescoço dela, dizendo qualquer falha sua ou não, você pode voltar para a cadeia. Quer dizer, é um estado de vigilância permanente que a gente só via lá naquele sistema da União Soviética. Está acontecendo no Brasil também. Então, assim, fica a minha solidariedade aí para a Débora e todos os outros, porque não foi só com a Débora, não. Isso tem acontecido com vários outros presos. Já aconteceu com Felipe Martins, inclusive. Teve uma vez que teve uma falha, olha, de 2 minutos. Gente, 2 minutos você não consegue ir na padaria na esquina da sua casa. Teve uma falha de 2 minutos e ele foi lá constrangido a explicar aqueles 2 minutos. Aquilo não está sob o controle dele. Então, esse estado de permanência constante de vigilância, isso é coisa de estado autoritário. E isso, infelizmente, está acontecendo no Brasil hoje.
10: 19h35, pausa rápida em Oeste Sem Filtro. A gente volta já.
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32: 7h43.
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10: E o fim da escala 6x1 continuará em discussão no Senado depois do recesso parlamentar. A expectativa é de que a proposta entre em votação em agosto. O texto prevê o fim da escala 6x1 e também reduz a jornada de trabalho de 44 para 40 horas semanais sem redução dos salários. A proposta já foi aprovada pela Câmara dos Deputados e agora aguarda análise dos senadores. O presidente do Senado, Davi Alcolumbre, tem se reunido com representantes de trabalhadores e empregadores para discutir o texto. Enquanto as centrais sindicais sugerem o avanço da proposta, representantes dos empregadores propõem que a votação ocorra depois das eleições. E o empresário Luciano Hang, dono das lojas Avan, publicou nas redes sociais um vídeo em que sugere a contratação de um robô como um de seus colaboradores numa das lojas Avan.
39: Oi, Zé, vem cá. Tudo bem? Como é que tá, Zé? Tudo bem? Preparado para trabalhar bastante hoje? Ó... Até às 8 horas da noite hoje. Começasse agora das 8 da manhã às 8 da noite. Ok?

0: Pronto, esse é o Zé Botti, segundo Luciano Hang e Augusto. Você conversou com ele recentemente, ele disse que estava muito preocupado aí com a possibilidade de aprovação do fim da escala 6x1. O Luciano, que tem mais de 25 mil colaboradores, né, em todas as lojas Avan pelo Brasil, é um grande problema aí que ele vai ter de enfrentar, se isso avançar.
1: É um grande empregador autorizado a comentar esse assunto pela experiência e pelo sucesso dele. O Luciano emprega muitos imigrantes, né? Gente que veio de outros países, aí são milhares de empregos, ele não é consultado para discutir isso aí. Ele pode ser, ele sabe exatamente o que vai acontecer. Então ele é obrigado a brincar com isso, a fazer essa ironia, para chamar a atenção das autoridades que decidem sobre esses assuntos sem conhecer. Sem saber exatamente do que estão tratando.
0: É, não é brincar, não. Estava conversando com um colega também que tem empresa, eu perguntei se tinha processo seletivo aberto, ele falou, não, estamos focando em inteligência artificial na empresa no momento, não temos vagas disponíveis. É uma realidade.
1: Porque ele tem prazer na criação de empregos, o Luciano. Você não tem prazer.
2: E convenhamos, né? Quando há problemas em relação às lojas dele que foram incendiadas de forma criminosa, e as enchentes também no Rio Grande do Sul recentemente, ele vai lá e garante o pagamento integral para os funcionários.
1: Exatamente.
2: Eu não estou dizendo que isso não é uma obrigação do empregador, mas ele faz questão de auxiliar os funcionários. Então, quer dizer, essa questão de robôs, basta ver o que os robôs estão fazendo nessas empresas de entrega agora. O sistema é todo automatizado, sem pessoas. E aí a questão é, o debate na Câmara, para variar, foi pouco, foi mal feito.
0: Pobre.
2: Aí o Senado agora está tentando corrigir isso com uma proposta alternativa, né? Que é uma flexibilização da legislação trabalhista em vez de impor mais uma regra fixa de carga horária. Passa a ter um acordo individual, pagamento por hora. Eu sei que eu vou recorrer a uma mesmice aqui, mas tem coisas que, óbvio, precisa ser dita no Brasil, né? Quanto tem de trabalhadores brasileiros que querem morar nos Estados Unidos e trabalhar nos Estados Unidos? Que regra tem nos Estados Unidos? Pagamento por hora. Ué, e lá não tem férias do tamanho que tem no Brasil. Basta ver. Então, quer dizer, o sujeito quer para ir daqui para lá. Você está vendo trabalhadores, tinha fila de brasileiros agora, recentemente, e essa fila continua, para entrar no Paraguai, para trabalhar no Paraguai. Nós estamos falando disso, essa é a realidade brasileira. E fica aí esse Congresso, sobretudo a Câmara, vivendo de discussões completamente estapafúrdias, não leva em conta a realidade. Claro que você pode melhorar a carga trabalhista e tudo mais, você pode discutir uma série de coisas, carga horária de trabalho, tudo isso pode ser feito agora, não desta maneira, com apenas o interesse eleitoreiro do Lula, que abraçou essa proposta completamente esdrúxula, apresentada sem estudo pela autora, que foi a deputada Hilton.
0: Érica Hilton.
2: Isso.
0: Ana, para a gente fechar rapidamente?
3: Rapidamente, Paula. O Piotr comentou sobre Estados Unidos, né? E aí vem a maravilha do federalismo e dos laboratórios de democracia, porque, infelizmente, a realidade que o Piotr trouxe acontece para muitos estados republicanos, mas não para o meu aqui na Califórnia, já que aqui as regras trabalhistas são muito parecidas com essas regras amarradas que a gente tem aí no Brasil. Então, dentro da pandemia, aqui fechou tudo, tudo ficou um ano fechado, e depois, quando as coisas foram, o comércio foi abrindo aos poucos, veio, então, regras fixas de cargas horárias, como nós tivemos aí no Brasil. E aí, Paula, resumo da ópera, porque foi um processo bastante doloroso para o trabalhador, porque empresas como Starbucks, McDonald's, o que eles fizeram? Simplesmente, inteligência artificial, robotizaram tudo. Os McDonald's, que viviam cheios, por exemplo, de gente falando, entregando no caixa, fazendo, hoje basicamente tudo automatizado, tem duas pessoas, uma para entregar todo o resto do pedido ao pagamento, tudo é feito por robôs. O Starbucks está seguindo por esse mesmo caminho e outras tantas empresas aqui na Califórnia, exatamente por causa dessas regras fixas de carga horária que pesam no bolso do empregador, e a gente sabe que os impostos na Califórnia, assim como no Brasil, são os impostos mais altos dos Estados Unidos, ou seja, Eu venho do futuro. Não dá certo. Muita gente, muitas empresas saindo da Califórnia e indo para outros estados. A maior migração de empresas e de cidadãos comuns da história da Califórnia aconteceu exatamente nos últimos 5, 6 anos.
0: E falando agora rapidamente sobre política internacional, Keiko Fujimori tomou posse hoje como presidente do Peru durante sessão solene no Congresso. Com a posse, a direita volta ao comando do país depois de 4 anos do governo esquerdista de Pedro Castillo. A cerimônia contou com a presença de líderes internacionais, entre eles o presidente da Argentina, Javier Milei. O presidente Lula não participou da posse. Entre as autoridades presentes estiveram o rei Felipe VI, da Espanha, o ministro dos Negócios Estrangeiros do Japão e o ministro da Ciência e Tecnologia da China. O senador e candidato à presidência da República, Flávio Bolsonaro, não participou da posse e permaneceu em Brasília para cumprir agendas relacionadas à campanha eleitoral. A posse também marca o retorno da família Fujimori à sede do governo peruano. Alberto Fujimori, pai de Keiko, governou o Peru entre 1992 e o ano 2000. E a gente vai para um rápido intervalo comercial, volta já.
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0: Opa, esse foi profundo, hein? Nosso telespectador ligadinho conosco. Deixa eu agradecer Joseildo de Pernambuco, também o Sandro de Alegrete, no Rio Grande do Sul, e o Genivaldo de São Luís do Maranhão. A gente agradece o carinho, a companhia. Hoje ultrapassamos as 50 mil telas. A gente sabe que atrás das telas tem muita gente nos acompanhando todos os dias. A gente agradece a confiança. E assim, mais uma edição de Oeste Sem Filtro fica por aqui. Agradeço a sua companhia. Na sequência, tem o comentário diário de Alexandre Garcia, depois a Força do Agro com Joyce Mafezoli. Eu vou me despedir então dos meus parceiros de bancada desta terça-feira, começando pelo telão, pela mulherada, Ana Paula Henkel, Ludmila Lins Grilo, e aqui no estúdio comigo, Adalberto Piotto, Augusto Nunes. Boa noite, obrigada pela companhia, e a você que nos acompanha, uma ótima noite, bom descanso e até amanhã.
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5: 7h58.
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2: 8h25.
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0: Já voltamos a falar de futebol. Zinedine Zidane é oficialmente o novo treinador da França. Depois de muita especulação, o anúncio foi feito de forma oficial pelo presidente da Federação Francesa de Futebol, Philippe Diallo, em uma coletiva de imprensa. O vencedor da Bola de Ouro assumirá o primeiro trabalho em uma seleção até junho de 2030. É o sonho que se torna realidade, de certa forma. Recebi propostas nos últimos 4 ou 5 anos para assumir clubes. Recusei todas para treinar a seleção francesa, disse Zidane logo depois do anúncio oficial. Kleber Ramos para Esporte Total.
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0: Convidamos os prezados ouvintes do programa Hora Milagrosa para que venham visitar as congregações da Igreja Apostólica nas seguintes localidades: Cascavel, Paraná, com reuniões aos sábados às 19 horas e aos domingos às 18 horas, e no segundo domingo de cada mês às 10 horas da manhã e quinzenalmente às terças-feiras às 19 horas e 30 minutos. Rua Agostinho dos Santos, número 1883, Jardim Alvorada. Toledo, Paraná, com reuniões aos sábados e domingos às 19 horas. Rua Emílio Jetris Kate, número 1011, Vila Pedrini. Marechal Cândido Rondon, Estado do Paraná, quinzenalmente aos domingos às 14 horas. Rua Mato Grosso, número 1620, Centro, na residência do senhor Antônio Tibes Sobrinho. Divulgamos a seguir um depoimento de fé enviado para a sede desta Igreja Apostólica.
1: A senhora Luísa Lima de Souza vinha se sentindo muito mal e amedrontada, dominada por perturbações, desilusões e tristezas, situação que para ela não havia solução naquele ano de 2008. Porém, conhecedora do poder e virtudes do profeta Santo Irmão Aldo, que ainda cumpria seu ministério terreno, ela recorreu a ele com esperança e fé. Solicitou então que uma de suas irmãs pedisse por carta que ele, Santo Primaz, a amparasse naquela dificuldade e que intercedesse em favor dela diante da Santa Vó Rosa e do Poder Celestial. Como resposta, ela foi incentivada a manter firme confiança no poder dessa bendita santa e a reagir ao desânimo que a dominava. Após esse incentivo de fé, a senhora Luísa passou por consulta médica e deu início a um tratamento específico, que aliou ao uso continuado de água ungida. As orações e incentivo dos pais foram de grande valia para ela, que a partir de 2013 passou a se sentir bem disposta e recuperou a autonomia, tanto que voltou a conseguir ficar sozinha, a conversar normalmente com as pessoas, até mesmo a tomar decisões e a resolver assuntos cotidianos, iniciativas das quais anteriormente não dava conta. Ela informou que aos 45 anos de idade se sente bem de saúde, está casada e com seu lar organizado, bênçãos pelas quais direcionou ações de graças a Deus Pai, ao Poder Celestial, ao Santo Irmão Aldo, à Maria Santíssima e à Santa Vó Rosa, em reconhecimento pelas bênçãos recebidas para o seu viver. Seu depoimento de fé, prestado em maio de 2024, foi enviado de Rio Branco, Estado do Acre.

temos congregação nesta cidade de Cascavel, estado do Paraná, com reuniões aos sábados às 19 horas e aos domingos às 18 horas, e no segundo domingo de cada mês às 10 horas da manhã, e quinzenalmente às terças-feiras às 19 horas e 30 minutos, na Rua Agostinho dos Santos, número 1883, Jardim Alvorada. Comunicamos aos prezados ouvintes que a 29 de agosto de 2026 realizaremos mais um batismo nesta Igreja Apostólica. A celebração se dará em local consagrado e adequado para esse sacramento, nas dependências da sede desta igreja, em São Paulo, capital. 29 de agosto será um sábado. Recomendamos aos interessados que se esforcem para participar das reuniões especiais que serão realizadas a partir de quinta-feira, 27 de agosto, todas com início às 19 horas. O encerramento dessa celebração será na segunda-feira, dia 31 de agosto. Sugerimos que continue ouvindo assiduamente a Hora Milagrosa e que permaneçam interessados em aprender sempre mais a respeito da nossa fé e dos sacramentos que Deus Pai e Nosso Senhor Jesus Cristo instituíram para os seus filhos e filhas. Mais esclarecimentos a respeito do sacramento do batismo poderão ser obtidos na sede desta igreja, na congregação mais próxima de sua residência, ou por meio de carta endereçada à Igreja Apostólica, Caixa Postal 10.064, CEP 03014-970, São Paulo, capital, ou ainda pelo link Contatos do site www.igrejaapostolica.org. Conforme anunciado no início deste comunicado, a realização do próximo batismo na Igreja Apostólica será no dia 29 de agosto de 2026.

0: estão ouvindo a Hora Milagrosa e na sequência vai falar-lhes o pastor Evandro Ferreira de Cristo.
1: Eu apresento aos amados ouvintes e internautas do programa Hora Milagrosa a minha saudação e quero desejar que todos possam sempre contar com a bênção de Deus, a paz de Jesus, nosso Senhor, e as virtudes do Divino Espírito Santo. Juntamente com toda esta bem-aventurança da Trindade Excelsa, possamos assim contar com a bênção da Santa Mãe Virgem Maria, da Santa Vó Rosa, o Consolador, e do santo e querido irmão Aldo, o nosso pastor e profeta apostólico. Nesta ocasião, eu quero falar com o Senhor, a Senhora, você, jovem, sobre palavras que inclusive estão registradas no Evangelho de São João, no capítulo 16 e no verso 33, quando Jesus disse e suas palavras ficou registrada: "No mundo tereis aflições, contudo, tenham bom ânimo, eu venci o mundo." Observamos aí, ouvintes e internautas, que Jesus falou sobre as condições adversas que iríamos enfrentar aqui nesta terra. Nunca foi prometido por Jesus, quando ele aqui cumpriu seu ministério, uma vida para os fiéis isenta dos problemas e lutas. O mesmo nos dias atuais. A doutrina desta Igreja Apostólica que mantém este programa Hora Milagrosa, que nos foi ensinada pela Santa Vó Rosa, mas revelado a ela por Jesus e pelo Pai. A doutrina e disciplina que muito foi aperfeiçoada e ele, Santo Irmão Aldo, tanto nos incentivou para que vivêssemos e praticássemos, nunca estes santos prometeram a este povo apostólico que a nossa vida aqui seria de facilidades, mas sim foi prometido aos fiéis a vitória. Observamos, por exemplo, nos tempos atuais, a humanidade vive de escolhas que são precisas na vida. A escolha, muitas vezes, de onde estudarmos, aonde vamos trabalhar, aonde iremos estar nos momentos de lazer e até mesmo com quem formar a família. São várias escolhas necessárias para que possamos aqui viver nesta terra. E inclusive nesta Igreja Apostólica, os nossos santos, a Santa Vó Rosa, o Espírito Consolador e o profeta Santo Irmão Aldo, muito nos ajudam para que façamos a escolha certa. Isto, aqueles que praticam a doutrina e a disciplina apostólica. E deve ser feito as escolhas buscando sabedoria dos céus. A oração tem este poder de nos ajudar a falar com Deus, a falar com os santos, a falar com Jesus, com a Mãe Virgem Maria. Igualmente, nós apostólicos, nas nossas orações, nós falamos com a Santa Avó, porque cremos e confiamos que ela recebeu de Jesus e de Deus este ministério, este poder. O mesmo é o nosso santo irmão Aldo. Nós clamamos por este santo e sabemos que se estivermos merecendo, se tivermos o mérito, ele vai nos abençoar e nos ajudar. O que eu quero que o Senhor, a Senhora e você jovem observe é que alguns são muito precipitados, fazem as suas escolhas de qualquer jeito, pensando que no amanhã vamos dar um jeito se hoje escolhemos errado. E não é assim. As consequências das escolhas de hoje virão no amanhã. É o direito que Deus nos deu de plantarmos o que quisermos, mas também, ele sendo justiça, nós vamos colher o que plantamos no amanhã ou depois. Alguns fazem as escolhas erradas, não ouve o conselho do pai, da mãe, não ouve a doutrina e a disciplina apostólica, que é um conselho da Santa Avó, do Santo Irmão Aldo, que é a vontade de Deus e de Jesus para a vida dos verdadeiros filhos de Deus nesta terra. E no amanhã, quando chega o momento de colher, às vezes quer cobrar uma vida fácil, sem aflições, sem lutas. Às vezes um filho, uma filha quer cobrar o porquê que o pai está passando por um problema de saúde, a mãe. Quantos que na sua juventude não param para analisar que não podem ficar causando sofrimento para o seu corpo físico, às vezes alimenta o corpo de vícios, às vezes com alimentações que causam problemas de saúde, quantos e quantos que se dedicam ou motivados pela ganância trabalham em excesso. Aí no amanhã vem as consequências de um desgaste de uma junta do corpo, de um osso, ou muitas vezes o surgimento de uma doença, e quer cobrar de Deus a cura imediata. Quer cobrar às vezes até o que fez em benefício da obra de Deus na terra. Isto não é certo, isto não é correto. Tudo o que hoje estamos vivendo foi escolhas do passado. Foi escolhas às vezes lá na juventude. Alguns também, por terem feito escolhas erradas, passam a ter sérios problemas no seu psicológico. Muitas vezes até surgindo doenças tão graves. Muitas vezes surgindo problemas e depressões. E a pessoa sofre tanto, não consegue se perdoar porque que no passado realizou ou cometeu aquilo. Porque se deixou levar pelas tentações e ilusões da vida. Alguns, muitas vezes, quando tem dinheiro, quando é jovem, quando tem saúde no seu corpo físico, faz tantas e tantas escolhas erradas, se deixa levar pelas ilusões da vida. Alguns até querem justificar dizendo, mas eu não sabia que isto me traria tanta tristeza e angústia hoje. Alguns esperam que o inimigo de nossas almas irá se materializar de sua forma tenebrosa para lhe oferecer a oportunidade de pecar contra Deus, de realizar muitas vezes na sua vida o pecado do adultério, às vezes o pecado dos vícios de drogas, de bebidas alcoólicas e tantas coisas. Não, o inimigo ele não age desta forma, porque se ele fizesse, iriam correr dele, correr das suas ilusões e tristezas que ele provoca na vida das pessoas. O temor da sua existência, jamais. Ele utiliza às vezes, é o seu colega de faculdade, pessoas que já estão, infelizmente, sobre o seu domínio. É o colega de trabalho que fala para você, jovem, mulher, por que que não aproveita o que a moda oferece? Uma roupa extravagante, o uso de pinturas que vão lhe tirar a sua natureza divina. Deus nos fez a sua semelhança conforme o nosso natural. Automaticamente, quando alguém tira a sua natureza divina, está se transformando numa natureza material. E o que é material, o que é ilusão material nesta terra é o inimigo de nossas almas. Tome cuidado. Quando recebe às vezes um convite para ir em um lugar muitas vezes que existe a prática de tantos costumes errados, que existe a prática de tantos sentimentos maus, que existe pessoas alimentando o vício, você jovem, às vezes um moço, é convidado para ir num local onde tem disputa, num local com estímulo ao adultério, à traição de esposa, de família. Isto tudo no futuro trará consequências. E muitas vezes, além de destruir a sua família, vai destruir a sua vida e o seu psicológico. O inimigo, quando a pessoa fica doente e até mesmo com uma depressão, ele tenta colocar pensamentos errados para que a pessoa pense que não tem mais salvação, que não tem mais perdão, que Deus lhe abandonou, que está sofrendo e irá sofrer até o corpo chegar ao fim para o espírito ser levado às trevas. E realmente, se não fizer algo, se o senhor, a senhora que está vivendo isso que acabei de dizer, se não mudar, se não agir diferente, o seu fim será triste, dolorido. Mas ainda há esperança, não se deixe levar pelos pensamentos negativos, às vezes ao extremo de querer tirar a própria vida. Isto não irá lhe fazer bem, irá tirar a vida do corpo, mas o seu espírito ficará em trevas. Não faça isto, mas tenha esperança, tenha confiança, clame pelo nome da Santa Vó, do Santo Irmão Aldo, ouça este programa através da emissora de rádio, da internet. Ouça um hino de nossa igreja quando algum pensamento mau tentar dominar a sua vida. Tenha confiança e esperança. A Santa Vó pode lhe salvar, lhe dar a libertação das escolhas que fez no passado. mas precisa pedir o perdão realmente e que seja verdadeiro. E o mais importante é pedir ajuda para não voltar mais ao erro. Foi isto que Jesus ensinou. Foi isso que Jesus fez quando perdoou o pecado de muitos. Ele disse no passado: vai e não peques mais. Hoje, novamente, Jesus está concedendo este perdão através da Igreja Apostólica, da Santa Vó Rosa, o Consolador, e do profeta Santo Irmão Aldo. Creia, confie, amado ouvinte. Não deixe que as depressões acabem com a sua vida. Não deixe que as escolhas erradas domine o seu viver enquanto é jovem, porque lá no futuro virá as consequências. Peça nesta oração que vamos fazer agora a sabedoria e será feliz e bem-aventurado. Creia e confie no poder da Santa Vó Rosa e do profeta Santo Irmão Aldo, que junto com a Mãe Virgem Maria, estes santos irão estar com a sua pessoa presente na sua vida. Convido agora a todos para fazermos uma oração suplicando a bênção dos céus para o seu viver. Querida e Santa Vó Rosa, querido profeta Santo Irmão Aldo, abençoe estes que estão a ouvir este programa, juntamente com Deus o nosso Pai, com Jesus, com a Mãe Virgem Maria Santíssima, estes que necessitam da cura das enfermidades, estes que necessitam da resolução das escolhas erradas que fizeram no passado, que às vezes hoje vivem depressões, que tanto estão padecendo, mas querem realmente ter uma vida com Deus, querem ter a sua vida transformada. Nesse instante, estes elementos que foi colocado diante deste aparelho receptor, a água e o óleo, ó Santa Vó, unja estes elementos para que quando eles estiverem sofrendo uma crise do sistema nervoso, quando eles estiverem às vezes até isolados em um ambiente da casa e pensamentos maus tentando dominar, tentando fazer com que façam coisas terríveis com a sua vida ou contra alguém, que isto seja afastado, que estes pensamentos sejam apagados destes teus filhos, destes ouvintes da Hora Milagrosa. Santa e querida Vó Rosa, a senhora tem este poder junto com a Virgem Maria, com o Santo Irmão Aldo. Visite os lares, abençoe as mães, os pais, as crianças, os de mais idade. Os ajude a vencer as adversidades da vida. Que eles tenham ânimo, como Jesus disse, para vencer os obstáculos e serem vitoriosos. Creiam assim, ouvintes, internautas, confie e tudo será possível no seu viver. Tudo é possível àqueles que crerem. Foi o que a Santa Vó Rosa nos ensinou e está disponível para o Senhor e a Senhora também. Recebam, amados ouvintes e internautas, a bênção de Deus o Pai, de Jesus o Salvador, da Mãe Virgem Maria, da Santa Vó Rosa e do Santo Irmão Aldo, e que as virtudes do Divino Espírito Santo estejam com todos, hoje e sempre. Amém.
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12: Olá, boa noite.
13: Boa noite para você que nos acompanha em todo o país.
12: Terça-feira, 28 de julho de 2026.
13: Vamos aos destaques na Voz do Brasil.
12: Saúde e bets.
13: Campanha orienta sobre riscos das apostas online e atendimento em saúde mental no SUS.
12: Em entrevista, Marcelo Quimatti, do Ministério da Saúde, comenta sobre o impacto das bets e o apoio para quem quer parar de jogar.
14: Uma incidência muito maior de transtornos de humor, como transtornos depressivos, transtornos de ansiedade, entre pessoas que jogam e principalmente aquelas que desenvolvem algum tipo de jogo patológico. E se trata de fato de um fenômeno novo que ele tem que ter uma atenção no campo da saúde mental.
13: Tecnologia na palma da mão. Mais de 177 milhões de pessoas usam o GovBR.
12: Hoje vamos falar sobre os níveis da conta e como ter mais segurança e acesso a todos os serviços. Carlos Oliveira.
15: Aumentar o nível da conta GovBR amplia a segurança e a quantidade de serviços que podem ser acessados na plataforma.
13: Do campo ao laboratório, cientistas da Amazônia sequenciaram pela primeira vez o genoma do açaí.
12: A descoberta abre caminho para melhorar a produtividade, garantir mais resistência, além da geração de novos produtos. Gabriela Noronha.
16: O trabalho é resultado de uma parceria entre a Embrapa e pesquisadores da Universidade Federal do Pará.
13: Hoje, na apresentação da Voz do Brasil, eu, Luciana Vasconcelos e Luciano Seixas.
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